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6: Boa noite, ouvinte do programa Oficinas de Oração e Vida pela Rádio Catedral Juiz de Fora. Querido ouvinte, a igreja celebrará no próximo sábado, dia 13 de junho, o dia de Santo Antônio. E a nossa igreja de Juiz de Fora estará em festa, comemorando nosso padroeiro, Santo Antônio, cujo nome de registro é Fernando de Bulhões e Taveira de Azevedo. Nasceu em Lisboa no ano de 1195. Aos 15 anos, Antônio, cujo nome de registro é Fernando de Bulhões e Taveira de Azevedo, nasceu em Lisboa no ano de 1195. Aos 15 anos, entrou para o Colégio dos Cônegos Regulares de Santo Agostinho. Em apenas 9 meses, tornou-se um grande conhecedor da Sagrada Escritura. Tamanho foi o seu aprofundamento que mais tarde foi chamado pelo Papa Gregório IX Arca do Testamento. Fernando uniu seu conhecimento teológico à cultura filosófica e científica. Depois de se tornar sacerdote entre os cônegos regulares de Santo Agostinho, Antônio, ainda com o nome de Fernando, vislumbrou o ideal de São Francisco de Assis. Ao tomar conhecimento que 5 franciscanos martirizados em Marrocos, onde estavam em missão evangelizadora, viu seus corpos serem levados para Portugal. Aí, decidiu seguir-lhe os passos, entrando

tarde, sendo levado para Assis, conheceu pessoalmente a Francisco de Assis, que tinha, né, o cognome de O Trovador de Deus. Isso mesmo, Francisco de Assis era conhecido como O Trovador de Deus. E Francisco chamava confidencialmente a Antônio de meu bispo. Este encontro entre Antônio e Francisco ocorreu no dia de Pentecostes, no ano de 1221. Antônio abraçou o ideal franciscano, pregou o evangelho em toda a Itália, entregou sua vida na causa de Cristo. Sua pregação atingiu grande intensidade e se caracterizou por conteúdos

0: humanitários de partilha, fraternidade e solidariedade. De Santo Antônio, um santo muito especial. É chamado santo casamenteiro porque ajudava as moças de sua época a fazer enxoval para o casamento. As moças, né, que não, após as missas das terças-feiras, distribui o pãozinho de Santo Antônio. E certamente ele será distribuído no próximo dia 13, durante os festejos do nosso padroeiro, nosso Santo Antônio. Santo Antônio pode ser tudo isso, mas é muito mais do que isso. É o grande missionário, o pregador exemplar da mensagem do Evangelho, que a todos guiava e confortava. E sempre muito preocupado com a exploração social dos pobres e indefesos, atendendo não só às suas necessidades espirituais. Santo Antônio deixa para todos nós o exemplo a ser seguido de dedicação e amor ao Evangelho e à dignidade da vida. O santo, como era chamado em Pádua, onde fixou moradia, morreu em 1231, aos 36 anos, e foi canonizado no Pentecostes do ano de 1232, um ano após a sua morte. Que Santo Antônio nos ajude a livrar-nos do egoísmo e do desânimo, para que, com saúde da alma e do corpo, possamos servir a Deus e aos irmãos, levando a todos Jesus, que é a luz do mundo. Peçamos a Santo Antônio, padroeiro da nossa arquidiocese de Juiz de Fora e de nossa cidade, que nos abençoe e nos afaste de todo mal. Santo Antônio, rogai por nós. Intercedei a Deus por nós. Shalom, querido ouvinte, e até a próxima quarta-feira, quando aqui estaremos novamente sob as bênçãos e a proteção do nosso querido Santo Antônio.
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1: Vamos cantar juntos essa música. 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E com certeza, tendo como mestre da nossa vida, Senhor da nossa vida, maravilhas vão acontecer.

isso aqui com muito carinho e com o coração, cantemos juntos. 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

Você ouve o Fica Conosco, Senhor. Músicas cristãs, a palavra de Deus tocando seu coração. Seja bem-vindo. Até meia-noite a gente segue nessa caminhada. Daqui a pouquinho tem a nossa liturgia do dia. Você acompanha com o Padre Leonardo. Ainda hoje tem a Voz do Pensamento. Tem o programa com a Mãe Aparecida. É a Rádio Catedral, levando a Boa Nova até você, levando a Boa Nova até o seu coração. Seja bem-vindo. Faltam 4 para as 10.

salvação, a quem poderia eu temer? O Senhor é o baluarte da minha vida, perante quem tremerei? Meus opressores e inimigos são eles que vacilam e sucumbem. A primeira leitura do primeiro livro dos Reis, capítulo 18, versículos 20 ao 39. Naqueles dias, Acabe convocou todos os filhos de Israel e reuniu os profetas de Baal no Monte Carmelo. Então Elias, aproximando-se de todo o povo, disse: até quando andareis mancando com os dois pés? Se o Senhor é o verdadeiro Deus, segui-o, mas se é Baal, segui a ele. O povo não respondeu uma palavra. Então Elias disse ao povo: eu sou o único profeta do Senhor que resta, ao passo que os profetas de Baal são 450. Deem-nos dois novilhos, que eles escolham um novilho e, depois de cortá-lo em pedaços, coloquem-no sobre a lenha, mas sem pôr fogo por baixo. Eu prepararei depois o outro novilho e o colocarei sobre a lenha e tampouco lhe porei fogo. Em seguida invocareis o nome de vosso Deus e eu invocarei o nome do Senhor. O Deus que ouvir enviando fogo, este é o verdadeiro Deus. Todo o povo respondeu dizendo: ótima proposição. Elias disse então aos profetas de Baal: escolhi vós um novilho e começai, pois sois maioria, e invocai o nome do vosso Deus, mas não lhe ponhais fogo. Eles tomaram um novilho que lhes foi dado e prepararam-no. E invocaram o nome de Baal desde a manhã até ao meio-dia, dizendo: Baal, ouve-nos. Mas não se ouvia voz alguma e ninguém que respondesse. E dançavam ao redor do altar que tinham levantado. Ao meio-dia Elias zombou deles, dizendo: gritai mais alto, pois sendo um Deus tem suas ocupações. Porventura ausentou-se ou está de viagem, ou talvez esteja dormindo e é preciso que o acordem. Então eles gritavam ainda mais forte e retalhavam-se, segundo seu costume, com espadas e lanças, até o sangue escorrer. Passado o meio-dia, entraram em transe até a hora do sacrifício vespertino, mas não se ouviu voz nenhuma, nem resposta, nem sinal de atenção. Então Elias disse a todo o povo: aproximai-vos de mim. Todo o povo veio para perto dele. E ele refez o altar do Senhor que tinha sido demolido. Tomou 12 pedras, segundo o número das 12 tribos dos filhos de Jacó, a quem Deus tinha dito: teu nome será Israel. E edificou com as pedras um altar ao nome do Senhor. Fez em redor do altar um rego capaz de conter 2 medidas de sementes. Empilhou a lenha, esquartejou o novilho e colocou-o sobre a lenha e disse: enchei 4 talhas de água e derramai-a sobre o holocausto e sobre a lenha. Depois disse: outra vez. E eles assim fizeram uma segunda vez. E acrescentou: ainda uma terceira vez. E assim foi feito. A água correu em volta do altar e o rego ficou completamente cheio. Chegada a hora do sacrifício, o profeta Elias aproximou-se e disse: Senhor Deus de Abraão, de Isaac e de Israel, mostra hoje que tu és Deus em Israel e que eu sou teu servo e que é por ordem tua que fiz estas coisas. Ouve-me, Senhor. Ouve-me para que este povo reconheça que tu, Senhor, és Deus e que és tu que convertes os seus corações. Então caiu o fogo do Senhor, que devorou o holocausto, a lenha, as pedras e a poeira, e secou a água que estava no rego. Vendo isto, o povo todo prostrou-se com o rosto em terra, exclamando: é o Senhor que é Deus, é o Senhor que é Deus. Em resposta a essa palavra, meditamos o Salmo 15.

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2: Celebramos a quarta-feira da 10ª semana do tempo comum. A cor litúrgica é o verde. O Senhor é minha luz e minha

0: glória ao Pai, ao Filho e ao Espírito Santo, como era no princípio, agora e sempre. Amém. O Evangelho de Mateus, capítulo 5, versículos 17 ao 19. Naquele tempo disse Jesus aos seus discípulos: Não penseis que vim abolir a lei e os profetas. Não vim para abolir, mas para dar-lhes pleno cumprimento. Em verdade eu vos digo, antes que o céu e a terra deixem de existir, nenhuma só letra ou vírgula serão tiradas da lei, sem que tudo se cumpra. Portanto, quem desobedecer a um só destes mandamentos, por menor que seja, e ensinar os outros a fazerem o mesmo, será considerado o menor no reino dos céus. Porém, quem os praticar e ensinar será considerado grande no reino dos céus. Rezemos, irmãos e irmãs, ao Senhor. Ó Deus, fonte de todo bem, atendei ao nosso apelo e fazei-nos, por vossa inspiração, pensar o que é certo e realizá-lo com vossa ajuda. Por nosso Senhor Jesus Cristo, vosso Filho, na unidade do Espírito Santo. Amém. Que o Senhor nos abençoe e nos guarde, meu irmão, minha irmã, fique com Deus e até amanhã, se Deus quiser.
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6: 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Amém.
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0: Civilização do Amor, Banda Nova Aliança, são 10h38, boa noite, você está na Rádio da Família, fica conosco, Senhor, músicas cristãs tocando aí o seu coração. Daqui a pouquinho tem o programa A Voz do Pensamento, Frei Flávio Henrique, você acompanha 11 horas da noite. São 10h38, vou dar uma paradinha e volto daqui a pouquinho trazendo mais músicas, tá bom? É rapidinho, não sai daí não.
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1: 10 horas e 53 minutos, ótima noite, você ligado na Rádio da Família. Daqui a pouquinho, a voz do pensamento, Frei Flávio Henrique.

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2: Muito boa noite, queridos filhos e filhas do Paternoster, o Pai de nosso Senhor Jesus Cristo e nosso Divino Pai Eterno. Eu sou o Frei Flávio Henrique, da obra dos pequenos monges do Paternoster. Começando agora aqui pela Rádio Catedral FM de Juiz de Fora, também Rádio Cultura de Santos Dumont, mais um programa A Voz do Pensamento, invocando sempre com fé, devoção e amor filial à Santíssima Virgem Maria. Ave Maria, cheia de graças, o Senhor é convosco. Bendita sois vós entre as mulheres. Bendito é o fruto do vosso ventre, Jesus. Santa Maria, Mãe de Deus, rogai por nós, pecadores, agora e na hora de nossa morte. Amém. Naquele tempo, vieram ter com Jesus alguns saduceus, os quais afirmam que não existe ressurreição. E lhe propuseram este caso: Mestre, Moisés deu-nos esta prescrição: se morrer o irmão de alguém e deixar a esposa sem filhos, o irmão desse homem deve casar-se com a viúva, a fim de garantir

a descendência de seu irmão. Ora, havia 7 irmãos. O mais velho casou-se e morreu sem deixar descendência. O segundo casou-se com a viúva e morreu sem deixar descendência. E a mesma coisa aconteceu com o terceiro. E nenhum dos 7 deixou descendência. Por último, morreu também a mulher. Na ressurreição, quando eles ressuscitarem, de quem será ela a mulher? Porque os 7 se casaram com ela. Jesus respondeu: acaso vós não estáis enganados por não conhecerdes as Escrituras nem o poder de Deus? Com efeito, quando os mortos ressuscitarem, os homens e as mulheres não se casarão, pois serão como os anjos do céu. Quanto ao fato da ressurreição dos mortos, não lestes no livro de Moisés, na passagem da sarça ardente, como Deus lhe falou: eu sou o Deus de Abraão, o Deus de Isaac, o Deus de Jacó? Ora, ele não é Deus de mortos, mas de vivos. Vós estáis muito enganados. Antes de penetrarmos nessa questão bastante até curiosa do Evangelho, aproveitando o martírio que a Igreja celebra, os primeiros mártires da África, vamos associar a primeira leitura ao que leva alguém a essa alegre, como nós vimos na narrativa da história daqueles mártires, a alegria de entregar a vida, que é o tema. O que leva a isso é a perseverança, e ela é o dom. A fé se manifesta na perseverança, como é o chamado que Paulo está fazendo a Timóteo, né? Ele escreve: querido Timóteo, querido filho, dou graças a Deus, a quem sirvo consciência pura, etc, etc. E aí diz: exorto-te a reavivar a chama do dom de Deus. Ora, estava apagando em Timóteo a chama do dom de Deus, que recebeste pela imposição de minhas mãos, pois Deus não nos deu um espírito de timidez, mas de fortaleza, de amor e de sobriedade. Aí agora ele vai indicar o que será que estava levando a Timóteo a perder o fervor, o ânimo, o entusiasmo, a querer ficar tímido, escondido, com medo, fugir, sei lá, escapar do compromisso, né, de entregar-se, como São Paulo, pela imposição de minhas mãos, ordenou, né? Timóteo ordenado para o reino. Aí vai aparecer no versículo 8: não te envergonhes do testemunho de nosso Senhor, nem de mim, seu prisioneiro. Ah, assustou Timóteo. Prender o mestre, o tutor, aquele iniciador, e agora? Daqui a pouco vai ser comigo. E aí então é que aparece o tema da perseverança. O que nós vemos nos mártires? Preste atenção nisso. Esta é a frase que eu digo que é a coroa da verdadeira fé: perseverar até o fim. Para os mártires, o fim é a iminência da morte, mas não cede. Vamos perseverar até o fim. É daqui para o céu. O nosso objetivo maior é o céu. Então, vamos perseverar até o fim. Para os que adoecem, mesmo na aflição, na doença, para os que passam por aflições, por problemas, por perdas de todos os tipos, perseverar mesmo assim. Perseverar até o fim. E para todos nós, comuns dos mortais,

até a morte. É aqui que está a coroa da verdadeira fé. Porque muita gente acha, e é isso, eu acho até assim curioso, porque as pessoas pensam que o grande atributo da fé é o fervor, é o entusiasmo, é a emoção, né? É a intensidade, nesse sentido. Claro que faz parte o fervor. São Paulo está convocando o fervor, não perca, não desanime, persevere. Mas assim, as pessoas relacionam o fervor com intensidade emocional, emoção, sentimento, intensidade. Ora, eu estou nessa minha pequena jornada aí, digamos assim, as pessoas gostam de usar a expressão, quando eu me converti, bom, eu comecei minha conversão, eu nem tinha consciência, né? Lá quando fui batizado, ali começou o meu processo de conversão, e ele foi tendo momentos fortes, momentos marcantes, momentos de guinada, de grande guinada, de fato, isso acontece. Mas a conversão é o processo de uma vida inteira. Mas então, quando tomou lá atrás, quando começou o meu processo de maior tomada de consciência, então isso já, vamos aí para uns 30 anos, né? Daí para mais um pouco, de jornada, o que eu posso dizer? É que eu vi muita, olha gente, não é pouca não, eu vi muita gente na empolgação da fé. É agora, em nome de Jesus, e vamos que vamos, e glória a Deus, aleluia. E aí, cadê essas pessoas? Eu fui vendo um sobe e desce, um vai e vem, uma inconstância, as pessoas que se levam pelo isso que eu acabei de dizer, que não é o fervor pela, me chamam? Acabei de dizer a palavrinha agora, intensidade. As pessoas que se levam pela intensidade. A intensidade varia, hora mais, hora menos. O que conta é a sobriedade da constância. Quando um fervor estiver latejando, a gente controla a intensidade, não precisa fazer aquele redumbum que depois é palha, fogo de palha. Acaba a palha, acaba o fogo. Não, a gente contém, guarda também para os momentos, guarda um pouco daquele fervor, daquele determinado momento, alegria, guarda para Deus, para aquele momento de fracasso, de sucumbência. Aí a gente tem aquela reservinha e nisso a fé se mantém constante, porque o que conta é perseverar até o fim. Perseverar até o fim, ainda que esse fim seja a morte, ainda que esse fim seja um tempo de peleja, de sofrimento, de doença, e ainda que esse fim seja velhice, mas o que conta é perseverar até o fim. Então, isso é o que tem de comum na verdadeira fé, nos mártires, nos que sofrem, nos que envelhecem, e não importa, perseverar até o fim, né? Sem esses picos de intensidade, que eu vou dizer com toda franqueza, eu já vi tanta gente dando pinote de intensidade, e cadê? Aí depois começa, desanima, abandona de novo a religião. Constância, o que conta é isso, perseverar até o fim, isso é o que conta. Agora, no Evangelho, uma palavra também que vale destaque, veja a situação, vieram ter com Jesus alguns saduceus, os quais afirmam que não existe ressurreição. Então, essa é uma querela entre saduceus e fariseus, os dois principais grupos à época, ao tempo de Jesus. A ressurreição. Os fariseus creem na ressurreição. A ressurreição do último dia. Mas ficaram hesitantes com que aquele que é a ressurreição estivesse presente entre eles como o Messias prometido de Israel, com o poder de realizá-la agora já, né, entre eles, como realizou vários casos, né? Como resultou vários casos.

Lembrando que todas essas ressurreições, embora elas já deixem, digamos assim, tenham deixado a marca, o selo de Deus para a ressurreição do último dia, não impediu a nenhum daqueles que ressuscitou de naturalmente morrerem para depois herdarem ao fim, ao juízo da história, a ressurreição de todos, né? E aí é o que segue sendo essa a tradição de fé clássica da igreja. A igreja obriga a crer o quê? Que em corpo e alma, no céu, estão somente Nosso Senhor e Nossa Senhora. Isso a igreja obriga a crer. Mas o fato aqui curioso é que os saduceus elaboraram assim um problema curioso, né? Em que a mulher se casa 7 vezes cumprindo a lei de Moisés, que para não deixar abandonada, para não deixar a viúva, não deixar o primeiro ser herdeiro, foi casando sucessivamente, né? Mas o fato é que se viu para eles, na verdade, armarem, sempre tentando, né? Começa, como eu disse ontem, mestre, adulando, né? Mestre, para depois ter uma pegadinha, uma armação, mas serviu para Nosso Senhor expor tanto a falta de conhecimento das Escrituras, da parte deles, como argumenta. Ora, o Salmo diz aqui, né? Ó Senhor, para vós eu levanto os meus olhos. Levanta para onde? Para a eternidade, para

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a gente chega ao finalzinho do Fica Conosco, Senhor. Tá de volta amanhã, a partir de 8 horas da noite. Obrigado pelo carinho, tá bom? Sua audiência de sempre. Amanhã, aqui na Rádio da Família, a gente se fala novamente com Fica Conosco, Senhor. Músicas cristãs, momentos de oração, momentos de meditação. Tudo de bom pra você, meu amigo, pra você, minha amiga aí, tá bom? Obrigado pelo carinho, obrigado pela audiência. Até lá!

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2: 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Amém.

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2: Com a Mãe Aparecida, Rede Aparecida de Rádio, juntinho de você, onde quer que você esteja. Obrigado a você que está rezando conosco, louvando e agradecendo.

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4: 12:04.
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4: Com a Mãe Aparecida, agora sim, com a Mãe Aparecida, Rede Aparecida de Rádio, uma ótima e abençoada madrugada. Madrugada de um novo dia a você, meu irmão, a você, minha irmã, a você que nos ouve por uma das nossas rádios parceiras, rádios que integram a Rede Aparecida de Rádio, a você que está nos ouvindo e rezando conosco pelo aplicativo Aparecida, pelo a12.com/rádio Aparecida, a você, meu irmão, no seu trabalho, a você, meus irmãos e irmãs, a vocês que estão pelas estradas do Brasil rezando com a gente também, e na sua casa, aí no seu cantinho de oração, louvando e agradecendo ao bom Deus por tudo na sua vida, rezando pelos seus colegas de profissão que estão ainda rodando pela estrada, louvando e agradecendo, viu? Obrigado pelo carinho de todos vocês. A coordenação de Paula Castro, a produção de Marcos Tiago, a direção do padre Vanderlei Souza, missionário redentorista. Hoje nós já estamos vivendo o dia 11 de junho de 2026,

0: Quinta-feira da Graça de Deus, quinta-feira eucarística. Hoje a Santa Mãe Igreja celebra, faz memória a São Barnabé, a quem nós pedimos a intercessão. São Barnabé, rogai por todos nós. Meia-noite, 6 minutinhos, quem está chegando é o Padre Vanderlei, trazendo para gente esse momento de reflexão, de evangelização, com os ponteiros apontam para o infinito.
1: O anjo do Senhor anunciou a Maria, e ela concebeu do Espírito Santo. Ave Maria, cheia de graça, o Senhor é convosco. Bendita sois vós entre as mulheres, e bendito é o fruto do vosso ventre, Jesus. Santa Maria, Mãe de Deus, rogai por nós, pecadores, agora e na hora da nossa morte. Amém. Rogai por nós, Santa Mãe de Deus, para que sejamos dignos das promessas de Cristo. Oremos e fundi, Senhor, vos rogamos a vossa graça em nossos corações, para que nós que conhecemos pela anunciação do anjo a encarnação de Jesus Cristo, vosso Filho, cheguemos por sua paixão e morte de cruz a glória da ressurreição. Pelo mesmo Cristo nosso Senhor. Amém.
2: Olá, meu querido irmão, querida irmã, estamos no tempo comum na liturgia da igreja, nesse momento especial que vai da Páscoa até a festa de Cristo Rei. Um tempo longo na liturgia, na qual nós somos convidados a incorporar em nosso dia a dia a palavra de Jesus, a mensagem da comunidade de fé e a experiência daqueles que vieram antes de nós. Então a liturgia vai nos oferecer a oportunidade de fazer uma grande reflexão, um grande retiro na nossa vida, trazendo para o hoje a riqueza que a palavra nos traz. E hoje nós temos uma reflexão de Orígenes, presbítero do século III, sobre o livro de Josué, a tomada de Jericó. Diz o santo: Jericó, sitiada, tem de ser tomada. Como será vencida Jericó? Não se desembanha a espada contra elas, não se arremete o ariete, nem se vibram as lanças. Somente se tocam as trombetas sacerdotais e os muros de Jericó desabam. Com frequência, vemos nas escrituras o nome de Jericó empregado como figura do mundo. No evangelho, quando se narra que o homem desceu de Jerusalém para Jericó e caiu nas mãos de ladrões, sem qualquer dúvida, refere-se àquele Adão que do paraíso foi lançado ao exílio do mundo. Também os cegos de Jericó, aos quais Jesus restituiu a vista, eram figuras daqueles que neste mundo são vítimas da cegueira, da ignorância, e para os quais veio o Filho de Deus. Portanto, esta Jericó, este mundo, irá cair, pois a consumação dos tempos já foi bem anunciada pelos santos livros. Como se dará a sua consumação? Por que meios? Ao som das trombetas, lê-se, de que trombetas? Paulo esclarece: escuta-o. Soará a trombeta e os mortos em Cristo ressurgirão incorruptos, e o Senhor mesmo, ao sinal dado à voz do arcanjo e da trombeta de Deus, descerá do céu. Então Jesus nosso Senhor vencerá com trombetas Jericó e jogá-la-á por terra, de tal modo que só se salve a meretriz e sua casa. Virá, diz ele nosso Senhor, e virá o som das trombetas. Salvará pela única que recebeu seus exploradores, para que, tendo acolhido na fé e na obediência seus apóstolos, os colocou nos aposentos de cima. Unirá então essa meretriz à casa de Israel.
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Mensagem Brasil cantou pra gente. Estou aqui com a Mãe Aparecida, Rede Aparecida de Rádio, junto de você, na sua casa, no seu trabalho, para mais uma madrugada. 3104-1043 é o nosso WhatsApp para você enviar a sua mensagem de fé, a sua mensagem de amor, de esperança e também as suas intenções para rezarmos o Santo Terço logo mais às 4 da manhã. Envie para gente as suas intenções, viu? 3104-1043. Agora meia-noite, 15 minutos, é hora do nosso momento de oração. E você, meu irmão, minha irmã, louvando e agradecendo conosco.

Senhor Deus, que chamastes São Barnabé para anunciar com coragem a boa nova da salvação, nós vos louvamos pelo testemunho dos apóstolos, que deram sua vida pela propagação do Evangelho. Concedei-nos o mesmo espírito missionário que animou São Barnabé, que saibamos levar esperança aos desanimados, encorajamento aos abatidos e a alegria da fé a todos os que encontrarmos

em nosso caminho. Fazei de nós colaboradores da vossa obra, comprometidos com a construção do reino de Deus. Que nossas comunidades sejam espaços de acolhida, comunhão e serviço, onde todos possam experimentar a beleza do vosso amor. Por intercessão de São Barnabé, fortalecei a missão da Igreja e sustentai todos os evangelizadores. Por Cristo, nosso Senhor. Amém.

0: Padre Zezinho Santos lá do céu.
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0: Marcela Bubaque cantando para nós. Fica conosco, Senhor, com a Mãe Aparecida, a Rede Aparecida de Rádio, juntinho de você, na sua casa, aí no seu trabalho, louvando e agradecendo conosco. Quantos e quantos irmãos nesse momento rezando conosco, pedindo a proteção e as bênçãos de nossa mãe querida, nossa mãe, a mãe do belo amor, a Senhora Aparecida, e também pedindo bênçãos e graças ao nosso Pai misericordioso. Obrigado a você que nos faz companhia. E quem já está conosco nesta madrugada, mais uma, Micaela, rezando com a gente, pedindo por ela, pela família, louvando e agradecendo ao bom Deus. A Lucimar em Pindamonhangaba também rezando por ela, pela família dela, pela nora Jaqueline, pela netinha Maia, pelo filho Mateus e também por todos os nossos irmãos e irmãs em Cristo que estejam em sintonia, rezando pela alma dos purgatórios, também rezando pela alma do paizinho dela e da mãe, da irmã dela, rezando pelo Papa Leão, por todos os deficientes visuais e também pela vida, saúde física e espiritual dela e por todos aqueles que precisam de orações. Obrigado, viu, Lucimara? Rezando conosco em Pindamonhangaba. Os irmãos Félix, lá em São José do Rio Preto, rezando conosco pela Rádio Interativa FM, nossa parceira na Rede Aparecida de Rádio. O Miguel rezando com a gente, o Ayrton, louvando e agradecendo por tudo na vida deles e de toda a família. Agora, 6:27.
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13: 12:30.
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13: Onde quer que você esteja rezando com a gente, louvando e agradecendo por tudo. Os nossos irmãos que rezam conosco em Porto Velho, Rondônia, pela Rádio Caiaria FM a 103.1, em Uberlândia, Minas Gerais, Rádio América FM. Obrigado pelo carinho de todos vocês em sintonia conosco. 3104-1043 é o nosso WhatsApp para você rezar conosco, enviando as suas intenções para o Santo Terço de logo mais às 4 da manhã.
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13: Vamos cantar?

0: Roberto Carlos e Roupa Nova cantando A Paz. Meia-noite, 35, bom dia.
1: Fazer a terra inteira feliz.
0: É o que desejamos, paz. Paz a nós, paz à nossa família, ao nosso Brasil, paz no mundo, paz para todos nós. Bom dia com a Mãe Aparecida.
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0: Com Pablo Soares.
3: Salmo 97. O Senhor fez conhecer seu poder salvador e as nações sua justiça.
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3: Cantai ao Senhor Deus um canto novo, porque ele fez prodígios. Sua mão e seu braço forte e santo alcançaram-lhe a vitória.
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3: O Senhor fez conhecer a salvação e as nações sua justiça. Recordou o seu amor sempre fiel pela casa de Israel.
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3: Os confins do universo contemplaram a salvação do nosso Deus. Aclamai o Senhor Deus, ó terra inteira, alegrai-vos e exultai.
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3: Canta os salmos ao Senhor ao som da harpa e da cítara suave. Aclamai com os clarins e as trombetas ao Senhor, o nosso Rei. 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

0: E Gislaine Cantini, meia-noite 43, Um Certo Galileu. 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
2: Jesus ressuscitado vem para nos doar sua paz e nos abençoar. E o faz na medida em que eu e você, cada um de nós, se converte de nossas maldades. Rezemos demonstrando o sincero desejo de conversão. De maneira especial, lembro nesta oração os aniversariantes de hoje. O Fábio, que trabalha no liceu aqui de Campinas. A Eudes também, que é professora aqui no liceu de Campinas. O Anísio de Piracicaba, o Carlinhos de Campinas, o Francisco também aqui de Campinas e o Jairinho de Piracicaba. Iniciemos esta oração invocando a Santíssima Trindade. Em nome do Pai, do Filho e do Espírito Santo. Amém. Senhor nosso Deus, nosso Pai, nós cremos em vós, nós esperamos em vós, nós vos amamos. Nós vos agradecemos este dia e vos damos graças porque estamos com vida. Oferecemos este dia ao Senhor com todas as nossas alegrias e sofrimentos, com todos os nossos trabalhos e divertimentos. Guardai-nos do pecado e fazei de nós instrumentos de vossa paz e do vosso amor. Ajudai-nos a observar vossos santos mandamentos. Amém. Quinta-feira, dia 11 de junho, o trecho do Evangelho de hoje é escrito por Mateus, capítulo 10, versículos de 7 a 13. Anúncio do Evangelho de Jesus Cristo segundo Mateus. Naquele tempo disse Jesus aos seus discípulos: em vosso caminho anunciai, o reino dos céus está próximo. Curai os doentes, ressuscitai os mortos, purificai os leprosos, expulsai os demônios. De graça recebestes, de graça deveis dar. Não leveis ouro, nem prata, nem dinheiro nos vossos cintos, nem sacola para o caminho, nem duas túnicas, nem sandálias, nem bastão, porque o operário tem direito ao seu sustento. Em qualquer cidade ou povoado onde entrardes, informai-vos para saber quem ali seja digno. Hospedai-vos com ele até a vossa partida. Ao entrardes numa casa, saudai-a. Se a casa for digna, desça sobre ela a vossa paz. Se ela não for digna, volte para vós a vossa paz. Palavra da Salvação. Hoje a igreja no mundo inteiro faz memória pelo apóstolo Barnabé. Embora não fizesse parte do grupo dos 12, Barnabé foi chamado apóstolo, assim como Paulo. É interessante recordar que foi exatamente Barnabé o primeiro a acolher Paulo em Jerusalém, após a conversão na estrada de Damasco, e o tempo que passou naquela cidade. Todos os demais seguidores de Cristo estavam receosos e duvidavam da conversão daquele que até então perseguia os cristãos. Mas Barnabé não teve medo ou preconceito, acolhendo-o e inserindo-o na comunidade. Pouco sabemos sobre este apóstolo Barnabé, judeu natural da ilha de Chipre e chamado José, que vendeu seus terrenos e colocou o dinheiro à disposição da comunidade, como nos relata nos Atos dos Apóstolos. Barnabé encontra-se entre as pessoas mais influentes da igreja nascente, sendo por isso considerado o apóstolo.

0: Peçamos juntos a vinda do Espírito Santo sobre você e sobre suas necessidades. Vinde, Espírito Santo, enchei os corações dos vossos fiéis e acendei neles o fogo do vosso amor. Enviai o vosso Espírito e tudo será criado, e renovareis a face da terra. Oremos. Ó Deus, que instruístes os corações dos vossos fiéis com a luz do Espírito Santo, fazei que apreciemos retamente todas as coisas segundo o mesmo Espírito e gozemos da sua consolação. Por Cristo nosso Senhor. Amém. Jesus Cristo passou a vida inteira fazendo o bem e curando cada pessoa de suas enfermidades, tanto as físicas quanto as psíquicas. Por isso vamos, nesta quinta-feira, abençoar, pedir a bênção para a água, por intercessão da Mãe do Perpétuo Socorro. Nesse momento, convido você a pegar um copo com água, colocar aí pertinho de você, do seu lado, e com fé acompanhar e rezar junto a esta oração. Senhor, Pai Santo, voltai vosso olhar sobre nós, remidos pelo vosso corpo e pelo vosso sangue, e renascidos pelo Espírito Santo nas águas do batismo. Abençoai esta água que vossos filhos e filhas vos apresentam neste momento. Concedei aos que usarem desta água renovar-se no corpo e no espírito, e vos servirem de todo o coração. Em nome do Pai, e do Filho, e do Espírito Santo. Amém. Deus, que anunciou aos pastores pelo anjo a grande alegria do nascimento do Salvador, derrame no seu coração agora a sua alegria e torne você mensageiro também do seu evangelho. A nossa proteção está no nome do Senhor, que fez o céu e a terra. Pela intercessão de São João Batista, desça sobre você, sobre a sua família, sobre o seu trabalho, a bênção do Deus Todo-Poderoso. Pai, Filho e Espírito Santo. Amém. O abraço de hoje vai para o Eduardo de Nova Odessa, o Lucas de São Vicente. Um abraço para Iodete, para o Carlos, para Rangel, lá de Manaus, no Amazonas. Sou o padre Edmilson Moraes, salesiano de Dom Bosco, e moro atualmente em Campinas, no estado de São Paulo, no Colégio Liceu Salesiano Nossa Senhora Auxiliadora. Que Deus continue abençoando seus projetos e suas decisões. Abraço e até mais.
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0: Anjos de resgate, meia-noite, 54 minutos. Sou teu anjo. 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
0: Padre Rubens Gomes de Carvalho, missionário redentorista.
2: Um abraço de paz e de bênçãos a todos vocês sintonizados aqui pela Rede Aparecida de Rádio para o nosso encontro catequético sobre os sacramentos da iniciação cristã. Agora, depois do batismo, estamos refletindo sobre o sacramento da Crisma. Crisma, etimologicamente, gramaticalmente, essa palavra significa óleo, unguento, material oleoso, gorduroso, para esfregar na pele com a finalidade de curar, de amenizar o sofrimento. Caráter medicinal. Vem do grego kriein, untar, esfregar até penetrar na pele. Esse óleo, o crisma, geralmente de oliva, para fim medicinal, curativo, e ao mesmo tempo como matéria para a crisma, a confirmação, tem o gênero masculino, o crisma, o óleo. Mesmo quando usado no Antigo Testamento para a unção, a consagração dos reis de Israel ou dos sacerdotes levitas do povo de Deus no Antigo Testamento, ele é chamado o crisma, o óleo da unção. A crisma, olha a diferença, o crisma, agora a crisma, gênero feminino, designa o óleo perfumado com bálsamo que se usa na unção, na imposição de alguns sacramentos da Igreja Católica, sacramento da crisma, da ordem, do diaconato, do padre, do bispo, unção dos enfermos. Esse é a crisma, isto é, o óleo de unção. Os sacramentos da crisma, destinado a confirmar e reforçar os votos do batismo, se unge o que foi batizado, unção com o Espírito Santo, não para confirmar o batizado, como se o batizado precisasse de uma confirmação, mas sim, uma vez que o batizado tem um caráter indelével, não se batiza de novo, mas o crismando e o crismado, ao ser ungido, ele reafirma seus compromissos assumidos no batismo, que nós já vimos. Viver como Jesus em sua missão, o munus testemunhal de sacerdote, profeta e rei de

0: cada cristão, conforme nós já vimos muito bem. Não nos esqueçamos, prestemos atenção. O crisma, o óleo com que se unge, unguenta, esfrega, faz a unção, é a matéria. A crisma é o sacramento da unção com o óleo do crisma. Daí também temos o termo, a palavra Cristo, que vem de crisma. Cristo, o ungido de Deus para salvar a humanidade. Em hebraico, Messias. Messias, crisma, Cristo, a mesma coisa. E todos e todas que são batizados foram ungidos, crismados pelo Espírito Santo e se tornaram cristãos. Cristãos ungidos em Cristo, com a força do Espírito Santo, para continuar e anunciar o Evangelho de Cristo. Somos outros e outras Cristo. Somos cristãos. Está vendo só? Não somos só ungidos para a nossa santificação. Somos ungidos também para o fortalecimento da nossa missão de ajudar Jesus a evangelizar. Mas continuemos depois aprofundando essa realidade do sacramento da crisma. Um abraço, paz e bênçãos.
1: Tchau. 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
8: Uma e um bom dia.
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8: com a Mãe Aparecida, abraçando os nossos irmãos que estão rezando conosco por uma das nossas emissoras que integram a Rede Aparecida de Rádio. Em Bom Jesus da Lapa, os nossos irmãos queridos que nos ouvem pela Rádio Bom Jesus FM, a 98.1. É a família Casares, Dona Nenê, Dona Cleusa, né, Éder? Um grande abraço ao nosso Éder Casares, lá em Bom Jesus da Lapa, rezando conosco, louvando e agradecendo a Deus por tudo. Todos os nossos irmãos e irmãs, porque a nossa Rádio Bom Jesus FM abrange um bom pedaço de terra ali naquela região ali de Bom Jesus da Lapa, né? As cidades vizinhas, louvando e agradecendo conosco pela nossa queridíssima 98.1 Rádio Bom Jesus FM em Bom Jesus da Lapa, na Bahia. Lá em Jermoabo, na Bahia, também pela Rádio Vaza Barris FM a 104.9, a Rádio Caraíba FM 96.7 em Senhor do Bonfim, também na Bahia. Lá em Tucano, a 91.5, Tucano, Rádio Tucano FM, nossa 91.5, lá em Tucano, na Bahia. E também louvando e agradecendo conosco, pedindo sempre as bênçãos da mãezinha querida, a Senhora Aparecida, os nossos irmãos que rezam conosco em Jeromoabo, pela Rádio Vaza Barris FM, também lá no Estadão da Bahia, louvando e agradecendo. Agora 1:04.
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8: 1:04, horário de Brasília. Bom dia.

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0: 1h14, madrugada de quinta-feira, quinta-feira eucarística, 11 de junho. Faça-se Fiat. Participação de Laís Mota, Banda Dom, cantando pra gente. Com a Mãe Aparecida, Rede Aparecida de Rádio. Música, fé e missão. Obrigado a você que nos acompanha, você que nos dá o prazer da sua companhia em mais uma madrugada com a mãezinha querida, a Senhora Aparecida.
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0: Gabi Pedroso chegando com a nossa crônica para o dia de hoje.
2: Reprodução de Cristo em nós. Cristãos, nos momentos importantes de sua vida e no corriqueiro da existência, sempre encontram no Evangelho as luzes e forças de que necessitam. Somente uma frequentação assídua e constante do Evangelho permite uma transformação profunda de todo o nosso ser à imagem de Cristo. Madeleine de Brel dizia: "Penso que o essencial é a reprodução do Cristo em nós pelo Evangelho, por sua assimilação orante e realista. Para ser efetiva, uma tal transformação deve se inscrever na duração e numa determinação firme, dando condições a uma profunda interiorização. A palavra assim recebida será guardada durante o tempo da maturação, da gestação para produzir o fruto e assim engendrar a vida de Cristo em nós." Frei Almir Ribeiro Guimarães.
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0: 1:22, coral Cristo Rei, pelos prados e campinas, com a mãe Aparecida, música, fé e missão. Obrigado a você que nos acompanha, você que nos faz companhia em mais uma madrugada aqui no Com a Mãe Aparecida.
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que fogem de nosso controle. E essas realidades fazem parte de nossa caminhada e nossas lutas. São parte de nosso processo de conversão e salvação. Mas existem algumas situações em nossa vida que podemos e devemos mudar. Rotinas e atitudes que podem ser reorientadas para nosso bem maior, para cuidar do que é eterno, para oferecer nosso tempo ao dono do tempo. O tempo não deixará de seguir seu curso, mas nossa sensação será mais amena, talvez mais serena e certamente de maior paz.

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9: 1:32, bom dia.
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9: Com a Mãe Aparecida, onde quer que você esteja, rezando conosco em mais uma madrugada, louvando e agradecendo ao nosso bom Deus por tudo em nossa vida, na vida de nossa família, de todos aqueles que precisam de nossas orações. A Elaine em São Paulo, rezando por ela.

0: pela família. O Marcos Aurélio em Lorena, rezando conosco também em mais uma madrugada, né, Marquinhos? E ele deseja a todos um dia abençoado, uma quinta-feira abençoada para todos nós. O Rogério, lá em Jales, interior de São Paulo, nos ouvindo pela Rádio Assunção FM, louvando e agradecendo pela 89.3, é a nossa querida Rádio Assunção FM, lá em Jales. Ele reza por ele, pela esposa, também por todos aqueles que precisam. O Geraldo em Guanhães, Minas Gerais, Rádio Vida Nova FM, nossa parceira, o nosso querido amigo bacana tá lá pedindo oração por ele, pela mãe, pela filha, por todos os ouvintes do Com a Mãe Aparecida. O Luiz Fernando em Taubaté, rezando com a gente também, louvando e agradecendo a Deus por tudo na vida dele e na vida da família.
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0: Eliana Ribeiro cantando para nós, com a participação de Tiago Brado, Ao Teu Encontro. 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Obrigado a você que nos acolhe na sua casa, no trabalho.
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0: Elô Silvério traz pra gente esse momento especial com a mãe.
2: Estamos começando o Momento com Maria de hoje e vamos juntos refletir o tema Maria e os Santos. Maria e os Santos ocupam um lugar de destaque na vida espiritual e na devoção popular. Maria, mãe de Jesus, é vista como o maior exemplo de fé, humildade e obediência à vontade divina. Sua figura representa a pureza e o amor materno, sendo considerada intercessora poderosa junto a Deus. Por isso, é chamada de Mãe da Igreja e venerada sob diversos títulos. Os santos são homens e mulheres que viveram de maneira exemplar, seguindo os ensinamentos de Cristo e dedicando suas vidas à caridade, à fé e à justiça. A Igreja reconhece neles modelos de virtude e testemunhos de que a santidade é possível para todos. Assim como Maria, os santos são venerados e invocados como intercessores, pois se acredita que, estando próximos de Deus, podem rogar por aqueles que ainda peregrinam na terra. A devoção a Maria e aos santos não substitui a adoração devida somente a Deus, mas expressa a comunhão entre os fiéis e aqueles que já alcançaram a plenitude da vida eterna.

0: 1h45, Coral Comep, Maria, o Magnificat cantou. 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
3: Irmão, irmã, façamos catequese. Perguntas são graves, gravíssimas, quando se trata de ajudar o outro e dever de ajudar o outro. Nossa igreja deve se meter em política? O que podemos fazer pela fome do povo? Pela sede do povo? O que podemos nós aqui fazer para ajudar outras regiões e nelas outras igrejas que passam graves necessidades? Vamos ajudar e dar emprego só para a nossa igreja ou para os da nossa igreja? Qual deve ser a nossa atitude diante dos movimentos sociais que reivindicam melhores salários, melhores condições de trabalho? Como agiremos diante do sem terra, do sem teto, de uma passeata contra a guerra ou contra a violência? Católico que não se preocupa com isso não entendeu o cristianismo nem o catolicismo. Cantem comigo.

1:55, 5 minutinhos faltando para as 2 da manhã. E você aqui conosco com a Mãe Aparecida, porque é bom, é muito bom estar onde a mãe está. Rede Aparecida de Rádio, com a Mãe Aparecida, música, fé e missão. Coragem, meu irmão, coragem para mais um dia com as bênçãos do Senhor Jesus, nosso Salvador e Redentor, e as bênçãos de nossa mãezinha querida, a Senhora Aparecida. Coragem. Valmir Alencar cantou pra gente.

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9: 2 horas, horário de Brasília.
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9: Com a Mãe Aparecida, onde quer que você esteja, viu, meu irmão? Se preparando, rezando conosco. E vamos rezar juntos o Santo Terço Mariano também, às 4 da manhã, rezando com você, por todos os nossos irmãos e irmãs espalhados pelo Brasil e pelo mundo afora que rezam conosco também. Obrigado a você que nos acolhe pelas nossas rádios parceiras, o aplicativo Aparecida, pelo A12/Rádio, com a Mãe Aparecida, chegando juntinho de você, aí na sua casa, onde quer que estejas.
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0: Padre Marcelo Rossi, convidados, Jesus, verbo, não substantivo. 2:06. Quem está chegando de volta, participando conosco, Padre Vanderlei, com nosso momento de oração.
1: Olá, meu querido irmão, querida irmã. O mês de junho dedicamos à veneração ao Sagrado Coração de Jesus. Essa devoção que nasce com Santa Margarida Alacoque e que nos convida a contemplar a graça de Deus através de Jesus, nosso divino Redentor. Oremos. Concedei, Senhor, que alegrando-nos pela invocação do coração de vosso Filho, meditemos as maravilhas de seu amor e possamos receber muitas graças. No coração do vosso Filho ferido por nossos pecados, nos concedestes infinitos tesouros de amor. Fazei que lhe ofereçamos uma justa reparação, consagrando-lhe toda a nossa vida. Elevado na cruz, Jesus entregou-se por nós.

0: e seu imenso amor, e de seu lado aberto fez jorrar com a água e o sangue os sacramentos da Igreja, para que todos, atraídos ao seu coração, bebessem da perene alegria na fonte salvadora. Concedei-nos, Senhor, que sempre voltados para o vosso Filho, aprendemos a reconhecê-lo em cada irmão e irmã. Amém. Sagrado Coração de Jesus, nós temos confiança em vós. Sagrado Coração de Jesus, fazei o nosso coração semelhante ao vosso.
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0: Padre José Allen chegando com a sua mensagem, sempre para que nós possamos refletir.
2: A paz esteja com você. E continuamos com Maria, aprendendo a arte de crer, de viver, de amar, de orar. Assim como uma criança nasce e o seu pranto se transforma em alegria, nós também devemos lembrar que há diversos sinais de nascimento em nossa vida. Assim, por exemplo, como no domingo da Páscoa, as mulheres foram ao sepulcro, encontraram tudo aberto, e depois Jesus se revela, manifestando que ele está vivo, que toda aquela dor no Calvário, sofrimento, a sua morte, não foi o fim, foi apenas a passagem para uma nova e decisiva, definitiva situação da vida. Isso tem a ver com a nossa vida. Vamos muitas vezes, como Jesus, como Maria, viver o Calvário, abraçando a dor, oferecendo tudo a Deus, orando com toda confiança. E nós vamos ver triunfar o amor, a felicidade. Nada da vida que nós vivemos autenticamente, a nossa fé, o amor, se perde. Um dia nós vamos colher os frutos disso. Maria hoje está gloriosa no céu, de corpo e alma, como nossa mãe, rainha, nossa padroeira. Ela continua agora vivendo a vida plena, mas pagou o preço disso, passando por muitas dores e sofrimentos. Peçamos a Maria a graça de que a gente entenda cada vez mais que nós devemos viver a fidelidade a Deus na alegria, na tristeza, na saúde, na doença, quando tudo está iluminado, quando tudo parece escuro, que a gente nunca perca a esperança, que o sofrimento não seja a causa de outros sofrimentos, mas causa de uma nova esperança. E que a gente saiba que um dia o sepulcro de onde nasceu a vida da Igreja, e que agora é a casa de Maria, é também para nós uma fonte de inspiração. O sofrimento seja um sepulcro que vai ser aberto para que brote uma nova vida, assim como brotou do coração imaculado de Maria. Façamos de cada momento da vida uma escola de oração.
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0: Da núbia do menino Jesus, perfeito é quem te criou. 2:20, madrugada de quinta-feira. Quinta-feira eucarística. 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Obrigado a você que nos acolhe, que reza conosco.
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0: E achava-se ali a mãe de Jesus. Hoje vamos falar das bodas de Caná. João 2, versículos de 1-11. Jesus fora batizado, encontrara os primeiros discípulos: André, João, Pedro, Filipe, Bartolomeu. Agora ele foi das margens do Jordão para Caná da Galileia. 3 dias mais tarde, celebravam-se bodas em Caná. E achava-se ali a mãe de Jesus. Ela disse: eles não têm vinho. Nossa Senhora, como toda mulher, foi fina em observar. Ela queria que Jesus fizesse um milagre. Jesus, assim, o entendeu, como se vê da resposta: mulher, que temos nós com isso? Ainda não chegou a hora de eu fazer milagres. Nossa Senhora já sabia muito bem que Jesus não lhe recusa nada. Ela foi logo dizendo aos que serviam: fazei o que ele vos disser. Nossa Senhora é a medianeira de todas as graças, porque

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4: 2:30, bom dia.
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4: Onde quer que você esteja rezando conosco, pedindo por você, pela sua família, por aquelas pessoas que pedem em suas orações. Muita gente pede, não é verdade? Olha, reze por mim, reze por fulano, que está precisando muito de oração. E nós rezamos, louvando e agradecendo ao nosso bom Deus, seguindo aquilo que o nosso Salvador e Redentor sempre nos pede, não é verdade? Que amemos uns aos outros como Ele mesmo nos amou, dando a própria vida para nos salvar, não é verdade? Então nós rezamos pelos nossos irmãos, rezamos por todos aqueles que precisam de nossas orações. Agora 2:31, aproveitando, lembrando vocês, às 4 da manhã, o Santo Terço Mariano, reze com a gente, reze por você, pela sua família.
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2:36, madrugada de quinta-feira, quinta-feira eucarística, 11 de junho, Padre Fábio de Melo, Jesus, meu Deus humano, com a Mãe Aparecida, música, fé e missão.

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0: Fafá de Belém, Nossa Senhora, cantando pra gente, 2:43. Obrigado a você que nos acolhe, a você que está rezando conosco na sua casa, no seu trabalho, colocando aí as suas necessidades, as suas dificuldades sob o manto de nossa mãe querida, Senhora Aparecida, para que ela cuide de todos os seus problemas, de todas as suas dificuldades, necessidades. Ela é mãe e intercede por cada um de nós que somos seus filhos.
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0: José Antônio chegando.
2: Ide e aprendei o que significam as palavras: quero misericórdia e não sacrifícios. Mateus 9:13. A palavra holocausto, que hoje é aplicada ao assassínio pelos nazistas alemães dos milhões de judeus na Segunda Guerra Mundial, não tem nada a ver com os sacrifícios citados aqui. Foi aproveitada porque nos sacrifícios a carne do animal era retirada da carcaça e então completamente queimada. Isso constituía o sacrifício ofertado a Deus. Mas Jesus queria outra espécie de sacrifício. Ele queria o amor, a misericórdia. Queria o coração da pessoa, não um objeto ou um pedaço de carne qualquer. Queria, por assim dizer, toda a pessoa e toda a sua personalidade. Essa é a essência da religião de Jesus e de toda a Bíblia. As pessoas, porém, gostam de quebrar a Bíblia em pedacinhos e adoram agradar a Deus em pedacinhos ainda menores. Gostariam também de deixá-los lá, ligados a um cabo ético com funções automáticas, a fim de prestar o culto que devem prestar a Deus. Como devem ter notado, as pessoas adoram o culto mecânico, automático. Vão a um lugar, praticam e ali praticam um ato qualquer, de preferência dolorido, e assim podem afirmar o seu culto a Deus com muito sacrifício e bastante dor. Mas por quê? Porque acham que agradar a Deus é sofrer. Ó Deus, perdoa-me o desejo de misturar o meu sofrimento com o de teu filho. Sei que não há comparação entre os dois. Faz-me ver a distância entre um e outro para confiar completamente nas dores de Jesus. Amém.
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0: 10 minutinhos faltando para as 3 horas da manhã, louvando e agradecendo sempre. Gilson José, Deus fiel. 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Abraçando os nossos irmãos e irmãs que rezam conosco pelo nosso WhatsApp, o 3104-1043. O Benedito Delário, em Poços de Caldas, rezando por ele e pela família. O Rubão, lá em Itapurã, no Mato Grosso do Sul, rezando também por ele e pela família. A Nilza Maria, rezando com a gente, em Presidente Juscelino, Minas Gerais. Estou em orações. Amém, minha querida. Está lá rezando conosco. O Paulo Roberto, em Santa Rita de Jacutinga, também rezando por ele, pelos amigos, pelos que estejam nesse momento rezando com a gente também, né, Paulo? Obrigado, meu irmão. Paulo Roberto, lá de Santa Rita de Jacutinga. Ah, o Serginho, radialista, nos ouvindo também, rezando conosco lá pela Rádio Cultura em Aracaju, 107.5, louvando e agradecendo ao bom Deus. A nossa irmã Maria Auxiliadora Salles, ela reza com a gente em Caxambu, Minas Gerais, por ela e por toda a família, louvando e agradecendo. E ela está, ela rezando também por todos aqueles que precisam. A Ana, nessa última sexta-feira, ela caiu e quebrou o fêmur. Está internada, aguardando cirurgia. Aí está, mais tarde ela estará fazendo a cirurgia. Que Deus e a Mãe Aparecida abençoe as mãos dos médicos, que tudo dará certo. Já deu, viu, minha irmã? Obrigado por partilhar conosco esse momento de preocupação, mas também de certeza, de confiança na misericórdia do Pai, na intercessão da Mãe Aparecida, a nossa querida Ana Furtado. Né, Maria Auxiliadora? Um beijo no coração, rezando conosco, louvando e agradecendo ao nosso bom Deus.
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0: Os santos nos ensinam. Hoje, dia 11 de junho, eu, Padre André, daqui da Arquidiocese de Aparecida, estou com você, amigo e amigo ouvinte, nesse dia em que nós celebramos o dia de São Barnabé. São Barnabé nasceu em uma ilha chamada Chipre. Seu nome verdadeiro era José. Os apóstolos chamaram-no Barnabé, que quer dizer filho da consolação. Barnabé é apresentado no livro dos Atos dos Apóstolos como uma das personalidades mais destacadas entre os primeiros convertidos. Levita, natural de Chipre, tinha um sítio, o qual vendeu e trouxe o dinheiro e o depositou aos pés dos apóstolos. Assim, nos apresenta o livro dos Atos dos Apóstolos. Fontes antigas referem-se a Barnabé como apóstolo, embora não fizesse parte do grupo dos doze. Teria sido um dos inúmeros discípulos enviado por Jesus. Foi São Barnabé o fundador da igreja de Antioquia e quem introduziu São Paulo na igreja, apresentando-o aos apóstolos quando ainda se duvidava da sinceridade de sua conversão. Barnabé e Paulo instruíram um grande número de pessoas. Foi em Antioquia que pela primeira vez os discípulos de Jesus receberam o nome de cristãos. Juntos, Paulo e Barnabé realizaram grandes viagens apostólicas, pregando o evangelho. Também participou do primeiro concílio, o Concílio de Jerusalém. Barnabé morreu em sua terra, Chipre. E como mais destacado missionário, Barnabé mereceu ser chamado com o título glorioso de apóstolo. Ó Deus, que designaste São Barnabé, cheio de fé e do Espírito Santo, para converter as nações, fazei que a vossa igreja anuncie por palavras e atos o evangelho de Cristo, que ele proclamou com coragem e alegria. Por Cristo nosso Senhor. Amém. São Barnabé, rogai por nós.
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3: 3:01, horário de Brasília.
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3: Onde quer que você esteja rezando com a gente, madrugada de quinta-feira, louvando e agradecendo ao nosso bom Deus, pedindo sempre a proteção e as bênçãos de nossa mãezinha querida, a Senhora Aparecida, pedindo, louvando e agradecendo por tudo, tudo, tudo que o Senhor tem reservado a cada um de nós. Já já às 4 da manhã, o nosso Santo Terço Mariano e você, meu irmão, minha irmã, rezando conosco, viu? Mandando as suas intenções, 3104-1043 é o nosso WhatsApp. Mande a sua intenção por quem você está rezando, por quem iremos rezar no dia de hoje.
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1: Olá, meu irmão, minha irmã. Graça e paz para você e sua família. As duas palavras-chave do evangelho de hoje é serviço e gratuidade. Estas são as características fundamentais dos discípulos missionários de ontem, hoje e sempre. Somos enviados em missão para servir. Invoquemos a luz do Espírito Santo para que abra as nossas mentes e corações ao acolhimento da palavra do Senhor.

Espírito Santo, tu que habitas, tu que falas, rezas e ages em mim, abra-me a palavra, que a minha mente e o meu coração sejam o terreno bom onde a semente da palavra possa germinar, crescer e frutificar, para que a minha vida seja transformada. Amém. Hoje, dia 11 de junho, a liturgia nos oferece o Evangelho de Mateus, capítulo 10, versículos 7 a 13. Indo, proclamai que o reino dos céus está próximo. Curai enfermos, ressuscitai mortos, purificai leprosos, expulsai demônios. De graça recebestes, de graça dai. Não procureis ouro, prata ou cobre para levar em vossos cintos, nem bolsa para o caminho, nem duas túnicas, nem calçado, nem cajado, pois o trabalhador é digno de seu sustento. Sempre que entrardes em uma cidade ou em um povoado, procurai alguém digno de confiança e permanecei lá até partirdes. Ao entrardes em uma casa, saudai-a com a paz. Se a casa for digna dela, a paz que desejais venha sobre ela. Mas, se não for digna, que a paz volte para vós. Jesus vê a multidão como ovelha sem pastor e convoca os apóstolos para enviá-los em missão. O Messias já está no meio do povo, realizando as obras de Deus. Os discípulos são seus continuadores. A proclamação da proximidade do reino dos céus é acompanhada de quatro ações que apontam para aquilo que Jesus já realizou nos capítulos anteriores. O poder dado por Cristo os fará manifestar os sinais da vinda do reino. Na confiança de quem os enviou, devem estar despojados de tudo, crendo na providência que os sustentará. São portadores da plena felicidade e da paz que emana da salvação messiânica. Devem estar preparados para a acolhida ou para a rejeição dessa paz nos lares onde forem. Se os destinatários os escutarem, experimentarão a graça de Deus. Se os rejeitarem, estarão assumindo a ruptura e o fechamento ao reino. Por isso, ao sacudir a poeira dos pés, os missionários jogam a responsabilidade para quem os recusou. A exemplo dos discípulos, sobretudo,

do São Barnabé, grande missionário celebrado hoje, sejamos uma igreja sempre em saída. Indo, proclamai que o reino dos céus está próximo. Curai enfermos, ressuscitai mortos, purificai leprosos, expulsai demônios. De graça recebestes, de graça dai. O Senhor nos convida a sermos praticantes da palavra. Neste momento, vamos dispor o nosso coração para a vivência de Sua palavra.

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1: Hoje, dia 11 de junho, nós vamos conhecer a história de Barnabé, o líder na comunidade em Jerusalém. Ele era um levita da ilha de Chipre. Ele se chamava José, mas os apóstolos lhe deram esse nome de Barnabé, que significa filho da consolação. E Barnabé foi um dos primeiros que se converteram, entraram na comunidade cristã. Ele foi uma presença muito atuante na igreja de Jerusalém. E o nome dele apareceu 37 vezes só nos Atos dos Apóstolos. Ele era tio de João Marcos, o evangelista, e parente de Dona Maria, a mãe de João Marcos, que colocava o salão da sua casa à disposição de Jesus. Barnabé chegou a vender um campo que possuía e colocou dinheiro da venda nas mãos dos apóstolos. Quando Paulo, depois da conversão, chegou a Jerusalém, ele teve dificuldade em ser aceito, pois ele tinha sido perseguidor da igreja. Foi Barnabé que o acolheu, apresentou aos apóstolos e, mais tarde, a pedido deles, Barnabé foi ver a comunidade de Antioquia, onde pela primeira vez os pagãos tinham sido escolhidos e acolhidos na comunidade. Barnabé foi, viu, gostou, chamou Paulo, que estava em Tarso, e os dois trabalharam mais de um ano em Antioquia. Foi Barnabé, junto com Paulo, que fez a primeira grande viagem missionária também. Os dois deram uma contribuição muito positiva no primeiro concílio de Jerusalém, a favor da entrada de pagãos dentro da comunidade. Quando, depois do concílio, Paulo convidou Barnabé para visitar as comunidades, Barnabé disse que ia levar consigo Marcos, o seu sobrinho. Paulo recusou, pois Marcos os tinha abandonado na primeira viagem. Deu briga. Barnabé foi com Marcos para Chipre e Paulo com Silas para outras comunidades. Mais tarde, então, depois, houve uma reconciliação entre Paulo e Marcos.

0: Alisson cantando pra gente Transforma-me. Antes você ouviu Livres para Amar, Grupo Qualité.
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0: Olá, sejam todos bem-vindos ao programa Escola de Maria. No programa de hoje, o irmão Afonso Murad vai nos conduzir por uma reflexão muito próxima da nossa vida, a linguagem do amor. Quem ama encontra diferentes formas de chamar, nomes que revelam carinho, identidade e proximidade. E com Maria não é diferente. Ao longo da história, ela recebeu muitos títulos em diferentes línguas, culturas e experiências de fé. Mas o que esses nomes revelam sobre ela? E o que dizem sobre a nossa relação com Maria? É o que vamos refletir hoje. Acompanhe.
1: Olá, minha amiga. Olá, meu amigo. Você já reparou que a gente trata as pessoas que a gente ama, que são mais próximas a nós, usando palavras carinhosas? Meu amorzinho, meu amor, querido, querida, meu filhinho, meu paizinho, mãezinha. Isso é uma forma da gente se sentir bem próximo, bem íntimo. Também isso acontece com Nossa Senhora. Maria, mãe de Jesus, é tratada por vários nomes, dependendo da região. Por exemplo, nós brasileiros chamamos de Nossa Senhora. Os espanhóis a chamam de a Virgem. Os franceses, Santíssima Virgem. Os alemães, Mãe de Deus. Os italianos, Madonna. Além dessas formas de tratar Maria, que são diferentes, há os títulos marianos. Alguns desses títulos provêm de experiências de aparições. Nossa Senhora de Guadalupe, Nossa Senhora de Fátima, Nossa Senhora de Lourdes. Há títulos também que provém de uma experiência espiritual, de uma imagem já existente. Por exemplo, Nossa Senhora Aparecida, a Nossa Senhora lá de Belém do Pará. Além disso, o povo vai chamando Maria com diferentes títulos a partir de algumas imagens do Antigo Testamento. Por exemplo, Rainha dos Profetas, Mãe da Sabedoria. E também várias congregações religiosas, institutos religiosos, vão desenvolvendo devoções a Maria com títulos próprios. Por exemplo, os salesianos e as salesianas, os próprios franciscanos. Então, os títulos de Maria são formas de expressar nossa relação com a Mãe de Jesus. Mas cada título, às vezes, toma alguma experiência espiritual, mas todos os títulos dizem respeito à mesma Maria, aquela Maria de Nazaré, que respondeu ao apelo de Deus, que foi mãe educadora de Jesus, que seguiu Jesus com as outras mulheres, que experimentou a dor da cruz e a alegria da ressurreição. Essa Maria que está agora glorificada junto de Deus e que por nós podemos evocá-la com vários títulos. Então é normal que uma pessoa tenha mais devoção à Nossa Senhora Aparecida, a outra à Nossa Senhora de Fátima, mas é a mesma Maria. Não tem competição entre as diferentes imagens e figuras de Nossa Senhora, ou como eu prefiro chamar, de Maria, a mãe de Jesus e nossa mãe. Por isso a gente pode dizer: Maria, mãe de Jesus e nossa mãe, rogai por nós.
0: Por trás de tantos títulos existe uma só Maria, mãe de Deus e nossa, aquela que Deus glorificou e que continua intercedendo por nós com amor de mãe. Obrigado ao irmão Afonso Murad por nos trazer essa bonita reflexão. E a você que nos assistiu até aqui, muito obrigado. Fiquem com Deus e até a próxima.
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0: Canal da Graça e Celina Borges, muito mais do teu amor.
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0: 3h38.
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1: Onde quer que você esteja rezando com a gente, louvando e agradecendo por tudo na sua vida, pedindo sempre a proteção e intercessão de nossa mãe, a Senhora Aparecida, por você e por todos aqueles por quem você esteja rezando no dia de hoje. Agora 20 minutinhos faltando para as 4 da manhã.
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0: Chuva de amor, irmãs da copiosa redenção. Com a Mãe Aparecida, Rede Aparecida de Rádio, Música, Fé e Missão. 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
3: O que pode impedir teu encontro pessoal com Cristo? Teu orgulho ou tua desconfiança? Tua fé é uma verdadeira adesão pessoal a Cristo. A oração é sempre atendida pelo Senhor, se é uma oração humilde. Procure então orar sempre com sentimento de verdadeira humildade e com perseverança, confiando não em teus méritos pessoais, mas na infinita ternura do coração de Jesus.
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0: Banda Bom Pastor, basta uma palavra. 3:51, 9 minutinhos faltando para as 4 da manhã, com a mãe Aparecida.
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2: Bom dia, meu amigo, minha amiga. Um jornalista ficou sabendo que havia num dos asilos da cidade um homem de 95 anos. Então, foi ao encontro do homem, na esperança de fazer uma ótima matéria para o jornal em que trabalhava. Chegando ao asilo, o jovem jornalista perguntou ao idoso: "Vovô, como o senhor se sentiria se recebesse uma carta comunicando que um parente distante lhe deixou uma herança de 10 milhões de reais?" O homem, muito pausadamente, respondeu ao jornalista: "Veja, meu filho, eu continuaria tendo 95 anos, não é?" Frequentemente, ouvimos histórias de pessoas que estiveram à beira da morte e, depois de reabilitados, retornaram para o seu cotidiano e fizeram uma mudança radical em suas vidas. De fato, quando nos damos conta da finitude desta vida terrena, poucas coisas mantêm a sua importância. Arrisque fazer o seguinte exercício: imagine-se próximo à morte e reflita sobre cada coisa sobre a qual você tem colocado todo o seu afeto. E agora responda: isso merece tanto valor? Embora pensar sobre a morte seja algo que nos assuste, é uma reflexão que vale a pena ser feita, pois refletir sobre a morte nos ajuda a viver bem e intensamente. Já dizia Freud que cada pessoa vive

0: conforme a ideia que tem sobre a morte. Por isso, reflita um pouco sobre a sua vida, sobre a sua morte e volte à vida. Um bom dia e até o nosso próximo encontro.
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3: 4 horas, horário de Brasília.
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3: Com a Mãe Aparecida, Rede Aparecida de Rádio, momento de rezarmos o nosso Santo Terço, agradecendo ao nosso Pai Misericordioso por tudo que temos, por tudo que somos, agradecendo por este novo dia que o Senhor nos concede, pedindo sempre ao Pai Misericordioso, ao nosso Redentor, um dia de muitas bênçãos e graças em nossa vida, na vida de nossos familiares, na vida de todos aqueles por quem rezamos no dia de hoje. Pedindo sempre a proteção e a intercessão de Nossa Mãe Santíssima, a Senhora Aparecida. Iniciemos o nosso Santo Terço Mariano.

0: Divino Jesus, nós vos oferecemos este terço que vamos rezar, meditando nos mistérios da vossa redenção. Concedei-nos, por intercessão da Virgem Maria, Mãe de Deus e Nossa Mãe, as virtudes que nos são necessárias para bem rezá-lo e a graça de ganharmos as indulgências desta santa devoção. Oferecemos particularmente em desagravo dos pecados cometidos contra o Santíssimo Coração de Jesus e o Imaculado Coração de Maria. Pela paz do mundo, pela conversão dos pecadores e pelas almas do purgatório, pelas intenções do Santo Padre o Papa Leão, pelo aumento e santificação do clero, pela santificação das famílias, pelas missões, pelos doentes, pelas vocações e por todo o povo brasileiro. Professemos a nossa fé. Creio em Deus Pai Todo-Poderoso, Criador do céu e da terra, e em Jesus Cristo, seu único Filho, nosso Senhor, que foi concebido pelo poder do Espírito Santo, nasceu da Virgem Maria, padeceu sob Pôncio Pilatos, foi crucificado, morto e sepultado, desceu à mansão dos mortos, ressuscitou ao terceiro dia, subiu aos céus, está sentado à direita de Deus Pai Todo-Poderoso, donde há de vir a julgar os vivos e mortos. Creio no Espírito Santo, na Santa Igreja Católica, na comunhão dos santos, na remissão dos pecados, na ressurreição da carne, na vida eterna. Amém. Rezemos, irmãos, a oração que o próprio Jesus nos ensinou. Pai nosso que estais nos céus, santificado seja o vosso nome, venha a nós o vosso reino, seja feita a vossa vontade, assim na terra como no céu.
1: O pão nosso de cada dia.

0: nos dai hoje. Perdoai as nossas ofensas, assim como nós perdoamos a quem nos tem ofendido. E não nos deixeis cair em tentação, mas livrai-nos do mal. Amém.
1: Ave Maria, cheia de graça, o Senhor é convosco. Bendita sois vós entre as mulheres, e bendito é o fruto do vosso ventre, Jesus.
0: Santa Maria, Mãe de Deus, rogai por nós, pecadores, agora e na hora de nossa morte. Amém.
1: Ave Maria, cheia de graça, o Senhor é convosco. Bendita sois vós entre as mulheres, e bendito é o fruto do vosso ventre, Jesus.
0: Santa Maria, Mãe de Deus, rogai por nós, pecadores, agora e na hora de nossa morte. Amém.
1: Ave Maria, cheia de graça, o Senhor é convosco. Bendita sois vós entre as mulheres, e bendito é o fruto do vosso ventre, Jesus.
0: Santa Maria, Mãe de Deus, rogai por nós, pecadores, agora e na hora de nossa morte. Amém.
1: Glória ao Pai, ao Filho e ao Espírito Santo, como era no princípio, agora e sempre. Amém. Ó meu bom e amado Jesus, perdoai-nos, livrai-nos do fogo do inferno, levai as almas todas para o céu e socorrei principalmente aquelas que mais precisarem da vossa infinita misericórdia. E nós acolhemos os nossos irmãos que rezam conosco, irmãos espalhados por todo o Brasil, fora do Brasil também, louvando e agradecendo a Deus por tudo, louvando e agradecendo sempre a intercessão de nossa mãe, a Senhora Aparecida. Os nossos irmãos que rezam conosco, pedindo as bênçãos da Mãe Aparecida, o Francisco Antônio, ele rezando conosco em Caicó, lá no Rio Grande do Norte, doutor Francisco rezando com a gente, pedindo as bênçãos da Mãe Aparecida, louvando e agradecendo conosco também o Júlio César, em Aracaju, Sergipe, rezando por ele e pela família, o Almir Castro, em Jundiaí, São Paulo, o Carlão tá lá em Campinas, rezando por ele e pela família, o Jorge Pimenta, em Águia Branca, no Espírito Santo, louvando e agradecendo a Deus também os nossos irmãos queridos que rezam conosco, o Ronaldinho, tá lá junto com a família rezando, nos ouvindo pela Mãe Uaçu FM, lá em Luisburgo, zona rural, lá na Gameleira, rezando com a gente. O Leleu em Pedregulho, São Paulo, rezando por ele, pelos filhos, pela irmã, pelos sobrinhos, louvando e agradecendo conosco também o Vander e Gino em Suzano, pedindo por ele e pela família, o Inácio Miguel Rosda, o Anderson em Franca, rezando com a gente, pedindo as bênçãos e a proteção da Mãe Aparecida, os nossos irmãos queridos em Indaial, Santa Catarina, os nossos irmãos a Márcia, o Sérgio Lucas, o seu Paulo, dona Lúcia, também rezando com a gente. O José João em Palhoça, Santa Catarina, louvando e agradecendo ao bom Deus por tudo que temos, por tudo que somos. O Roberto Borges, em Ribeirão Bonito, louvando e agradecendo ao bom Deus por tudo na vida dele e da família. O nosso irmão reza com a gente, pedindo as bênçãos da Mãe Aparecida, ele que está louvando e agradecendo ao bom Deus, o nosso querido Amauri, de Bela Cruz, lá no Ceará, rezando por ele e pela família. A Hebe em Cotia, rezando por ela e pela família também, todos os nossos irmãos em sintonia, louvando e agradecendo ao bom Deus. E quem reza conosco, o nosso primeiro mistério é o nosso querido irmão Jonas Eliseu, lá em Ipatinga, Minas Gerais. Jonas, bom dia, meu irmão.
2: Bom dia, Eduardo.
1: Tudo bem, graças a Deus?
2: Tudo ótimo, graças a Deus.
1: Que maravilha. Friozinho aí em Ipatinga, Jonas?
2: 19 graus. Bem frio para a nossa região aqui, que é uma região do aço aqui, geralmente é bem
1: mais
2: bem
1: quente, né? É.
2: Tá bem frio.
1: Tá certo. E, meu irmão, como é que nós vamos aquecer esse coração? Rezando para quem hoje?
2: Nós vamos aquecer os nossos corações e aquecer a vida de todos aqueles que necessitam das nossas orações.

0: principalmente os nossos párocos, os nossos padres, os diáconos, todos aqueles que estão em missão nesse momento, todos que rezam o terço por você, pela sua família, pelo Evandro, família do Evandro, por todos os enfermos, todas as pessoas e moradores de rua, principalmente, que precisam de um acolhimento nesse momento. Vamos rezar aqui pelo seu Geraldo Madeira, que fez aniversário agora dia 9, e por toda a nossa diocese aqui, que está aguardando ansiosamente a instrução do nosso novo bispo.
1: Amém.
0: Por mim, por minha saúde, pela saúde da minha esposa Eliana, meus filhos Joyce e Eduardo, e pelo sessentão que está chegando aí dia 14.
1: Com a graça de Deus, vamos celebrar juntos. Vamos sempre, sim, louvando e agradecendo a Deus por isso. Vamos rezar, meu irmão, contemplando o nosso primeiro mistério da luz.

0: Pai nosso que estais nos céus, santificado seja o vosso nome, venha a nós o vosso reino, seja feita a vossa vontade, assim na terra como no céu.
1: O pão nosso de cada dia nos dai hoje, perdoai as nossas ofensas, assim como nós perdoamos a quem nos tem ofendido. Não vos deixeis cair em tentação, mas livrai-nos do mal. Amém.
0: Ave Maria, cheia de graça, o Senhor é convosco. Bendita sois vós entre as mulheres, e bendito é o fruto do vosso ventre, Jesus.
1: Santa Maria, Mãe de Deus, rogai por nós, pecadores, agora e na hora de nossa morte. Amém.
0: Ave Maria, cheia de graça, o Senhor é convosco. Bendita sois vós entre as mulheres, e bendito é o fruto do vosso ventre, Jesus.
1: Santa Maria, Mãe de Deus, rogai por nós, pecadores, agora e na hora de nossa morte. Amém.
0: Ave Maria, cheia de graça, o Senhor é convosco. Bendita sois vós entre as mulheres, e bendito é o fruto do vosso ventre, Jesus.
1: Santa Maria, Mãe de Deus, rogai por nós, pecadores, agora e na hora de nossa morte. Amém.
0: Ave Maria, cheia de graça, o Senhor é convosco. Bendita sois vós entre as mulheres, e bendito é o fruto do vosso ventre, Jesus.
1: Santa Maria, Mãe de Deus, rogai por nós, pecadores, agora e na hora de nossa morte. Amém.
0: Ave Maria, cheia de graça, o Senhor é convosco. Bendita sois vós entre as mulheres, e bendito é o fruto do vosso ventre, Jesus.
1: Santa Maria, Mãe de Deus, rogai por nós, pecadores, agora e na hora de nossa morte. Amém.
0: Ave Maria, cheia de graça, o Senhor é convosco. Bendita sois vós entre as mulheres, e bendito é o fruto do vosso ventre, Jesus.
1: Santa Maria, Mãe de Deus, rogai por nós, pecadores, agora e na hora de nossa morte. Amém.
0: Ave Maria, cheia de graça, o Senhor é convosco. Bendita sois vós entre as mulheres, e bendito é o fruto do vosso ventre, Jesus.
1: Santa Maria, Mãe de Deus, rogai por nós, pecadores, agora e na hora de nossa morte. Amém.
0: Ave Maria, cheia de graça, o Senhor é convosco. Bendita sois vós entre as mulheres, e bendito é o fruto do vosso ventre, Jesus.
1: Santa Maria, Mãe de Deus, rogai por nós, pecadores, agora e na hora de nossa morte. Amém.
0: Ave Maria, cheia de graça, o Senhor é convosco. Bendita sois vós entre as mulheres, e bendito é o fruto do vosso ventre, Jesus.
1: Santa Maria, Mãe de Deus, rogai por nós, pecadores, agora e na hora de nossa morte. Amém.
0: Ave Maria.

0: é cheia de graça, o Senhor é convosco. Bendita sois vós entre as mulheres, e bendito é o fruto do vosso ventre, Jesus.
1: Santa Maria, Mãe de Deus, rogai por nós, pecadores, agora e na hora de nossa morte. Amém.
0: Glória ao Pai, ao Filho e ao Espírito Santo.
1: Como era no princípio, agora e sempre. Amém. Meu amado Jesus, perdoai-nos dos do fogo do inferno, levai as almas todas para o céu e socorrei principalmente quem mais precisar da vossa infinita misericórdia.
0: Nossa Senhora do Rosário,
1: rogai por nós.
0: Nossa Senhora das Graças,
1: rogai por nós. São Barnabé,
0: rogai por todos nós.
1: São Pedro e São Paulo,
0: rogai por nós.
1: São José Operário,
0: rogai por nós. Valei-me, São José. Senhora Aparecida, Mãe, Rainha e Padroeira do Brasil,
1: rogai por nós que recorremos a vós.
0: Meu irmão querido Jonas Eliseu, aí em Patinga, obrigado por ter rezado conosco. Um dia abençoado a você, a toda a sua família. Fique com Deus, meu irmão.
1: Amém, Eduardo. Nós é que agradecemos a presença da Rainha Aparecida, a Rainha Padroeira do Brasil, em nossa casa nesse
0: amém,
1: momento.
0: Amém. Salve Maria.
1: Que todos que estejam ouvindo nesse momento sejam cobertos com seu manto sagrado.
0: Assim seja.
1: Salve Maria.
0: Salve Maria.

0: Lindo a você, meu irmão, a você, minha irmã, no trabalho, na sua casa, na estrada, rezando conosco, louvando e agradecendo ao bom Deus por tudo que o Senhor tem realizado na sua vida, na vida da sua família. Quem reza conosco, louvando e agradecendo, Fernando Coutinho, de Vila Velha, no Espírito Santo, rezando por ele e por toda a família. Os nossos irmãos queridos que rezam conosco também, pedindo sempre a proteção e as bênçãos da Mãe Aparecida. O Rogério, no Rio de Janeiro, rezando por ele e pela família. A Luzia Cândido, rezando por ela e pela família. Seu Joaquim Pereira, o Arlindo Canal, em Cachoeiro de Itapemirim. Em Araucária, no Paraná, Mareluce, rezando por ela e pela família. O nosso Marcial, em Pindamonhangaba, rezando por ele e pela família, pela aposentadoria dele também. Louvando e agradecendo o Adalton Vaz, de Vespasiano, rezando por ele e pela família, ele que está lá rezando também para o povo do Quilombo, André Xé, lá em Minas Gerais, rezando e louvando ao Deus por tudo isso na vida dele. O Rui Tomé, em Quirinópolis, Goiás, o Jauri e Matinhos, rezando conosco. O Flávio de Jundiaí também na sintonia, rezando e agradecendo a Deus por tudo. A Josinete, pedindo por ela, pela família, lá em Itabaiana. A Gorete, em Baipendi, rezando por ela, pelo filho, pelo Cláudio, pelos amigos. A Vera Lúcia também rezando conosco, louvando e agradecendo ao bom Deus. Lá a Thelma de Itabuna, na Bahia, pedindo também por ela, pela família, pela aposentadoria dela, pela mãezinha dela, Dona Maria de Lourdes, a irmã Avânia, por todos, todos, todos que rezam conosco. E quem reza com a gente é o nosso irmão querido, o Hernani Pacheco, lá de Terra Nova, na Bahia. Hernani, bom dia, meu irmão.
1: Bom dia, amigo. Bom dia, tudo em paz, graças a Deus. É um prazer rezar com vocês aí, viu?
0: Amém. Que seja muito bem-vindo. E hoje nós rezamos por quem, meu irmão?
1: Vamos rezar.

0: minha mãe, Maria José B. Pacheco, meus irmãos, Edilson Pacheco, Manuel Pacheco, Helena Pacheco, Jairo Pacheco. Vamos pedir para minha esposa, Beatriz Pacheco, minha filha, Ana Clara Pacheco. Vamos pedir também por Carlos Ferreira e todos os seus familiares aí de Carlos Ferreira. Vamos pedir também pela comunidade de São Pedro e Rio Fundo, comunidade também de São Roque e a comunidade Divino Pranto e o nosso padre Francisco também, que está aí também em Terra Nova também, e todos vocês aí da Rádio Excelsa, né? Deus abençoe todos vocês, viu?
1: Amém, meu querido, vamos louvar e agradecer a Deus por tudo. Pai nosso que estás nos céus, santificado seja o vosso nome, venha a nós o vosso reino, seja feita a vossa vontade, assim na terra como no céu.
0: O pão nosso de cada dia nos dai hoje, perdoai as nossas ofensas, assim como nós perdoamos a quem nos tem ofendido, e não deixei cair em tentação, mas livrai-nos do mal. Amém.
1: Ave Maria, cheia de graça, o Senhor é convosco. Bendita sois vós entre as mulheres, e bendito é o fruto do vosso ventre, Jesus.
0: Santa Maria, Mãe de Deus, rogai por nós, pecadores, agora e na hora de nossa morte. Amém.
1: Ave Maria, cheia de graça, o Senhor é convosco. Bendita sois vós entre as mulheres, e bendito é o fruto do vosso ventre, Jesus.
0: Santa Maria, Mãe de Deus, rogai por nós, pecadores, agora e na hora de nossa morte. Amém.
1: Ave Maria, cheia de graça, o Senhor é convosco. Bendita sois vós entre as mulheres, e bendito é o fruto do vosso ventre, Jesus.
0: Santa Maria, Mãe de Deus, rogai por nós, pecadores, agora e na hora de nossa morte. Amém.
1: Ave Maria, cheia de graça, o Senhor é convosco. Bendita sois vós entre as mulheres, e bendito é o fruto do vosso ventre, Jesus.
0: Santa Maria, Mãe de Deus, rogai por nós, pecadores, agora e na hora de nossa morte. Amém.
1: Ave Maria, cheia de graça, o Senhor é convosco. Bendita sois vós entre as mulheres, e bendito é o fruto do vosso ventre, Jesus.
0: Santa Maria, Mãe de Deus, rogai por nós, pecadores, agora e na hora de nossa morte. Amém.
1: Ave Maria, cheia de graça, o Senhor é convosco. Bendita sois vós entre as mulheres, e bendito é o fruto do vosso ventre, Jesus.
0: Santa Maria, Mãe de Deus, rogai por nós, pecadores, agora e na hora de nossa morte. Amém.
1: Ave Maria, cheia de graça, o Senhor é convosco. Bendita sois vós entre as mulheres, e bendito é o fruto do vosso ventre, Jesus.
0: Santa Maria, Mãe de Deus, rogai por nós, pecadores, agora e na hora de nossa morte. Amém.
1: Ave Maria, cheia de graça, o Senhor é convosco. Bendita sois vós entre as mulheres, e bendito é o fruto do vosso ventre, Jesus.
0: Santa Maria, Mãe de Deus, rogai por nós, pecadores, agora e na hora de nossa morte. Amém.
1: Ave Maria, cheia de graça, o Senhor é convosco. Bendita sois vós entre as mulheres, e bendito é o fruto do vosso ventre, Jesus.
0: Santa Maria, Mãe de Deus, rogai por nós, pecadores, agora e na hora de nossa morte. Amém.
1: Ave Maria, cheia de graça, o Senhor é convosco. Bendita sois vós entre as mulheres, e bendito é o fruto do vosso ventre, Jesus.
0: Santa Maria, Mãe de Deus, rogai por nós, pecadores, agora e na hora de nossa morte. Amém.
1: Glória ao Pai, ao Filho e ao Espírito Santo.
0: Como era no princípio, agora e sempre. Amém. Ó meu Jesus, perdoai-nos, livrai-nos do fogo do inferno, levai as almas todas para o céu e socorrei principalmente as que mais precisarem da vossa infinita misericórdia.
1: Nossa Senhora do Perpétuo Socorro,
0: rogai por nós. São Roque, São Pedro,
1: rogai por todos nós.
0: Positivo.
1: São José,
0: São José, rogai por nós. Valei-me, São José.
1: Senhora Aparecida, Mãe, Rainha e Padroeira do Brasil,
0: rogai por nós que recorremos a vós. Nos cubra com seu manto sagrado, todos nós, viu?
1: Amém. Hernani, meu querido, aí em Terra Nova, na Bahia, rezando conosco, família Pacheco. Fique com Deus, um dia abençoado a você, a todos aí, viu?
0: Amém. Muito obrigado. Deus abençoe vocês todos aí. Estamos aí ouvindo direto, viu?
1: Amém. Salve Maria.
0: Salve Maria. Deus abençoe.

0: a você, meu irmão, a você, minha irmã, que reza conosco. O Mauro Batista, em Barreto, em São Paulo, pedindo por ele e pela família. O Antônio, em São Paulo, também rezando por ele, por toda a família, pelos colegas de trabalho, louvando e agradecendo a Deus. O nosso irmão Oswaldo Marques, pedindo por ele e pela família. O Pedro Cursino, lá em Lagoinha, rezando por ele, por toda a família. A Verinha Itabaiana, rezando por ela, por todos os amigos, por todos aqueles que precisam de orações. Pelo Paulo Vitor, que é o filho, que está celebrando mais um aniversário, que a Mãe Aparecida lhe cubra com seu manto sagrado. Amém. Parabéns, viu, Paulo Vitor? Filho da nossa querida amiga, rezando conosco, louvando e agradecendo. Na verdade, é o filho do Ronaldo, né? É o filho do Ronaldo, o nosso Paulo Vitor, rezando conosco, lá em Matozinhos, pedindo as bênçãos da Mãe Aparecida. A Verinha, agora sim, em Itabaiana, rezando por ela, pelo Rafael Cunha, por todos, pelo filho, o José Almeida, que está na estrada, caminhoneiro, que a Mãe Aparecida proteja. A Mônica, rezando conosco lá em Aracaju, pela Rádio Cultura, louvando e agradecendo a Deus por isso. A Rosa em Imutaba, Minas Gerais, seu João Reis em Brasília, Dona Maria de Lourdes em Itapurã, Mato Grosso do Sul, rezando, louvando e agradecendo a Deus por tudo também, né? A nossa Nilva Militão em Juiz de Fora, rezando pela Rádio Catedral FM, rezando por ela e por toda a família. Quem reza com a gente é o Dásio José, São Paulo, capital, lá em Diadema, perdão, rezando com a gente, né? O Dásio mora em Diadema, louvando e agradecendo a Deus por isso. A Maria Márcia, rezando por ela, pela família, pelos amigos, por todos que precisam. O Aparecido Alves, rezando conosco, Cidinho, lá de Campinas, agradecendo a Mãe Aparecida por todas as bênçãos e graças derramadas sobre ele e sobre a família. A Eliete, lá em Curvelo, rezando também, pedindo, louvando e agradecendo a Deus por tudo. Reza conosco também o José Antônio, pedindo as bênçãos da Mãe Aparecida, ele que está em Santos Dumont, Minas Gerais, louvando e agradecendo. E quem reza conosco é a Dona Cecília, lá em Getulina, interior de São Paulo. Dona Cecília, bom dia.
1: Bom dia, Eduardo.
0: Tudo bem, graças a Deus?
1: Graças a Deus, tá chovendo aqui.
0: Ei, coisa boa, hein? Que maravilha.
1: Graças a Deus.
0: E nós vamos hoje rezar na intenção de quem, Dona Cecília?
1: Vamos rezar por minha família, que mora em Joinville, Santa Catarina, o César Previato, Fabiane, minha nora, e os netos Gabriele, Gustavo e Leonardo. E para os meus irmãos Maria, Nelson, Marina, Joaquim e Sérgio. E a todos que precisam de orações. E pela minha saúde e proteção.
0: Amém. Vamos rezar, louvar e agradecer. Rezar também pelos nossos irmãos espalhados por todo o Brasil que está rezando conosco, pedindo também a proteção e as bênçãos da Mãe Aparecida. Rezando com a gente também fora do Brasil, o Serginho Varela, lá em Portugal, a nossa querida Maria, lá em Verona, na Itália, rezando conosco também, louvando e agradecendo. Os nossos irmãos em Luxemburgo, rezando conosco, louvando e agradecendo. Em Portugal, muita gente rezando conosco também, pedindo a proteção e as bênçãos da mãezinha querida. Pai nosso, que estais nos céus, santificado seja o vosso nome. Venha a nós o vosso reino, seja feita a vossa vontade, assim na terra como no céu.
1: O pão nosso de cada dia nos dai hoje. Perdoai as nossas ofensas, assim como nós perdoamos a quem nos tem ofendido. Não nos deixeis cair em tentação e livrai-nos do mal. Amém.
0: Ave Maria, cheia de graça, o Senhor é convosco. Bendita sois vós entre as mulheres e bendito é o fruto do vosso ventre, Jesus.
1: Santa Maria,

0: de Deus, rogai por nós, pecadores, agora e na hora da nossa morte. Amém.
1: Ave Maria, cheia de graça, o Senhor é convosco. Bendita sois vós entre as mulheres, e bendito é o fruto do vosso ventre, Jesus.
0: Santa Maria, Mãe de Deus, rogai por nós, pecadores, agora e na hora da nossa morte. Amém.
1: Ave Maria, cheia de graça, o Senhor é convosco. Bendita sois vós entre as mulheres, e bendito é o fruto do vosso ventre, Jesus.
0: Santa Maria, Mãe de Deus, rogai por nós, pecadores, agora e na hora da nossa morte. Amém.
1: Ave Maria, cheia de graça, o Senhor é convosco. Bendita sois vós entre as mulheres, e bendito é o fruto do vosso ventre, Jesus.
0: Santa Maria, Mãe de Deus, rogai por nós, pecadores, agora e na hora da nossa morte. Amém.
1: Ave Maria, cheia de graça, o Senhor é convosco. Bendita sois vós entre as mulheres, e bendito é o fruto do vosso ventre, Jesus.
0: Santa Maria, Mãe de Deus, rogai por nós, pecadores, agora e na hora da nossa morte. Amém.
1: Ave Maria, cheia de graça, o Senhor é convosco. Bendita sois vós entre as mulheres, e bendito é o fruto do vosso ventre, Jesus.
0: Santa Maria, Mãe de Deus, rogai por nós, pecadores, agora e na hora da nossa morte. Amém.
1: Ave Maria, cheia de graça, o Senhor é convosco. Bendita sois vós entre as mulheres, e bendito é o fruto do vosso ventre, Jesus.
0: Santa Maria, Mãe de Deus, rogai por nós, pecadores, agora e na hora da nossa morte. Amém.
1: Ave Maria, cheia de graça, o Senhor é convosco. Bendita sois vós entre as mulheres, e bendito é o fruto do vosso ventre, Jesus.
0: Santa Maria, Mãe de Deus, rogai por nós, pecadores, agora e na hora da nossa morte. Amém.
1: Ave Maria, cheia de graça, o Senhor é convosco. Bendita sois vós entre as mulheres, e bendito é o fruto do vosso ventre, Jesus.
0: Santa Maria, Mãe de Deus, rogai por nós, pecadores, agora e na hora da nossa morte. Amém.
1: Ave Maria, cheia de graça, o Senhor é convosco. Bendita sois vós entre as mulheres, e bendito é o fruto do vosso ventre, Jesus.
0: Santa Maria, Mãe de Deus, rogai por nós, pecadores, agora e na hora da nossa morte. Amém.
1: Glória ao Pai, ao Filho e ao Espírito Santo.
0: Assim como era no princípio, agora e sempre. Amém.
1: Ó meu bom,
0: Jesus, perdoai-nos, livrai-nos do fogo do inferno, levai as almas todas para o céu, e socorrei principalmente as que mais precisarem da vossa divina misericórdia.
1: Nossa Senhora das Graças,
0: rogai por nós.
1: Nossa Senhora do Rosário,
0: rogai por nós.
1: Senhora Aparecida, Mãe, Rainha e Padroeira do Brasil,
0: rogai por nós que recorremos a vós.
1: Dona Cecília, muito obrigado, viu, por ter rezado conosco. Um dia abençoado a senhora, toda a família. Fique com Deus.
0: Salve Maria, Deus abençoe, Eduardo.
1: Amém.
0: Fique com Deus também.
1: Salve, tchau. Maria, tchau.
0: Amém, tchau.

0: e as bênçãos da mãe Aparecida. A nossa irmã querida Yara Dias, rezando com a gente lá em Joinville, Santa Catarina, pedindo por ela e por toda a família, pelos párocos, por todos aqueles que precisam de orações. O Zé Manga, nosso irmão querido, lá no Siriri, rezando com a gente, ele e Dona Joelma, esposa, rezando por todos os amigos, pedindo pela vovó Tânia, pela Dona Né, a Dona Dete, por todos que rezam conosco, pelo filho, pela nora e pelos netos também. Paulo Corretor rezando com a gente em Lagoa Santa, Minas Gerais, pedindo por ele, pela família, louvando e agradecendo ao nosso bom Deus. Os nossos irmãos, o Zico, lá em Jales, rezando por ele e pela família, pedindo as bênçãos de nossa mãezinha querida. Os nossos irmãos que rezam conosco, sempre agradecendo a Deus lá em Portugal. Acabei de falar e o Luiz está aqui mandando o seu recado. Está em Portugal, rezando por ele, pela família, por todos que fazem parte do nosso Santo Terço. Amém, meu irmão. O Wallace rezando conosco, louvando e agradecendo. Lá em Itapemirim, pedindo as bênçãos da mãe Aparecida, louvando e agradecendo. Lá em Cachoeiro de Itapemirim, né, meu irmão Wallace, rezando por ele e pela família. Quem reza com a gente, também pedindo a proteção e as bênçãos da mãe Aparecida, a Gláucia, lá de Juiz de Fora, rezando por ela e por toda a família, louvando e agradecendo. Vicente Fonseca, em Mococa, interior de São Paulo, pedindo por ele e pela família, por todos os nossos irmãos e irmãs em Cristo que rezam e agradecem sempre também as orações por todos os nossos irmãos. Quem reza conosco pedindo a proteção e as bênçãos da mãe Aparecida é a nossa irmã Margarida, rezando por ela, pela família, lá pela comunidade Santa Cruz, Três Córregos, Taquarinha e Tambezinho também, louvando e agradecendo. Ela que é da comunidade Taguara dos Pires, pedindo, louvando e agradecendo. Reza conosco também pedindo a proteção da mãe Aparecida, o Elson de Guanhães, rezando por ele, pelos filhos, por toda a família, pedindo e agradecendo sempre a proteção e as bênçãos da mãe Aparecida na vida dele e na vida de todos da família dele. Sempre agradecendo, né, meu irmão? Sempre pedindo, louvando e agradecendo ao nosso bom Deus por tudo que temos, por tudo que somos. E quem reza conosco esse nosso mistério é a nossa irmã Maria Elza, lá em Ananindeua, no Pará. Ela e o Manuel prontinhos para rezarem com a gente, louvando e agradecendo ao bom Deus por tudo na vida dela, na vida da família, dos filhos, netos. Não é mesmo, Maria Elza? Bom dia.
1: Bom dia, Eduardo.
0: Tudo bem?
1: Tudo bem, graças
0: a Deus.
1: A Deus. E hoje
0: nós rezamos por quem, Maria Elza? Nós, você e o Manuel?
1: Nós rezamos hoje, rezo pela minha família, pelos meus filhos, meus netos, meu marido, por vocês aí, por todos que rezam terço esse momento. Todo mundo, Eduardo.
0: Tá certo, minha irmã. Vamos rezar, louvar e agradecer a Deus. Pai nosso que estás nos céus, santificado seja o vosso nome. Venha a nós o vosso reino. Seja feita a vossa vontade, assim na terra como no céu.
2: O nosso de cada dia nos dai hoje. Perdoai as nossas ofensas, assim como nós perdoamos a quem nos tem ofendido.
1: Não deixeis cair em tentação. Guarde-nos, Senhor, de todo mal. Amém.
0: Ave Maria, cheia de graça, o Senhor é convosco. Bendita sois vós entre as mulheres, e bendito é o fruto do vosso ventre, Jesus.
3: Santa Maria, Mãe de Deus, rogai por nós, pecadores, agora e na hora de nossa morte. Amém.
0: Ave Maria, cheia de graça, o Senhor é convosco. Bendita sois vós entre as mulheres, e bendito é o fruto. fruto do vosso ventre, Jesus.
3: Santa Maria, Mãe de Deus, rogai por nós, pecadores, agora e na hora de nossa morte. Amém.
0: Ave Maria, cheia de graça, o Senhor é convosco. Bendita sois vós entre as mulheres, e bendito é o fruto do vosso ventre, Jesus.
3: Santa Maria, Mãe de Deus, rogai por nós, pecadores, agora e na hora de nossa morte. Amém.
0: Ave Maria, cheia de graça, o Senhor é convosco. Bendita sois vós entre as mulheres, e bendito é o fruto do vosso ventre, Jesus.
3: Santa Maria, Mãe de Deus, rogai por nós, pecadores, agora e na hora de nossa morte. Amém.
0: Ave Maria, cheia de graça, o Senhor é convosco. Bendita sois vós entre as mulheres, e bendito é o fruto do vosso ventre, Jesus.
3: Santa Maria, Mãe de Deus, rogai por nós, pecadores, agora e na hora de nossa morte. Amém.
0: Ave Maria, cheia de graça, o Senhor é convosco. Bendita sois vós entre as mulheres, e bendito é o fruto do vosso ventre, Jesus.
3: Santa Maria, Mãe de Deus, rogai por nós, pecadores, agora e na hora de nossa morte. Amém.
0: Ave Maria, cheia de graça, o Senhor é convosco. Bendita sois vós entre as mulheres, e bendito é o fruto do vosso ventre, Jesus.
2: Santa Maria, Mãe de Deus, rogai por nós, pecadores, agora e na hora de nossa morte. Amém.
0: Glória ao Pai, ao Filho e ao Espírito Santo.
3: Assim como era do princípio, agora e sempre. Amém.
0: Ó meu bom e amado Jesus.
3: Perdoai, livrai, fogo do inferno, levai as almas todas para o céu, e socorrei principalmente os que mais precisarem de vossa infinita misericórdia e do vosso amor.
0: Nossa Senhora do Carmo,
3: rogai por nós.
0: Nossa Senhora da Saúde,
3: rogai por nós.
0: São José,
3: rogai por nós, valei-me São José.
0: Senhora Aparecida, Mãe, Rainha e Padroeira do Brasil,
3: rogai por nós que recorremos a vós, ó Mãe.
0: Meus irmãos queridos, Maria Elza, Manuel, rezando conosco, um dia abençoado a vocês, a toda a família. Fiquem com Deus, meus irmãos.
2: Obrigado, Eduardo. Fica com Deus também, tudo de bom para ti.
0: Amém.
3: Obrigado, Eduardo. Obrigado. Que seja uma boa e santa abençoada quinta-feira a todos nós. Deus abençoe você, Eduardo, sempre.
0: Salve Maria.
3: Salve Maria.

acolhendo a você que reza conosco na sua casa, no seu trabalho, onde quer que você esteja, viu, meu irmão, minha irmã, louvando e agradecendo a Deus por isso, na sua vida, na vida da sua família. Quem reza com a gente pedindo as bênçãos da Mãe Aparecida, os nossos irmãos lá em Tucano, na Bahia, o José Iveraldo pedindo por ele e pela família, nos ouvindo pela rádio Tucano FM, nossa parceira. O Roberto Borges em Ribeirão Bonito, rezando por ele e pela família. Ele é vigilante, está lá trabalhando, pedindo as bênçãos, a proteção de nossa Mãe Santíssima, a Senhora Aparecida. Ele reza conosco, por ele e por todos os nossos irmãos vigilantes espalhados por todo o Brasil. O Luciano de Aracaju, rezando por ele e pela família. A Laura também reza conosco, pedindo por ela e pela família, louvando e agradecendo ao bom Deus por tudo na nossa vida e na vida dos irmãos. Rezando com a gente também o Antônio Adriano, lá de Joinville, Santa Catarina, por ele e pela família. Reza conosco também o Anselmo Adriano, pedindo por ele e pela família também. A nossa irmãzinha querida aqui, deixa eu ver aqui, a Delma, Edelma, rezando por ela e pela família. A dona Cleusa em Americana, São Paulo. A Fátima em Cruzeiro, rezando pela alma do esposo dela, o Edson, e por toda a família. Louvando e agradecendo a Deus, o Carlos Rancheiro e a dona Isabel estão lá rezando conosco, pedindo, louvando e agradecendo também. O nosso irmão querido que reza com a gente, o Antônio Pereira, é em Cacimba de Dentro, lá na Paraíba. Dona Maria Augusta em Salvador, na Bahia. Maria de Brotas em Castro Alves, na Bahia, rezando, louvando e agradecendo a Deus. Quem também está na sintonia é o Robson Porto Filho, louvando e agradecendo por todos os nossos irmãos e irmãs em Cristo, pedindo sempre a proteção da Mãe Aparecida. Reza com a gente a nossa querida amiga Simone Cláudia de Serrinha, lá Dom Viçoso, o José dos Santos rezando conosco também, o nosso irmão, deixa eu ver aqui, ah, é o Luiz Antônio, rezando com a gente, o Sebastião da Silva, louvando e agradecendo a Deus por tudo na vida dele. A Célia Nogueira, lá na cidade de Birigui, São Paulo, rezando por ela e por toda a família também. Na alegria, no amor, na paz, na esperança, sempre com as bênçãos da mãezinha querida. O Célio reza por ele. O Antônio, família Senquil, lá em Ponta Grossa, no Paraná, rezando por ele, pela família, pelas filhas e pela esposa. Pai nosso que estais nos céus, santificado seja o vosso nome. Venha a nós o vosso reino, seja feita a vossa vontade, assim na terra como no céu. O pão nosso de cada dia dai-nos hoje, perdoai-nos as nossas ofensas, assim como nós perdoamos a quem nos tem ofendido, e não nos deixeis cair em tentação, mas livrai-nos de todo mal. Amém. Ave Maria, cheia de graça, o Senhor é convosco. Bendita sois vós entre as mulheres, e bendito é o fruto do vosso ventre, Jesus. Santa Maria, Mãe de Deus, rogai por nós, pecadores, agora e na hora de nossa morte. Amém. Ave Maria, cheia de graça, o Senhor é convosco. Bendita sois vós entre as mulheres, e bendito é o fruto do vosso ventre, Jesus. Santa Maria, Mãe de Deus, rogai por nós, pecadores, agora e na hora de nossa morte. Amém. Ave Maria, cheia de graça, o Senhor é convosco. Bendita sois vós entre as mulheres, e bendito é o fruto do vosso ventre, Jesus. Santa Maria, Mãe de Deus, rogai por nós, pecadores, agora e na hora de nossa morte. Amém. Ave Maria, cheia de graça, o Senhor é convosco. Bendita sois vós entre as mulheres, e bendito é o fruto do vosso ventre, Jesus. Santa Maria, Mãe de Deus, rogai por nós, pecadores, agora e na hora de nossa morte. Amém. Ave Maria, cheia de graça, o Senhor é convosco. Bendita sois vós entre as mulheres,
e bendito é o fruto do vosso ventre, Jesus. Santa Maria, Mãe de Deus, rogai por nós, pecadores, agora e na hora de nossa morte. Amém. Ave Maria, cheia de graça, o Senhor é convosco. Bendita sois vós entre as mulheres, e bendito é o fruto do vosso ventre, Jesus. Santa Maria, Mãe de Deus, rogai por nós, pecadores, agora e na hora de nossa morte. Amém. Ave Maria, cheia de graça, o Senhor é convosco. Bendita sois vós entre as mulheres, e bendito é o fruto do vosso ventre, Jesus. Santa Maria, Mãe de Deus, rogai por nós, pecadores, agora e na hora de nossa morte. Amém. Quem reza conosco também é o Paulo Caneda, lá em Santa Maria, no Rio Grande do Sul. Ave Maria, cheia de graça, o Senhor é convosco. Bendita sois vós entre as mulheres, e bendito é o fruto do vosso ventre, Jesus.

Santa Maria, Mãe de Deus, rogai por nós, pecadores, agora e na hora de nossa morte. Amém. Ave Maria, cheia de graça, o Senhor é convosco. Bendita sois vós entre as mulheres, e bendito é o fruto do vosso ventre, Jesus. Santa Maria, Mãe de Deus, rogai por nós, pecadores, agora e na hora de nossa morte. Amém. Ave Maria, cheia de graça, o Senhor é convosco. Bendita sois vós entre as mulheres, e bendito é o fruto do vosso ventre, Jesus. Santa Maria, Mãe de Deus, rogai por nós, pecadores, agora e na hora de nossa morte. Amém. Glória ao Pai, ao Filho e ao Espírito Santo, como era no princípio, agora e sempre. Amém. Ó meu bom e amado Jesus, perdoai-nos, livrai-nos do fogo do inferno, levai as almas todas para o céu e socorrei principalmente aquelas que mais precisarem da vossa infinita misericórdia. São Barnabé, rogai por nós. São José, rogai por nós. Valei-me, São José. Senhora Aparecida, Rainha e Padroeira do Brasil, rogai por nós que recorremos a vós. Chegamos ao final do nosso Santo Terço e nós queremos louvar e agradecer a nossa Mãe Bendita por tudo que temos, por tudo que somos, por todas as bênçãos e graças que ela tem derramado sobre cada um de nós. Infinitas graças vos damos, soberana Rainha, pelos benefícios que todos os dias recebemos de vossas mãos maternais. Dignai-vos agora e para sempre tomar-nos debaixo de vosso poderoso amparo, e para mais vos saudamos com a Salve Rainha. Salve Rainha, Mãe de Misericórdia, vida e doçura nossa salve. A vós bradamos, os degredados filhos de Eva, a vós suspiramos, gemendo e chorando neste vale de lágrimas. Eia, pois, advogada nossa, esses vossos olhos misericordiosos a nós volvei, e depois deste desterro mostrai-nos Jesus, bendito o fruto do vosso ventre. Ó clemente, ó piedosa, ó doce e sempre Virgem Maria, rogai por nós, Santa Mãe de Deus, para que sejamos dignos das promessas de Cristo. E nós queremos nesse momento nos consagrarmos à nossa mãe querida, entregar, mãezinha, a nossa família sob os seus cuidados, o nosso coração, o nosso trabalho, renovar, mãe, nossa confiança em vosso filho Jesus, nosso Salvador e Redentor, em nosso Pai misericordioso, louvando e agradecendo a Deus a todo instante e a teu filho também. Obrigado, mãezinha querida. Ó Maria Santíssima, pelos méritos de nosso Senhor Jesus Cristo, em vossa querida imagem de Aparecida, espalhais inúmeros benefícios sobre todo o Brasil. Eu, embora indigno de pertencer ao número de vossos filhos e filhas, mas cheio do desejo de participar dos benefícios de vossa misericórdia, prostrado a vossos pés, consagro-vos o meu entendimento, para que sempre pense no amor que mereceis. Consagro-vos a minha língua, para que sempre vos louve e propague a vossa devoção. Consagro-vos o meu coração, para que depois de Deus vos ame sobre todas as coisas. Recebei-me, ó Rainha incomparável, vós que o Cristo crucificado deu-nos por mãe, no ditoso número de vossos filhos e filhas. Acolhei-me debaixo de vossa proteção, socorrei-me em todas as minhas necessidades espirituais e temporais, sobretudo na hora de minha morte. Abençoai-me, ó celestial cooperadora, e com vossa poderosa intercessão, fortalecei-me em minha fraqueza, a fim de que, servindo-vos fielmente nesta vida, possa louvar-vos, amar-vos e dar-vos graças no céu por toda a eternidade. Assim seja. Amém. Obrigado.

obrigado a você, meu irmão, que rezou conosco, a você que esteve em sintonia com a gente nesta madrugada, louvando e agradecendo ao nosso bom Deus por tudo em nossa vida, na vida de nossos irmãos e irmãs. Nós estivemos e continuaremos sempre unidos, em nome do Pai, do Filho e do Espírito Santo. Amém. Fiquem todos com as bênçãos do Senhor Jesus, a proteção e a intercessão de nossa mãezinha querida, a Senhora Aparecida. Obrigado a você, meu irmão, a você, minha irmã. Fiquem todos na paz. Fiquem todos em paz. Nos encontramos na próxima madrugada, se Deus quiser.

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Tô chegando daquele jeitão de sempre que você já conhece com muita música sertaneja, alegria e diversão pra gente começar bem a nossa quintaneja, a quinta-feira mais sertaneja do Brasil, hoje dia 11 de junho de 2026, agradecendo sempre o seu carinho e a sua companhia. É bom demais saber que você escolheu a Rádio Aparecida e a Rede Aparecida de Rádio pra juntos despertarmos ao som dos clássicos da nossa música sertaneja. E o programa Acorda Brasil tem a direção geral do missionário redentorista Padre Vanderlei Souza. Na coordenação nós temos a Paula Castro e nos trabalhos técnicos comandando a máquina de som da Rádio Aparecida, eles, meus amigos, Leonardo Mota, o Leozinho, o Patrick Carvalho, o MC Trick e o Marcos Prado, o Marcão. Vocês estão bom? Firmes e fortes, bom pra arrebentar, animados pra nossa quintaneja. E ao não é a quinta-feira mais sertaneja do Brasil, com certeza é, né? E quem vai começar na máquina de som hoje é você, meu amigo Leonardo Mota, o Leozinho. Inclusive já tá aí com a sua luva pra esquentar a mão nesse frio e esquentar os nossos amigos e amigas que estão ligados aqui na Rádio Aparecida. Já vamos começar atendendo o pedido musical, então? Então vamos lá, já vai pegando pra mim então o Mariano pra cantar Caminhão é Assim. Essa vai pro nosso amigo Oswaldo Marques de Azevedo, ele que mandou aqui, ó. Bom dia, amigo Bruno, roda aquela música do João Mineiro e Marciano, Caminhão é Assim. Mas essa Caminhão é Assim é só com Mariano, Mariano que durante muitos anos também fez dupla com o João Mineiro. Antes era a dupla João Mineiro e Marciano, fizeram uma linda história na música sertaneja. Depois o Marciano foi seguir carreira solo e entrou o Mariano para dar continuidade à carreira do João Mineiro. Então teve o João Mineiro e Marciano, depois João Mineiro e Mariano. E o Mariano depois também seguiu por um tempo em carreira solo e hoje forma a dupla com o filho dele, que é a dupla João Moreno e Mariano. Ou seja, tudo ali com nome bem semelhante, mas com aquela qualidade que o Brasil inteiro gosta. Então vamos lá, Mariano cantando Caminhão é Assim, vai ser a primeira de hoje. Enquanto meu amigo Leozinho vai preparando ela daí, eu vou mandando daqui aquele abraço carinhoso e especial aos amigos e amigas que nos sintonizam pelas emissoras de rádios que fazem parte da Rede Aparecida de rádio, entre elas a Rádio Cidade FM em Martins Soares, Minas Gerais, a Rádio Difusora em Casa Branca, São Paulo, a Rádio Coração FM em Dourados, no Mato Grosso do

0: Sul e a Rádio Diocesana FM em Campanha, Minas Gerais. Essas que são algumas das várias emissoras que sempre levam a nossa programação cada dia mais longe. Fica aqui o abração do Bruno Anaia e o nosso agradecimento. Agora sim, meu amigo Leozinho, simbora abrir o programa com Mariano, homenageando os caminhoneiros desse nosso Brasilzão.
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0: Rádio Aparecida Música, Fé e Missão, fechando o primeiro bloco com Túnico e Tinoco e o clássico Cavalo Preto. E tem bastante amigos e amigas que estavam querendo ouvir o Túnico e Tinoco cantando aqui no Acorda Brasil. Um deles é o Maurício de Porto Velho, em Rondônia, que vai soltar a voz aqui agora. Fala comigo, meu amigo Maurício.
1: Bom dia, bom dia, bom dia, dona Mãe. Nossa Senhora te proteja. Tudo bem aqui com a Esperança de Porto Velho, Rondônia. Gosto muito de ouvir o seu programa. Muito bom as madrugadas. Eu queria ouvir a música com o Tino, qualquer um com o Tino. E eu vou estar primeiro na música da semana. Voto na número 2 com o Jean Giovanni. Um abraço. Vai tudo de bom pra você. Um bom dia.
0: Valeu, meu amigo Maurício de Porto Velho, em Rondônia. Tá anotado o seu voto na votação da música da semana e tava querendo ouvir o Túnico e Tinoco, e eles cantaram Cavalo Preto. Quem também tava querendo curtir o Túnico e Tinoco é o nosso amigo Beto, da cidade de Potim, que também vai soltar a voz aqui agora.
2: Bom dia, Bruno, aqui é o Beto Potim, novamente jogando Túnico e Tinoco, fresco com Luizinho, todos ouvintes, grande abraço.
0: Valeu, meu amigo Beto, abração pra você, abração pro Luizinho também e todos na cidade de Potim, onde a nossa audiência é boa demais. Eu vou pro intervalo bem rapidão, primeiro intervalo desta quinta-feira. Na sequência eu volto pra gente falar da votação da música da semana, votação que tem ainda hoje e o comecinho do programa de amanhã pra você escolher a sua preferida. E amanhã tem o resultado, a mais votada por você, meu amigo e minha amiga. E daqui a pouquinho também tem o quadro TBTnejo pra gente viajar no tempo, relembrando um grande sucesso da música sertaneja. Ainda hoje também tem a oração da manhã com o missionário redentorista Padre William Betônio e, claro, a sua participação através do nosso WhatsApp 12-3104-1043. Rápido intervalo e eu volto já.
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1: 5:30, horário de Brasília.
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1: Estamos de volta para dar sequência ao Acorda Brasil desta quintaneja, dia 11 de junho de 2026, a quinta-feira mais sertaneja desse nosso Brasilzão e véspera de Dia dos Namorados. O que você vai fazer amanhã, MC Trick? Amanhã é Dia dos Namorados. Já preparou uma surpresa para namorada, já, MC Trick? É amanhã. Já preparou? Ainda tá pensando? Ah, é surpresa. Geralmente, quando é surpresa, é que tá deixando pra última hora, tá pensando ainda, mas o importante é surpreender a pessoa amada. Leozinho tá dando risada ali, mas Leozinho, quem é casado também tem que, é Dia dos Namorados, mas quem casou são eternos namorados. Já tá pensando em alguma coisa aí pra patroa também? Você tá esperando receber para depois dar. É aquele famoso ditado, na vida tem que dar para receber. O Leozinho é o contrário, ele quer receber para depois ele dar o presente, né? É o contrário, Leozinho. O ditado diz, na vida você tem que dar para receber. Então você tem que presentear para depois ser presenteado. Mas vamos ver, você acha que o presente vem, Leozinho? Vem. Então tá bom, aí se vir, aí você já faz a surpresa, né? Igual o MC Trick tá fazendo também, né? É bom demais. E o Marcão? Ah, o Marcão vai cozinhar pra patroa. Não tá fraco não, hein, Marcão? É bom demais. Aí, você cozinha e ela lava a louça. Ah, não tá fraco não, hein? Minha nossa, vocês tão bem, hein? Aí eu também não tô atrás não, que eu falei que... Falar, não, vamos combinar, vamos jantar, né? Dia dos Namorados. Aí ela já falou, não, mas Dia dos Namorados é tudo cheio, é tudo bem caro, né? Às vezes a gente pode fazer algo mais intimista e tal. Falei, não é uma boa ideia não, né? Já economiza, já faz igual o Marcão, já cozinha em casa. Então ainda tô igual o MC Trick. Confesso que tô dando risada, tô brincando, mas também tô nessa aí. Tô pensando ainda no que é que eu vou fazer amanhã pra comemorar o Dia dos Namorados. E tem bastante solteiro também que ouve a Rádio Aparecida, né? Então, meu amigo e minha amiga que estão solteiros, não fica triste não, que o Dia dos Namorados tá chegando, mas tem um ditado também que diz que o dia é dos namorados, mas a noite é dos solteiros. Então vai ter bastante festa aí pros solteiros esparramados nesse nosso Brasilzão. Então dá pra aproveitar também o Dia dos Namorados, mesmo estando solteiro, porque como diz o ditado, o dia dos namorados, mas a noite dos solteiros. Mas quem tá namorando é óbvio que vai aproveitar a noite também. E quem é casado, como o Leozinho e o Marcão, não vem com esse papo não, né? Eu sou casado, eu não namoro, não. Casou, são eternos namorados. Tem que celebrar também o Dia dos Namorados. E quem gosta de tudo isso é o quê? Os restaurantes, os comerciantes, porque aí vende mais, né? Vende demais da conta no Dia dos Namorados, os restaurantes fatura, enfim, é bom pra todo mundo. Só não é bom pra aquele caboclo que tem que estar em 5 lugares ao mesmo tempo, né? Aí complica, né? Mas enfim, isso aí não é assunto pra agora e cada um com a sua vida, né? Vamos voltar aqui pro Acorda Brasil. Vamos mandando aquele abração aos amigos e amigas que nos sintonizam pelas emissoras de rádios que fazem parte da rede Aparecida de Rádio, entre elas a Rádio Interativa FM em Espírito Santo do Pinhal, São Paulo, a Rádio Rural FM em Tefé, no Amazonas, a Rádio Regional Esperança FM em Lins, São Paulo, e a Rádio Brasil em Campinas, São Paulo, mais emissoras que sempre levam a nossa programação cada dia mais longe. Mais uma vez o nosso muito obrigado por essa parceria de sucesso. E vamos lembrar da votação da música da semana. Você tem o programa de hoje e o comecinho do programa de amanhã para escolher a sua preferida entre essas duas aqui. Uma inspirada aí, vamos dizer assim, no dia de Santo Antônio, que é, vai ser comemorado neste sabadão, e a outra no clima da Copa do Mundo, que começa para nossa seleção brasileira também.

bem no sabadão. Então a de número um é o Amado Batista cantando Pedido a Santo Antônio. Essa é a de número um. E a de número dois, Gian e Giovanni cantando Gol do Coração. E aí, qual que é a sua preferida? É a de número um ou a de número dois? Tem um trechinho delas aí, meu amigo MC Trick, então capricha num trechinho dela.

0: E depois de ouvir um trechinho de cada uma delas, eu quero saber o que é que os nossos amigos e amigas estão mandando aqui no nosso WhatsApp 12-3104-1043. Código de área ou DDD é o 12 e o número 3104-1043. Deixa eu pegar recadão aqui. Bom dia, Bruno. Sou Genivaldo em Muquém do São Francisco, na Bahia. Eu voto na música de número 1 com meu ídolo Amado Batista. Estou sempre na sintonia desde as 4 horas da manhã com o Santo Terço. Aí já fico na espera do seu belo e abençoado programa. E eu gostaria de ouvir a música Amaremos com Barreirito. Ofereço para minha esposa Ivaneide. Tá anotado o seu voto aqui, meu amigo Genivaldo. E daqui a pouquinho eu coloco para você essa do Barreirito. Inclusive, vamos trazer essa do Barreirito no quadro TBT Nejo pra gente viajar no tempo e relembrar quando é que o Barreirito lançou esse sucesso da carreira dele, no caso da carreira solo, né? Depois de deixar o trio Parada Dura e seguir carreira solo. E o nosso amigo Genivaldo tá mandando essa música pra esposa dele, a Ivaneide. Já quero aproveitar, meu amigo e minha amiga, ainda no clima do Dia dos Namorados, que vai ser celebrado amanhã, se você quiser fazer aí uma surpresa pra patroa, ou a patroa quiser fazer uma surpresa pro patrão, já manda recadão aqui também, manda aquela mensagem de áudio bem carinhosa que eu já vou separar hoje pro programa de amanhã, combinado? Já manda aquela mensagem romântica pedindo aquela música Apaixonada pro seu amado ou pra sua amada, que a gente vai fazer um programaço amanhã, Acorda Brasil, especial no clima do Dia dos Namorados. Então, vai mandando recadão no nosso WhatsApp 12-3104-1043, já faz aquela surpresa pra pessoa amada. No caso, a gente aqui já vai aproveitar o embalo também. Amanhã, MC Trick vai mandar recadão pra namorada, Leozinho pra esposa, Marcão pra esposa e eu pra minha namorada. Morada também. Amanhã a gente já vai fazer a surpresa para elas. Aí, MC Trick, já resolvemos um problema, ó, já tá resolvido, já tem uma surpresa para você fazer para sua namorada amanhã no Acorda Brasil. Voltando aqui, deixa eu pegar mais recadão no nosso WhatsApp. Bom dia, Bruno. Eu voto na música de número 1. É o Claudemir de Taubaté, São Paulo. Claudemir tá votando no Amado Batista também, cantando Pedido a Santo Antônio. Deixa eu pegar mais um recadão da nossa amiga Graça Mendes, a Graça, que tá votando na música de número 1 e falou que o Acorda Brasil tá ótimo, bom demais, Graça. Fico feliz que você esteja gostando, minha amiga. Beijão e mais uma vez, muito obrigado pela participação. E agora sim, bora viajar no tempo nesse quadro que eu gosto demais.
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0: E no quadro TBT Nejo de hoje, conforme eu falei, nós vamos trazer esse sucesso do Barreirito, que é a música Amaremos, música que ele gravou em 1989 e foi lançada no disco intitulado Artista do Povo, que foi um dos primeiros discos, não foi o primeiro, foi um dos primeiros discos que o Barreirito lançou na sua bem-sucedida carreira solo, depois de deixar o trio Parada Dura. E pro nosso amigo Genivaldo curtir em Muquém do São Francisco, na Bahia, tá chegando esse sucesso.

0: irmãos Chitãozinho e Chororó cantando mais um clássico da música sertaneja, a famosa Nuvem de Lágrimas, para atender o pedido do nosso amigo Bibo, da cidade de Aparecida, que mandou recadão aqui no nosso WhatsApp falando o seguinte: bom dia, Bruno, toca Nuvem de Lágrimas e na música da semana eu fico com a de número 1 e viva Santo Antônio, viva meu amigo Bibo, pediu e ouviu esse sucesso e já aproveitou também, já tá escolhendo aí o Amado Batista cantando o pedido a Santo Antônio na votação da música da semana. E agora é hora do amigo do campo ficar bem informado com as principais notícias e informações do mundo agropecuário.
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3: A tecnologia não está transformando apenas as lavouras. Na pecuária, o uso de sensores, brincos eletrônicos e sistemas de monitoramento tem permitido acompanhar a saúde e o desempenho dos animais em tempo real. Esse modelo, conhecido como pecuária de precisão, ajuda o produtor a identificar problemas mais rapidamente. Ele melhora também o manejo e aumenta a produtividade. Além disso, contribui para a redução de custos e para uma produção mais eficiente.
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Deus nos deu mais um dia para viver. Passamos a noite, agradeçamos a Nosso Senhor tudo aquilo que Ele nos tem dado e vamos pedir agora para o dia que está amanhecendo. A claridade, a luz que se levanta, seja como que o olhar de Deus sobre você e sobre todo esse dia que você vai viver. Esse dia tem que ser um dia bom para você e para os outros. Isso é que Deus quer. Então comece esse dia sempre com muita esperança. E se você tiver que resolver algum problema nesse dia, que você peça a luz do Espírito Santo. Se você tiver que enfrentar algum problema nesse dia, peça a força do alto, a força de Deus. Você não está sozinho, Deus está com você. Lembre-se disso, Deus está sempre ao seu lado. Ele é um pai bondoso que ama os filhos com muita misericórdia e muita bondade. Deus não nos abandona, Deus não nos esquece. Este deve ser o seu pensamento durante todo esse dia. Reze comigo agora o cântico do Apocalipse. É um cântico muito bonito. Volte o seu coração para Deus e diga: Vós sois digno, Senhor nosso Deus, de receber honra, glória e poder, porque todas as coisas criastes, e é por vossa bondade que elas existem e subsistem, porque vós mandais. Vós sois digno, Senhor nosso Deus, de um livro nas mãos receber e de abrir suas folhas lacradas, porque fostes vós para nós imolado. Para Deus nos remiu o vosso sangue, ó Jesus. Dentre todas as tribos e línguas, dentre os povos da terra e nações. Pois fizestes de nós para Deus, ó Jesus, sacerdotes e povo de reis. E iremos reinar sobre a terra. O Cordeiro imolado é digno de receber honra, glória e poder, sabedoria, louvor, divindade. Glória ao Pai, ao Filho, ao Espírito Santo, como era no princípio, agora e sempre. Amém. Que a palavra de Deus, meu irmão, minha irmã, seja a luz para os seus passos, como esta luz que está sendo acesa agora para o dia que está começando. Deus abençoe você, sua família e todos nós. Que Deus seja a nossa companhia. Agora rezemos as Ave Marias e depois escutemos, recebamos a bênção que escolhemos para hoje. O anjo do Senhor anunciou a Maria e ela concebeu do Espírito Santo. Ave Maria, cheia de graça, o Senhor é convosco, bendita sois vós entre as mulheres. Bendito é o fruto do vosso ventre, Jesus. Santa Maria, Mãe de Deus, rogai por nós, pecadores, agora e na hora da nossa morte. Amém. Eis aqui a escrava do Senhor. Faça-se em mim segundo a tua palavra. Ave Maria, cheia de graça, o Senhor é convosco. Bendita sois vós entre as mulheres. E bendito é o fruto do vosso ventre, Jesus. Santa Maria, Mãe de Deus, rogai por nós, pecadores, agora e na hora da nossa morte. Amém. E o Verbo de Deus se fez carne e habitou entre nós. Ave Maria, cheia de graça, o Senhor é convosco. Bendita sois vós entre as mulheres. E bendito é o fruto do vosso ventre, Jesus. Santa Maria, Mãe de Deus, rogai por nós, pecadores, agora e na hora da nossa morte. Amém. Rogai por nós, Santa Mãe de Deus, para que sejamos dignos das promessas de Cristo. Oremos, infundi, Senhor, em nossas almas a vossa graça, para que, conhecendo pela anunciação do anjo a encarnação do Verbo, cheguemos por sua paixão e cruz à glória da ressurreição, por Cristo, Senhor.

Amém. Vamos agora pedir a Deus que nos abençoe. O Senhor esteja convosco. Ele está no meio de nós. Abençoe-vos, Deus Todo-Poderoso, Pai, Filho e Espírito Santo. Amém. Vamos benzer hoje os pães. No lugar da água, vamos benzer os pães. A nossa proteção está no nome do Senhor, que fez o céu e a terra. O Senhor esteja convosco e contigo também, Ele está no meio de nós. Oremos, Senhor Pai Santo, Deus Eterno e Todo-Poderoso, abençoai estes pães com a vossa santa bênção espiritual, a fim de que a todos os que deles tomarem contribuam para a saúde do corpo e da alma e sejam proteção contra todas as doenças e ciladas dos inimigos. Por nosso Senhor Jesus Cristo, vosso Filho, pão vivo que desceu do céu e dá a vida e a salvação ao mundo, e que convosco vive e reina pelos séculos dos séculos. Amém.

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7: Moçada bonita, bom dia, bom dia. Excelente manhã de quinta-feira para você. Hoje, 11 de junho de 2026. Está começando o nosso programa Manhã de Bênçãos, que tem o oferecimento do Sacolão da Economia, que há mais de 30 anos atende com tradição e qualidade. 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A partir de agora tem música, informação e também sua participação. Fique à vontade para interagir conosco. Para você que não me conhece, muito prazer. Sou Priscila Bahia, sua companheira. Mas pode me chamar de Pri Bahia. Vamos ficar juntos nessa manhã de quinta-feira, mas agora aumente o seu volume e vem comigo.
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7: Não existe peso dado ao ser humano que ele não possa carregar. O fardo pode parecer grande, a luta pode parecer não ter fim e o desânimo pode querer tomar conta de você. Mas lembre-se, você foi escolhido para atravessar certos obstáculos, pois Deus confia na sua capacidade de vencer. Tenha isso em mente e se algum dia pensar em desistir, olhe-se no espelho e diga: eu sou capaz de vencer, eu confio em mim. Pense nisso, reflita e faça desse dia o melhor da sua vida.
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7: Você ouve e acompanha o melhor da música cristã até às 7 da manhã, 6:30, vim de verde. A leitura orante da palavra de Deus com Padre Dontzi. E a gente começa bem musicalmente com o missionário Shalom, Deus é fiel. 6:14, bom dia para você. Excelente e abençoada quinta-feira para todos nós.

6:22, você acompanha, portanto, o nosso programa Manhã de Bênçãos e o nosso Fé e Melodia, que já começa bem nesta manhã de quinta-feira, trazendo aí belíssimas canções. Já 6:30, Vinde Verde, a leitura orante da Palavra de Deus com Padre Dontzi. Continue acompanhando o nosso programa que está apenas começando. Agora tem Frei Gilson. Eu seguirei preparando ainda mais os nossos corações para o Vinde Verde em instantes.

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Em nome do Pai, do Filho e do Espírito Santo. Amém. Espírito Santo de luz, dai-nos o dom da sabedoria para distinguir o bem do mal e a verdade da mentira. Guiai-nos a cada passo, em cada dia, para que sigamos o caminho do Evangelho, com a ajuda de Maria, por Cristo nosso Senhor. Amém. Leitura orante da Santa Palavra. Estamos aqui ao redor desta mesa abundante da Palavra Divina, estamos saboreando a beleza destas felicidades, né? O mundo apresenta um tipo de felicidade, né? Que é passageira, que desgasta, que se consome, que se corrói, que enferruja e que pode até trazer dessabor e prejuízos, né? Mas aqui não, o Senhor aqui nos apresenta as felicidades, aquelas que durarão para sempre, essas que estamos apresentando aí. Um coração totalmente disponível a Deus, né? Um coração disposto a chorar, né? Porque a espera de Deus, um coração capaz de buscar sempre a mansidão, né? Um coração capaz de ansiar sempre pela justiça divina. Então, essas são as felicidades que ninguém pode nos tirar. O mundo não conhece muito, né? O comum das pessoas não conhece muito, mas nós conhecemos, porque Jesus nos deu essas felicidades e ele mesmo viveu cada uma delas em perfeição. Vamos então em frente hoje, acolhendo já a quarta bem-aventurança. Hoje acolhemos Mateus capítulo 5, versículos 1 e 2, que é o cabeçalho das bem-aventuranças, e hoje acolhemos o versículo 7, exatamente a bem-aventurança da misericórdia. Acolhemos hoje então Mateus capítulo 5, versículos 1 e 2 e o versículo 7. Você sabe a nossa tradução, né? A tradução da Bíblia, da CNBB. Agora então, acolhemos Mateus 5, 1 e 2, versículo 7. Ouçamos agora a Santa Palavra. Vendo as multidões, Jesus subiu a montanha e sentou-se. Os discípulos aproximaram-se e ele começou a ensinar assim: felizes os misericordiosos, porque eles alcançarão a misericórdia. Felizes os misericordiosos, porque eles alcançarão a misericórdia. Amada irmã, amado irmão, então aqui está o conjunto daquelas duas palavrinhas hebraicas que a gente aprendeu com São João Paulo II, a palavra hesed, a fidelidade, a justiça de Deus, né? A justeza de Deus. Deus nos poda, nos educa, nos corrige, nunca de mais, nunca de menos, né? Exatamente exatamente onde precisa. Porque se ele podasse demais, seria pesado, se ele podasse de menos, seria conivente. Deus sabe nos educar com perfeição, nos educa pelo Espírito Santo. Então, esta fidelidade dele, esta certeza que ele age sempre corretamente em tudo, nos comunica o Espírito Santo. É o Espírito Santo que nos dá essa certeza pelo santo e divino temor, pela piedade, por gostarmos de estar junto dele. Me emociona muito, eu gostei muito dessa tradução da oração eucarística número 2, que chama os santos e santas daqueles que viveram a amizade com Deus. Quem vive a amizade com Deus reconhece, sabe constantemente desta ação de Deus, que é fiel. Deus é fiel, né? É uma palavra muito forte de Jeremias, a gente ouve por aí em alguns carros, né? Esta fidelidade de Deus, Deus não falha, ele não nos confunde, não nos deixará na mão jamais. Essa certeza está provada e comprovada na morte e na ressurreição do Senhor. Mas há uma outra palavra que vai junto com a palavra hesed, e elas estão aqui no seio.

Das bem-aventuranças, é feliz aquele que confia na fidelidade divina, e confiar na fidelidade divina trará para ele toda a abundância, todo o crescimento, toda a força. Mas é feliz também aquele que acredita e vive do haramim. Haramim, a outra palavra, é do amor entranhado de Deus. Aquele que experimenta e vive e deixa o amor entranhado de Deus conduzi-lo. Deus fará tudo, tudo, tudo por nós, pela nossa salvação. Inclusive já fez, já nos deu seu próprio filho. Então, o amor de Deus é sem limites, a ponto de sacrificar seu próprio filho. O amor de Deus é sem limites, né? Então, isso é o haramim, é a misericórdia divina. Jesus pediu que a gente fosse assim como Pai, misericordiosos, né? Parábola do filho pródigo, a parábola dos dois filhos, é muito ilustrativa acerca da misericórdia divina, vocês conhecem bem, né? O filho mais velho não teve a misericórdia, o filho mais velho quis cobrar do filho mais novo, o filho mais velho não quis entrar na festa do filho mais novo, e o pai pede ele, venha. Esse teu irmão estava morto e ressuscitou. O que um pai está pedindo do seu filho é a misericórdia, é alargar o coração. Então, ao termos misericórdia, ao alargarmos o coração, exercitamos aquilo que o Senhor nos deu como missão, quando ressuscitado soprou sobre nós e diz: todos os que vocês perdoarem serão perdoados. Então, exercitamos a misericórdia pelo perdão, né? E precisamos lutar com a arma da misericórdia contra todo e qualquer tipo de violência, ódio, discriminação, descaso, pouco caso. Lutamos com a misericórdia. É a misericórdia que realiza isso. É bonito, São Bernardo ensina que diante de Deus experimentamos a nossa miséria. E experimentando a nossa miséria, quando a nossa miséria é abarcada, é envolvida pela misericórdia divina, imediatamente observamos a miséria dos outros e abarcamos a miséria dos outros com a nossa misericórdia. Como experimentar a misericórdia sem oferecê-la? Então, aqui é muito importante que a gente elimine a má inclinação de falar mal, a má inclinação de aumentar, de pesar ainda mais os defeitos dos outros, comentando os defeitos dos outros, né? Tão bonito o bilhetinho que a mamãe do Carlos Drummond de Andrade escreveu para ele, e que ele guardou a vida toda na sua carteira, só foi encontrado no dia da sua morte, quando a filha abriu, alguém, não sei se foi a filha, alguém abriu a carteira e lá encontrou os bilhetinhos de mamãe. Eram só três recados da mamãe, né? O recado é: não comentes mal de ninguém, não fales mal de ninguém. Era o primeiro: não fales mal de ninguém. E o segundo é quase redundante: cala o defeito dos outros. Não fala mal de ninguém e cala o defeito dos outros. Então, se a gente experimenta misericórdia, precisamos oferecer misericórdia. E o único que você e eu podemos ajudar quando comentamos o defeito dos outros é o demônio. Ele quer que o mundo seja incendiado pelo ódio, pelo descaso, pela violência, pela ganância, pelo pouco caso, pela ironia ofensiva, né? Isso tudo devemos eliminar, né? Nós não sabemos a dor que passa no coração do outro, sobretudo para fazer algum comentário fútil, incerto, pelo zap, sobretudo. O zap não é lugar de fazer isso, né? Quantos lugares eu tenho visto aí destruídos por causa de comentários
errados, ofensivos, baratos no zap. Ali não é lugar para isso. Você não tem nada a dizer, coloca a palavra de Deus, deixa a palavra de Deus agir, não coloque a sua, sobretudo não desafogue. Vai ficar gravado para sempre o seu desafogo ali no zap, e depois você se arrepender.

Depois você vê se é que aquilo estava errado, não tem jeito mais, já fez o desatino. O demônio quer é isso, que o nosso desatino chute a caçamba do leite, né? Chute o balde e derrame tudo, se perca tudo. Muita coisa boa se perde quando a gente, no desatino, não deixa se conduzir pela misericórdia. Que bem-aventurança maravilhosa, feliz aquele que tem o amor entranhado, que decide pelo amor, não pelo fígado, não pela raiva imediata, mas decide as coisas, sua palavra, seu pensamento, sua ação, pelo amor de Deus, pelo haramim. Haramim é o amor da mãe, é o amor uterino, é o amor entranhado. Ram, em hebraico, é o útero, a entranha feminina. Então, é de lá que vem, que deve nascer a nossa misericórdia. Ela deve ser constitutiva, deve ser o nosso ser, nosso agir deve ser a misericórdia, desde o olhar. A nossa misericórdia começa com o olhar. Você não já recebeu um olhar torto, maldoso, frio? É horrível. Quando a gente recebe um olhar desse, dá vontade de sair correndo. E existem esses olhares. Por isso, começa treinando o seu olhar. O olho é a janela da alma. Treine um olhar bom, não desconfiado, não maldoso. Faça esse treinamento, porque se temos misericórdia, viveremos a misericórdia. Se não vivemos a misericórdia, temos que fazer um longo treinamento, provavelmente o treinamento no purgatório, se a gente tiver a graça de chegar lá. Pode ser pior. Aquele homem insensível que nunca havia tido misericórdia com Lázaro, lá na outra parábola de Lucas, foi tarde demais para ele. O coração dele estava tão apertado que ficou no abismo, lá no fundo do abismo. Que nós possamos ficar no colo abençoado de Deus, recebendo a misericórdia dele, quando esforçamos por viver a misericórdia, sendo misericordiosos como nosso Pai. E é por isso que damos glória a ele, ao Pai, ao Filho e ao Espírito Santo, como era no princípio, agora e sempre. Amém. Colhemos a bênção. Pai de bondade infinita, derramai sobre nós pela ação constante do vosso Espírito, pelo exemplo de Maria, Mãe da Misericórdia, derramai sobre nós a vossa misericórdia, para que ela seja de fato o nosso agir constante, que não olhemos nada sem misericórdia, que não falemos nada sem misericórdia, que não pensemos nada sem misericórdia, que não façamos nada sem misericórdia, que não demos nenhum passo sem misericórdia. Dai-nos esta bênção pela intercessão da Mãe da Misericórdia, em nome do Pai, do Filho e do Espírito Santo. Amém.

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0: Márcio Todeschini, fala Senhor, para encerrar aqui o Fé e Melodia desta quinta-feira. Amanhã a gente encerra a semana com muito mais e bem cedo aqui em nossa programação. Agora você fica bem informado. Vem chegando, portanto, o Jornal Notícias em 30 e logo depois tem o Catedral Notícia, primeira edição. Na sequência tem a oração da manhã com o Padre Reginaldo Mazotti, 8 horas. Tem momento de fé com o Padre Marcelo Rossi. Tudo isso e muito mais acontecendo ao longo dessa manhã de quinta-feira. Tudo foi preparado com amor e carinho para você que, do outro lado, sintoniza, acompanha, nos faz companhia. Então, um dia incrível para você, produtivo, alegre, feliz e muito abençoado. Então é isso. Fique ligado para poder acompanhar as várias atrações e aproveite também aqui o espaço para você mandar o seu abraço e desejar seu bom dia através do nosso WhatsApp, DDD 32988976570. Eu fico aguardando com carinho a sua participação. 6h57, bom dia.
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1: Quinta-feira, 11 de junho de 2026. Um bom dia para você. Começa agora a edição de

0: 2.358 do Notícias em 30, uma produção da Rede Aparecida de Rádio em parceria com a Cygnis Brasil. Eu sou Mário de Paula, comigo Leandro Rodrigo nos trabalhos técnicos, a equipe Master Web na transmissão multimídia e Ana Maria Reis na apresentação. Ana, bom dia.
1: Oi, Mário, um ótimo dia para você, muito bom dia a você que nos acompanha pelas emissoras de inspiração católica em todo o país, em especial a Rádio Interativa em São José do Rio Preto, São Paulo, também a você que nos acompanha pela Rádio Cairosa em São Mateus, no Espírito Santo, obrigada pela companhia. Você pode assistir também o Notícias em 30 pelo nosso canal no YouTube, pela página da Rádio Aparecida no Facebook, no aplicativo Aparecido e pelo portal a12.com/rádio. Vamos conferir o que é destaque hoje.
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0: Hoje você confere que a Assembleia do Regional Sul 1 da CNBB debate a aplicação das novas diretrizes nas realidades locais.
1: CCJ da Câmara aprova redução da maioridade penal para crimes graves. Especialista analisa riscos do avanço da medida.
0: E ainda começa hoje a Copa do Mundo com novas regras na competição, 3 países sede e grande expectativa para a estreia da seleção brasileira.
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0: E a Assembleia do Regional Sul 1 da CNBB, a Conferência Nacional dos Bispos do Brasil, debate a aplicação das novas diretrizes gerais da ação evangelizadora nas realidades locais. As informações com Fernanda Prado.
4: Bispos, assessores, coordenadores pastorais e representantes das dioceses e arquidioceses do estado de São Paulo seguem reunidos até esta quinta-feira na edição de número 88 da Assembleia do Regional Sul 1 da CNBB. Nesse ano, o encontro tem como tema central a recepção criativa das diretrizes gerais da ação evangelizadora da Igreja no Brasil nas igrejas locais, como destaca o secretário executivo do Regional Sul 1 da CNBB, Padre Luiz Fernando da Silva.
5: Na Assembleia Geral dos Bispos que aconteceu em Aparecida, foram aprovadas as novas diretrizes da ação evangelizadora da Igreja no Brasil. Agora, o grande desafio é como aplicá-las em cada igreja local. E o estado de São Paulo, é o maior estado da nossa federação, é o maior estado também em números de dioceses, são 43 dioceses. Reunido nessa 88ª Assembleia, se faz essa pergunta, né? Em que estado de São Paulo nós queremos aplicar essas diretrizes da ação evangelizadora? A primeira descoberta é num estado de São Paulo marcado pela cultura urbana. Apesar da complexidade urbana ser mais visível nas grandes cidades, como a capital, mas a cultura urbana, ela permeia todo o estado de São Paulo. E essa cultura urbana traz consigo desafios eclesiais e sociais. Então, o grande desafio dos bispos nesta Assembleia é oferecer respostas, né, e construírem juntos um plano de ação de como tornar as diretrizes mais próximas das comunidades, para que não seja um conceito assim tão distante, né? Quando fala diretrizes, o que é isso, né? É a missão dos bispos, dos coordenadores de pastoral, tornar esse assunto o mais próximo possível das bases das nossas comunidades.
4: Padre Luiz Fernando detalha ainda que as novas diretrizes procuram traduzir para a realidade brasileira aquilo que o sínodo sobre a sinodalidade, convocado pelo Papa Francisco, propõe para toda a igreja.
5: As novas diretrizes da ação evangelizadora, na verdade, ela já se propõe a isso, né? Como traduzir em linguagem, digamos, brasileira, aquilo que é o símbolo da sinodalidade convocado pelo Papa Francisco. Mas eu penso que a grande palavra, que é o eixo, tanto do sínodo quanto das novas diretrizes, é a palavra conversão. Conversão dos relacionamentos, conversão dos processos e conversão dos vínculos. É nessa linha que acontece a conexão do texto das diretrizes com o documento final do sínodo.
4: A programação da Assembleia conta com momentos de oração, celebrações, conferências, trabalhos em grupo e partilhas, e acontece no mosteiro de Itaici, em Indaiatuba, interior de São Paulo. Fernanda Prado, para a Rede Aparecida de Rádio e Cygnis Brasil.
1: Padre Vanderlei Souza, missionário redentorista, diretor da Rádio Aparecida e Rede Aparecida de Rádio, comenta sobre a aplicação dessas novas diretrizes. Bom dia.
3: Bom dia, queridos irmãos e irmãs. Quando nós escutamos esta leitura agradável, bonita da igreja no região

0: Regional Sul 1 da CNBB se reunindo dentro do espírito da sinodalidade para refletir sobre os passos a serem dados através da inspiração das diretrizes gerais da ação reevangelizadora. Nós percebemos que esta caminhada da igreja, que ao longo dos anos foi compreendendo que os planos para toda a comunidade de fé, para toda a igreja, eles passam por um processo de discernimento e, portanto, claro, cada realidade aplica-se aquilo que é possível dentro de um grande plano de ação, mas não se perde ou não se desconfigura a unidade. Esse aspecto ele é muito positivo e é um sinal de que a igreja, de fato, tem essa preocupação do caminhar em conjunto, que é a síntese, né, da palavra sínodo, caminhar juntos, caminhar no mesmo sentido, na mesma direção. Não é na dispersão ou na satisfação de vontades individuais ou de pequenos ou particulares grupos é que nós vamos realizar o projeto do Reino de Deus. É no discernimento desse conjunto da diversidade. Cada realidade ela vai pedir um jeito de fazer, ela vai trazer um desafio em adequar esse jeito à linguagem comum, mas nós não perdemos esta capacidade de dialogar. Isso é muito bom, é positivo e vai dando para nós cada vez mais a certeza de que, feita de homens, a igreja é divina. Basta que o humano se deixe conduzir pela sabedoria do Espírito, se deixe educar pela pedagogia de Jesus, que essa divindade ela vai aparecendo. O contrário disso, o fechamento em modelos pré-fabricados, pré-estabelecidos, ou em modelos que não obedeçam a esta universalidade da comunicação e este compromisso de unidade na escuta, aí é o contrário, né? É o caos, é a dispersão, é a total desconfiguração do caráter único da igreja. Parabéns aos nossos bispos, padres, teólogos, parabéns a todos os envolvidos nesse processo e que desse momento surjam muitas e muitas inspirações para todo o nosso povo, para toda a nossa igreja no Brasil. O sínodo e agora as diretrizes para ser evangelizadora são sinais de que Deus confia ainda em nós.
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2: Bom, e a CCJ, a Comissão de Constituição e Justiça da Câmara, aprovou a proposta que reduz a maioridade penal para crimes graves. E especialista analisa riscos do avanço da medida. Os detalhes com Rafael Rodrigues.
3: A proposta que reduz a maioridade penal do Brasil é um tema considerado espinhoso e talvez, neste período eleitoral, um assunto que pode estar flertando muito mais com as urnas do que com a preocupação efetivamente à segurança pública. E sobre este assunto, nós conversamos com o presidente da Comissão Estadual de Direitos Humanos de Minas Gerais, membro do Fórum Brasileiro de Segurança Pública e da Comissão Brasileira de Justiça e Paz da CNBB, o professor Robson Sávio. Professor, qual é a análise do senhor aí com relação a esse texto que foi aprovado ontem na CCJ da Câmara?
4: Bom, em primeiro lugar, é muito importante que as pessoas entendam que nós já temos uma legislação que pune adolescentes que praticam atos infracionais, que é um sistema específico para esse tipo de crime, né, esse tipo de infração, e que é um sistema que ele funciona muito bem no Brasil, porque é um sistema de internação com supervisão e que diminui os índices de reincidência de jovens que praticam atos criminais. Então, em primeiro lugar, é um desserviço, né, um projeto que parte da ideia de que não há punição para os adolescentes. Em segundo lugar, que nós temos um sistema prisional hoje que ele é caracterizado pela superlotação, pela incidência das facções criminosas, que ele é caríssimo e que não reduca aqueles que vão para lá. Então, nós estaremos direcionando adolescentes de um sistema que funciona para um sistema muito mais caro que produz, na maioria das vezes, novos criminosos. Em terceiro lugar, é um projeto

0: que no ano eleitoral ele vem marcado por um populismo daquelas pessoas que não estão preocupadas com a segurança pública no Brasil, mas estão interessadas em ganhar votos de simpatizantes.
1: O senhor acredita que o sistema prisional brasileiro estaria preparado, né, para receber adolescentes, e quais seriam os possíveis impactos da convivência destes jovens com os presos adultos?
0: O que acontece é que nós temos um sistema prisional que ele já está superlotado. Hoje, na verdade, o Estado brasileiro não consegue gerir o sistema prisional, porque ele é dominado por várias facções muito poderosas, né? O índice de violência, de tortura, ele é muito alto, mas também o fato de que grande parte dos presos trancafiados no sistema prisional quase que medieval voltam a reincidir. E é um sistema altamente oneroso, caro para o Brasil. É nesse sistema que vão esses adolescentes, que hoje tem um sistema específico muito mais eficiente, e que vão, na verdade, engrossar as fileiras das facções criminosas que dominam a maioria das grandes unidades prisionais do Brasil. Ou seja, esse projeto, na verdade, ele não ajuda a sociedade brasileira, ele não diminui o crime, mas ele vai ajudar as facções criminosas a recrutar jovens em idades cada vez menores para o mundo do crime.
1: Professor, só para a gente encerrar, o senhor acredita que jovens aí entre 16 e 17 anos representam realmente uma parcela significativa de crimes violentos no nosso país?
0: Não, os dados, inclusive, do Fórum Brasileiro de Segurança Pública, que eu participo, mostram que os jovens nessa faixa etária, eles são muito mais vítimas. Vítimas da violência, vítimas do desemprego, vítimas da falta de acesso à educação, e não autores da criminalidade. E quando eles cometem um crime grave, eles são punidos no sistema de medidas socioeducativas. Então é um engodo, é uma mentira dizer que os jovens hoje não são punidos. Eles são punidos num sistema específico que ele é muito mais efetivo do que o sistema prisional. O que está sendo feito com esse projeto é simplesmente julgar esses jovens no sistema prisional, que não vai diminuir a incidência do crime, mas vai aumentar o custo do sistema prisional e vai ajudar as facções criminosas a recrutar esses adolescentes com idades menores para o mundo do crime.
1: Nós ouvimos o presidente da Comissão Estadual de Direitos Humanos de Minas, membro do Fórum Brasileiro de Segurança Pública e da Comissão Brasileira de Justiça e Paz da CNBB, o professor Robson Sávio. Rafael Rodrigues para a Rede Aparecida de Rádio e Signes Brasil.
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4: A pesquisa Quest de junho, divulgada ontem, mostra que o presidente Lula, do PT, pré-candidato à reeleição, abriu 6 pontos de vantagem sobre o senador Flávio Bolsonaro, do PL, em uma simulação de segundo turno. Esse é o primeiro levantamento da consultoria desde a revelação das conversas entre o filho do ex-presidente Bolsonaro e Daniel Vorcaro, dono do Banco Master. No cenário de segundo turno, Lula aparece com 44% das intenções de voto, contra 38% de Flávio Bolsonaro. Em maio, os dois estavam tecnicamente empatados. Entre os eleitores independentes, que representam cerca de 1/3 do eleitorado, o presidente passou de 29% para 37%, enquanto o senador recuou de 31% para 24%.
5: O levantamento mostra ainda que o episódio envolvendo o pedido de financiamento para o filme Dark Horse ajudou a desgastar a imagem de Flávio Bolsonaro junto ao eleitorado, enquanto medidas econômicas do governo contribuíram para uma recuperação da aprovação de Lula. O cenário de empate técnico entre os dois principais candidatos acabou. Se a eleição fosse hoje, Lula seria reeleito com 44% dos votos, enquanto o senador Flávio Bolsonaro aparece com 38% na simulação de segundo turno. No levantamento anterior, a distância era de apenas 1 ponto percentual, 42% para Lula e 41% para o senador. A margem de erro é de 2 pontos percentuais para mais ou para menos.
4: Vamos agora a um breve intervalo, conhecer mais sobre os apoiadores do jornalismo. Na sequência, você confere a expectativa de vendas para os empreendedores no Dia dos Namorados.
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0: 7:18.
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0: Já estamos de volta e a gente aproveita para registrar a audiência dos ouvintes que estão nos acompanhando pela Rádio Nazaré em Belém do Pará, também pela Rádio América em Uberlândia, Minas Gerais, além de todas as emissoras da Rede Aparecida de Rádio e Signes Brasil.
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3: E a Copa do Mundo 2026 começa oficialmente hoje, trazendo diversas novidades. Entre novas regras, formato diferente, número maior de equipes, este Mundial entra para a história como o primeiro disputado em três países sede. As informações com o jornalista Renato Dias, da TV Aparecida. Renato, bom dia.
4: Oi, Mário, muito bom dia para você, bom dia para Ana Maria, para você que nos acompanha na manhã de hoje aqui na Rádio Aparecida. E olha só, hein? Hoje começa a Copa do Mundo 2026. Chegou a hora, é às 16h que a bola vai rolar no México, né? Copa do Mundo, que é no México, Canadá e Estados Unidos. Hoje a bola vai rolar no México para as donas da casa, os donos da casa, que enfrentam a África do Sul a partir das 16h. Depois, mais tarde, às 23h, temos o segundo jogo do Grupo A com Coreia do Sul e República Tcheca. E olha, teremos Brasil nesse primeiro dia de Copa do Mundo, porque o trio de arbitragem que vai apitar nesse primeiro jogo do México é brasileiro. É o Wilton Pereira Sampaio, de Goiás, e os assistentes serão o Bruno Pires, também de Goiás, e o Bruno Bosquilha, do Paraná. Portanto, boa sorte aí para o trio brasileiro na estreia da Copa do Mundo. Agora, novidades, falando, quer dizer, notícias da seleção brasileira. Primeiro, os parabéns pro técnico Carlo Ancelotti, né? Que ontem completou 67 anos de vida. Tomara que o presente pro italiano seja o título com a seleção brasileira, não é mesmo? E aí, a dúvida que o Brasil tem ainda é com relação ao time que vai estrear no sábado contra o Marrocos. No último amistoso da seleção brasileira contra o Egito, no sábado passado,

0: O Ancelotti disse que não tem dúvidas do time titular. Já tem uma ideia clara na cabeça dele. Mas a imprensa que acompanha diariamente ali o treino nos Estados Unidos, os treinos, vê ele fazendo muitos testes ainda, né? Muitos testes com relação ao esquema e também aos jogadores. Mas eu acho que o Ancelotti está certo, mesmo que ele tenha um time pronto, ele não vai revelar, não vai entregar munição às vésperas da estreia na Copa do Mundo. Certeza mesmo é que o Neymar está em recuperação ainda, provavelmente pode ser que ele seja relacionado apenas para o próximo jogo contra o Haiti. Mas nesta estreia não teremos Neymar, mas eu acredito num time brasileiro forte para o jogo contra o Marrocos neste sábado às 19h, a estreia da nossa seleção. E aí eu volto aqui amanhã para conversar com vocês com mais novidades da seleção brasileira e, claro, toda a expectativa para a estreia do Brasil na Copa do Mundo. Olha, uma ótima quinta-feira para vocês, um bom primeiro dia de Copa do Mundo e até mais.
1: Obrigado, Renato. Lembrando que todas as informações do Mundial, dos Estados Unidos, Canadá e México, né? Três países sediando a Copa do Mundo, você acompanha durante toda a nossa programação ao longo do Mundial.
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3: Dia dos Namorados está chegando, é amanhã já, e traz à tona um desafio cada vez mais comum entre os casais, que é manter a conexão emocional em meio à correria e às distrações do dia a dia. A reportagem é de Alexandre Gamas.
4: Especialistas em comportamento observam que muitas pessoas convivem diariamente, mas acabam emocionalmente distantes dentro do relacionamento. Psicólogos apontam que a correria da rotina, o excesso de tempo no celular e a falta de diálogo têm dificultado a conexão entre os parceiros. A psicóloga Érica Oliveira, especialista em terapia familiar e de casal e com mais de 10 anos de experiência no acompanhamento de casais, fala sobre atitudes simples que ajudam a fortalecer os vínculos no dia a dia. Entre elas, a importância de estar verdadeiramente presente na relação.
5: Estar presente e conectados afetivamente como casal em meio às exigências da rotina é um desafio diário. Precisamos estar disponíveis emocionalmente, dedicando atenção aos detalhes, proporcionando espaço de acolhimento um ao outro. É preciso escutar e conversar com profundidade. A qualidade do relacionamento é definida justamente pelo cuidado diário, por meio do respeito, das pequenas gentilezas, surpresas sem data especial, elogios e agradecimento pelas demonstrações de carinho recebido e tantas outras formas de fortalecer a relação. Cultivando iniciativas de conexão como essas, construímos um caminho respeitoso, saudável e realizador como casal.
4: Outro desafio é evitar que a convivência entre no modo automático.
5: Inclusive, o Brasil lidera o ranking de insatisfação na vida amorosa e sexual na América Latina, segundo uma pesquisa global feita pela Ipsos. Os principais fatores de insatisfação referem-se às restrições financeiras, o cansaço da rotina, o uso excessivo de redes sociais, o desgaste na convivência diária, sobrecarga emocional e de tarefas, entre outros. Diante de situações como essa, em seu relacionamento, sugiro aos casais que prezem por diluir as tensões ao invés de ampliá-las, principalmente cada um se responsabilizando por sua parte da mudança. Assim podem avançar mais plenamente juntos, construindo uma relação que os fortalece.
4: Dom Celso Antônio Marchiori, da Diocese de São José dos Pinhais, também aproveita a data para dirigir uma bênção aos namorados.
6: Aos namorados que estão num processo de mútuo conhecimento, se preparando, se for essa a vontade de Deus, para um feliz matrimônio. Abençoe-vos Deus Todo-Poderoso, Pai e Filho e Espírito Santo. Amém.
4: Neste Dia dos Namorados, a reflexão vai além das homenagens tradicionais. O cuidado com a relação passa pela presença, pelo diálogo e também pela atenção à vida espiritual dentro da convivência do casal. Da Rádio Construtiva em Campo Largo, no Paraná, Alexandre Gamas, para a Rede Aparecida de Rádio e Signes Brasil.
1: Ainda falando de Dia dos Namorados, porque pesquisa do Sebrae São Paulo, Dia dos Namorados 2026, aponta que cerca de 352 mil pequenos negócios do estado devem ser beneficiados pela data neste mês de junho, sendo mais de 300 mil MEIs e 47 mil MPs. O levantamento revela ainda que os consumidores que pretendem comprar presentes em pequenos negócios planejam comprar em média 2 presentes. Do total, 62% devem presentear maridos e esposas, enquanto 23% vão direcionar as lembranças para os namorados. Entre esses consumidores, 50%

0: Compra em pequenos negócios são vestuário, produtos de cuidados pessoais e chocolates e doces. O especialista do Sebrae fala também sobre o impacto do consumo afetivo durante as vendas.
1: Não só o número de negócios que são impactados com a expectativa de 352 mil pequenos negócios, mas o consumo afetivo sempre é algo importante a ser trabalhado por quem está no comércio, quem está no setor de serviços. Agora, tem que se entender o que efetivamente você transfere para outra pessoa quando você vende alguma coisa, um presente, um calçado, uma blusa, uma joia, uma bijuteria, um aparelho eletroeletrônico, que você resolve presentear, que tipo de sensação, que tipo de expectativa você está suprindo da pessoa que está comprando. E todo mundo que está no comércio, todo mundo que está no serviço, o tempo todo também precisa servir-se desse consumo afetivo do ponto de vista que a experiência de consumo no todo do negócio é muito importante para que você mantenha a fidelização e os bons negócios sendo realizados também em datas que não são comemorativas.
0: Um dos pontos apresentados na pesquisa é que o cliente considera muito a qualidade do produto na hora da compra e boa parte dos locais de consulta é rede social. Os consumidores tendem a consultar lojas, shopping centers, lojas de rede, Instagram, TikTok e por recomendações de outras pessoas. Paulo Cereda explica como aproveitar essas informações para fazer ajustes em seu negócio para as próximas datas comemorativas.
1: O conceito de qualidade sempre leva em consideração o fator subjetivo. Qualidade é você atender todas as expectativas do seu cliente na medida do que ele espera, conforme desejado. Não existe padrão específico. Você tem certificação de processo que muitas vezes são confundidos com certificação de qualidade. Hoje nós temos um volume de informação enorme que circula em redes sociais, circula em sites especializados em colher reclamações, em que você pode observar, em que você pode inclusive fazer uso da inteligência artificial para uma busca para colher as opiniões, com a pergunta o que mais desagrada os clientes ou aquilo que mais agrada os clientes nessa percepção da dimensão da qualidade. Só que isso vai mudar de acordo com faixa etária, classe socioeconômica, se é homem, se é mulher, idade, enfim, tem uma série de fatores que influenciam nessa formação de opinião. Então, para quem vai fazer essa observação, é importante também que saiba quais recortes necessários devem ser feitos para que você colha uma informação a melhor possível.
0: E além dos presentes, o Dia dos Namorados também deve movimentar o mercado de alimentação fora do lar. 46% pretendem celebrar a data fora de casa em restaurantes, pizzarias ou bares.
2: Assim nós encerramos o Notícias em 30, que volta amanhã às 7 horas. Você pode rever as notícias da edição de hoje pelo youtube.com/radioaparecida e outras informações ao longo da nossa programação nos boletins de rede.
0: Trabalhos técnicos de Robson Marcelo e Leandro Rodrigo e equipe Master Web nas transmissões das redes sociais. Você segue bem informado acessando o portal a12.com, pelo nosso aplicativo Aparecida e acompanhando a programação das emissoras de inspiração católica em todo o país.
2: Um ótimo dia para você e até mais.
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9: Como saber que o esforço para colocar as contas de Minas em dia deu certo? É simples. Basta ouvir a alegria do Rafael quando soube que o metrô iria chegar ao Barreiro.
10: A gente já tinha desacreditado na chegada do metrô no Barreiro. Mas quando a gente realmente começou

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1: 7:33. Bom dia, Roberto Oliveira.
2: Bom dia, Pri Bahia. Bom dia a você, amigo ouvinte da Rádio Catedral. Quinta-feira, 11 de junho de 2026. Confira os destaques de hoje. Mais famílias em Juiz de Fora são atendidas pelo programa Compra Assistida.
1: O FJF divulga edital do PISME 2027 com mais de 2.200 vagas.
2: Polícia Civil conclui investigação sobre incêndio em terreno no Seminário Santo Antônio. 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

0: 7:34.
1: Cidade.
2: Mais famílias atingidas pelas fortes chuvas de fevereiro em Juiz de Fora foram contempladas pelo programa Compra Assistida. O governo federal divulgou um novo lote de beneficiários da iniciativa que tem como objetivo garantir moradia segura para pessoas que perderam suas casas ou vivem em áreas consideradas de risco.
0: Nesta etapa foram contempladas famílias dos bairros Parque Burnier, Solidariedade, Jardim Natal, Vila Ideal, São Bernardo, Democrata e Costa Carvalho. Eles serão convocados para uma reunião de alinhamento com a Caixa Econômica Federal na Prefeitura de Juiz de Fora. Hoje terá um atendimento de plantão na parte da manhã para as orientações aos beneficiados. Segundo a Prefeitura, 157 famílias da cidade já foram beneficiadas. O programa Compra Assistida permite que as famílias adquiram uma nova residência com recursos públicos. Eles podem escolher imóveis regularizados e adequados às necessidades. O processo envolve uma parceria entre a Caixa Econômica e a Prefeitura. A Caixa encaminha inicialmente ao município a lista de famílias que atendem aos critérios do programa. Em seguida, a Prefeitura realiza a conferência da documentação, verificando situação cadastral, regularidade do CPF, documentação do imóvel e possíveis pendências financeiras. Caso sejam identificadas incompatibilidades, as famílias terão até 60 dias para regularizar a situação e apresentar novamente os documentos para análise. O programa também abre oportunidade para os proprietários que desejam vender os imóveis. Para participar, é necessário cadastrar a propriedade no sistema da Caixa Econômica Federal. Os imóveis devem ter valor de mercado de até R$ 200 mil. Após o cadastro, a documentação passa por análise e o imóvel é vistoriado por

0: o engenheiro da Caixa. O prazo médio para avaliação documental é de 7 dias e a vistoria técnica ocorre entre 10 e 15 dias. Com toda a documentação aprovada, a entrega das chaves pode acontecer em cerca de 30 dias após a escolha do imóvel pela família.
1: A Universidade Federal de Juiz de Fora divulgou o edital do Programa de Ingresso Seletivo Misto, PISM 2027. Entre as novidades desta edição estão a antecipação do período para solicitação de isenção da taxa de inscrição e a ampliação das formas de pagamento, que agora poderão ser feitas também por Pix e cartão de crédito. O tema da campanha deste ano é Meu País, UFJF, valorizando a cultura, a diversidade, as oportunidades e a qualidade da Universidade Pública Brasileira.
0: O PISM é responsável por preencher metade das vagas oferecidas anualmente pela instituição. Para a edição de 2027, serão disponibilizadas 1.846 vagas em 68 cursos no campus de Juiz de Fora e outras 400 em 10 cursos no campus de Governador Valadares. Os pedidos de isenção de taxa poderão ser feitos entre 16 e 26 de junho pela área do candidato. O benefício é destinado a estudantes inscritos no Cadastro Único para Programas Sociais do Governo Federal, com renda familiar de até meio salário mínimo por pessoa, além de alunos que cursaram ensino médio em escola pública ou como bolsistas integrais em escolas particulares, com renda familiar de até um salário mínimo e meio por pessoa. Já as inscrições para todos os candidatos serão entre 27 de julho e 14 de agosto. A taxa é de R$ 150,00 para qualquer módulo do processo seletivo. Além do tradicional boleto bancário, neste ano, os candidatos poderão efetuar o pagamento por Pix ou cartão de crédito, inclusive no cartão de crédito com possibilidade de parcelamento. A universidade destaca que a utilização do Pix deve agilizar a confirmação das inscrições, já que a compensação ocorre de forma imediata. As provas do PISM serão aplicadas em 5 e 6 de dezembro em Juiz de Fora, Governador Valadares, Muriaé, Petrópolis, Três Rios, sempre com início a 1 da tarde. O FJF também mantém o sistema de cotas, destinando metade das vagas para estudantes vindos da rede pública. Os candidatos que necessitarem de atendimento especial durante as provas deverão informar a condição no momento da inscrição e apresentar a documentação exigida no edital. Os candidatos aos cursos de música, além das provas regulares do PISM, também deverão participar de testes de habilidades específicas com etapas práticas e avaliações de teoria e percepção musical. O edital completo você confere no nosso site radiocatedraljf.com.br.
1: A Polícia Civil concluiu o inquérito policial que apurou as circunstâncias do incêndio que atingiu uma área de vegetação nos fundos do Seminário Santo Antônio em Juiz de Fora no dia 27 de abril deste ano. As investigações identificaram que o fogo foi provocado por um homem de 38 anos que brincava com o filho utilizando artefatos explosivos, conhecidos popularmente como bombinhas.
0: Conforme o delegado Marcos Vignolo, responsável pelas investigações, uma das bombinhas lançadas atingiu a vegetação rasteira seca existente no local e deu início às chamas que se alastraram rapidamente pela área.
2: Conseguimos identificar que o incêndio foi provocado, né, por um suspeito, por um indivíduo que estaria brincando com um filho de 6 anos de idade, arremessando bombinhas na rua. E uma dessas bombinhas foi jogada sobre o muro do seminário, caindo na mata, que estava com a folhagem extremamente seca, né? Essa época do ano fica muito, muito seco o clima, e aí pode propiciar, né, facilitar a propagação do fogo, né? Essas folhas entraram em combustão e o fogo rapidamente se espalhou, atingindo uma proporção muito grande.
0: Ainda segundo o delegado, as investigações apontaram que não houve uma intenção deliberada de provocar o incêndio. No entanto, a conduta resultou em danos ambientais e configura crime previsto na lei.
2: Então, não foi um fogo provocado deliberadamente, dolosamente, para atingir um seminário, atingir as casas. Não foi, a apuração indicou, foi uma conduta culposa desse indivíduo que... com uma brincadeira sem medir as consequências, acabou ocasionando um grande incêndio, né? Graças a Deus, o Corpo de Bombeiros

0: conseguiu controlar o fogo e a Polícia Civil posteriormente conseguiu apurar a autoria, né? Então as medidas legais já foram.
1: Marcos Vinholo alerta também que atitudes simples podem evitar acidentes de grandes proporções.
0: Fica de alerta aí para a população para evitar qualquer tipo de conduta que possa vir a propagar fogo nessa época do ano, como jogar guimbas de cigarro na mata, brincar com bombinha, acender fogueira em local que possa espalhar o fogo. As pessoas têm que ter um cuidado redobrado para não ocasionar incêndio e provocar um dano ambiental e instauração de inquérito policial para apuração de autoria.
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1: 7:42 no próximo bloco, a previsão do tempo.
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1: 7:42.
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4: A previsão para hoje na Zona da Mata é de manhã e noite com muitas nuvens, tarde com muitas nuvens com possibilidade de chuva isolada. A máxima prevista é de 21 e a mínima de 15 graus.
1: Em Juiz de Fora, a previsão é de sol com muitas nuvens, pancadas de chuva à tarde e à noite. Temperatura máxima prevista 19 graus e a mínima 14.
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4: O PROCON do Ministério Público de Minas Gerais realiza hoje, em Juiz de Fora, mais uma edição do projeto PROCON Minas Integrado. A iniciativa tem como objetivo ampliar a presença dos órgãos de defesa do consumidor em municípios que ainda não contam com unidades próprias de atendimento.
1: De acordo com a coordenadora do projeto e integrante da assessoria jurídica do PROCON do Ministério Público, Cristiane Persoli, mais de 570 municípios do estado ainda não contam com unidades próprias de defesa do consumidor.
5: Minas tem muitos vazios assistenciais. Temos mais de 570 municípios mineiros que ainda não possuem unidades próprias de PROCON. E isso acaba impactando diretamente a vida de mais de 5 milhões de pessoas que hoje não têm aonde recorrer no caso de um problema na relação de consumo ou da necessidade de serem orientadas. Isso gera custos, demora e dificuldade de acesso à justiça, pois esses cidadãos acabam tendo que buscar auxílio em municípios vizinhos.
1: O encontro vai reunir representantes do PROCON, autoridades dos poderes executivo e legislativo, além de instituições parceiras da Zona da Mata, como destaca Cristiane Persoli.
5: Então agora o projeto PROCON Minas Integrado chega a mais uma edição, dessa vez na região da Zona da Mata, no município de Juiz de Fora, no dia 11 de junho próximo, buscando ampliar a presença de PROCONs nessa região e fortalecer os que já existem. Essa iniciativa, no âmbito da coordenação do PROCON do Ministério Público, conta com várias parcerias estratégicas, como o Fórum dos PROCONs Mineiros, Associação Mineira de Municípios, consórcios públicos multifinalitários e diversas promotorias de justiça de defesa do consumidor.
1: Cristiane Persoli explica que o projeto prevê diferentes modelos de implantação dos setores de defesa consumidor adaptados à realidade de cada município.
5: O projeto apresenta diferentes modelos de implantação de PROCON, adaptados à realidade de cada município. Então, convidamos todos os gestores que estejam presentes na cidade de Juiz de Fora, que estejam presentes nessa reunião para ouvir sobre o projeto, que busca padronizar atendimentos, capacitar as equipes técnicas e fazer um acompanhamento posterior das unidades criadas, pois sabemos que não basta criar os PROCONs. É preciso que eles tenham condições para atender o cidadão da melhor maneira. Então, além de fortalecer a proteção e defesa do consumidor, a presença de PROCONs municipais contribui muito para o desenvolvimento econômico local, pois melhora as relações de consumo e reduz a judicialização de conflitos.
1: O evento será realizado às 14h no núcleo da prática jurídica.

0: Pública da Universidade Federal de Juiz de Fora, na Avenida Itamar Franco, 984, no centro.
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2: Quem está em busca de uma oportunidade no mercado de trabalho em Juiz de Fora deve ficar atento. O programa Vagou JF da Prefeitura cadastrou 36 novas vagas de emprego, elevando para 118 o total de oportunidades disponíveis na plataforma.
0: Entre os destaques está a função de motorista de caminhão pesado, com 14 vagas abertas. Também há oportunidades para operador de equipamentos, com 7 vagas, atendente fechador, com 5 vagas, auxiliar de produção, recepcionista, serviços gerais, vendedor e estágios nas áreas administrativa e de pedagogia. Os interessados podem consultar os requisitos de cada vaga e encaminhar o currículo diretamente pelo site do programa Vagou JF. O link está no nosso site, radiocatedraljf.com.br.
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0: 7:47, termina aqui o Catedral Notícia, apresentação e produção Roberta Oliveira, participação e operação técnica de Pri Bahia. Você confere as informações da igreja às 11 da manhã no Jornal Boa Nova. Um bom dia para você. Música.

0: Obrigado, Padre.
1: Obrigado,
0: minha sorte.
1: Obrigado, Tiaguinho. Obrigado pela presença.
0: Paz e luz.
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4: Bom dia, querido povo de Deus. Jesus, eu confio em vós. É assim que se começa um dia. Quem tem fé começa em oração. E em oração.

0: Vamos juntos? Pedir a Deus nosso Senhor graças e bênçãos na batalha de hoje e na batalha da vida, né? Pedindo que o Senhor nos abençoe e nos faça firmes no propósito de servi-lo. Em nome do Pai, do Filho e do Espírito Santo. Amém. Ó Deus, no início deste dia, queremos pedir a cura das feridas da vida sentimental. Ó Deus, por intercessão de Santo Antônio, pedimos que o casamento seja de fato abençoado e o amor constante. Bem sabemos, Senhor, que o matrimônio é um sacramento do amor, comparado ao amor de Cristo para com a Igreja. Por isso, pedimos, abençoai todos aqueles que se sentem chamados à vida matrimonial. Senhor, rezamos pelos namorados, pedindo que no coração de todos os namorados e dos casais haja verdadeiros sentimentos de afeto. Fazei com que cada um contemple no outro o bem e busque uma união abençoada por Deus. Senhor, que nos relacionamentos nunca falte compreensão e harmonia. Senhor Deus, bem sabemos que são muitas as feridas na vida sentimental. Por isso, que o amor seja permanente, o perdão seja constante, o diálogo abundante. Senhor, que todas as feridas da vida sentimental sejam curadas, superadas. Ó Deus, verdadeiro amor, afastai dos relacionamentos todos os perigos, a mentira, o ciúme, a inveja, as tribulações, e que o amor amadureça dia a dia, passo a passo, no caminho da felicidade. Como fruto deste Pai Nosso, peça a Deus, por intercessão de Santo Antônio, a cura das suas feridas na vida sentimental. Pai nosso, que estais no céu, santificado seja o vosso nome. Venha a nós o vosso reino, seja feita a vossa vontade, assim na terra como no céu. O pão nosso de cada dia nos dai hoje, perdoai-nos nas nossas ofensas, assim como nós perdoamos a quem nos tem ofendido. E não nos deixeis cair em tentação, mas livrai-nos do mal. Amém. O Senhor esteja convosco. Ele está no meio de nós. Ó Deus, por intercessão de Santo Antônio, levai todos e cada um a ter saúde no corpo, na alma e na vida sentimental, afetiva, emocional. Abençoai a água, as fotos de família, as roupas dos enfermos, em nome do Pai, do Filho e do Espírito Santo. Amém. Santo Antônio, rogai a Deus pelos namorados, rogai a Deus pelos casais. Amém.
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0: e Padre Marcelo Rossi. É um prazer muito grande para nós estarmos fazendo essa oração junto com o senhor. Um abraço do Bruno
1: e o ouro do Marrone para o senhor e para todos os fiéis que estão cantando aqui com a gente.
2: Deus abençoe, Bruno.
3: Deus abençoe. Um grande abraço à rede social do YouTube para evangelizar. Hoje quase eu perdi a hora, tá? Comecei com 7:05, mas valeu a pena, foi lindo demais. E usando as redes sociais agora com o Instagram, aqui com vocês através da rádio, que eu amo a rádio, e você também está pelo aplicativo, não importa. Preste bem atenção, eu postei hoje no Instagram, aliás, ontem, o dinheiro. Nem tudo o que desejamos, o dinheiro pode comprar. Pode, por exemplo, comprar-se

0: a cama, mas não o sono. A comida, mas não o apetite. O livro, mas não a inteligência. O luxo, mas não a beleza. Uma casa, mas não o lar. O remédio, mas não a saúde. A convivência, mas não o amor. A diversão, mas não a felicidade. O crucifixo, mas não a fé. Um lugar luxuoso no cemitério, mas não no céu. E aí hoje, São Bento, afasta de mim todo mal, toda inveja e toda perturbação. Que a cruz sagrada seja minha luz e que nenhum espírito maligno tenha poder sobre mim. Pela força de Jesus Cristo, que toda obra das trevas caia por terra. Protege-me, ilumina-me, guarda-me hoje e sempre. Amém. Escute, Pai.
1: Pai, não quero sair daqui igual entrei.

0: inclusive estão salvando vidas. Pílulas de fé e sabedoria.
1: Pai.
0: Fala conosco, Senhor. Qual é a pílula que vamos tomar? Pandinha, você, pílulas 1. Mário, pílulas 2, inteligência emocional. Pode começar, Pandinha.
2: Pílula 87. Muitas pessoas, por terem vivido uma vida longe de Deus e no pecado, não se perdoam. Mas olha essa declaração de amor de Deus por nós em Isaías 43:25. Sempre sou eu quem deve apagar tuas faltas e não mais me lembrar de teus pecados. Confesse com o Padre e creia que Deus apagou e perdoou totalmente o seu pecado.
0: Coincidência ou providência, amanhã a santificação do clero, o Sagrado Coração de Jesus. E também o momento que nós sacerdotes nos confessamos. Como é importante isso. Nossa, obrigado, Senhor. 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Vamos lá, Mário.
1: Vamos lá, Padre 89, pílula 89, Padre Pandinho, ouvintes. Quando você se sente uma fonte vazia, que perdeu o sentido da vida, o gosto de viver, Deus faz uma promessa. Leia em São João 7:38. Quem crê em mim, como diz a Escritura, do seu interior manarão rios de água viva. Se você colocar toda a sua confiança em Deus, crendo nele, ele fará do seu interior uma água, um manancial de água, jorre de você para os outros. Encha-se da palavra de Deus e esse vazio sairá totalmente e você vai ser instrumento para matar a sede dos outros, porque as palavras de Deus estão em seu interior. Nossa vida ganha sentido quando damos sentido à vida dos outros.
0: Ou em outras palavras, fazer a diferença. No mundo da indiferença que estamos vivendo, pós-pandemia, impressionante, que possamos fazer a diferença. Mário, não vou dar o telefone, mas vou fazer você trabalhar. Opa, pode ser?
1: Claro, vamos lá, Paulo.
0: Não vou dar o telefone. Tá aqui agora. Vou lançar duas perguntas. Quais são os seus sonhos? Pode aí, quais são os seus sonhos e quais são os seus pesadelos? Olha, o antônimo, seus sonhos e pesadelos. Aqui eu não estou falando em sonho de dormir, tá? Pandinha, ficou claro o que é seus
2: sonhos? Claríssimo, claríssimo, padre. Sonho é quando você tem espera uma graça, né? Que aconteça desejos, algo, né? Que você deseja, planeja, né? Se planeja.
0: Exatamente, sonho. E qual tem sido o seu pesadelo? Acabei de ouvir, de repente, o vazio. Então, as duas coisas, qual tem sido que é o seu sonho e que, qual tem sido o pesadelo? Tristeza, vazio no peito, angústia, desemprego. Aliás, é com o Mário. Eu já passei agora há pouco tempo, às 7:00 da manhã. Agora, 7:05 começou hoje.
1: Padre, se o senhor permite, eu queria também aproveitar já colocando, para começar o programa, colocando em oração todos os bebês, porque ontem o senhor falava dos sonhos e o que nós recebemos de fotos de bebês em hospital e os pais colocando que o sonho

0: é ver o bebê na sua casa, porque o bebê nasceu com algum problema e está internado, está na incubadora ou está na UTI. Então, todos os bebês em oração, e colocando também em oração seu Mário Sanches, o pai da Vanessa, faleceu ontem. Então, colocando em oração toda a família, padre.
1: E então, lembrando, foi domingo, tá? Eu peguei vários casos assim, tá? Porque as pessoas vão para frente, não sei se você já viu, né? Você já deve ter visto que nasceu. Você não tem noção que vem para frente, tá? E eu vou abençoando com o maior carinho. E o que eu pego de criancinhas, tá? Que estão entubadas, tá? Porque eles vêm no celular, na fotografia da pessoa.
0: Sim.
1: Da criança. Então, me uno. Lembrando

0: Vamos para Frente, não sei se você já viu, né? Você já deve ter visto. Que nasceu. Você não tem noção que vem para frente, tá? E eu vou abençoando com o maior carinho. E o que eu pego de criancinhas, tá? Que estão entubadas, tá? Porque eles vêm atrás no celular, na fotografia da pessoa.
1: Sim.
0: Até criancinha. Então, me uno. Lembrando que, para Deus, poder.
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1: Vamos em frente, meus amigos, falando aqui da cúrcuma concentrada da Meta Suplementos. A cúrcuma diminui o risco do câncer porque é um anti-inflamatório natural, reduz o colesterol. A cúrcuma também ajuda no controle do peso e alivia as dores da artrite. Então, cúrcuma, um anti-inflamatório fantástico e natural, viu, Pandinha?
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1: E tem pacotão de presentes, tem a imagem de Nossa Senhora Aparecida, o terço de Nossa Senhora Aparecida, o chaveiro de São Bento, o Iron Force para dar disposição e essa joia aqui, o Pílulas de Fé e Sabedoria, volume 2.
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0: não posso esquecer. Mário, tá chegando. Atenção, Juiz de Fora, Zona da Mata, foi prometido, né? E vai ser com certeza uma bênção. Mário, e aqui eu lanço uma pergunta, se puder responder amanhã. Quando foi a última vez que eu fui em Juiz de Fora? Ah. Por favor, você de Juiz de Fora, acompanha pela Rádio Catedral, quando foi a última vez que eu fui em Juiz de Fora? Eu acredito que deve estar igual ao Campinas, tá?
1: 2015, padre.
0: 2015, Jesus. Então, por favor, vamos atualizar a foto. Por favor, não me mostra a foto. Olha, padre, não quero ver foto, não, tá? Eu quero, vamos lá trocar a foto. Você está rindo, você não tem noção. Tá? Não quero ver, não. Eu quero ver a foto, vamos atualizar. A menos que seja para ver vocês como que era. Que era pequenininha, tudo. Mas vamos atualizar a foto, glória a Deus. E lembrando, será no Independência Shopping. Que horário, Mário?
1: A partir das 10 da manhã até pelo menos 22 horas, padre.
0: Depois levanta se tem alguma dica especial para
1: claro.
0: Que mora, né? A gente dá essas dicas.
1: Perfeito.
0: Especiais. Mas eu também fiquei curioso, tá? Atenção para o telefone, padre, você não deu o telefone. Operadora, prefixo 11
1: 98968-0447.
0: Você sabe alguma coisa que é impressionante? Eu acabei de ver aqui também, né? Você me mandou aqui os testemunhos. O que teve de gente de Portugal, meu amigo, hoje eu fiquei impressionado, tá? Porque eu perguntei só isso, cidade e país. Aliás, desculpa, estado, não foi cidade, estado e país. Nossa, Portugal tá aí de vários lugares, tá? Então hoje, quem quiser depois dar uma olhadinha lá, você vai ver que tem um momento que eu perguntei, me ajude com as bandeiras. Vai começar a Copa do Mundo, tá? Eles colocam a bandeira, eu vou saber, quando é Portugal, até que eu sei. Mas tem um lugar, que eu até descobri que era Dubai um lugar, outro lugar que a bandeira, né, o Emirados Árabes. Então, gente, me ajuda colocando o país, tá? Mas aproveitando, precisa fazer um dia além fronteiras, Mário. É impressionante que nos acompanha brasileiro espalhados no mundo inteiro. E
1: tem um hoje, padre, tem um hoje além fronteiras, tem um testemunho hoje além fronteiras.
0: Não, eu já vi de Lisboa aqui, tá aqui. E, ó, vamos conversar até com ele então. Mas antes eu quero saber, sonhos e pesadelos. Eu estava ouvindo os dois, o Pandinha falou uma coisa muito séria. Ah, o pesadelo está ganhando novos sonhos, não é isso, Pandinha, que você falou agora?
2: É o que me deixa muito triste, né, padre? Que eu percebo isso, é que as pessoas elas estão mais nos pesadelos do que nos sonhos, né? E quando a gente está mais nos pesadelos ao invés de estar nos sonhos, nós perdemos as esperanças e ficamos mal, né?
0: E eu tenho uma boa notícia para você. Você sabe o que é evangelho? Sabe o que significa evangelho?
1: A boa nova.
0: Boa notícia.
1: A boa notícia.
0: Boa notícia.
1: Sim.
0: Boa notícia. Eu tenho uma boa notícia, que Deus vai transformar os nossos pesadelos em sonhos. Amém?

0: Amém.
1: Amém, amém, amém, padrinho. Amém.
2: Tá? Então, você que anda triste com seus pesadelos, né? Mário, pega três aí. Vamos lá. Mas, ó, agora, lá, agora, nesse momento agora.
0: Vamos lá, padre. Ó, o meu sonho é o milagre da minha gestação. E o meu pesadelo é o meu passado que me atormenta e eu não consigo deixar para trás. Conta. Mais um aqui, ó. O sonho é a cura da fibromialgia e dos meus problemas na coluna. O meu pesadelo é esse mesmo, o meu problema na coluna é o que mais me atormenta. Mais um aqui. Meu sonho é o sacramento do matrimônio. E a pessoa que tem o sonho aqui do sacramento do matrimônio. E o pesadelo é eu me afastar de Jesus. Ela botou o nome, eles estão botando o nome, mas eu não estou falando não. Mais um aqui, ó. Meu pesadelo neste momento, cadê, ó? O meu sonho é a cura da minha mãe. E o meu maior pesadelo neste momento é a minha mãe que está hospitalizada há mais de 30 dias.
2: Vê que tá ligado, tá? Sonho, pesadelo, tô muitas vezes aqui que ele pegou ligados. E lembrando, Jesus, afasta de mim tudo aquilo que me afasta de ti. Nessa certeza, em nome do Pai e do Filho e do Espírito Santo. Amém. Testemunho 1 e 2, Maria. Vamos lá, seguindo a ordem.
0: Vamos lá.
3: Padre Marcelo, sua bênção. Estou aqui para dar um testemunho. Deus sempre ouve as nossas orações. No dia 21/5/2026, uma noite anterior, eu fui dormir com a minha mente toda destruída, pensando até por que que eu estava aqui, que eu não queria mais viver, queria desistir, estava agoniada. Enfim, dormi assim, chorando e revoltada. Acordei, sentei na beira da cama. Nesse dia eu não ouvi o Padre Marcelo ao vivo. Eu sentei na beira da cama e comecei a chorar e falar com Deus. Eu falei: Jesus, eu não tenho um amigo, o meu amigo é o Senhor. Eu sei que o Senhor está me ouvindo, então por favor, ouve o meu clamor. Eu tô desesperada, tô desempregada há 3 anos, eu tenho um imóvel que eu alugo para temporada. Agora nessa baixa temporada não entra muito assim, muito clientes, tem contas vencendo de lá e eu tô apavorada, então me ajuda. E comecei a questionar muito com Deus, sabe? Por que que ele ouve todas as orações, menos a minha? É porque tudo acontece para outras pessoas e para mim não. Mas o que o Senhor quer para mim? Me dê uma direção. Eu fui pedindo e fui conversando com Deus e eu senti, é como se alguém tivesse sentado do meu lado e eu senti a presença de Deus assim, sabe? E eu fiquei muito emocionada. Aí quando o padre fez a oração do dia 21, eu acho que foi Efésio, e lá dizia, né, que tinha uma pessoa que precisava ouvir. Aí o senhor padre falou assim que essa pessoa não me ouviu ao vivo hoje e ela tá me escutando. Jesus manda falar pra você, minha filha, que não te preocupes, que ele está contigo, está sempre contigo. E ela pediu um clamor e aqui tá a resposta. Naquela hora, padre, eu falei: meu Deus, obrigado, pai. Obrigado, e peço perdão, porque eu fui dormir com os pensamentos ruins, pesado demais. E eu senti a presença de Deus sentado do meu lado, ouvindo. Eu falei que ele era o único meu amigo, eu só tenho ele para conversar. E ele me ouviu e usou o padre para falar que tinha uma pessoa que não tinha ouvido ele ao vivo no dia 21, mas que ela estava escutando, que pediu um clamor e Deus deu a palavra. Então eu queria agradecer muito, muito, muito, muito, muito pelas bênçãos, porque quando foi ontem, Deus mandou 2 clientes. Então, graças a Deus. Eu louvo a Deus por isso e peço perdão, que das vezes a gente entrega, mas a gente tira. Muito obrigado, padre. Muito obrigado por ser essa formiguinha na nossa vida. Eu sou amada de Deus, de Coatis, RJ.
2: Eu tô com o teu nome, tá? É interessante. Eu me lembro disso aqui, Mário. Acho que podia ser, você lembra? São palavras de ciência, eu confesso. Eu não me lembro de muitas, mas essa eu me lembro. Que Deus falava que a pessoa não estava me ouvindo ao vivo, mas ia com a gravado.
1: Eu lembro, meu padre. Eu lembro, né, Mário? Mário
0: também
1: lembra,
0: né, Mário? Lembro.
2: Porque
0: lembro.
2: Quando ela falou dia 21 de maio, foi um dia depois do meu aniversário.
1: Sim. E você viu, ela falou o que nós falamos aqui, né, padre? A gente coloca na mão e os nossos pensamentos tiram, né? A gente coloca na mão de Deus e os nossos pensamentos tiram.
2: Amados, nós temos uma briga, eu já falei para vocês. Se vocês derem atenção aos pensamentos que vêm na sua mente, a neurociência, que eles provaram. Só que a neurociência, ela vai só até aí. Elas provaram que 80% dos nossos pensamentos são negativos por dia. Tá? Só que eles não podem provar, porque eles não vão trabalhar nessa área. Eu falo, como médico de almas, que existem as forças do mal. E que as forças do mal, elas atuam. E nesses 80% que esses pensamentos do mal, que a Bíblia já fala sobre isso, justamente são as forças do mal que querem. Como que o anjo se comporta?

0: E engraçado, enquanto eu estou falando isso, e a amada de Deus deu testemunho, tem várias pessoas na mesma situação. Tá? Não, só que elas não vão. Elas estão me ouvindo ao vivo agora. Não precisa ouvir gravado, não. Vocês fizeram a mesma coisa. Vocês estão nesse mesmo dilema. Senhor, por quê? Por quê? Por quê? Por quê? Mas por quê? Por quê? Para quê? Toda vez que eu chamo, eu sou vitorioso pelo sangue de Jesus, para quê? Lembre-se que eu estou fazendo uma semana e vou estendê-la. Jesus, afasta de mim tudo aquilo que me afasta de ti. Vocês já perceberam o que mais está atacando as pessoas? Os maus pensamentos. Então, Jesus, afasta de mim tudo aquilo que me afasta de ti. Não dê atenção aos maus pensamentos. Como eu faço isso? Através da intimidade com Deus, através da oração. A oração é o melhor remédio, sem efeito colateral e, por incrível que pareça, até... Você sabe o que é mais fantástico na minha vida, Mário?
1: E o que, padre? O que, padre?
0: Quando eu me cursava a educação física, o professor não sei se era na anatomia, tá? Ele dizia assim, quando chegar, nós estamos, né, nós estamos falando 1980 e pouco, e eu sei, 87, 88, e ele dizia claramente que, olha, quando chegar o novo milênio, nós vamos acabar com Deus, que Deus é utopia, e isso aí é o ópio do povo, sabe aquele jeito, aquele modo de falar?
1: Claro, claro.
0: E médico, né, o médico tal, tá, ou como o mundo é pequeno, a faculdade que eu cursei foi FISA. Eu cheguei, bom, Otávio, você vê que Deus, milênio, quantas pessoas buscando Deus. E um dia eu estava vendo a televisão, esse homem estava sendo preso. Sabe por quê? Ele não era médico, irmão.
1: Nossa,
0: ele
1: olha só,
0: conseguiu cara. Dar a. Só que não, quando eu falei, não acredito. Então, o professor, porque ele parecia o Elvis Presley, né? Então, ele exercia a profissão sem ter. E um dia eu estava vendo a televisão, esse homem estava sendo preso. Sabe por quê? Ele não era médico, irmão.
1: Nossa, olha
0: ele
1: só,
0: conseguiu.
1: Cara.
0: E um dia eu estava vendo a televisão, esse homem estava sendo preso. Sabe por quê? Ele não era médico, irmão.
1: Nossa, olha
0: ele
1: só, cara.
0: Ele conseguiu dar a. Só que ele. Quando eu falei, não acredito. Então, o professor, porque ele parecia o Elvis Presley, né? Então, ele exercia a profissão sem ter se formado completamente.
2: Olha só. Padre Marcelo Rossi, eu sou Fernanda de Limoeiro. Tem dias que eu amanheço meio desanimada. É só de escutar o seu programa já é uma vitória para mim. Me anima muito, pois já tive depressão há 10 anos e hoje em dia eu me sinto outra pessoa. Às vezes tenho alguma recaída, algum desânimo, aquela vontade de ficar deitada, mas Deus fala para mim, eu me levantar. E eu ligo o rádio e escuto esse programa maravilhoso e o meu dia se torna cada vez melhor. Me sinto outra pessoa quando escuto seu programa.
0: Essa nós podemos falar o nome dela, não podemos?
1: Pode, padre. Pode. Fernanda França da Silva de Limoeiro, Pernambuco, padre.
0: Então, Fernanda, e gostado, preste bem atenção. São duas situações que Deus está mostrando tão forte, forte que Ele vai me usar. Já estou profetizando. Vazio, tristeza. E aqui fica uma sugestão. Você conhece alguém? Façamos a diferença. Como é lindo isso, poder fazer a diferença. Você conhece alguém, seja da família ou seja um amigo, uma amiga, que está, comentou com você, que se sente tão vazia, tão depressiva, tão triste. Liga para essa pessoa. Conta, compartilha. Que ainda dá tempo, tem um intervalo, tá? Vale a pena. Por favor, dá tempo. Ligue para essa pessoa. Seja uma formiguinha de Jesus, que eu amo tanto. Faça a diferença. No mundo da indiferença, eu quero fazer a diferença. E você, Mário?
1: Eu também, padre, também.
0: Bandinha?
3: Sempre, padre.
0: Então, evangelizemos. Já voltemos. Voltamos.
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0: Atenção, criancinhas de todas as idades, mas criancinhas, vou contar uma historinha. E essa historinha vai... Preste bem atenção. Um menino costumava visitar o avô todos os domingos. E havia uma coisa que sempre chamava a sua atenção. Na sala da casa existia um vaso antigo, rachado, desgastado e cheio de marcas de tempo, do tempo. Um dia ele perguntou: vovô, por que o senhor não joga esse vaso fora? Ele está quebrado. O avô pegou o vaso com cuidado e respondeu: porque você está olhando, olhando apenas para as rachaduras. Eu estou olhando para a história. Então contou que aquele vaso acompanhava décadas. Tinha sobrevivido a mudanças, viagens e momentos difíceis. Um dia ele caiu no chão e quebrou. Eu poderia ter jogado fora, mas decidi restaurá-lo. O menino observou as marcas da restauração. Elas ainda estavam lá. Era impossível escondê-las. E então perguntou: mas ele não voltou a ser como antes? O avô sorriu e nem eu. Entendeu? Que o menino chegou: vô, mas ele não voltou a ser como antes. E o avô sorriu e nem eu. Algumas experiências, meu neto, deixam marcas. Algumas dores mudam a gente para sempre. Mas isso não significa que perdemos o nosso valor. E antes de guardar o vaso, o avô ainda disse: a vida não premia quem passa intacto por tudo. Ela molda quem continua inteiro, mesmo depois de ter sido quebrado. Vou repetir. Ela molda quem continua inteiro, mesmo depois de ter sido quebrado. Porque maturidade não é viver sem cicatrizes. É aprender a enxergar beleza, força e significado nas partes de sua história que um dia você desejou esconder.
1: Derrama, senhor. Derrama.
0: Entendeu a história?
1: Derrama.
0: E eu estou no privilégio. Que privilégio estar aqui, senhor.

chimeneu de Naca. Onde estão nossas feridas? Por favor, não as esconda. Porque Deus está vendo e conhece cada uma delas.

e do Filho e do Espírito Santo. Amém. É, por incrível que pareça, aqui um pouquinho de história, história real. É, há uma arte, então, quem são os chineses que fazem isso? É, os vasos são caríssimos. Por quê? É, eles pegam os vasos, eles fazem um restauro com ouro. Então imagina o vaso que é quebrado, né, na época do, vamos lá, século XV, tá? Eles faziam. Só que aí que tem um segredo. É, essa técnica não é chinesa, ela é japonesa. Isso que as pessoas não têm. Curiosamente, as pessoas pensam que é da China. Tá? A China, ela adotou, né, depois de seus artesãos viram os japoneses fazer isso, e ficou realmente para os chineses. Mas ela não é da China, ela é japonesa. Tá? Então, é uma coisa que as pessoas não sabem, não têm noção. O que ela fala? Justamente de pegar processo. Os fragmentos do vaso são colados usando uma laca especial, né? Depois eles colocam, as assaduras são coladas com pó de ouro, e o resultado, em vez de tentar esconder as emendas, a técnica, ela destaca, criando linhas douradas brilhantes que conta a história do objeto. Gente, isso aí para o mundo é de alto valor. Vocês não têm noção o valor de um, que é isso aí, de um vaso. Por que você está falando isso, padre? Porque não fuja da cruz. Quem foge da cruz não vai encontrar Jesus. E obrigado, Senhor, porque quando eu falei em sonhos e pesadelos, quantas dores. Porque essa mesma pergunta eu fiz, o que o Mário está lendo lá agora, imagina a velocidade no YouTube, você sabe disso, né, Mário? Velocidade do YouTube, que veio de a mesma coisa, sonhos e pesadelos. Eu fiz, só que eu dividi, no mistério eu deixei sonhos, depois pesadelos. Mas o que eu percebi, geralmente o sonho e o pesadelo, eles estão ligados. Senhor, eu te entrego nesse momento as nossas dores. Isso mesmo, a sua dor. E vou novamente, o que eu estou falando é real, tá? Isso aqui, o tanto que eu falei, não sei se eu falei o termo correto, que é japonês e chinês, né? No seu, isso aí eu confesso, eu não sei se falei o termo correto, tá? Mas o processo eu tenho certeza do que eu falei. O século também eu acho que é do século XV, tá? Mas agora o que eu vou falar é real. Isso aqui eu tenho certeza. O que eu falei também, eu tenho certeza. Mas isso aqui eu estou falando com certeza que eu estou. Pois pesquisa. A ostra. Exemplo. Um grão de areia já é um objeto estranho que feriu a ostra. Pode ter outros objetos que entram. Quanto maior o objeto que entra dentro da ostra, vai fazer.

0: para produzir uma substância chamada nácar. E justamente do nácar, esse nácar que vai envolvendo e envolvendo essa... O que o nácar está fazendo? Protegendo a ossa. Então ele vai envolvendo aquele objeto, só que aí a ostra, quando você só vai encontrar pérola preciosa, que é raríssimo, em ostra ferida. A ostra que não é ferida, ela é comida. Repito, a ostra não ferida, ela é comida. Ela é prato, é iguaria. De onde que sai a pérola preciosa? E o tamanho dela, tá? Quanto maior o tamanho, maior o valor. E essa analogia é real. Eu não sei o tamanho da sua dor, mas eu sei que o sangue de Jesus tem o poder de transformar essa dor em bênçãos. Mas ele respeita a sua liberdade, minha também. Então, nesse momento, eu preciso, estou ao vivo, que você abra as suas mãos. Abra as suas mãos. Padre, por favor, abra as suas mãos. Padre, eu não posso fazer isso agora. Então, missão para você. Depois, Pandinha, que horas você mais ou menos vai estar colocando? Aquele horário, né?
1: 9:30, 9:40.
0: Então, depois das 10, tá? Ficamos com aí, com certeza. Depois das 10, escuta esse momento. Eu preciso que você faça isso. Abra as mãos. Preste bem atenção. Nas suas mãos eu quero que você coloque as suas dores e os seus sonhos. Na mão direita, aí tanto faz, você escolhe mão esquerda ou direita, porque hoje no mundo tão politizado, tá? Então, eu sou de Cristo. Padre, você é direita, esquerda, você é centro, eu sou catequista. Eu sou de Cristo. Então, eu não quero jamais me deixar cair nessa polarização. Então, se você faz muitas perguntas, e eu não me meto em política. Então eu tomo mais sendo prudente. Tá? Eu sou catequista, evangelizador. Isso jamais ninguém vai me tirar. Nem esquerda, nem direita, nem centro. Eu sou catequista, eu sou evangelizador. Guarde isso, tá? No mundo hoje tão brigando por tantas coisas, eu sou catequista. Eu sou de Cristo. Eu sou evangelizador. Seja sua mão esquerda e direita, tanto faz. Mas numa das mãos, pronto, coloque as suas dores. E na outra, seus sonhos. Numa das mãos, seus sonhos. Na outra, suas dores. E agora eu convido você a unir as mãos. Isso. Veja, nesse momento, ao unir suas mãos, esquerda, direita, direita, esquerda, em oração. Você já deve ter visto, né? Como que... vou tentar descrever, para que vocês não estão vendo. Você une as suas mãos e ela toca o seu queixo. Isso, faça isso, se possível, e torne possível. Pai, Pai Celestial, vocês vão achar que eu estou falando com meu pai, Antônio Rossi, que está na glória de Deus, eu creio, mas eu estou falando com meu Deus Todo-Poderoso, nosso Deus, Pai. Olha que intimidade. São Paulo chamava de Abá, em hebraico isso significa paizinho. Olha que intimidade São Paulo tinha. Paizinho, Abá. Deus Pai Celestial. Em nome do Senhor Jesus, de mãos unidas que estamos agora. E quantas pessoas, Deus mostra uma multidão. E o que é lindo, Deus não fala com multidão. Deus fala com coração. Uau. É o que acontece no santuário. No santuário nós temos... Eu já tive uma paróquia. Lá nós temos 20 paróquias. O tamanho do santuário meu Deus, em todos os sentidos, é enorme. Não é fácil ser reitor e pároco, mas graças a Deus quem conduz é Deus. Que lugar abençoado. E obrigado, Senhor, que nesse momento, me unindo com essas mãos, eu falo para as pessoas: quem me conhece na paróquia, quem, tô, há 30 anos atrás, 27, 30 anos atrás, eu sempre, eu terminava a missa, eu fazia questão de ir lá na frente, e lógico, quem quisesse, porque eu não podia fazer, entre cada missa, eu ficava lá para cumprimentar as pessoas. Padre, sempre foi assim. A importância de acolher, de ir lá, que legal. E nós se formava a fila, gente, vocês não tinham noção do que acontecia. Tá, Deus sabe, aí chegou um momento que não dava mais para fazer isso. Mas Deus vai achando, tem um jeito, hoje no santuário eu vejo um jeito de fazer. A importância desse contato. Nós somos carentes, nós precisamos. E eu sei que não sou eu sou apenas um servo, uma formiguinha. E obrigado, Senhor, porque o Senhor não vê multidão, o Senhor toca em coração. E o Senhor mostrando vários corações feridos, como o desse vovô. Só que não tenha vergonha dessas feridas, porque Deus está nesse momento pegando essas justamente feridas. Que feridas, padre? A perda de alguém, a dor, a saudade, e transformando em bênçãos. Obrigado, Senhor, porque o restauro é com ouro, é com algo precioso. O restauro é com o teu sangue, a restauração é o teu sangue, cada gota do teu sangue. Por isso essas frases que muitas vezes, e aqui eu dou a sugestão, e para não dizer, faça isso sempre, quando você se sentir angustiado, quando você sentir que a sua mente, o inimigo está vencendo, você está entrando no show de horrores, faça a experiência, pare de se maltratar e comece a rezar, eu sou vitorioso pelo sangue de Jesus.
2: Eu sou vitorioso pelo sangue de Jesus.
0: Seja o que for, está angustiado, está com problema, eu sou vitorioso pelo sangue de Jesus.
2: Eu sou vitorioso pelo sangue de Jesus.
0: Eu estou usando uma comparação, mas que é real. Esse vaso quebrado, ele é colado, e não só colado, ele é restaurado e altamente protegido. Eu sou vitorioso pelo sangue de Jesus.
2: Eu sou vitorioso pelo sangue de Jesus.
0: Eu sou vitorioso pelo sangue de Jesus.
2: Eu sou vitorioso pelo sangue de Jesus.
0: Senhor, eu te entrego esse vazio, eu te entrego essa depressão. Senhor, eu te entrego essa falta de sentido de vida. Eu sou vitorioso pelo sangue de Jesus.
2: Eu sou vitorioso pelo sangue de Jesus.
0: Senhor, eu te entrego

0: sangue de Jesus.
1: Eu sou vitorioso pelo sangue de Jesus.
0: Senhor, eu te entrego esse vazio, eu te entrego essa depressão. Senhor, eu te entrego essa falta de sentido de vida. Eu sou vitorioso pelo sangue de Jesus.
1: Eu sou vitorioso pelo sangue de Jesus.
0: Senhor, eu te entrego esse desânimo. Sim, Jesus, eu te entrego. Jesus te levantando. É porque não é doença da física, é doença da mente. Levanta. Obrigado, Senhor, que o Senhor toca nessa mente. Dá sentido de vida a essa pessoa que jogada estava na cama. Depois que acabar o programa, toma um banho. E você vai ver que maravilha. Você vai testemunhar o que Deus está fazendo com você hoje. Eu sou vitorioso pelo sangue de Jesus.
1: Eu sou vitorioso pelo sangue de Jesus.
0: Eu sou vitorioso pelo sangue de Jesus.
1: Eu sou vitorioso pelo sangue de Jesus.
0: Tem uma pessoa que vai me ouvir isso é gravado, tá? Que eu falei agora. E a mesma coisa. Sai dessa cama, toma um banho e coragem. Você tem que enfrentar, vai para o trabalho. Você anda sendo muito humilhado no seu trabalho, você ficou desanimado, você falou, não, não vou trabalhar hoje. Pelo contrário, Deus vai te dar força, e já está te dando força. Eu sou vitorioso pelo sangue de Jesus.
1: Eu sou vitorioso pelo sangue de Jesus.
0: É, minha vontade é ficar mais, mas menos é mais. Obrigado, Senhor, pelo que o Senhor fez. Nós vamos direto para o intervalo, por causa do tempo, mas sinta a presença de Deus. É presença. É presença. Olha o calor que está envolvendo você agora, e não é sugestão, foi antes de falar. Perceba a presença de Deus. Já voltamos.
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0: assistente. Quero uma carreira de engenharia, onde a tecnologia e a inovação me façam crescer profissionalmente.
1: Analisando, o caminho é pelo Instituto Militar de Engenharia, IME. O Capitão Otranto, por exemplo, pode ser a sua inspiração. 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

0: exorcizar essa água. Lembrando, então, hoje nós temos, ó que lindo, vai ser a nossa Santa Missa, vai ser demais. E eu já vou celebrar o Sagrado Coração de Jesus, tá, Mário? Tá? Eu já posso, como é noite, já celebrar o Sagrado Coração de Jesus, vai preparado. E amanhã temos o programa ao vivo, só que lembra que na sexta-feira não tem 7 horas da manhã.
1: Sim, é depois do programa.
0: Só que eu vou fazer pela primeira vez no carro com o Chicão.
1: Opa!
0: Deve ser por volta meio-dia, tá? Quando acabar tudo, tem um almoço, aí na hora do almoço eu vou embora, eu não fico, tá? Então na hora do almoço eu saio fora e aí eu vou fazer a oração e aí com o Chicão no carro. Então, vou fazer. O Chicão já reza comigo, já sabe, toda vez ensaia e a gente reza o São Miguel. Então a gente vai junto com o Chicão. Amanhã, como que eu vou saber? Ative o sininho, tá? Você que tem o YouTube tem que ativar o sininho pra saber o momento que eu vou estar ao vivo.
1: Que ele te avisa.
0: E Deus, tá? E amanhã eu falo também de novo. Deus abençoe. E eu sou vitorioso pelo sangue de Jesus.
2: Eu sou vitorioso pelo sangue de Jesus.
0: Que teve de restauração.

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1: Bom dia amigo, bom dia amiga, ótima e abençoada quinta-feira para todos nós, hoje 11 de junho de 2026, um excelente dia. Muito obrigada por sua escuta e companhia. Seguimos juntos mais uma vez aqui pelas ondas 102.3 com o nosso programa Manhã de Bênçãos, recheadíssimo de atrações. E fique atento porque dentro dessa hora, inclusive, tem espaço para você mandar o seu abraço, desejar seu bom dia, parabenizar aquela pessoa que hoje completa mais um ano de vida. Fique à vontade, tá? Nosso WhatsApp é o 988976570. Eu fico aqui aguardando. Só não vá se esquecer de se identificar, hein? Coloca seu nome, seu bairro, a cidade de onde estiver falando para que o abraço de urso chegue até você. E fique atento para poder acompanhar informações direto da redação com a Roberto Oliveira. 9h40, a nossa receita de hoje, o quadro Bom Apetite. Para esta quinta-feira, nós teremos aqui um lanche de forno prático e delicioso. Pega papel, caneta, caderno de anotações, vai deixando tudo ok por aí para depois não ter corre-corre, beleza? 9h05, ótimo dia para você.

0: 9:18, Michael Jackson pra fechar aqui a sequência, daqui a pouco tem beijos e abraços, se você ainda não participou, aproveita, acelera aí, deixa seu recado em nosso WhatsApp.
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0: Aproveita a oportunidade para te desejar um bom dia, te desejar uma quinta-feira iluminada, repleta de coisas boas, e peço para você continuar na escuta, para poder acompanhar aqui o que preparamos e reservamos para esta quinta-feira, viu? Já já tem a nossa receita de hoje, o quadro Bom Apetite. Como já adiantei para você, se trata, portanto, de um lanche muito gostoso, já pensando no final de semana que já tá batendo na porta. Lanche de forno prático e delicioso será a nossa receita do quadro Bom Apetite de hoje, beleza? Então pega papel, caneta, caderno de anotações, tudo que for necessário para depois não ter corre-corre. Depois não vai dizer que eu não avisei, viu? Agora vamos de beijos e abraços e abraçar essa turma aqui com muito carinho. É uma alegria para nós saber que você está aí do outro lado, sintoniza a nossa programação, me faz companhia. Então vamos retribuir esse carinho. Eu aproveito aqui para começar abraçando o cantor Neguinho de Petrópolis, em Três Rios. Ele hoje está agradecendo a Jesus e a Maria por mais um aniversário. Parabéns, meu querido. Tudo de bom pra você, que Deus te cubra com ricas bênçãos hoje e sempre, felicidades mil, parabéns, feliz aniversário pra você, tá bom? O Weber lá de Santa Terezinha desejando uma abençoada quinta-feira pra todos da rádio, os ouvintes, pra você também, Weber. Aqui tem a Márcia Tostes de Belmiro Braga deixando seu recado e o abraço para os netinhos Otávio e Valentina, também para os filhos Ananda, Amanda, Leonardo, Anora Jeane, os genros Breno e o Cabo Ramon e o esposo Sebastião. Abraço pra toda a família aí em Belmiro Braga. A Cirlei de Santa Luzia deseja uma abençoada quinta-feira para todos nós da rádio. Abraça aí com carinho a sua neta Antônia, sua mãe Marlila no Dom Bosco e a todos os ouvintes. Abraço de urso para você também, Cirlei. Agora eu vou lá para São José do Vale do Rio Preto, em Morro Grande. Tem a Aparecida ligada com a gente lá, deixando abraço pro seu esposo, José Francisco. Também para o seu irmão Jorge e toda a comunidade aí de Morro Grande. Um abraço para vocês e obrigada pela escuta e pela companhia, tá? A Miriam tá lá no bairro Santa Rita. Ô Miriam, ótima quinta-feira para você. Obrigada pela participação aqui com a gente também. Solange de Granjas Betel, desejando bom dia para todos nós da rádio. Ela tá dizendo, ó, hoje um bom dia com essa chuvinha abençoada. Sério, gente? Tá chovendo? Eu não tô sabendo? Agora eu vou precisar dar uma olhadinha ali, viu? Porque agora há pouco eu passei, pelo menos aqui nessa região não tava. Vamos ver, daqui a pouco eu compartilho aqui com vocês se nessa região aqui tá chovendo ou não. Mas lá em Granjas Betel já tá caindo uma chuvinha, olha só. Ela tá dizendo, ó, que Deus nos abençoe poderosamente, que todos tenhamos aí um ótimo dia na presença de Deus. Abraço de urso, Pri, Roberta e a toda a família Catedral. Abraço de urso pra você também, Solange. E a todos aí de Granjas Betel, viu? Obrigada pela participação com a gente. Você também que quiser participar, receber um abraço de urso bem apertado, gostoso e quentinho, deixa seu nome, seu bairro ou cidade onde estiver falando lá no nosso WhatsApp. Ah, Pri, eu não tenho WhatsApp da Rádio Catedral. Não é possível. Ainda não? Então vou dizer pra você, vai lá. Salva aí, é 98897-6570, DDD32. Posso repetir? Então já salva aí, tá? DDD32. 98897-6570. Eu vou ficar aqui aguardando a sua participação, tá? E ó, não vá se esquecer de se identificar não, hein? Coloca seu nome, seu bairro, a cidade onde estiver falando, porque eu faço questão de te abraçar com muito carinho na

9:36, seguinte, daqui a pouco a nossa receita de hoje, hein? Uma delícia, por sinal, pensando já no final de semana, como tava adiantando aqui pra você, um lanche prático, saboroso. Se eu fosse você, pegava papel, caneta, caderno de anotações e deixava tudo ok, tá? Lanche de forno prático e delicioso é o nosso, é a nossa receita de hoje do quadro Bom Apetite. Já tá reservado aqui pra você. Bom, agora deixa eu mandar um abraço aqui bem apertado pra Pouso Alegre, em São José do Vale do Rio Preto. A Rosa tá curtindo de lá, acompanhando a nossa programação, deixando um abraço aí pra Aparecida de Morro Grande, que acabou de participar aqui com a gente, e também pra todos nós da rádio. Obrigada, Rosa! Um abraço bem forte pra você aí também, pra todos de São José do Vale do Rio Preto, vai o meu abraço bem apertado. A Niceia Ferreira também tá aqui deixando seu recadinho pra gente, desejando bom dia, ótimo dia pra você, Niceia. Márcia Nascimento, da Paróquia São Pedro, Comunidade Santa Rita, tá dizendo aqui em São Pedro,

0: Pedro, está caindo uma chuvinha mansa, graças a Deus. Acabei de dar um confere ali fora e realmente está começando a cair aquelas gotículas de chuva, né? Tá bem pouquinho, mas começou sim a dar sinal. Mas é a previsão, né? Para esta quinta-feira tem previsão de chuva. Eu me surpreendi porque realmente eu esperava que a chuva fosse cair mais pro final do dia, mas já tá começando a cair aquela chuvinha mansa. Um beijo, Márcia. Obrigada pelo carinho e pela participação. A Ângela do Milho Branco deixando um abraço aí para todos nós da Rádio Ouvintes. Beijo, Ângela. Beijo, Milho Branco. Tassiane de Granjas Betel tá passando para mandar um abraço para todos nós da rádio e para dizer que sábado, na estreia do Jogo do Brasil, o churrasco é na casa da madrinha Solange. Tá dizendo, ó, pra gente torcer muito. Abraço pra madrinha Solange, beijos pra vocês. Obrigada! Um beijo, Tassiane, pra você, pra todos de Granjas Betel, que delícia, né? Eu comentava agora há pouco, inclusive, lá no meu Instagram sobre isso. Se tá todo mundo já no clima, como que estão as coisas, né? Porque eu me sinto no clima da Copa do Mundo. E eu percebi que tá meio a meio, sabe? Coloquei uma enquetezinha e as pessoas estão meio a meio. Tem pessoas que estão já no clima da Copa, tem gente meio que desanimado. Mas vamos que vamos, né? Tem início hoje e eu já tô assim no clima, na expectativa. Brasil entra em campo no sábado e eu já quero torcer muito. Um beijo, Tassiane. Beijo também pra Rosânia de Lima Duarte. Tá dizendo, olha, Pri, aqui também tá aquela chuvinha manhosa. Mas tudo no poder do nosso amado Deus, que nos deu mais esse lindo dia de vida, com muita saúde e paz, né? Com certeza. Vamos agradecer a Deus por mais esse dia incrível. Rosânia, um abraço para você e para todos de Lima Duarte. Para fechar aqui, um abraço para Mary Costa. Tá dizendo que São Mateus está dando uns pinguinhos também. E ela tá lembrando que amanhã tem curiosidade. A gente fecha a semana super bem, com curiosidade e o Você Sabia. É verdade, bem lembrado. Ô Mary, um abraço para você, bom trabalho e obrigada pela companhia com a gente. Tem muitos outros recadinhos. À medida que o tempo vai passando, a gente vai trazendo aí beijos e abraços para todo mundo, tá bom? Em instantes tem também informações direto da redação. O Roberto Oliveira chega trazendo todos os detalhes para você.
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0: Com alegria, com otimismo, estamos sempre por aqui juntinhos. 9 horas e 42 minutos. tudo sob controle.

0: Olha, Roberta. E pelo jeito não. Pelo jeito não tá não. Ai, meu pai. Ô, gente, socorro, Deus.
1: Desculpa. É porque eu acabei de ver um vídeo aqui que eu me identifiquei com o repórter. O moço, tadinho, tava fazendo uma entrada ao vivo de uma chuva no México. Aí ele entrou, né? Não, tá chovendo, não sei o quê. De repente ele foi dar um passo pra trás, acho que tinha uma escada. Ele não viu, o homem se tabacou ao vivo na televisão.
0: Meu Deus, coitado.
1: Vou te mandar pra você ver. Aí eu tô aqui porque, obviamente, eu com minha coordenação motora negativa, eu falei assim, isso é a típica coisa que aconteceria comigo. Graças a Deus eu não faço vivo em televisão.
0: Gente, coitado. Pensa, que vergonha, meu pai.
1: Não, é o
0: famoso... Tomara que não tenha machucado, né?
1: Não, espero que ele não tenha machucado. É o famoso assim, finge desmaio.
0: Nessas aí, horas,
1: é,
0: né?
1: Fica ali, porque aí pelo menos é assim, ah, já foi, paciência, tá bem, alguém por favor socorre o moço. Outra coisa engraçada que eu tava vendo aqui, eu não sei se vocês repararam, semana passada viralizou uma propaganda chamando pra um show do Padre Fábio, em, acho que é Abareté, ai, sumiu aqui agora, deixa eu achar aqui o nome da cidade, ah, peraí, achei, em, cadê? Em passagem? Abaré, na Bahia.
0: Uhum.
1: Pegaram uma foto do Padre Fábio de Melo e passaram na inteligência artificial. Então ficou parecendo todo mundo, menos o Padre Fábio.
0: Oh, Jesus.
1: Aí, quando assim, a pessoa fez isso, sei o quê, divulgaram. Aí uhum. Começou assim, mas é o Padre Fábio, Flávio de Melo, é o gêmeo dele? Aí a imagem chegou no padre. Aí ele virou assim, quando eu chegar lá, eu vou perguntar quem fez essa foto.
0: Meu Deus. Isso.
1: Aí ele encontrou com o radialista, ó, oh, só quer dizer pro senhor que não fui eu que fiz.
0: Nessas horas não vai aparecer a pessoa.
1: Eu só passei pra frente. Aí ele, no fim das contas foi bom, porque eu tava uma mistura de Faustão com Júnior da Sandy Júnior e todo mundo veio conferir no show.
0: Ai, gente, que isso?
1: Então, gente, quando a gente fala a história da inteligência artificial ter limites, esse foi até engraçado, mas a gente sabe que tem coisas muito piores que acontecem com o uso da inteligência artificial. Então, tem moderação.
0: Isso, né? É verdade. Moderação sempre.
1: Moderação sempre. E hoje começa a Copa, como você falou.
0: É verdade. Me sinto animada, empolgada.
1: Eu ainda tô tentando engrenar. Eu tô mais vivendo pelas, como é que chama? Pelas histórias paralelas da Copa do que pela Copa em si.
0: Uhum.
1: Mas acho que hoje, talvez, se eu conseguir assistir o jogo de abertura, eu vou animar.
0: Que horas vai ser, Roberto, o jogo de abertura?
1: Boa pergunta, deixa eu ver aqui. Porque eu sei que acho que é 3 horas da tarde, é cerimônia.
0: Ai, que pena, não vou conseguir ver.
1: É, a gente, né, pra variar.
0: É.
1: Nós, quando que a gente
0: consegue? Não, eu não sei que horas que eu tô caçando de ver, né? Porque eu não tenho hora pra poder assistir.
1: Não, a vantagem é o seguinte, a gente até tem como ver, a gente pode ver pelo celular. O pequeno problema é...
0: Não, mas nessa hora eu preciso estar dormindo.
1: Você está dormindo e eu trabalhando, como é que eu vou ver? Né?
0: Pois é.
1: Então, o primeiro jogo, México contra a África do Sul... É às 16h, abrindo a Copa e o Grupo A. Depois, olha que horário bonito, 23h, Coreia do Sul e República Tcheca. Ou seja, horários onde eu vou ver assim, vai lá.
0: A maioria dos jogos vão ser à noite, né?
1: É, esse jogo é 16h e à noite. Ó, amanhã, Canadá e Bósnia. Amanhã, 22h, Estados Unidos e Paraguai. Sábado, 16h, Catar e Suíça. Sábado, 10h, Haiti e Escócia. E 19h, Brasil e Marrocos.
0: Isso.
1: Ontem tava vendo o povo falando que o Marrocos tá com desfalque. O povo assim, que pena.
0: Que
1: ir pra próxima rodada.
0: Ai, gente, mas vamos torcer bastante, né? É aquele negócio. Tem gente que, às vezes, quando a gente fala que tá empolgado com a Copa, as pessoas pensam, ah, você tá acreditando no Hexa? Gente, acreditando ou não, é Copa do Mundo. E acontece, né, de tempos em tempos. É. Não acontece todo ano. Então, ou seja, essa alegria, essa empolgação, essa animação, isso é gostoso viver isso. Por que não, não aproveitar o momento, né?
1: Se
0: o Hexa vier, ótimo. Se não vier... Valeu, participamos e tá tudo certo.
1: Exatamente. O problema é que eu já acho que comentei isso aqui uma vez. Eu trocava correspondência com uma garota na Alemanha pra gente praticar inglês. Porque se ela falasse em alemão e eu em português, é que a gente não entendia. Então a gente praticava inglês. E ela falou que ela não entendia essa mentalidade do Brasil de não aceitar que a Copa do Mundo pode ter um outro vencedor que não seja ele.
0: Pois é.
1: Porque ela falou, vocês têm que usar... Eu não sei se é porque é muito lógico isso e a gente, às vezes, não trabalha com a lógica, né? É muito lógico. Numa Copa, antigamente, né? A Copa anterior, 32 seleções. Essa Copa, então, lascou de vez a contabilidade. São 48.
0: Uhum.
1: Então, você imagina, 48 seleções.

0: só uma vai ganhar. Aí pois você começa a dividir as probabilidades, todo mundo parte do zero, mas aí uns times são mais favoritos que outros. Só que a gente sabe que o futebol é um dos esportes onde geralmente o favorito tem que se impor. Porque se você entra em campo só bancado no favoritismo, muitas vezes pode dar ruim. A gente já viu, por exemplo, acho que foi a Copa de 94, não foi? Que a abertura foi Nigéria e Argentina, e os nigerianos ganharam, e os brasileiros riram como se não houvesse amanhã.
1: Uhum.
0: Né? Mas que pena que a Argentina perdeu. Então, assim, zebras existem. Existem acidentes de percurso, como foi o 7-1.
1: Sim.
0: Foi totalmente fora da curva.
1: Foi triste, mas vamos superar, né, gente? Alegria, pessoal.
0: É aquela Copa coisa. Chegou. Gente, quantas vezes... E o engraçado é porque, assim, como o brasileiro transforma tudo em coisa da rotina.
1: Uhum.
0: O 7-1 entrou pro vocabulário brasileiro.
1: Entrou mesmo.
0: Porque quando você tem um dia daquele, você vira e fala assim, meu Deus, todo dia um 7-1 diferente.
1: Uhum.
0: Nossa senhora, hoje eu tô igual
1: porque foi bem
0: contra
1: doído.
0: A Alemanha.
1: É fato que foi doído. Eu também senti, eu comentei aqui com vocês já, que no dia seguinte, pra mim, parecia um velório. Foi muito triste, eu não esperava aquilo, sabe? Principalmente da forma que foi. Tomar um 7-1, você não tava esperando nem perder. Quanto mais tomar um 7-1 daquele jeito. Mas tudo bem.
0: Não, eu já tava assim, teve uns 3 gols que eu achei que era um só. Porque eles foram rigorosamente iguais.
1: É replay, gente? O que que tá rolando?
0: Não, teve um gol que foi. Eu tava lá xingando um gol, de repente saiu outro. Eu, é replay? Não, eu tô ganhando o quê? Mas, gente do céu, esse time se conheceu onde? No corredor indo pro...
1: A gente pensava assim, não, pior que tá, não fica. E foi ficando.
0: Foi. É outra lição que ficou do 7-1. Nunca fale, não vai ficar pior do que isso, porque pode ficar.
1: Pode ficar, pode piorar um pouquinho.
0: O Schuller pode entrar em campo na sua vida, mesmo com a ordem do Joaquim Low falando, chega, nós já fizemos gol demais.
1: Isso, já deu, tá bom.
0: Nós estamos na casa deles. Depois, na final, eles vão xingar a gente de todos os nomes que a gente não conhece. Não precisa fazer mais gol. Aí o Schuller foi... Abre aspas pra, obviamente, vou falar uma frase que está gramaticalmente errada, mas é o que eu falei. Ele entrou e falou, não quero nem saber, vou se consagrar. Vai se consagrar, consagrou.
1: É, gente.
0: Eu fiquei anos olhando pra assim, eu lembro de você, tá?
1: Pois é, a gente
0: o
1: guardou.
0: O Joaquim falou que não era pra fazer mais gol, você desobedeceu o seu técnico.
1: É, eu desobedeceu uma ordem.
0: Tô de olho, hein?
1: Exatamente. Mas enfim.
0: Mas enfim, entrou pro nosso... O futebol faz muito parte da rotina do brasileiro, né? Todo dia um 7-1, hoje levei cartão amarelo e tá fazendo cera.
1: É.
0: Nossa senhora, que ataque horroroso. Esse até, eu lembro, teve uma... Gente, eu fico lembrando das coisas, vocês têm que me cortar. É porque teve uma vez o Fernando Vanucci, que apresentava o Globo Esporte, o Esporte Espetacular, lá no virado dos anos 80 pro 90, ele tinha um bordão, falava assim, esse até minha mãe faria. Aí passava lá o jogo, não sei o quê, perdi um gol. Ele, esse até minha mãe faria. Um dia levaram ele pra tentar fazer os gols. Pergunta se ele fez.
1: Mas é.
0: Eu tô assim, pessoas cruéis. É. Aí eu tô assim, eu tenho que tomar cuidado com essas coisas que a gente fala, né? Porque a gente fica assim, nossa, esse até eu faria.
1: Então.
0: Aí eu tô assim, você vai ver.
1: Não
0: assim,
1: é tão
0: não.
1: fácil quanto parece, né?
0: Nem um pouco.
1: Mas fato é que a
0: esporte
1: Copa tá começando.
0: Nenhum é fácil.
1: Não. Não
0: basta
1: é fácil.
0: Basta você treinar de forma amadora que você vai ver que não é fácil. Aí você imagina o treino profissional.
1: Exatamente.
0: Né?
1: É complicado, gente. Precisamos entender isso.
0: É, se vocês quiserem entender o tamanho do esporte, gente, assiste aí naquele stream do Tudum o documentário sobre o Rafael Nadal. São 4 episódios. Aí vocês vão ver o que, que é o sacrifício da pessoa. Assim, o que, que é aquilo que está por trás do título que a gente às vezes ouviu dizer... Lá ele conta todos os detalhes do sofrimento dele. Eu fiquei assim, gente, será que ele acha que valeu a pena tudo o que ele sofreu e o que ele ainda vai sofrer de consequência física pelo título? Aí deixa vocês pensamento. É, enfim.
1: Isso. Tá. Bora trazer informação.
0: É, enfim.
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0: bairro Benfica recebe hoje o projeto Lixo Zero na Minha Praça, a ação que incentiva o descarte correto de materiais recicláveis e prática mais sustentável no dia a dia, vai até meio-dia na Praça Jeremias Garcia. Os moradores poderão entregar papel, plástico, metal, vidro, óleo de cozinha usado e também resíduos eletrônicos. Todo o material arrecadado será encaminhado para associações de catadores parceiras do programa, fortalecendo também o trabalho de reciclagem no município. Roberto Oliveira, direto da redação.
1: Direto da redação.

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1: Quintamos, o que significa que o fim de semana já tá batendo na porta e aí a gente já começa a pensar no que preparar de lanche, né? Então, eu trago aqui para você um lanche de forno prático e delicioso. E o que que você vai precisar? 250 gramas de requeijão cremoso, 250 gramas de maionese, um pacote de 500 gramas de pão de forma, pode ser tradicional ou integral, tá? Duas xícaras ou duas latas de molho de tomate, 200 ml de leite integral, 200 gramas de presunto fatiado, 200 gramas de queijo mussarela fatiado, um tomate cortado em rodelas, orégano a gosto. Estes são os ingredientes para o nosso lanche de forno prático e delicioso. Eu vou repetir para você que não conseguiu anotar. 250 gramas de requeijão cremoso, 250 gramas de maionese, um pacote de 500 gramas de pão de forma, pode ser o tradicional ou integral, duas xícaras ou duas latas de molho de tomate, 200 ml de leite integral, 200 gramas de presunto fatiado, 200 gramas de queijo mussarela fatiado, um tomate cortado em rodelas, orégano a gosto. Agora vamos preparar. Antes de começar a montagem desse lanche, você já liga o forno para poder pré-aquecer a 180 graus, beleza? Primeiramente, em uma tigela, misture bem o requeijão com a maionese. Agora reserva essa mistura e arrume todos os outros ingredientes para a montagem do lanche. Em seguida, em uma travessa, pode ser um refratário, que possa ir ao forno, tá? E depois, de preferência, também à mesa. Espalhe molho de tomate nesse refratário, de maneira a cobrir todo o fundo da travessa. Note que iremos criar camadas de ingredientes, tá? Então preste atenção. Você colocou o molho de tomate. Na próxima etapa, você deve arrumar uma camada de fatias de pão de forma. Ó, no caso da receita aqui, não foi retirada a casca das fatias de pão, mas aí fica a seu critério, tá? Agora umedeça as fatias de pão com um pouco de leite. Uma ou meia colher de leite sobre cada uma das fatias de pão. A próxima camada agora, sobre os pães de forma, é a mistura de maionese com requeijão. Misturamos, deixamos reservado, agora entra essa mistura. Espalhe sobre os pães sem deixar espaços vazios, tá? A camada seguinte agora é cobrir tudo com presunto. Depois dessa camada de presunto, use a sua criatividade. Você pode colocar milho, ervilha, azeitona, cenoura ralada, frango desfiado, o que você tiver na sua geladeira ou o que você e a sua família gostar. Em seguida, monte a camada de queijo mussarela. Novamente, repita camadas do molho de tomate, fatia de pão, o restante da mistura e com queijo. Por sobre o queijo, você finaliza com algumas rodelas de tomate e vai polvilhar o orégano a gosto, tá? Pra ficar bem bonito. Antes de levar ao forno, observe se tem necessidade de limpar as bordas da travessa, pois pode ter sujado com a mistura, né? Então isso evita que ela queime e fique com aquele aspecto feio. Falta de cuidado, né? Na hora de estar servindo, porque você já pode retirar a travessa do forno e depois levar à mesa direto. Então leve ao forno pré-aquecido por cerca de 25 minutos e depois é só servir quentinho. Bom apetite. Essa é a nossa receita de hoje. Espero que você tenha gostado. Ela já está disponível para você em nosso site www.radiocatedraljf.com.br e também daqui a pouco vai estar disponível para você em nosso Instagram @radiocatedraljf. Se você não segue, não acompanha, é uma dica, passa por lá porque tem muita coisa legal. E o nosso quadro Bom Apetite chega ao fim, agora volta amanhã às 9h40 e a gente encerra a semana com chave de ouro e adoçando a nossa sexta-feira. Então fique ligado para não perder.
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1: Rapidinho aqui, porque o tempo é curto. Deixa eu abraçar essa turma que tá participando aqui com a gente. Abração pra Dircineia. Obrigada pela escuta e pela companhia, Dircineia. Vanderlei Fabiano e a Rosa Maria. Desejando aí excelente quinta-feira pra todos nós. Tá dizendo, olha a chuvinha. Pelo jeito lá também já tá caindo aquela chuvinha. Participando com a gente a Maiara, do Vitorino Braga. Dizendo que hoje é aniversário do seu esposo. Dizendo que ele completa mais um ano de vida. Quarentou. Então, parabéns, Marcos Vinícius. Tudo de bom. Que Deus te abençoe e te conceda muitas alegrias, saúde e paz. Um abraço, um carinho especial da sua esposa Maiara e a gente aproveita a carona para poder te abraçar também. Maiara, um beijo para você. Obrigada pela participação, querida. Tá aqui também participando.

0: Panda Cláudia de Olaria, deixando um abraço pra todos nós. Ela tá dizendo que lá também tá chovendo, inclusive mandou um vídeo aqui pra gente. E chovendo bem, hein? Olha só, um beijo, Cláudia. A Heloísa, ela é do bairro de Lourdes, tá dizendo que lá também tá caindo uma chuvinha manhosa, então é geral, minha gente. A Solange tá dizendo, Pri, não estou sabendo do churrasco sábado, acho que vai ser na casa da Tassiane. A Tassiane é demais, eu amo ela. Olha só, eu já tava quase que ficando animada, eu pensei que seria em Granjas Betel, pensei, vou sair do trabalho, ao invés de ter que atravessar toda a cidade, eu já fico em Granjas Betel pra participar desse churrasco. E a Solange, a dona da casa, não tá sabendo, que é isso, Tassiane? Como assim? Explica pra gente. Um beijo pra vocês, obrigada pelo carinho. A Tiane de Teresilhas tá ligadinha com a gente, desejando aí um ótimo dia pra Márcia, Janete, Clay e Gabriel, tá dizendo que lá também tá chovendo, e ela tá fazendo aqui um convite pra festa da Igreja Sagrado Coração de Jesus, em Teresilhas, dias 12, 13 e 14 de junho, e ela faz um convite para que todos participem. Um abraço, todo mundo tá convidado. A Ilza também tá participando aqui com a gente, deixando seu recadinho. Não vou conseguir ouvir o áudio a tempo, mas um abraço, Ilza, Zeus, toda a família que sintoniza a nossa programação. Tayane de Granjas Betel, deixando aí um abraço para Maria Fernanda. É seu aniversário hoje. Parabéns, Maria Fernanda, que Deus abençoe sua vida e te conceda muita saúde, paz e felicidades. Tudo que é de bom. Beijo para você, Tayane. Chegamos ao fim dessa parte do programa. Agora tem Experiência de Deus com o Padre Reginaldo Manzotti. 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
1: Louvado seja nosso Senhor Jesus Cristo, para sempre seja louvado. É quinta-feira eucarística. E vamos juntos pedir e rezar Jesus sacramentado, eu creio, eu espero, eu vos amo. E peço perdão para os que não creem, não esperam e não vos amam. Jesus eucarístico, eu creio e professo a tua presença real na Eucaristia, quer

0: saudar a todos. Em plena novena de Santo Antônio, quarto dia. Santo Antônio, curai as feridas sentimentais. Repita comigo. Santo Antônio, curai as feridas da vida sentimental. Quero saudar a todos a partir da Rádio Evangelizar, de onde tudo começa. As rádios irmãs, cujos nomes cito neste momento. As
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0: Saúdo a você pela TV Evangelizar, sinal digital em todo o país, em várias cidades, canal aberto. Pelo YouTube, Padre Manzotti Oficial. Pelo aplicativo da Associação Evangelizar é Preciso e todas as plataformas digitais. Por falar nisso, você já se inscreveu no YouTube Padre Manzotti Oficial? 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Filhos amados, povo querido, iniciemos mergulhando na Trindade Santa. Em nome do Pai, do Filho e do Espírito Santo. Amém. Naquele tempo disse Jesus aos seus discípulos: em vosso caminho anunciai, o reino dos céus está próximo. Anunciai, o reino dos céus está próximo. E continua: curai os doentes, ressuscitai os mortos, purificai os leprosos, expulsai os demônios. De graça recebestes, de graça dai também vós. Não leveis ouro, nem prata, nem dinheiro nos vossos cintos, nem sacola para o caminho, nem duas túnicas, nem sandálias, nem bastão. Porque o operário tem direito ao seu sustento. Em qualquer cidade ou povoado onde entrardes, informai-vos para saber quem ali seja digno, hospedai-vos com ele até a vossa partida. Ao entrardes numa casa, saudai-a. Se a casa for digna, desça sobre ela a vossa paz. Se não for digna, volte para vós a vossa paz. Anunciai que o reino de Deus está próximo. E eu vos anuncio, pelo evangelho de hoje, pelo rádio, pela TV, no meio da sua dor, em meio aos seus afazeres cotidianos em casa, ei, nas panelas, ei, na vassoura, ei, você que está dirigindo, ei, você que está numa fila de hospital, você que está numa cama ao lado de um doente ou na cama doente, o reino dos céus está próximo. Próximo de você. E o Senhor dá sinais deste reino. Curai os doentes. Senhor, curai os doentes. Bem sabemos, Senhor, que é um dos sinais da presença do reino de Deus entre nós e da tua messianidade. Curai esses doentes que estão cansados de sofrer. Curai os doentes que estão cansados de viver. Sim, esses dias alguém partilhava: eu estou cansado de viver. Senhor Deus, perscrute os corações nas feridas mais profundas, naquelas que não são ditas, naquelas que não são aparentes.

0: e faça, Senhor, uma cura com uma gota do seu preciosíssimo sangue. Derrame, Senhor, sobre os doentes do corpo, mas os enfermos na alma, aqueles, aquelas que estão se sentindo perdidos na vida, ressuscitai os mortos. E bem sabemos, Senhor, que há tanta força negativa que esgota a energia vital. Existem ralos da vida. Existem momentos que a pessoa viver é um peso. Então, Senhor, ajude esta pessoa. E neste momento, uma mulher se identifica. O Senhor está falando para mim. O Senhor está falando para mim, Padre. Que seja. Se você puder, olhe para uma imagem de um crucifixo que você tem em casa, uma imagem de um santo da sua particularidade, e diga: dai-me vontade de viver, Senhor. Restaurai minhas forças. Restaurai minhas energias. Restaurai minha alegria. Senhor, estanque o sangue da dor. A igreja vai proclamar o teu santo nome, Senhor. Purificai os leprosos. Purificai das feridas ocultas. Purificai, curai as feridas mais escondidas, aquelas que precisam ser revisitadas com a tua presença, Senhor. Ajude, favoreça, interceda, ó Nossa Senhora, São Pio de Pietrelcina, interceda, Santo Antônio. Os milagres vão surgir. Os milagres já estão se manifestando. Diga você no seu coração: o Evangelho é para mim. E eu tomo posse dessa graça. Eu vou para o intervalo, eu volto já, volte comigo.
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0: 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Atenção, atenção, as atrações. E aqui eu quero convidar você, faça, escreva a sua história de amor. Você tem uma história de amor? Conte-nos no post que fiz agora. Conte-nos, o pessoal está reagindo. Eu quero saber a sua história. A equipe das que forem postadas irão selecionar as três melhores histórias. E durante o Arraiá, eu vou lê-las. 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Também teremos muita música, brincadeiras com Manzotinho e, claro, oração ao Sagrado Coração de Jesus. Nós teremos como mote o monitoramento dos transmissores das RTVs. Você sabe que nós temos RTVs, canais próprios e canais abertos nas cidades. E nós queremos acompanhar melhor esses transmissores dos 77 canais das nossas RTVs, garantindo maior estabilidade, agilidade na identificação das falhas e na qualidade da transmissão. Com a sua ajuda, nós vamos conseguir saber em tempo real quando algum canal sai do ar, as razões que estão levando, e rapidamente procurarmos voltar com o ar, com a programação na sua cidade. 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Bom, nós queremos monitorar, fazer este monitoramento. 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Luciana, que a paz de Jesus esteja...
1: Bom dia, padre. A paz de Jesus, a sua bênção.
0: Deus abençoe, Luciana. Você fala de onde?
1: Eu falo de Praia Grande, porém eu moro em São Vicente, por enquanto, né, padre?
0: Tá bom. Praia Grande, São Paulo, como é que você me acompanha?
1: Eu acompanho pela rádio no final de semana e durante a semana pelo YouTube.

0: desculpe.
1: Tá certo. Sabemos que ali em Praia Grande nós temos a TV Evangelizar, canal 50.1. 50.1. E convido todos que acompanham que procure sintonizar a televisão. Diga lá, Luciana.
0: Padre, eu quero contar um testemunho.
1: Por favor.
0: Mas antes disso, eu preciso contar só um resumo de tudo até chegar no meu testemunho.
1: Por favor.
0: Tá? Eu sou casada há 28 anos. Eu tinha uma filha de 22 anos. E é minha única filha. E eu perdi ela pro linfoma.
1: Meus sentimentos por isso.
0: Faz um ano, dia 24 de abril desse ano, fez um ano que eu devolvi a minha filha para. Eu falo assim porque eu não me revoltei com Deus. Eu agradeço todos os dias por ele ter me dado essa chance de ser mãe.
1: Amém.
0: Né? E Amém. Durante esse tempo, eu queria muito vender a minha casa. Só que ela ficou doente, ela faleceu e a minha vontade de vender essa casa era tremenda. Quando foi esse ano, no feriado de abril, no dia 21 de abril, eu fui no santuário para orar, assistir a Santa Missa, e antes disso, o padre Jorge estava fazendo...
1: santuário aqui de Jesus das Santas Chagas.
0: Isso, e Jesus das Santas Chagas. Eu estou um pouco nervosa.
1: Calma.
0: E aí, o padre Jorge estava fazendo o terço, depois que termina o terço, ele passa com a imagem de Jesus das Santas Chagas.
1: Sim, o ícone.
0: Isso, eu estava muito, muito acometida, muito chorando por tudo que estava acontecendo na minha vida, que ia fazer um ano que minha filha tinha falecido.
1: Sim.
0: E pedindo muito que Deus abençoasse que eu conseguisse vender a minha casa, porque lá tem muitas lembranças dela.
1: Sim.
0: Padre Jorge veio na minha cabeça e eu chorei muito, ele saiu. Quando foi dia 25 de maio, eu estava assistindo a missa. E aí o padre Jorge falou, você que tem uma graça que para você é impossível, mas porque para Deus nada é impossível, peça neste momento que você vai ser atendido. Nisso, meu marido me mandou uma mensagem que ele estava trabalhando, queria uma pessoa ver a minha casa às 3 horas, que estava interessado.
1: Louvado
0: padre,
1: seja Deus.
0: Deus é tão tremendo que não veio uma pessoa, veio duas pessoas interessadas em comprar a minha casa.
1: Sim.
0: E eu escolhi para quem eu queria vender. E no dia 27 de maio,
1: nossa,
0: eu concretizei a venda da minha casa, que estava há 3 anos tentando vender, padre. É muita bênção, muita bênção. Eu não sei nem como agradecer a Deus por tudo que Deus tem feito na minha vida.
1: Então diga, graça recebida.
0: Graça recebida.
1: É graça testemunhada.
0: Toco o sino, sacristão.
1: Isso mesmo. E foi tão... Fazia 3 anos, mas de repente... Dia 25, dia 27, já tinha vendido, louvado seja Deus.
0: Isso, padre.
1: E como E como você está lidando com a perda? Eu achei muito profundo.
0: Eu choro todos os dias com a perda da minha filha. Porém, eu preciso seguir, né? Tanto
1: Sim.
0: eu quanto meu marido, a gente escolheu ser feliz, nem que seja um pouco.
1: Entendo.
0: Todos os dias. É muita lembrança dentro dessa casa e a gente falou para Deus, Senhor, a gente precisa recomeçar.
1: Isto.
0: Né? Então a gente pediu que a gente mudasse para um outro lugar para a gente recomeçar a nossa vida. E a gente escolheu aqui a Praia Grande para que a gente consiga comprar a nossa casa. Nós estamos em trâmites de papelada, né?
1: Certo.
0: E eu pedindo muito para que Deus abençoe a gente para um cantinho que a gente consiga recomeçar a nossa vida.
1: Perfeito. E é em Deus que você vai se revigorar.
0: Sim, sim,
1: é Ele
0: sim,
1: que te sustenta.
0: Sim. Padre, eu vou à missa aqui na Praia Grande.
1: Que bom.
0: Eu choro muito, muito. Eu falo assim, Senhor, é pra ti que eu entrego a minha dor.
1: Entendo.
0: E eu choro lá e saio aliviada, sabe?
1: Existem dois tipos de choro. Existe um choro que é o choro da dor. E outro
0: sim.
1: é o choro dos desesperados.
0: Sim,
1: e esse
0: sim.
1: não é o seu.
0: Não,
1: o seu
0: padre.
1: É da dor.
0: Sim, eu
1: mas...
0: sinto saudade, padre.
1: É, saudade. Mas eu lhe digo, filha. Esse Deus que está te sustentando, você está pedindo certo. Recomeçar, encontrar o seu lugar de equilíbrio entre você,
0: sim.
1: seu marido,
0: sim.
1: e
0: sim.
1: decidir ser feliz.
0: Sim, nós decidimos, padre, que a gente tinha que ser pelo menos 100% nunca mais.
1: Certo.
0: Né? Mas 70% eu tenho a obrigação de ser, padre.
1: Com a graça
0: então,
1: de Deus será.
0: Isso. E a gente está tentando, padre, todos os dias a gente tenta, é um dia por vez.
1: Você gostaria de deixar o nome dela para levar em oração?
0: Sim, padre, sim. O nome dela é Maiara Ramos Mota.
1: Maiara Ramos Mota.
0: Ela tinha 22 anos e o ano passado, quando ela faleceu, ela ia se informar como enfermeira, padre.
1: Tá certo. Levarei no altar do Senhor. Hoje eu celebro em dois horários alternativos, às 16h e às 17h30, para quem quiser participar, 16h, 17h. Levarei, Luciana. Obrigado pelo seu testemunho tão edificante. Meu grande abraço à Praia Grande. É, lá temos a TV Evangelizar, canal 50.1, Rádio Boa Nova FM, Jorge da Paz, Bispo Dom Joaquim Mol, da Diocese de Santos. Voltamos já.
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partilha de vida que escutamos da Luciana, lá de Praia Grande, você percebe que é uma pessoa lapidada em Deus e amadurecida na fé. Por isso, eu comecei com as catequeses, às terças-feiras, às 5 horas, sempre com uma nova catequese. Você, oportunamente, você vai fazer uma esteira, você vai, sei lá, varrer a casa, você vai fazer uma atividade. Deixe rodar

0: idade, não cronológica. A cronológica tem, seria outra temática. Aqui é espiritual. Por isso, YouTube Padre Manzotti. Você não precisa assistir, você pode ouvir. Então você pode pôr no fone de ouvido, você pode ir no carro, você pode fazendo uma esteira, você pode fazendo uma caminhada. São o que? 20, 30 minutos, mas sempre uma catequese de aprofundamento. Atrás já tem sobre o Espírito Santo 6 catequeses. A outra catequese era sobre como fortalecer a fé, e a recente, a busca da maturidade. Faça isso. Você tem hábito de escutar enquanto faz uma atividade? Você vai cozinhando e coloca lá e vai escutando. Por isso, eu evito usar recursos audiovisuais para que seja realmente uma escuta. Tá aí a dica. Catequese, aprofundamento, maturidade. Escute o que as pessoas têm dito sobre a leitura orante, escute.
1: Que é o Márcio Manoel Lima do Pernambuco. Eu lhe escuto por todas as rádios que o senhor imaginar, assim. Eu geralmente eu escuto pela Rádio Recife, né?
0: Opa!
1: Eu tenho um radinho que pega internet, aí eu escuto pela Rádio Recife.
0: Um abraço.
1: Aí quando não pega, eu boto na Rádio Olinda, aí quando não pega, eu boto na Evangelizar, eu saio procurando, tem a Metropolitana de Caruaru, tem aqui a de Limoeiro, né? A Precisa do Caparibe, você vai procurando, pra não deixar de ouvir. A leitura orante de Jó é muito emocionante, eu me arrepiei.
0: Forte.
1: Homem,
0: é
1: a casa cair, matar os filhos de Jó. Que situação, esse homem já devia ter se acabado.
0: É.
1: Porque não tem cristão no mundo que aguentaria
0: isso,
1: não.
0: É ver
1: seus filhos todos morrer. Jó sofreu muito, mas também foi um homem de muita fé, viu? Porque isso, ali
0: fé
1: foi
0: inabalável.
1: Um homem de fé. Quem dera eu ter a fé que Jó teve. Mas é bonito, viu? Parabéns, padre. O senhor evangeliza e nos faz uma catequese muito bonita, viu? Sou muito grato a Deus. Sim, padre, toda vez que eu vou à missa, viu, aos domingos, eu carrego o aplicativo, viu, do evangelizar para acompanhar a primeira leitura, a segunda, o salmo e o evangelho. Obrigado por tudo, padre. Deus abençoe a Associação Evangelizar, viu? E a todos aí, padre. Deus te abençoe grandemente. Sempre reto pelo senhor, viu?
0: Obrigado.
1: Um forte abraço.
0: Ô Márcio Vanderlei, primeiro meu abraço a Pernambuco, o povo pernambucano querido. E ele disse, acompanha pelo aplicativo, pelas rádios. Aí diz, vai para Recife FM. Marcelo Pitanga, meu abraço. Vai para Olinda, Ivanildo da Obra de Maria. E lá nós temos a TV Evangelizar, e é forte a TV. 47.1, minha saudação. Dom Paulo Jackson Nóbrega, arcebispo de Olinda e Recife. Filhos queridos, e ó, ganhei meu dia. Aí, sabe o que ele faz? Você já tem no seu celular? Você faz assim, meu filho, você vai na sua loja de aplicativos e baixa o aplicativo da Obra Evangelizar. Tô fazendo aqui no meu celular. E aí, ó, você tem, eu vou começar por aqui, TV Evangelizar, você tem Rádio Evangelizar, a Lumen, a Clube, e aí você tem a liturgia diária. Eu uso sempre. E ele vai na missa ao domingo, ó que maravilha. E, por exemplo, hoje eu tô aqui, ó, Barnabé, hoje é dia de Barnabé. Era um homem bom, cheio do Espírito Santo e da fé. E tá ótimo, faça isso. Eu, no, nas missas do meio-dia, às vezes eu dou recadinho, ó, hoje a lição de casa é ler de novo. Onde foi isso? Leia de novo a primeira leitura, que foi a história ontem de Elias e os profetas de Baal. Antes de ontem, memória boa, foi a viúva de Sarepta. Então, tá aí, baixe no seu celular. Vamos agora à leitura orante? Já estamos terminando, Jó. Mas hoje é emblemático. Bíblia aberta, cartilha de oração.
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0: Sem pressa, sem pressa. Jó, capítulo 42, versículo 1. Agora, última resposta de Jó a Deus. Atenção, toca a corneta, sacristão. Última resposta de Jó a Deus. Como um preâmbulo, lembremos, Deus falou. Deus não condenou Jó, apenas...

0: Atenas mostrou a grandiosidade da criação e perguntava a Jó: onde você estava quando tudo foi feito? E agora Jó dá a última palavra. O que falará Jó? Preste atenção, versículo 1. Então, em resposta ao Senhor, Jó disse: eu reconheço que para ti nada é impossível. Eu vou colocar o sujeito, que é oculto, eu vou ajudar tornando ele claro. Ó Deus, ele está falando para Deus: eu reconheço que para ti nada é impossível e que nenhum dos teus planos pode ser impedido. Meu Deus, aqui bastaria. Para Deus, ó Deus, para ti nada é impossível. Diga isso, filho. Diga isso, filha. Coloque a imagem de Jó agora, por favor, na televisão. Olha onde esse homem está. Olha a situação que ele se encontra. Eu descrevo pelo rádio, cheio de lepra, no chão, coberto de cinzas. Mas ele, diante de Deus, diz: eu reconheço, Deus, que para ti nada é impossível e nenhum dos teus planos pode ser impedido. Tu me perguntaste como me atrevi a pôr em dúvida a tua sabedoria, Deus, visto que sou tão ignorante. É que falei, Deus, de coisas que eu não compreendia, coisas que eram maravilhosas demais para mim e que eu não podia entender. Eu falei de coisas que vão além da minha razão. Eu falei, Deus, de coisas que vão além do meu compreender. Deus, eu falhei, sim. Eu coloquei em dúvida a tua sabedoria diante do meu sofrimento. Mas quem já não fez isto? Sem pressa, só vou atender um. Volto nesse texto que ele é lapidar. É a última palavra de Jó. Volte comigo.
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17: Eu reconheço que para ti nada é impossível. Começa Jó dizendo que nenhum dos seus planos pode ser impedido. Tu me perguntaste como me atrevi a pôr em dúvida a tua sabedoria, visto que sou um ignorante. Sabe o que é, Deus? Eu falei de coisas que não compreendia. Quando eu perdi um filho, uma filha. Quando eu perdi um emprego. Quando nasceu uma criança, um filho com necessidades especiais. Quando a morte chegou repentina na minha família. Quando o desemprego chegou. Eu me atrevi, Deus. Eu me atrevi a falar coisas que eu não conseguia compreender. Tu me mandaste escutar o que estavas dizendo e a responder as tuas perguntas. Agora vem a palavra central. Tudo se caminha para isso. O versículo 5 do 42. Antes eu te conhecia só por ouvir falar. Antes eu te conhecia, Deus, só de ouvir falar. Mas agora eu te vejo. com meus próprios olhos. Antes, as pessoas falavam de ti. Eu vi na catequese sobre ti, eu vi num sermão sobre ti, mas eu não tinha te experimentado, Deus. Eu não tinha te visto com meus próprios olhos. Jó está dizendo: eu falava de ti como um conceito, mas não como uma experiência de vida. Agora sim, eu te vejo com meus próprios olhos. Por isso, eu estou envergonhado de tudo.

0: o que disse. E me arrependo, sentado aqui no chão, no monte de cinzas. Eu me arrependo, sentado no chão, no monte de cinzas. Senhor, reze comigo, Senhor. Senhor, eu me coloco no lugar de Jó. Eu me coloco neste lugar e admito que muitas e muitas vezes eu falei de coisas que não compreendia. Falei de realidades que fugiam à minha razão. Dai-me, Senhor, a graça de não mais ouvir falar de ti, mas que eu possa experimentá-lo e vê-lo com meus próprios olhos. Hoje eu fico com esta palavra, amanhã retomo. Para ti, ó Deus, nada é impossível. E nenhum dos teus planos pode ser impedido. Amém. Roseli, que a paz de Jesus esteja com você.
1: Amém. Sua bênção, Padre.
0: De onde você fala?
1: De Canoinhas, Santa Catarina.
0: Canoinhas, Santa Catarina.
1: Uhum.
0: Como é que você me escuta?
1: Pela Rádio Nativa.
0: Pois não. Diga lá, filha.
1: É, Padre, sim, eu queria dar um testemunho, né? Há 6 anos atrás, meu marido teve problema de câncer na próstata, então nós já, graças a Deus, nós já era associado, nós já era, já né, viu seus programas e tudo, já rezava junto. E ele fez a cirurgia e foi tudo um sucesso, graças a Deus está curado, em nome de Jesus.
0: Amém.
1: E não precisou fazer quimio nem rádio, nada, foi só a cirurgia mesmo. E teve um monte de anjos junto com nós lá que nós participamos de grupo de oração, né? Então,
0: louvado seja Deus.
1: Ah, meu Deus, foi muito. E daí eu agora passei, semana passada, foi quarta-feira, para uma cirurgia. E eu tinha muito medo também, medo. E de minha filha ela é mensageira.
0: Mensageira da Capelinha de Jesus das Santas Chagas?
1: Sim, sim.
0: Como é que é o nome dela?
1: Vanessa de Paula.
0: Parabéns, Vanessa de Paula. Toca a corneta, sacristão.
1: É.
0: E aí?
1: Era pra ser eu, né, padre? Mas Jesus, o Espírito Santo, guiou totalmente. Ela tinha me dado presente.
0: Olha.
1: E ela foi presenteada.
0: Que bom. Louvado seja Deus. E como foi sua cirurgia?
1: É, daí eu tinha muito medo. Então, nós, né, colocando nos terços e rezando. E Jesus foi comigo, estava comigo em todo momento, e eu consegui fazer a cirurgia. É, era para ser de manhã, mas foi prolongando e foi 3 horas da tarde. Era o horário que era.
0: Providência divina do terço das Santas Chagas.
1: É. Então, mas só que o pós-operatório, né? Mas agora eu já tô bem mais melhor. Hoje, graças a Deus, ontem e hoje tô bem melhor, tá?
0: Tá certo.
1: Nós vamos
0: continuar rezando por você.
1: Aham. E ontem era meu aniversário.
0: Parabéns.
1: Né, senhorou, mas eu ganhei os parabéns do senhor meio-dia.
0: Ah, que eu mandei. Tá certo. Se você é associada, recebeu um telefonema.
1: Eu sou padre mais de 20 anos.
0: E recebeu um telefonema.
1: Recebi.
0: Ah, que bom. É um carinho que a gente faz para todos os associados. É uma ligação de parabenizar os aniversariantes.
1: Uhum, amém.
0: Tá bom, daí, parabéns, então digo agora a viva voz.
1: Eu quero deixar os nomes dos meus filhos, da minha família, né, em oração.
0: Diga lá. A Vanessa, que eu já anotei.
1: É, a Roseli, que é eu, o seu José Gruscope, Aline Emerson de Paula Gruscope também, Felipe, que é o meu genro, Mariana, que é a minha

0: Nora, Elias, que é meu genro, Eduardo, que é meu neto, Érica, que é minha neta, e o Arthur, que é nosso neto, que é o filho da Vanessa.
1: Tá certo. Que Deus abençoe, Roseli, e meu abraço, Vanessa, continua fazendo esse trabalho maravilhoso, e veja, tanto ajudou teu pai, quanto a tua mãe, no medo, ela se apegou em Jesus das Santas Chagas. Canoinhas, meu abraço, Santa Catarina, é lá, transmite a rádio Nativa FM, Andrei Juliano, Dom Cleonir Bonetti, de Caçador. 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Eu volto já, volte comigo.
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Pais e filhas, hoje é aniversário da rádio Gems FM, Reriutaba, Ceará.

Space Telecom, Conchal, São Paulo. Também aniversário do John, o coordenador de operações, inclusive está aí atuando no Experiência de Deus, grande abraço. Aniversário também do meu irmão mais velho, Antônio Carlos Manzotti, que Deus o abençoe com todas as graças e bênçãos do céu, meu irmão querido. Filhos amados, eu fui para intervalo falando rápido, mas é verdade. 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Muito obrigado. Amado povo de Deus, lembrando, dia 21 de junho eu estarei em Limeira, no estádio Limeirão. Espero por você. 17:30, show de encerramento e coroação de Nossa Senhora das Dores. Espero por você no Limeirão. 27, 28, 24 horas na presença do Senhor. Já organizou sua caravana? Já se organizou para estar conosco? Já reservou passagem? Já reservou o hotel? Venha conosco. Escute esse testemunho, por favor. Não vai dar tempo, não. Deixa o testemunho para outro dia. É muita coisa. Muita coisa. O que eu quero dizer agora, eu sempre dou uma tarefinha de casa. Hoje gostei demais lá do Filho de Deus, lá de Pernambuco, que quem me acompanha na missa do meio-dia sabe que eu dou lição de casa. Então, às vezes, o aplicativo, você vai baixar o aplicativo hoje. Hoje eu quero falar isso. Baixe o aplicativo da obra Evangelizar é Preciso. 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O que você tem? Ou em qualquer lugar do Brasil, você tem TV, rádio e tem a liturgia diária. Essa é a primeira dica. Segunda dica. Lembra que eu falei sobre a catequese? Faça a experiência. Você está cozinhando, você está lavando, você está fazendo uma atividade? Coloca lá, catequese, está no YouTube Padre Manzotti, maturidade na fé, como buscar a maturidade. Faça disso um podcast, 30 minutos, dá uma esteira, bem feita. E agora, terceiro recadinho. Você vai escutar essa música hoje? Porque tem uma frase lá no meio. Antes, eu não só ouvia falar de ti. Hoje, eu posso te sentir. Por isso eu vou terminar com essa música. E essa música é baseada nesse trecho. 42, de 1 a 6. Vamos à novena. Santo Antônio, curai as feridas da vida sentimental. Santo Antônio, curai as feridas da vida sentimental. Santo Antônio, recorremos a vós, porque sabemos que o casamento é uma vocação abençoada por Deus. É um sacramento do amor comparado ao amor de Cristo para com a Igreja. Abençoai todos aqueles que se sentem chamados ao matrimônio. Santo Antônio, ajudai que o namoro e o matrimônio sejam alicerçados pelo amor sincero e pela verdade constante. Coloque no coração dos namorados e dos casais verdadeiros sentimentos de afeto. Fazei com que contemplem um ao outro e busque um

uma união abençoada por Deus para que os namorados e os casais sejam capazes de vencer os possíveis problemas familiares e conservem vivo o amor, que não falte compreensão, harmonia. Ó glorioso Santo Antônio, que tivestes a sublime dita de segurar Jesus nos braços, nós te pedimos pelos casais, Senhor Deus, por intercessão de Santo Antônio, abençoai os casais. Santo Antônio, rogai pelos namorados. Santo Antônio, rogai pelos casais. O Senhor esteja convosco. Ele está no meio de nós. Abençoai, Senhor, a água, a roupa dos enfermos, as fotos de família. Em nome do Pai, do Filho e do Espírito Santo. Amém. Eu convido você, leia mais uma vez hoje, Jó 42, de 1 a 6. Escute a letra dessa música e o clipe inabalável. Eu volto amanhã. Ah, amanhã, prepare a imagem do Sagrado Coração de Jesus. Prepare o quadro do Sagrado Coração de Jesus. Um programa todo especial. Amanhã é dia do Sagrado Coração de Jesus. Não perca o programa. Evangelizar é preciso.

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1: 11 horas e 13 minutos. Bom dia, Roberto Oliveira.
2: Bom dia, Pri Bahia. Bom dia a você, amigo ouvinte, é da Rádio Catedral. Quinta-feira, 11 de junho de 2026. Confira os destaques de hoje. Papa Leão XIV já está nas Ilhas Canárias, última etapa da viagem apostólica à Espanha.
1: Tradicional missa dos namorados será celebrada na paróquia São Pio X nesta quinta.
2: Padre Júlio Lancelotti reforça a mensagem de acolhimento e direitos humanos durante visita e homenagem na UFJF. 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
1: 11 horas, 4 minutos.
0: Internacional.
2: Nesta manhã, o Papa Leão XIV desembarcou nas Ilhas Canárias para a terceira e última etapa da viagem apostólica à Espanha.
1: Ele foi recebido na base aérea de Gran Canaria Gando por autoridades locais. Em seguida, houve um encontro com a realidade de acolhida aos migrantes no porto de Arguineguim, na costa sul da ilha de Gran Canaria. O local ainda é conhecido como Porto da Vergonha, porque em 2020, pouco após o início da emergência provocada pela Covid-19, cerca de 3 mil migrantes chegaram ao local em apenas uma semana, mas por causa da pandemia ninguém podia entrar. Somente a Cáritas se organizou para prestar assistência aos náufragos, levando alimentos e materiais sanitários. O pontífice ouviu testemunhos de voluntários e migrantes. No momento, ele participa de um encontro com o clero do arquipélago espanhol.
0: Santo do Dia.
2: Hoje a igreja celebra São Barnabé.
1: A Bíblia menciona que ele era um judeu da ilha de Chipre, na Grécia, chamado José. O nome de Barnabé é citado pela primeira vez entre aqueles que, depois da morte de Jesus em Jerusalém, se reuniram em torno dos apóstolos, formando uma comunidade de fé que vivia fraternalmente compartilhando os bens. A tradição transmitida por Eusébio de Cesareia, obtida de Clemente Alexandrino, também inclui Barnabé entre os 12 discípulos enviados por Jesus em missão para anunciar o reino de Deus. Embora não fosse um dos 12, era chamado apóstolo por ser considerado um homem virtuoso, repleto de Espírito Santo e de fé. Ele foi enviado para Antioquia, na Síria, de onde chegavam notícias de numerosas conversões, e exortou todos a perseverarem com o coração resoluto no Senhor. Barnabé foi o primeiro a acolher Paulo após a conversão na estrada de Damasco e o inseriu no grupo que estava a serviço da nova comunidade de fiéis. Ele também o encorajou na missão como apóstolo dos gentios. Primeiro durante um ano em Antioquia, depois em Chipre, junto com São Marcos Evangelista, que era primo de Barnabé. Na etapa seguinte, Marcos voltou para Jerusalém e Barnabé e Paulo seguiram para outros territórios, Pisídia, Licaônia, Listra e Derbe. Mas depois voltaram para Antioquia e também passaram por Pergue e Atália. De volta a Jerusalém, para tirar a dúvida sobre a necessidade ou não da circuncisão para os convertidos, Paulo e Barnabé se separaram. Barnabé quis envolver novamente São Marcos na missão, mas Paulo foi contrário porque não confiava nele. Os primos foram para Chipre e Paulo partiu para a Ásia. Mais tarde, Paulo mudou de ideia sobre Marcos. Documentos bizantinos relataram que Barnabé e Pedro foram a Roma e também estiveram em Milão, onde a pregação dele inspirou várias conversões e ele é considerado o primeiro bispo da comunidade local. Ele foi morto apedrejado por judeus sírios no ano 61.
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1: 11 horas e 8 minutos. A seguir, prepara, porque hoje o jornal tá cheio de notícias para vocês. Primeiro sobre a missa dos namorados na paróquia São Pio X. Também tem informação.

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0: 11:08.
1: A igreja é notícia.
2: A paróquia São Pio X promove hoje a tradicional Missa dos Namorados. A celebração será às 7:30 da noite na Matriz, no bairro Ipiranga.
0: A celebração é para namorados, noivos e casados que desejam viver um momento especial de oração e espiritualidade, colocando os relacionamentos sob a proteção e a bênção de Deus. Durante a celebração, os casais serão convidados a refletir sobre o amor cristão, marcado pela entrega, fidelidade e compromisso. E a gente tem um convite a respeito dessa missa. Quem mandou pra gente foi o vigário paroquial, padre Rafael de Lima Coelho. Ele vai ser o celebrante da missa hoje e mandou uma mensagem aqui pra Rádio Catedral. Vamos ouvir.
3: Amado seja por toda parte o Sagrado Coração de Jesus, eternamente. Quem vos fala é o padre Rafael, missionário do Sagrado Coração, vigário da paróquia São Pio X. Venho fazer um convite importante, bonito, para você, casal. Seja você casal que está começando a se conhecer, que está namorando, que está noivo, você que, casal que já eternizou o seu compromisso, né, no matrimônio, todo mundo é chamado a buscar a bênção de Deus. Por isso, dia 11 de junho, nós vamos celebrar a missa por todos os namorados, os que estão começando, os que estão a caminho e os que já deram o seu sim um ao outro. Dia 11 é quinta-feira, às 19:30, na paróquia São Pio X, a missa com bênção para os casais. E será também distribuída no final da missa o bem casado de Santo Antônio, para que você possa levar também essa linda recordação desse momento de fé. E depois nós teremos a festiva no salão, com comida, bebida, música, amizade e animação. Te esperamos, que Deus te abençoe.
0: A igreja matriz da paróquia São Pio X fica na rua Dr. Walter Nascimento Campos, número 20, no bairro Ipiranga.
2: Estão na reta final as preparações para a festa de Santo Antônio, padroeiro de Juiz de Fora e da Arquidiocese, um dos santos mais populares da Igreja Católica.
0: Em Juiz de Fora, a novena na Catedral Metropolitana segue nas missas às 7 da manhã, ao meio-dia, às 7 da noite. Vai até domingo, dia 14. No sábado, dia de Santo Antônio, vai ter missa de 2 em 2 horas. 6 da manhã, 8 da manhã, 10 da manhã, meio-dia, 2 da tarde, 4 da tarde, 6 da noite e 8 da noite. E funcionamento de barraquinhas. E atenção, todo mundo vai estar muito interessado na distribuição do pão de Santo Antônio. Só que também tem gente interessada em doar o pão para ser distribuído. A gente conversou com o padre João Paulo Teixeira, que é o pároco da catedral, para ele orientar como as pessoas que querem doar pão devem fazer. Vamos ouvir.
4: Quero aproveitar esta oportunidade e pedir a doação do pão. O pão que nós pedimos e que ele possa ser entregue na secretaria entre os dias 10, 11 e 12 será preparado, embalado. E nas missas do dia 13, nós faremos então, no final de cada missa, a bênção e a distribuição do famoso pão de Santo Antônio, que é tradicional, todas as terças-feiras em nossa catedral, dedicadas a Santo Antônio, e claro, de maneira especial, no dia 13 de junho, quando celebramos a sua festa.
0: No Seminário Arquidiocesano Santo Antônio, a festa que celebra o centenário de fundação da instituição. Amanhã termina a trezena, com missa às 7:30 da noite. E começa a festa social, com funcionamento de barraquinhas e música ao vivo. No sábado, dia de Santo Antônio, missas às 10 da manhã e às 5 da tarde. Às 11:30 será servido o tradicional macarrão de Santo Antônio. Às 2 da tarde, apresentação de quadrilha. E às 7 da noite, transmissão do jogo Brasil-Marrocos. No domingo, último dia da celebração, missas às 10 da manhã e 7 da noite. 11:30, almoço. Às 2 da tarde, show de prêmios. O seminário fica na Avenida Rio Branco, 4516, no bairro Alto dos Passos. No bairro Santo Antônio, termina a novena às 7 da noite, na matriz da paróquia Santo Antônio do Paraibuna. No sábado, missas às 9 da manhã, às 3 da tarde e às 6 da noite. Procissão saindo da Rua Divino Espírito Santo às 5:30 da tarde para a matriz, que fica na Rua Francisco Cerqueira Cruzeiro 770. No bairro Nova Era 2, amanhã terminam o

tríduo, às 6h30 da noite, com oração do terço, e a trezena, às 7h30 da noite. No sábado, às 8h30 da manhã, procissão seguida de missa e às 14h, show de prêmios na Capela Santo Antônio, na rua Escoteiro Fernando César, 513. Em Mascate, na área rural de Torreões, a programação na Capela Santo Antônio, que pertence à paróquia São Francisco de Paula, às 18h, procissão sai da casa do Chacrinha. Às 18h30 da noite, missa com bênção e distribuição de pães. Às 19h30 da noite, abertura das barracas. Às 21h da noite, leilão de prendas. Às 22h da noite, queima de fogos. E às 22h30, apresentação musical, festa no sábado. Em Chiador, na Capela Santo Antônio, termina amanhã, novena, às 7h da noite. No sábado, programação cedo, em 6h da manhã, com a alvorada, missa às 7h. Às 15h, procissão seguida de missa, com a distribuição dos pães de Santo Antônio. Às 17h, show de prêmios, seguido de acendimento da fogueira. Às 19h, transmissão do jogo Brasil e Marrocos. Em seguida, quadrilha e forró. No domingo, às 18h30 da manhã, concentração para a corrida e caminhada do padroeiro. A largada vai ser às 19h. Às 22h, missa de encerramento da festividade. Ao meio-dia, almoço. E às 14h, leilão de animais, seguido de quermesse com barraquinhas e música ao vivo. Estamos falando da programação em Chiador. Em Eubanque da Câmara, a trezena termina amanhã com a procissão do Sagrado Coração de Jesus, saindo do restaurante Drijair, às 19h, e missa às 19h30 da noite. Em seguida, a apresentação musical e de quadrilhas. No sábado, às 10h30 da manhã, missa seguida de procissão. Carreata ao meio-dia e depois leilão de gado. No domingo, às 10h30 da manhã, missa seguida de rasoura e leilão de gado. Às 19h30 da noite, missa também. Todos os dias, funcionamento de barraquinhas após a missa na matriz da paróquia Santo Antônio, na rua Abílio Bitar, número 13, no centro. Em Goianá, termina amanhã a trezena, na missa às 19h da noite. No sábado, missa às 9h da manhã e às 17h. E entre amanhã e domingo, a festa social, na matriz de Santo Antônio, na rua Henrique Canedo, 17, no centro. Em Olaria, a trezena também termina amanhã às 19h, na matriz da paróquia Santo Antônio, no centro. Amanhã também tem a celebração do Dia do Sagrado Coração de Jesus, às 16h, com hora santa vocacional, depois às 17h, com procissão e missa. 19h, fogueira de Santo Antônio. 20h, leilão de prendas e apresentação cultural e barraquinhas na Praça 1º de Março. No sábado, a festa do padroeiro também vai ser para os madrugadores, 5h da manhã, alvorada. 9h da manhã, missa e procissão. 1h da tarde, desfile de carros de boi. 19h, missa e depois barraca de caldos na praça. No domingo, dia 14, às 9h da manhã, missa. Às 14h, leilão de bezerros na rua Castelo Branco. Às 17h, procissão e missa. E às 20h, leilão de prendas e barraquinhas na praça 1º de Março. Em Passa 20, a trezena termina amanhã às 19h. No sábado, alvorada às 18h, missa às 21h, 16h, missa seguida de procissão e homenagem a Santo Antônio. 21h, apresentação musical. No domingo, às 21h, missa e às 18h, missa seguida de leilão de prendas na matriz, na rua Monsenhor Marciano, número 30, no centro. Em Santo Antônio do Rio Grande, distrito de Bocaina de Minas, trezena termina amanhã às 18h30 com oração do terço e missa às 19h. No sábado, missa às 11h da manhã e às 18h, procissão luminosa seguida de missa campal. No domingo, missa às 10h da manhã e almoço às 11h da manhã. Entre hoje e domingo, funcionamento de barraquinhas na matriz da paróquia Santo Antônio de Pádua, na Praça Santo Antônio, número 13. Em Aracitaba, até hoje, a novena será realizada na

0: casas da comunidade. No sábado, procissão e missa e distribuição dos pães de Santo Antônio a partir de 5 da tarde na Igreja Santo Antônio, na Praça Coronel Francisco Homem, sem número, no centro. Na área rural de Bias Fortes, hoje tem trido na capela em Várzea de Santo Antônio, com missa às 6 da noite. No sábado, missa às 5 da manhã, em seguida, café partilhado e bolo de Santo Antônio. Às 2 da tarde, missa, depois procissão, homenagem a Santo Antônio e bênção dos pães e leilão de guloseimas. No domingo, às 11 horas da manhã, missa. Meio-dia, almoço. 1 hora da tarde, show de prêmios. 4 horas da tarde, missa do impossível com Padre Pierre. Em Liberdade, amanhã termina a trezena na missa das 7 da manhã. No sábado, o encerramento será às 6:30 da noite, depois às 7 da noite, procissão e missa e distribuição de pães. Depois, funcionamento de barraquinhas na Capela Santo Antônio, na rua Francisco Amaral Alves, 334, no bairro Santo Antônio. Em Mar de Espanha, hoje, o segundo dia do trido será com oração do terço, com o terço dos homens, às 7 da noite. Amanhã, também às 7 da noite, oração do terço, mas com as mães que oram pelos filhos. No sábado, às 6 da noite, procissão sai do Santuário Nossa Senhora das Mercês até a Capela Santo Antônio, na Praça Inácio Ferreira Brito, 45, no centro, onde haverá a missa e a bênção dos pães. Em São João Nepomuceno, tem duas programações em andamento. Uma é o trido com adoração ao Santíssimo Sacramento às 6:30 da noite e missa às 7 da noite até hoje na capela na rua Edson Souza, sem número, no bairro Santo Antônio. Amanhã, às 6 da noite, procissão saindo da Igreja do Rosário e em seguida missa na capela Santo Antônio. A outra celebração será no sábado, missa às 3 da tarde, na Igreja Santo Antônio de Pádua, que fica no lar Ambrosina de Matos, na rua Frederico Ozanam, 332, no bairro São Cristóvão. Em Santa Rita de Jacutinga, no sábado, às 4:30 da tarde, procissão e missa. Às 7 da noite, leilão de prendas e apresentação musical. No domingo, às 2 da tarde, ação entre amigos e apresentação de oficina de dança do CRAS. Nesses 2 dias do fim de semana, funcionamento de barraquinhas. A capela fica na rua Policiano de Lacerda, número 9, no bairro Santo Antônio. 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
1: A defesa da dignidade humana e a mensagem de acolhimento marcaram a passagem do padre Júlio Lancelotti por Juiz de Fora. Ontem, o sacerdote recebeu o título de professor honoris causa da Universidade Federal de Juiz de Fora, maior honraria concedida pela instituição em reconhecimento à sua trajetória dedicada às pessoas em situação de vulnerabilidade.
0: Antes da cerimônia no Cine Teatro Central, padre Júlio Lancelotti visitou a UFJF e participou de atividades na universidade. A homenagem proposta pela Faculdade de Serviço Social e aprovada por unanimidade pelo Conselho Superior se soma a outros reconhecimentos recebidos pelo religioso ao longo da carreira. Em entrevista à Rádio Catedral, ele afirmou que recebeu a honraria com gratidão e classificou a iniciativa como um ato de coragem da universidade, por reconhecer o trabalho desenvolvido junto àqueles que muitas vezes não têm espaço nem mesmo nos estudos acadêmicos.
2: Eu recebo com muita gratidão. Eu acredito que na conjuntura que a gente vive é um ato de coragem da universidade conceder esse título a uma pessoa como eu, que estou junto daqueles que não entram nas universidades e às vezes nem são estudados na sua realidade em muitas universidades. Aqui a gente vê que essas pessoas têm um lugar. O lugar da entrega do título foi escolhido justamente para que eles possam também, as pessoas em situação de rua, ter acesso. Então, eu recebo com muita gratidão e sei que é um ato de muita responsabilidade.
0: Durante a entrevista, o sacerdote destacou que quem se coloca ao lado dos rejeitados também acaba enfrentando rejeição. Afirmou que os desafios atuais passam pelo combate à aporofobia, termo utilizado para definir rejeição aos pobres e às pessoas em situação de vulnerabilidade. Padre Júlio ressaltou ainda que a sociedade não pode produzir

0: inclusão e, ao mesmo tempo, se recusar a conviver com quem é descartado.
1: Então, isso é uma coisa que eu sempre repito. Quem está do lado dos rejeitados vai ser rejeitado. Quem está do lado dos que são desprezados vai ser desprezado também. Então, por isso que digo que é um ato de coragem da universidade e de generosidade. E os desafios são os desafios de uma sociedade que é aporofóbica, isto é, que não quer conviver com a pobreza que fabrica. E isso é dito pelo próprio Papa Francisco na exortação apostólica Evangelii Gaudium, de que essa sociedade fabrica o descarte e não quer conviver com os descartados.
0: Ao comentar sobre políticas públicas e direitos humanos, Padre Júlio Lancelotti defende que a garantia da dignidade humana deve ser tratada como uma política de Estado, independentemente dos governos. Segundo eles, direitos fundamentais, o combate à tortura e à discriminação e à desigualdade extrema não podem estar sujeitos a mudanças partidárias, mas precisam ser assegurados permanentemente pela Constituição e pelos princípios democráticos.
1: Eu acredito que a ação não é só do poder público. Não é o poder público que traz transformações na história. O poder público pode colaborar, mas o poder público tem suas características e é diferente uma política de Estado de uma política de governo. Muitas vezes nós vemos que as políticas chamadas de políticas públicas, elas são de governo, não de Estado. Então, muda o governo, muda toda a política que estava estabelecida. Então, nós precisamos ter, e esse as universidades têm um papel importante também, que as políticas sejam de Estado, independente de qual seja o governo, e que nenhuma política seja de manipulação, mas sejam todas de garantia de direitos constitucionais, direitos sociais, direitos da dignidade humana, direitos humanos. Então,

0: mas sejam todas de garantia de direitos constitucionais, direitos sociais, direitos da dignidade humana, direitos humanos. Então, por exemplo, não pode ser de governo ter tortura, não ter. É uma questão do Estado, um Estado de mão, mas sejam todas de garantia de direitos constitucionais, direitos sociais, direitos da dignidade humana, direitos humanos. Então, por exemplo, não pode ser de governo ter tortura, não ter. É uma questão do Estado, um Estado de mão, mas sejam todas de garantia de direitos constitucionais, direitos sociais, direitos da dignidade humana, direitos humanos. Então, por exemplo, não pode ser de governo ter tortura, não ter. É uma questão do Estado, um Estado de mão, mas sejam todas de garantia de direitos constitucionais, direitos sociais, direitos da dignidade humana, direitos humanos. Então, por exemplo, não pode ser de governo ter tortura, não ter. É uma questão do Estado, um Estado democrático de direito.
1: Estar diante das injustiças não é uma opção.
0: Então, nada é neutro, não existe neutralidade em nada. Sempre, e principalmente nessa conjuntura que nós estamos vivendo de tanta polarização, então sempre a tua palavra vai ser vista de uma maneira. Uma coisa é o que você diz, outra coisa é o que as pessoas ouvem. Você pode estar dizendo num sentido e as pessoas podem estar ouvindo num outro. Então, falar num mundo assim é arriscado. Às vezes, alguns dizem melhor calar, mas, na verdade, o encorajamento do evangelho é: ai de mim se eu calar, e se eu calar, as pedras gritam.
1: Em mensagem de fé e acolhimento, o padre Júlio Lancelotti desejou que todos se sintam amados e abençoados por Deus, lembrando que os ministros religiosos são apenas canais do amor divino. Padre Júlio também reforçou a mensagem deixada pelos papas Francisco e Leão XIV, destacando que ninguém está excluído e que a igreja é um espaço aberto para todos, sem distinção.
0: Todos recebam a bênção de Deus, os ministros são só canais que não devem impedir, como disse o Papa Leão, os ministros religiosos não são filtros, são canais que transmitem o amor de Deus. Então, que todos se sintam amados, abençoados e acolhidos. Como dizia o Papa Francisco, que foi repetido pelo Papa Leão, a igreja é para todos, todos, todos. Ninguém está excluído.
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1: 11:27.
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1: E como seguir atualmente o conselho de São Barnabé para perseverar com o coração resoluto no Senhor é o tema do editorial com o Padre Camilo.
3: Penso que essa fala de São Barnabé, ela vem calhar com todos os editoriais desta semana. Por exemplo, uma sociedade onde existem muitas verdades, onde tudo é relativizado, o que que vai acontecer? O coração humano vai explodir. O coração humano vai se perder, a inteligência vai se confundir. Então, quando a gente fala de Senhor Deus, nós estamos falando de que Senhor? Quem é o Senhor da minha vida? Eu me recordo que, entrevistando um ator famoso que depois veio a cometer um atentado contra a própria vida, o jornalista perguntava: o que que é a coisa mais importante que o senhor tem no mundo? Já era um homem já de 80 anos. Ele disse assim: a minha cachorrinha. Você imagina a fragilidade do que é importante? Um ator famoso, participou de várias novelas. O grande

0: por confundir, esvaziar, falsificar e tornar o coração humano realmente perdido. O homem não sabe em quem colocar a confiança. Coloca confiança em tudo que aparece na frente e aí se dá mal. Santo Antônio hoje emerge como uma figura que ajuda a gente a buscar o que realmente conta.
1: 11:29, termina aqui o Jornal Boa Nova, produção e apresentação Roberta Oliveira, com participação e operação técnica de Pri Bahia. Um bom dia para você.
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8: Estamos chegando ao final do nosso programa Manhã de Bênçãos de hoje. Quero mandar um abraço antes aqui pro Wendel. Ele tá pedindo para mandar aí o abraço dele pro irmão Wesley, que faz aniversário junto com ele amanhã, dia 12 de junho. Ele tá dizendo, ó, nascemos no mesmo dia e temos uma diferença de 9 anos um pro outro. É o meu maior presente poder fazer aniversário junto com ele. Olha só que legal. Um beijo para vocês, que Deus os abençoe desde já. Felicidades mil. Parabéns, Wendel e Wesley. Um abraço forte. E abraço também para dona Lourdes. Assim chegamos ao final do nosso programa Manhã de Bênçãos, que tem o oferecimento do Sacolão da Economia. A gente se fala amanhã bem cedo em mais uma edição, tá? E continue na escuta, em instantes tem Encontro com Deus com Padre Expedito. Abraço de urso e até mais. Bye!
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0: gemendo.
1: Intercessão de Nossa Senhora, e agradecendo esta série de encontros ao longo desta semana. Oremos. Salve Rainha, Mãe de Misericórdia, vida, doçura e esperança nossa, salve. A vós bradamos, os degredados filhos de Eva, a vós suspiramos, gemendo e chorando neste vale de lágrimas. Eia, pois, advogada nossa, esses vossos olhos misericordiosos a nós volvei, e depois deste desterro, mostrai-nos Jesus, bendito fruto do vosso ventre. Ó clemente, ó piedosa, ó doce, sempre Virgem Maria, rogai por nós, Santa Mãe de Deus, para que sejamos dignos das promessas de Cristo. Amém. Nossa Senhora das Graças, rogai por nós.

0: fria na cidade de Juiz.
1: Muito frio mesmo. Nós estamos nos preparando para a festa de Santo Antônio no próximo sábado. Temos muitas comunidades que estão em festa. Algumas celebrando a trezena de Santo Antônio, é uma tradição. Outras celebram a novena, outras o tríduo em preparação para a festa de Santo Antônio. Santo Antônio é o padroeiro da Arquidiocese de Juiz de Fora. Eu gostaria aqui de lembrar do Seminário Arquidiocesano Santo Antônio, que prepara uma grande festa, festa do padroeiro. Tantos anos residindo no Seminário Santo Antônio, quantas festas eu participei, festas muito bem organizadas. Vamos rezar para que este ano também a festa aconteça. A liturgia já acontece, a celebração da trezena de Santo Antônio, mas neste final de semana é a festa, também a festa social. Então rezemos pedindo a intercessão de Santo Antônio. Estes dias passando quase que diariamente pelo Seminário de Santo Antônio e vendo toda a movimentação, preparação da quadra, muito bem preparada. Quero parabenizar o padre Antônio Camilo e também os seminaristas. Seminaristas organizando o espaço, decoração. É muito trabalho, mas é um trabalho muito especial, muito abençoado. Um abraço para todos os seminaristas do Seminário Santo Antônio, para todos os formadores. Lembro também com grande carinho dos funcionários do Seminário Arquidiocesano Santo Antônio.

O texto do Evangelho do dia de hoje é muito bonito, muito bonito. Jesus diz aos seus discípulos, quando os envia em missão: em vosso caminho anunciai, o reino dos céus está próximo. Curai os doentes, ressuscitai os mortos, purificai os leprosos, expulsai os demônios. De graça recebestes, de graça deveis dar. Não leveis ouro, nem prata, nem dinheiro nos vossos cintos, nem sacola para o caminho, nem duas túnicas, nem sandálias, nem bastão, porque o operário tem direito ao seu sustento. Em qualquer cidade ou povoado onde entrardes, informai-vos para saber quem ali seja digno. Hospedai-vos com ele até a vossa partida. Ao entrardes numa cidade, saudai-a. Se a casa for digna, desça sobre ela a vossa paz. Se ela não for digna, volte para vós a vossa paz. Belíssimo texto tirado do Evangelho de Mateus, capítulo 10, versículos 7 a 13.

Nós estamos também nos preparando para a festa Sagrado Coração de Jesus, mês de junho, mesmo Sagrado Coração de Jesus. Uma bênção especial para todos os membros do Apostolado da Oração que agora estão sintonizados conosco, que são muitos, sem dúvida alguma. Quero fazer um convite a vocês. Amanhã, no Santuário do Sagrado Coração de Jesus, nós vamos ter um momento muito especial. Teremos várias celebrações amanhã no Santuário. Um abraço para o Monsenhor Eduardo. Às 9 horas da manhã, a nossa forania Santa Teresinha vai estar reunida, padres e diáconos. Vamos estar uma abençoada concelebração. Todos os padres da forania, os diáconos, nós estaremos reunidos 9 horas da manhã. E queremos convidar vocês da forania Santa Teresinha que estejam conosco, especialmente os membros do Apostolado da Oração. Amanhã, dia 12, às 9 horas da manhã no Santuário, uma grande concelebração com os padres e diáconos da forania Santa Teresinha. Momento de unidade, momento de partilha e, principalmente, um momento de oração.

Luiz Carlos. Uma bênção especial para Ana Luísa, Luciana e toda a comunidade do bairro de Lourdes. Que Deus abençoe a todos vocês. Lembro aqui com grande carinho do padre Carlos Arlindo, que é o administrador paroquial da paróquia Nossa Senhora Mãe de Deus. Quero também enviar um abraço para Terezinha de São Domingos da Bocaina. São Domingos da Bocaina, Terezinha ligadinha conosco. Ela diz assim: estou muito feliz, tive a honra de receber a imagem de Santo Antônio na minha casa ontem à noite, Padre Expedito. Hoje, a imagem volta para a cidade de Olaria. E amanhã é meu aniversário. Parabéns, Terezinha. Um abraço para você, tá? Se eu estou falando que Juiz de Fora tá frio, imagine São Domingos da Bocaina, não é verdade? Parabéns para você, Terezinha. Já antecipo o meu abraço, as minhas bênçãos pela passagem do seu aniversário. Você que é amiga colaboradora da Rádio Catedral FM. Ela diz assim, essas mensagens são muito, muito bonitas. Ela diz assim: reze por mim, pela minha família, eu estou muito feliz, Padre Expedito. Que bacana. Niceia Ferreira, hoje peço bênçãos para o meu filho abençoado, o Luiz Felipe. Niceia Ferreira é minha paroquiana do bairro Parque Independência. Luiz Felipe completando hoje 33 anos de vida. Parabéns, Luiz Felipe. Nossa Senhora continue te abençoando. A Cléria, ligadinha conosco no Morro da Glória. Ela diz assim: eu fiz a propaganda do show de prêmios, Padre Expedito. Querem saber quanto será cada cartela. Salvo engano, Cléria, o show de prêmios do Seminário Santo Antônio, a cartela está a R$15. Salvo engano, ok? Um abraço para você.

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Hoje, proclamando o evangelho do dia de hoje, eu fiquei lembrando o registro na noite do dia de ontem da presença do padre Júlio Lancelotti na nossa cidade de Juiz de Fora, no Cine Teatro Central, presença de Dom Marco Aurélio, um momento muito, muito especial. Muito especial para a nossa cidade, Juiz de Fora, um verdadeiro, verdadeiro missionário. É verdade que Deus continue abençoando o trabalho maravilhoso do padre Júlio. Quero aqui enviar uma bênção especial para a dona Lourdes, no bairro Jardim Natal. Ela que está sempre ligadinha na Rádio Catedral. Ela diz assim: Padre Expedito, peço suas orações e bênçãos para todos nós. Viva, ela diz assim: salve ao Sagrado Coração de Jesus. Amém ao programa Encontro com Deus, com o grande amigo e sacerdote Padre Expedito. Abençoada tarde para todos nós. Amém. Um abraço, tá? Um abraço para a senhora. Também a Cláudia ligadinha conosco em Olaria. A Cláudia está perguntando aqui notícias do Padre José Maurício. Cláudio, com a graça de Deus, ele está se recuperando bem, já está no quarto, com a graça de Deus. Vou transmitir a ele, ok, Cláudia? Vou transmitir a ele o seu abraço, né, e dizer que você está rezando pela recuperação dele. Amém.

0: nada te amedronte. 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
1: Você já está com um recipiente com a água para ser abençoada aí ao lado do seu rádio? Se não tiver, você tem 20 segundos para você colocar água para receber a bênção da água e a bênção do alimento no final do programa do dia de hoje, ok?
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1: Agora você recebe a bênção da água e logo após a bênção da refeição. Oremos. Senhor Deus Todo-Poderoso, fonte e origem de toda a vida, abençoai nesta quinta-feira esta água que vamos usar, confiantes para implorar o perdão dos nossos pecados e alcançar a proteção da vossa graça contra toda doença e cilada do inimigo. Concedei, ó Deus, que por vossa misericórdia jorrem sempre para nós as águas da salvação, para que possamos nos aproximar de vós com o coração puro e evitar todo o perigo do corpo.

0: e da alma. Amém. Agora a bênção do alimento. A motivação bíblica para a bênção do alimento nesta quinta-feira é tirado da primeira carta de Timóteo. Pois tudo que Deus criou é bom, e nada deve ser rejeitado, se for recebido com ação de graças, pois é santificado pela palavra de Deus e pela oração. Oremos. Senhor, à medida que apreciamos esta refeição, que possamos refletir sobre a importância da alimentação saudável e a gratidão que devemos ter pelos alimentos que nos sustentam. Que cada alimento nos lembre das alegrias simples da vida e que possamos compartilhar nossos talentos e recursos com aqueles que nos rodeiam. Que este momento seja repleto de alegrias e histórias, fortalecendo os laços de amor entre nós. Que a bênção do Deus que nos dá o pão de cada dia, a graça de Cristo, o pão vivo descido do céu, e a unção do Espírito Santo, fonte de água viva, esteja sobre vós e sobre esta refeição, agora e sempre. Amém. Que desça sobre cada um de vocês e permaneça a bênção de Deus Todo-Poderoso, Pai, Filho e Espírito Santo. Amém. Até segunda-feira, com a graça de Deus.
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Boa tarde a todos, amigo ouvinte da Rádio Catedral, irmãos e irmãs presentes nesta igreja. Transmitimos esta Santa Missa da Catedral Metropolitana de Juiz de Fora. Hoje fazemos memória de São Barnabé Apóstolo, oitavo dia da novena de Santo Antônio. Intenções desta Santa Missa: 9 anos de falecimento de Monsenhor Viana e Tia Hilda. 7º dia de falecimento, João Batista Pereira, Maria da Glória da Silva. 1 mês de falecimento, Igor Máximos Ribeiro e Conceição Aparecida Sobreiro. 1 ano de falecimento de Seneide Maria de Paula Ferreira. Pelas almas do purgatório, pelo aniversário de Leandro Ramos Rodrigues e Flávio Henrique Ramos Bastos. Por todas as intenções que trazemos em nossos corações e que se acham na cestinha de pedidos que está sendo levado ao altar. Irmãos e irmãs, celebremos hoje a memória do apóstolo Barnabé, homem influente de primeira comunidade cristã. Confiando em sua intercessão, iniciamos esta liturgia com esperança, alegria e muita fé. Preside esta celebração, Padre Camilo. Iniciemos cantando.

0: Em nome do Pai, do Filho e do Espírito Santo.
1: Amém.
0: Que a graça de nosso Senhor Jesus Cristo, o amor do Pai e a comunhão do Espírito Santo estejam convosco.
1: Bendito seja Deus que nos reuniu no amor de Cristo.
0: Estamos na volta do dia. Os ponteiros apontam para o infinito. O relógio está marcando sempre 12 horas. E a gente precisa fazer uma reflexão. Como foi o seu dia até agora? Perdeu a paciência? Levantou revoltado? Pensou que não ia dar conta? Como você tem agido até essa hora do dia? Pare, pense uma, duas, três, quatro vezes antes de tomar qualquer decisão. Se o dia não está sendo bom para você agora, você pode reverter a situação, sobretudo com calma. Por isso, nesses 40 minutos em que vamos rezar juntos, peçamos perdão a Deus. Senhor, tende piedade de nós.
1: Senhor, tende piedade de nós.
0: Cristo, tende piedade de nós.
1: Cristo, tende piedade de nós.
0: Senhor, tende piedade de nós.
1: Senhor, tende piedade de nós.
0: Deus Todo-Poderoso, tenha compaixão de nós. Perdoe os nossos pecados e nos conduza à vida eterna.
1: Amém.
0: Oremos. Você pode também colocar suas intenções, você de casa que nos escuta, no carro, onde quer que você esteja. Ó Deus, que mandaste separar São Barnabé, chefe de fé e do Espírito Santo, para converter as nações, concedei que o Evangelho de Cristo, que ele anunciou com tanta firmeza, seja pregado fielmente por palavras e obras, por nosso Senhor Jesus Cristo, vosso Filho, que é Deus, que convosco vive e reina na unidade do Espírito Santo por todos os séculos dos séculos.
1: Amém. Liturgia da Palavra.
2: Leitura dos Atos dos Apóstolos. Naqueles dias, muitas pessoas acreditaram no Evangelho e se converteram ao Senhor. A notícia chegou aos ouvidos da igreja que estava em Jerusalém. Então, enviaram Barnabé até Antioquia. Quando Barnabé chegou e viu a graça que Deus havia concedido, ficou muito alegre e exortou a todos para que permanecessem fiéis ao Senhor com firmeza de coração. É que ele era um homem bom, cheio do Espírito Santo e de fé. E uma grande multidão aderiu ao Senhor. Então, Barnabé partiu para Tarso à procura de Saulo. Tendo encontrado Saulo, levou-o para Antioquia. Passaram um ano inteiro trabalhando juntos naquela igreja e instruíram uma numerosa multidão. Em Antioquia, os discípulos foram, pela primeira vez, chamados com o nome de cristãos. Na igreja de Antioquia havia profetas e doutores. Eram eles Barnabé, Simeão, chamado grego, Lúcio de Cirene, Manaém, que fora criado junto com Herodes, e Saulo. Um dia, enquanto celebravam a liturgia em honra do Senhor e jejuavam, o Espírito Santo disse: "Separai para mim

0: a fim de fazerem o trabalho para o qual eu os chamei. Então, eles jejuaram e rezaram. Impuseram as mãos sobre Barnabé e Saulo e deixaram-nos partir. Palavra do Senhor.
1: Graças a Deus.

Senhor Deus um canto novo, porque ele fez prodígios. Sua mão e o seu braço forte e santo alcançaram-lhe a vitória.

O Senhor fez conhecer a salvação e às nações sua justiça. Recordou o seu amor sempre fiel pela casa de Israel.

cantai salmos ao Senhor ao som da harpa e da citara suave. Aclamai com os clarins e as trombetas ao Senhor, o nosso Rei.

0: O Senhor esteja convosco.
1: Ele está no meio de nós.
0: Proclamação do Evangelho.

Naquele tempo, disse Jesus a seus discípulos: em vosso caminho, anunciai o reino dos céus está próximo. Curai os doentes, ressuscitai os mortos, purificai os leprosos, expulsai os demônios. De graça recebestes e de graça deveis dar. Não leveis ouro nem prata, nem dinheiro nos vossos cintos.

nem sacola para o caminho, nem duas túnicas, nem sandálias, nem bastão, porque o operário tem direito ao seu sustento. Em qualquer cidade ou povoado onde entrardes, informai-vos para saber quem ali seja digno. Hospedai-vos com eles até a vossa partida. Ao entrardes numa casa, saudai-a. Se a casa for digna, desça sobre ela a vossa paz. Se ela não for digna, volte para vós a vossa paz.

Meu irmão diácono, meus irmãos e irmãs que me escutam pela Rádio Catedral ou que estejam aqui dentro da igreja. Hoje celebramos São Barnabé, que significa filho da consolação. Olha que nome bonito. Alguém que consola, alguém que levanta a autoestima das pessoas. Esse é São Barnabé. Ele é memorável porque é apóstolo, e era apóstolo porque tinha um comportamento diferenciado. Nós temos que aprender, e às vezes a gente perde para o mundo, a gente deixa o mundo ditar a nossa agenda espiritual e emocional. Por exemplo, quando eu sou promovido na empresa, quando eu passo no concurso, o que que eu faço? Festa. O que que eu faço? Zoada. Em geral é assim, 98% é assim. Em vez, quando você passa no concurso, quando você é promovido, você deveria parar, agradecer a Deus, porque tudo que nós temos e tudo que a gente cresce na vida, quando alguém cresce na vida, o faz como dom de Deus. Se você foi promovido dentro da empresa, se você passou naquele concurso, é porque Deus quer você lá. Então, o Barnabé, quando ele vai em missão, ele consola São Paulo recém-convertido a ir aos lugares distantes, a fazer a primeira viagem. Ele vai com São Paulo e fala: não basta aplaudir, é preciso fazer jejum, é preciso reverenciar a Deus e pensar: que missão sagrada que eu tenho. Quando um filho nasce, um filho de vocês, um neto, não é fazer festa simplesmente, mas é reverenciar a Deus. A minha família cresceu. Se você é avô e avó, diz assim: meu filho, a minha filha, ela é semelhante a Deus que criou o homem. Ela criou um homem, criou uma mulher, criou, fez nascer. Então, mais do que festa, deve ter um certo temor, porque quem está confiando em você é Deus, não é qualquer pessoa. E se alguém confia em nós, já é nobre demais. Imagina quando alguém confia em mim, que nobreza que eu sou. Um homem, uma mulher iguais a mim, confio em mim, me chama de mestre. Confiar em alguém significa dizer, em outras palavras, você é meu mestre. Então, alguém que está nesse lugar tem que ter um temor muito grande e sempre uma prudência para não cometer quaisquer delitos, porque você está à frente, alguém te colocou à frente, te colocou em um degrau a mais, e isso é muito louvável. E o Barnabé, então, ele entende isso. Se eu fui chamado por Cristo, se eu sou apóstolo, ele consegue trazer uma atmosfera tão bonita que o autor, que é São Lucas, dos Atos dos Apóstolos, diz: aquela comunidade onde São Barnabé

0: Barnabé estava liderando, estava sendo o cura de almas. Pela primeira vez foi chamado o nome cristãos. Olha como que esse pai espiritual era transcendente, era acima da média. Por quê? Porque quando o povo viu aqueles irmãos que reuniam diante do apóstolo Barnabé, falou assim: esses caras têm outro nome. Não são meros fiéis, não são devotos, como diz os judeus devotos, não são apologetas, eles são cristãos, eles se identificam com Cristo. E é isso, o filho que você forma, a filha que você educa, elas têm postura de cristãos ou de qualquer outra coisa? A minha paróquia, as pessoas que vão à minha missa, têm postura de cristãos ou de qualquer outra coisa? Lembrando que a partir do momento que eu falo e você me escuta, você está me colocando numa posição de liderança. Amém.
1: Amém.
0: Olhando para o Sagrado Coração de Jesus, aquele que chamou Barnabé e que chama a nós, diga assim: Jesus Cristo,
1: Jesus Cristo,
0: fazei com que eu seja mestre na fé.
1: Fazei com que eu seja mestre na fé.
0: E que eu seja reflexo.
1: E que eu seja reflexo
0: da sua bondade e misericórdia.
1: Da sua bondade e misericórdia.
0: Amém.
1: Amém. Liturgia, eu quero.

0: Orai, irmãos e irmãs, para que o nosso sacrifício seja aceito por Deus Pai Todo-Poderoso.
1: Receba, Senhor, por tuas mãos este sacrifício, para a glória do seu nome, para o nosso bem e de toda a sua santa igreja.
0: Santificai, Senhor, com vossa bênção os dons que vos apresentamos e acendei em nós, por vossa graça, o fogo do vosso amor que impulsionou São Barnabé a levar a luz do Evangelho às nações, por Cristo nosso Senhor.
1: Amém.
0: O Senhor esteja convosco.
1: Ele está no meio de nós.
0: Corações ao alto.
1: O nosso coração está em Deus.
0: Demos graças ao Senhor nosso Deus.
1: É nosso dever e nossa salvação.
0: Na verdade, é digno e justo. É nosso dever e salvação dar-vos graças sempre e em todo lugar, Senhor Pai Santo, Deus Eterno e Todo-Poderoso, por Cristo Senhor nosso. Vós fundastes a Igreja sobre o alicerce dos apóstolos, a fim de que ela seja na terra sinal permanente da vossa santidade e anuncie a todo mundo o Evangelho do Reino dos Céus. Por isso agora e com todos

0: Os coros dos anjos jubilosos dizemos a uma só voz:
1: Santo, Santo, Santo, Senhor Deus do Universo, o céu e a terra proclamam a vossa glória. Hosana nas alturas, bendito que vem em nome do Senhor. Hosana nas alturas.
0: Na verdade, ó Pai, vós sois santo e fonte de toda santidade. Santificai, pois, esses dons, derramando sobre eles o vosso Espírito, a fim de que se torne para nós o corpo e o sangue de nosso Senhor Jesus Cristo.
1: Enviai o vosso Espírito Santo.
0: Estando para ser entregue e abraçando livremente a paixão, Jesus tomou o pão, pronunciou a bênção de ação de graças, partiu e o deu a seus discípulos, dizendo: Tomai todos e comei, isto é meu corpo, que será entregue por vós. No fim da ceia, ele tomou o cálice em suas mãos e, dando graças novamente, o entregou a seus discípulos, dizendo: Tomai todos e bebei. Este é o cálice do meu sangue, o sangue da nova e eterna aliança, que será derramado por vós e por todos para a remissão dos pecados. Fazei isto em memória de mim. Mistério da fé.
1: Anunciamos, Senhor, a vossa morte e proclamamos a vossa ressurreição.
0: Celebrando, pois, o memorial da morte e ressurreição do vosso Filho, nós vos oferecemos, ó Pai, o pão da vida e o cálice da salvação, e vos agradecemos porque nos tornastes dignos de estar aqui na vossa presença e vos servir.
1: Aceitai, ó Senhor, a nossa oferta.
0: Suplicantes vos pedimos que, participando do corpo e sangue de Cristo, sejamos reunidos pelo Espírito Santo num só corpo.
1: O Espírito nos una num só corpo.
0: Lembrai-vos, ó Pai, da vossa Igreja, que se faz presente pelo mundo inteiro, que ela cresça na caridade em comunhão com o Papa Leão, com o nosso Bispo Marco Aurélio, os bispos do mundo inteiro, os presbíteros, os diáconos e todos os ministros do vosso povo.
1: Lembrai-vos, ó Pai, da vossa Igreja.
0: Lembrai-vos também, na vossa misericórdia, dos nossos irmãos e irmãs que adormeceram na esperança da ressurreição. Recordamos a alma do Monsenhor Viana e tia Hilda, também o sétimo dia de João Batista e Maria da Glória, bem como um mês de falecimento de Igor Máximo e Conceição Aparecida e um ano de Ceneida Maria de Paula, e todos aqueles que recordamos agora, acolhei-os junto a vós na luz da vossa face.
1: Concedei-lhes, ó Senhor, a luz eterna.
0: Enfim, nós vos pedimos, tende piedade de todos nós e dai-nos participar da vida eterna, com a Virgem Maria, Mãe de Deus, com São José, seu esposo, os apóstolos, Barnabé em especial, e Santo Antônio, e todos os santos que neste mundo viveram na vossa amizade, a fim de vos louvarmos e glorificarmos por Jesus Cristo, vosso Filho. Por Cristo, com Cristo e em Cristo, a vós, Deus Pai Todo-Poderoso, na unidade do Espírito Santo, toda honra e toda glória por todos os séculos dos séculos.
1: Amém.
0: Com fé, amor e confiança, rezemos a oração que Jesus nos ensinou. Pai nosso,
1: que estais nos céus, santificado seja o vosso nome. Venha a nós.

0: Senhor Jesus Cristo, que dissestes aos vossos apóstolos: eu vos deixo a paz, eu vos dou a minha paz. Não oreis os nossos pecados, mas a fé que anima a vossa igreja. Dai-lhe segundo o vosso desejo a paz e a unidade. Vós que sois Deus, com o Pai e o Espírito Santo.
1: Amém.
0: A paz do Senhor esteja sempre convosco.
1: O amor de Cristo nos uniu. Cordeiro de Deus, que tirais o pecado do mundo, tende piedade de nós. Cordeiro de Deus, que tirais o pecado do mundo, tende piedade de nós. Cordeiro de Deus, que tirais o pecado do mundo, dai-nos a paz.
0: Felizes os convidados para a ceia do Senhor. Eis o Cordeiro de Deus que tira o pecado do mundo.
1: Senhor, eu não sou digna de que entreis em minha morada, mas dizei uma palavra e serei salvo.
0: Que o corpo e o sangue de Cristo nos guardem para a vida eterna.
1: Amém.

0: Graças e louvores se deem a todo momento
1: ao Santíssimo e Diviníssimo Sacramento.
0: Alma de Cristo,
1: santificai-me.
0: Corpo de Cristo,
1: salvai-me.
0: Sangue de Cristo,
1: inebriai-me.
0: Água do lado de Cristo,
1: lavai-me.
0: Paixão de Cristo,
1: confortai-me.
0: Ó bom Jesus,
1: ouvi-me.
0: Dentro de vossas chagas,
1: escondei-me.
0: Não permitais
1: que eu me separe de vós.
0: Do espírito maligno,
1: defendei-me.
0: Na hora da morte,
1: chamai-me
0: e mandai-me ir para vós, para que com os vossos santos os louve por todos os

0: Ao recebermos, Senhor, o penhor da vida eterna, humildemente vos pedimos, concedei-nos contemplar um dia em plenitude o que na comemoração dos apóstolos São Barnabé celebramos nos sinais do sacramento, por Cristo nosso Senhor.
1: Amém.
0: Amém. Eu quero só lembrar que o bazar do SOS Cristão está funcionando ali à minha esquerda, tá? Então vocês podem ir ali, também tem uma barraquinha de Santo Antônio funcionando ali. E é só. Vamos fazer a nossa oração a Santo Antônio, da nossa novena de Santo Antônio. Você coloca suas intenções e acompanha comigo. Você aí também no rádio pode acompanhar. Ó grande e amado Santo Antônio de Pádua, vosso amor à Igreja e ao próximo, vosso exemplo de vida cristã, fizeram de vós um dos maiores santos da Igreja. Eu vos suplico tomar sobre vossa proteção valiosa minhas ocupações, empreendimentos e toda a minha vida. Estou persuadido de que nenhum mal poderá atingir-me enquanto estiver sob vossa proteção. Protegei-me e defendei-me, sou um pobre pecador. Recomendai minhas necessidades e apresentai-vos como meu medianeiro a Jesus, a quem tanto amais. Por vosso mérito, ele aumente minha fé e caridade, console-me nos sofrimentos, livre-me de todo mal e não me deixe sucumbir na tentação. Ó Deus Todo-Poderoso, livrai-me de todo o perigo do corpo e da alma. Auxiliado continuamente por vós, possa viver cristamente e santamente morrer. Amém.
1: Amém.
0: Então você que trouxe agora os seus objetos de devoção, levante as fotografias que eu vou dar a bênção, porque daqui a pouco, logo em seguida, nós vamos ter adoração ao Santíssimo. Senhor, pela intercessão de Nossa Senhora e de Santo Antônio, desça sobre essas fotografias, esses jovens, irmãos e irmãs, pais, mães, todos que estão aqui na Igreja, esposos, esposas, toque o coração dessas pessoas lá onde elas estão e agora sejam abençoadas pela tua graça. Abençoai também os objetos de devoção, terços, medalhas, correntes, estampas, para que sejam sinais de tua ação. Abençoai a água, a fim de que ela se torne sacramento de cura e de purificação, remédio. Abençoai, Senhor, nós te pedimos as velas e abençoai com a vossa graça tudo que esses nossos irmãos trouxeram. E abençoe-nos o Deus Todo-Poderoso, Pai, Filho e Espírito Santo, que convosco vive e reina para sempre.
1: Amém.
0: Só para recordar, a festa do seminário, a programação está no meu Instagram, @padrecamilopaiva.
2: Alegrai-vos sempre no Senhor, e de em paz, que o Senhor sempre vos acompanhe.
1: Graças a Deus.

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Em nome do Pai, do Filho e do Espírito Santo. Amém. Espírito Santo de luz, dai-nos o dom da sabedoria para distinguir o bem do mal e a verdade da mentira.

Guiai-nos a cada passo, em cada dia, para que sigamos o caminho do Evangelho, com a ajuda de Maria, por Cristo nosso Senhor. Amém. Nossa leitura orante da Santa Palavra. Estamos aqui ao redor desta mesa abundante da Palavra Divina, estamos saboreando a beleza destas felicidades, né? O mundo apresenta um tipo de felicidade, né? Que é passageira, que desgasta, que se consome, que se corrói, que enferruja e que pode até trazer dessabor e prejuízos, né? Mas aqui não, o Senhor aqui nos apresenta as felicidades, aquelas que durarão para sempre, essas que estamos apresentando aí. Um coração totalmente disponível a Deus, né? Um coração disposto a chorar, né? Porque a espera de Deus, um coração capaz de buscar sempre a mansidão, né? Um coração capaz de ansiar sempre pela justiça divina. Então, essas são as felicidades que ninguém pode nos tirar. O mundo não conhece muito, né? O comum das pessoas não conhece muito, mas nós conhecemos, porque Jesus nos deu essas felicidades e ele mesmo viveu cada uma delas em perfeição. Vamos então em frente hoje, acolhendo já a quarta bem-aventurança. Hoje acolhemos Mateus capítulo 5, versículos 1 e 2, que é o cabeçalho das bem-aventuranças, e hoje acolhemos o versículo 7, exatamente a bem-aventurança da misericórdia. Acolhemos hoje então Mateus capítulo 5, versículos 1 e 2 e o versículo 7. Você sabe a nossa tradução, né? A tradução da Bíblia, da CNBB. Agora então, acolhemos Mateus 5, 1 e 2, versículo 7. Ouçamos agora a Santa Palavra. Vendo as multidões, Jesus subiu a montanha e sentou-se. Os discípulos aproximaram-se e ele começou a ensinar assim: felizes os misericordiosos, porque eles alcançarão a misericórdia. Felizes os misericordiosos, porque eles alcançarão a misericórdia. Amada irmã, amado irmão, então aqui está o conjunto daquelas duas palavrinhas hebraicas que a gente aprendeu com São João Paulo II, a palavra hesed, a fidelidade, a justiça de Deus, né? A justeza de Deus. Deus nos poda, nos educa, nos corrige, nunca de mais, nunca de menos, né? Exatamente exatamente onde precisa. Porque se ele podasse demais, seria pesado; se ele podasse de menos, seria conivente. Deus sabe nos educar com perfeição, nos educa pelo Espírito Santo. Então, esta fidelidade dele, esta certeza que ele age sempre corretamente em tudo, nos comunica o Espírito Santo. É o Espírito Santo que nos dá essa certeza pelo santo e divino temor, pela piedade. Por gostarmos de estar junto dele. Me emociona muito, eu gostei muito dessa tradução da oração eucarística número 2, que chama os santos e santas daqueles que viveram amizade com Deus. Quem vive a amizade com Deus reconhece, sabe constantemente desta ação de Deus, que é fiel. Deus é fiel, né? É uma palavra muito forte de Jeremias, a gente ouve por aí em alguns carros, né? Esta fidelidade de Deus, Deus não falha, ele não nos confunde, não nos deixará na mão jamais. Essa certeza está provada e comprovada na morte e na ressurreição do Senhor. Mas há uma outra palavra que vai junto com a palavra hesed, e elas estão aqui no seio das bem-aventuranças. É feliz aquele que confia na fidelidade divina, e confiar na fidelidade divina trará para ele toda a abundância, todo o crescimento, toda a força. Mas é feliz também aquele que acredita e vive do haramim,

Harani, minha outra palavra, é do amor entranhado de Deus. Aquele que experimenta e vive e deixa o amor entranhado de Deus conduzi-lo. Deus fará tudo, tudo, tudo por nós, pela nossa salvação. Inclusive já fez, já nos deu seu próprio filho. Então, o amor de Deus é sem limites, a ponto de sacrificar seu próprio filho. O amor de Deus é sem limites, né? Então, isso é o haramim, é a misericórdia divina. Jesus pediu que a gente fosse assim como Pai, misericordiosos, né? A parábola do filho pródigo, a parábola dos dois filhos, é muito ilustrativa acerca da misericórdia divina, vocês conhecem bem, né? O filho mais velho não teve a misericórdia, o filho mais velho quis cobrar do filho mais novo, o filho mais velho não quis entrar na festa do filho mais novo, e o pai pede ele, venha. Esse teu irmão estava morto e ressuscitou. O que um pai está pedindo do seu filho é a misericórdia, é alargar o coração. Então, ao termos misericórdia, ao alargarmos o coração, exercitamos aquilo que o Senhor nos deu como missão, quando ressuscitado soprou sobre nós e diz: todos os que vocês perdoarem serão perdoados. Então, exercitamos a misericórdia pelo perdão, né? E precisamos lutar com a arma da misericórdia contra todo e qualquer tipo de violência, ódio, discriminação, descaso, pouco caso. Lutamos com a misericórdia. É a misericórdia que realiza isso. É bonito, São Bernardo ensina que diante de Deus experimentamos a nossa miséria. E experimentando a nossa miséria, quando a nossa miséria é abarcada, é envolvida pela misericórdia divina, imediatamente observamos a miséria dos outros e abarcamos a miséria dos outros com a nossa misericórdia. Como experimentar a misericórdia sem oferecê-la? Então, e aqui é muito importante que a gente elimine a má inclinação de falar mal, a má inclinação de aumentar, de pesar ainda mais os defeitos dos outros, comentando os defeitos dos outros, né? Tão bonito o bilhetinho que a mamãe do Carlos Drummond de Andrade escreveu para ele e que ele guardou a vida toda na sua carteira, só foi encontrado no dia da sua morte, quando a filha abriu, alguém, não sei se foi a filha, alguém abriu a carteira e lá encontrou os bilhetinhos de mamãe. Eram só três recados da mamãe, né? O recado é: não comentes mal de ninguém, não fales mal de ninguém. Era o primeiro: não fales mal de ninguém. E o segundo é quase redundante: cala o defeito dos outros. Não fala mal de ninguém e cala o defeito dos outros. Então, se a gente experimenta misericórdia, precisamos oferecer misericórdia. E o único que você e eu podemos ajudar quando comentamos o defeito dos outros é o demônio. Ele quer que o mundo seja incendiado pelo ódio, pelo descaso, pela violência, pela ganância, pelo pouco caso, pela ironia ofensiva, né? Isso tudo devemos eliminar, né? Nós não sabemos a dor que passa no coração do outro, sobretudo para fazer algum comentário fútil, incerto, pelo zap, sobretudo. O zap não é lugar de fazer isso, né? Quantos lugares eu tenho visto aí destruídos por causa de comentários errados, ofensivos, baratos no zap. Ali não é lugar para isso. Você não tem nada a dizer, coloca a palavra de Deus, deixa a palavra de Deus agir, não coloque a sua, sobretudo não desafogue. Vai ficar gravado para sempre o seu desafogo ali no zap, e depois você se arrepender, depois você vê se aquilo estava errado, não tem jeito mais, já fez o desatino. O demônio quer é isso, que o nosso desatino chute
a caçamba do leite, né? Chute o balde e derrame tudo, se perca tudo. Muita coisa boa se perde quando a gente, no desatino, não deixa se

conduzir pela misericórdia. Que bem-aventurança maravilhosa, feliz aquele que tem o amor entranhado, que decide pelo amor, não pelo fígado, não pela raiva imediata, mas decide as coisas, sua palavra, seu pensamento, sua ação, pelo amor de Deus, pelo haramim. Haramim é o amor da mãe, é o amor uterino, é o amor entranhado. Ram, em hebraico, é o útero, a entranha feminina. Então, é de lá que vem, que deve nascer a nossa misericórdia. Ela deve ser constitutiva, deve ser o nosso ser, nosso agir deve ser a misericórdia, desde o olhar. A nossa misericórdia começa com o olhar. Você não já recebeu um olhar torto, um maldoso, frio? É horrível. Quando a gente recebe um olhar desse, dá vontade de sair correndo. E existem esses olhares. Por isso, começa treinando o seu olhar. O olho é a janela da alma. Treine um olhar bom, não desconfiado, não maldoso. Faça esse treinamento, porque se temos misericórdia, viveremos a misericórdia. Se não vivemos a misericórdia, temos que fazer um longo treinamento, provavelmente o treinamento no purgatório. Se a gente tiver a graça de chegar lá, pode ser pior. Aquele homem insensível que nunca havia tido misericórdia com Lázaro, lá na outra parábola de Lucas, foi tarde demais para ele. O coração dele estava tão apertado que ficou no abismo, lá no fundo do abismo. Que nós possamos ficar no colo abençoado de Deus, recebendo a misericórdia dele, quando esforçamos por viver a misericórdia, sendo misericordiosos como nosso Pai. E é por isso que damos glória a Ele, ao Pai, ao Filho e ao Espírito Santo, como era no princípio, agora e sempre. Amém. Acolhemos a bênção. O Pai de bondade infinita, derramai sobre nós pela ação constante do vosso Espírito, pelo exemplo de Maria, Mãe da Misericórdia, derramai sobre nós a vossa misericórdia, para que ela seja de fato o nosso agir constante, que não olhemos nada sem misericórdia, que não falemos nada sem misericórdia, que não pensemos nada sem misericórdia, que não façamos nada sem misericórdia, que não demos nenhum passo sem misericórdia. Dai-nos esta bênção pela intercessão da Mãe da Misericórdia, em nome do Pai e do Filho e do Espírito Santo. Amém.

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0: suave, Espírito. E é o momento, Jesus, como católicos, nós não sabemos mais como rezar. E é esse momento que até na oração o Senhor vem nos ajudar. De boca fechada. Vem, Espírito. Ora por nós, amor. Ora em nós. Conosco.
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2: Celebramos a memória litúrgica de São Barnabé Apóstolo. A cor litúrgica é o vermelho. Barnabé, como era chamado pelos apóstolos, era um homem bom, cheio do Espírito Santo, cheio de fé. Era muito estimado pelos apóstolos, que o designaram para a evangelização da Antioquia. Homem virtuoso e cheio do Espírito Santo e de fé, exortava todos a perseverarem de coração firme no Senhor. Feliz foi Barnabé, santo de Deus, que mereceu ser contado entre os apóstolos. Era, na verdade, um homem bom, cheio do Espírito Santo e de fé. A primeira leitura do livro dos Atos dos Apóstolos, capítulo

11, versículo 21 ao 26 e capítulo 13, versículo 1 ao 3. Naqueles dias, muitas pessoas acreditaram no Evangelho e se converteram ao Senhor. A notícia chegou aos ouvidos da igreja que estava em Jerusalém, então enviaram Barnabé até Antioquia. Quando Barnabé chegou e viu a graça que Deus havia concedido, ficou muito alegre e exortou a todos para que permanecessem fiéis ao Senhor com firmeza de coração. É que ele era um homem bom, cheio do Espírito Santo e de fé, e uma grande multidão aderiu ao Senhor. Então Barnabé partiu para Tarso à procura de Saulo. Tendo encontrado Saulo, levou-o a Antioquia. Passaram um ano inteiro trabalhando juntos naquela igreja e instruíram uma numerosa multidão. Em Antioquia, os discípulos foram pela primeira vez chamados com o nome de cristãos. Na igreja de Antioquia havia profetas e doutores. Eram eles Barnabé, Simeão, chamado Negro, Lúcio de Cirene, Manaém, que fora criado junto com Herodes, e Saulo. Um dia, enquanto celebravam a liturgia em honra do Senhor e jejuavam, o Espírito Santo disse: "Separai para mim Barnabé e Saulo, a fim de fazerem o trabalho para o qual eu os chamei." Então eles jejuaram e rezaram, impuseram as mãos sobre Barnabé e Saulo e deixaram-nos partir. Em resposta a essa palavra, meditamos o Salmo 97.

Glória ao Pai, ao Filho e ao Espírito Santo, como era no princípio, agora e sempre. Amém. O Evangelho de Mateus, capítulo 10, versículo 7 ao 13. Naquele tempo disse Jesus aos seus discípulos: em vosso caminho anunciai, o reino dos céus está próximo. Curai os doentes, ressuscitai os mortos, purificai os leprosos, expulsai os demônios. De graça recebestes, de graça deveis dar. Não leveis ouro, nem prata, nem dinheiro nos vossos cintos, nem sacola para o caminho, nem duas túnicas, nem sandálias, nem bastão, porque o operário tem direito ao seu sustento. Em qualquer cidade ou povoado onde entrardes, informai-vos para saber quem ali seja digno. Hospedai-vos com ele até a vossa partida. Ao entrardes uma casa, saudai-a. Se a casa for digna, desça sobre ela a vossa paz. Se ela não for digna, volte para vós a vossa paz. Rezemos, irmãos e irmãs, ao Senhor. Ó Deus, que designaste São Barnabé, cheio de fé e do Espírito Santo, para converter as nações, fazei que a vossa igreja anuncie por palavras e atos o Evangelho de Cristo, que ele proclamou intrepidamente. Por nosso

0: Senhor Jesus Cristo, vosso Filho, na unidade do Espírito Santo. Amém. Que o Senhor nos abençoe e nos guarde nessa memória litúrgica de São Barnabé. Fique com Deus e até amanhã, se Deus quiser.
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11: Da segunda epístola de São Paulo aos Coríntios, capítulo 4, versículo 4. A luz esplendorosa do Evangelho da glória do Senhor. Imagem de Deus. É no interior desta palavra que vamos caminhar hoje. A mensagem do Evangelho é luz para as nações. Ela ilumina os caminhos humanos e abre os corações fechados para que neles entre o sopro do Espírito que dá sentido, vigor e esperança à vida. São Paulo está profundamente

0: Profundamente convencido dessa verdade, por isso anuncio o evangelho com coragem, mesmo diante das dificuldades, perseguições e incompreensões que constantemente surgem em seu caminho. Seu coração encontra no Senhor a força necessária para continuar o ministério recebido. O apóstolo sabe que a palavra de Deus não é apenas ensinamento exterior. Ela transforma o interior humano, reorganiza os pensamentos, fortalece o espírito e ajuda o ser humano a enxergar a vida de modo novo. É por isso que fala da luz esplendorosa do evangelho, capaz de dissipar as sombras e obscurecerem o coração. Também nós somos chamados a caminhar nessa direção. O evangelho não pode ser reduzido a regras frias ou a uma prática distante da vida concreta. Jesus deixa isso muito claro ao afirmar que a justiça dos discípulos deve ultrapassar a dos escribas e fariseus. O Senhor aponta para uma justiça mais profunda, fundada no amor, na sensibilidade, na fraternidade e na busca sincera do bem. Não se trata de alimentar julgamentos precipitados, palavras agressivas ou atitudes de condenação. O reino de Deus cresce onde existe misericórdia, escuta e desejo de promover a vida. A verdadeira justiça nasce de um coração iluminado pela presença de Deus. Ela transforma relações, aproxima pessoas e ajuda a construir caminhos de reconciliação e paz. Quando aprendemos a agir assim, tornamos-nos mais próximos do reino anunciado por Jesus. Aproximamos-nos da mesa do Senhor, daquele que nos chama constantemente para a verdade, para a liberdade e para uma vida marcada pela bondade. Porque é no interior desta palavra que aprendemos que somente a luz do evangelho pode renovar verdadeiramente o coração humano.
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2:19. Boa tarde, JF. Boa tarde, Minas Gerais. Boa tarde, Brasil. Boa tarde, amigas, amigos da nossa querida e amada emissora. Aqui é Catedral FM, Juiz de Fora, Minas Gerais. Mais uma vez, Deus permitindo, estamos aí juntos nesta tarde de quinta-feira. Então vamos nessa. Nesta tarde finalzinho dela e ainda comecinho de noite juntos, a minha companhia tá valendo até logo mais às 19h, também conhecido como 19h. E assim vamos juntos, Deus permitindo também a audiência de vocês, onde quer que você esteja. Obrigado pela companhia.

0: Muitas bênçãos de Deus. Esteja você ouvindo pela internet em 102.3 ou no aplicativo do seu celular, em sua residência, no seu trabalho e no seu veículo também, nesta tarde de quinta-feira, dia 11 de junho de 2026. É isso aí, amigos. O Entre Amigos está no ar com música, informação, entretenimento e palavra de fé e esperança para você conferir até 5, aliás, até 5 não, até 4:30. Hoje tem Padre Sérgio falando de vida direto ao seu coração, então, programa terminando um pouquinho mais cedo. Silvia Carvalho, boa tarde para você.
1: Boa tarde, Adriano. Boa tarde a todos os nossos ouvintes. Tudo bem, Adriano?
0: Tudo legal, graças a Deus.
1: Hoje a mistura tá ótima, né? Frio e chuva.
0: É isso aí.
1: Não é?
0: É isso aí.
1: Tá uma mistura muito boa e a tendência de mais chuva, viu?
0: Mais chuva, Silvia?
1: Sim, inclusive com alerta de chuvas mais aí pesadas.
0: É isso, é mesmo. Mas não é época disso não,
1: é. É,
0: não é época de chuva pesada, não,
1: senhor. Não é época de chuva de pesada, não é época de ventania. Mas não existem mais épocas, né, Adriano?
0: Que isso, hein?
1: Existem essas coisas climáticas malucas aí que estamos vendo, né?
0: É, que coisa, hein?
1: É, o friozinho, nem tem capacidade de vir um friozinho só, né? Só o friozinho,
0: aquela
1: né?
0: chuvinha fininha, tudo bem. Quando vem aquele friozinho é porque é típico aí já da chegada, aproximação do inverno. A chuva nem tanto, mas às vezes faz parte daquela garoazinha agora.
1: Aquela garoazinha.
0: É, agora chuva né? E tudo mais, com alerta e tudo mais.
1: Ó. É, não é fácil não. Olha, eu trabalho muitos anos em jornalismo e eu tenho visto cada coisa. É. Alerta de tempestade no mês de junho.
0: Pois é.
1: Porque eu acho que pode contar no dedo se eu dei alguma notícia dessa ao longo da minha vida.
0: Pois é, que coisa mais estranha, hein?
1: É muito esquisito mesmo, mas enfim, hoje também temos aí o início da Copa do Mundo, né, André?
0: Ah, é verdade, hoje começa a Copa do Mundo.
1: Hoje no México, né?
0: É no México, né?
1: Isso aí é o jogo entre México e África do Sul, se não me engano, né?
0: É um jogo, olha, vou te falar que não é um jogo ruim não, tá?
1: Não deve ser, não.
0: Não, não é não. A Copa já começou com jogos bem inferiores a esse aí. O México tem uma seleção, assim, bem razoável. Não vou dizer que seja ótimo.
1: Média,
0: excelente.
1: Né, Adriano? Média. Né?
0: E a África do Sul sempre é chatinha, né? Sim, sempre tem bons jogadores.
1: Os times africanos, do continente africano, sempre são complicados, né?
0: É, se eu tivesse de fazer uma... Eu não gosto de aposta, né? Na verdade, eu não gosto de aposta, eu não gosto de jogo. Desde garoto, nunca me liguei nessas paradas, não. Mas se eu tivesse de fazer uma aposta, assim, legal. De uma pessoa com outra valendo nada, porque esse negócio de valer dinheiro, eu tô fora. Mas eu diria que a tendência aí é uma chance da África do Sul vencer essa partida, hein?
1: É, eu também, principalmente em função do calor, né, Adriano? Porque lá no hemisfério norte tá muito quente,
0: pois
1: né?
0: Pois é.
1: Os países o continente africano, os países do hemisfério sul, eles acabam tendo mais chance, né?
0: Agora vai ser uma festa legal, porque mexicana gosta de festa e africana.
1: E africano então adora, né?
0: Não é vuvuzela, não tem?
1: É, tem.
0: É, isso aí.
1: Vamos ver,
0: e os mexicanos,
1: né, Adriano?
0: Com aqueles chapéus lá, eu esqueci o nome, se você fala chapéus,
1: né? Não, sombreiro.
0: Sombreiro, é isso mesmo.
1: Sombreiro.
0: É legal, legal.
1: É, o povo parece que é um povo alegre, né? O pessoal, o povo mexicano, né?
0: Isso, é.
1: É, vai dar, realmente, todos esses jogos que tem times africanos e times também latino-americanos, sempre são mais... O pessoal da Europa é mais fechado um pouco, né?
0: Isso,
1: então os jogos são mais certinhos, né? Eles ficam sentados, né?
0: Isso.
1: Eles tinham que vir aqui ao Brasil assistir um jogo, né? Vamos ver como é que a coisa funciona, né?
0: Isso
1: realmente
0: mesmo.
1: Ninguém senta no estádio, todo mundo fica em pé. Mas enfim, começa aí a Copa do Mundo, vamos ver, né, Adriano? No meio de tanta turbulência aí internacional, guerras, né?
0: Que coisa, né?
1: Mesmo nos Estados Unidos, com uma série de restrições, muitas notícias vindo de lá, de pessoas que estão passando até humilhações, inclusive equipe de profissionais de jornalismo, jogadores. É. Teve até um árbitro que nem chegou a entrar nos Estados Unidos, não sei se você chegou a ver essa notícia, um árbitro da Somália que foi impedido da FIFA, hein?
0: Sim.
1: Impedido de entrar nos Estados Unidos, não conseguiu e iria atuar na Copa do Mundo.
0: Que coisa, né?
1: Então é muita intransigência, né? Muita coisa. Então a Copa do Mundo é um período de congraçamento das nações, né? Então se essa parte aí não puder ser realizada, ela perde um pouco do sentido dela, né?
0: Exatamente, né? Que coisa, né?
1: Momento... Com essas restrições e tudo isso que acontece, essa política migratória lá nos Estados Unidos. Sim.

0: Então, sim. Tudo isso vai dificultando um pouco, né?
1: É verdade.
0: Porque o espírito esportivo é o espírito da união, né?
1: Uhum.
0: Que os povos se unem em torno do esporte, sim. Né? O esporte é feito para isso.
1: Uhum.
0: Mas, enfim, esse mundo conturbado aí que a gente vive, né?
1: É isso mesmo.
0: Daqui a pouquinho eu trarei as informações desta quinta-feira, né, Dran? Quinta-feira, hoje.
1: É, hoje é quinta, senhor.
0: Desta quinta-feira, já finalzinho aí da semana chegando, no sábado temos aí o feriado de Santo Antônio.
1: Hoje é quinta-feira.
0: Estamos aí na contagem regressiva também para a festa de Santo Antônio, nosso padroeiro.
1: É verdade, o pessoal, né? Pode vir aqui para o seminário.
0: Isso,
1: tá,
0: aí, seminário, catedral, todo mundo fazendo aí a sua festa aí dos seus padroeiros aí, o padroeiro de Juiz de Fora, padroeiro da arquidiocese, da catedral.
1: Isso mesmo, tá todo mundo.
0: Do seminário.
1: Todo mundo está empenhado ali no seminário, né? Eu passo, eu entro aqui no portão, eu vejo toda, vejo não, né?
0: A movimentação,
1: ouço,
0: né?
1: Ouço da movimentação toda, da montagem,
0: tenda, tudo montado,
1: da
0: então,
1: tenda.
0: Mesmo que chova, tá tudo montadinho.
1: Seu João tá ali, né? Seu João tá preparando tudo. Ô,
0: nossa,
1: seu João.
0: Seu João tá trabalhando direto aí,
1: seu,
0: né?
1: João tá
0: a
1: trabalhando
0: montagem
1: direto.
0: De tudo aí no seu João. Um abraço aí pro seu João, né?
1: Seu João
0: tá sempre ligadinho com a gente aqui, também aqui do lado.
1: Com esse friozinho aí, tá ali. Já deve estar tomando.
0: Seu João não sente frio, não?
1: Tá tomando um cafezinho.
0: Porque ele, né? Já, ele mexe muito ali no serviço dele, não sente frio, não.
1: Sente frio, não, né?
0: De jeito nenhum.
1: É.
0: Um abraço pro seu João. Adriano, então daqui a pouquinho estarei aí trazendo as informações, tá certo?
1: Tá legal, até então, Silvia Carvalho. Até daqui a pouco você retorna aqui na programação da 102.3. Duran, Duran.

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0: 2h34. Um grave acidente na rodovia MG494 terminou com a morte de duas pessoas na noite desta quarta-feira em Bom Jardim de Minas. As informações com Silvia Carvalho.
1: De acordo com a Polícia Militar Rodoviária, o acidente aconteceu na altura do quilômetro 340 da rodovia. Uma caminhonete Chevrolet Montana seguia pela estrada quando, ao passar por uma curva à direita, saiu da pista, atingiu uma canaleta de drenagem e despencou em uma ribanceira de aproximadamente 50 metros. Quando as equipes de resgate chegaram ao local, encontraram o veículo capotado ao final do declive. O corpo de bombeiros constatou que os ocupantes já estavam sem sinais vitais. As vítimas foram identificadas como o condutor, de 32 anos, e o passageiro, de 38. Segundo os bombeiros, apesar das vítimas não estarem presas às ferragens, foi necessário

0: necessário utilizar equipamentos de desencarceramento para cortar as portas do veículo e possibilitar a retirada dos corpos com segurança. A perícia da Polícia Civil realizou os trabalhos de praxe e liberou o local para a remoção das vítimas. Os corpos foram encaminhados para os procedimentos legais e ficaram sob responsabilidade da funerária de plantão.
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1: Duas e 59. O Instituto Nacional de Meteorologia, o IMET, emitiu um alerta de perigo potencial para tempestades na região até esta sexta-feira, dia 12. As informações com Silvia Carvalho.
2: De acordo com o órgão, áreas de instabilidade favorecem a ocorrência de chuvas fortes, que podem vir acompanhadas de ventos entre 40 e 60 quilômetros por hora e até mesmo queda de granizo em pontos isolados. O volume de chuva pode variar entre 20 e 30 milímetros por hora, chegando a até 50 milímetros ao longo do dia. A mudança nas condições do tempo é provocada pela chegada de uma área de baixa pressão atmosférica, conhecida como cavado, que aumenta a umidade e favorece a formação de nuvens carregadas em toda a região centro-sul de Minas Gerais. Além da possibilidade de chuva, o céu deve permanecer bastante nublado durante todo o fim de semana. Em Juiz de Fora, as temperaturas ficam mais amenas, com mínima prevista de 16 e máxima de 23 graus. A tendência é de elevação das temperaturas mínimas e redução das máximas devido ao aumento da nebulosidade. A previsão indica que o tempo instável deve continuar pelo menos até a próxima segunda-feira, dia 15.
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0: Queridos irmãos e irmãs, romeiros e romeiras de Nossa Senhora, mais uma vez, sejam todos bem-vindos e bem-vindas para a nossa consagração. E acolher também você que na sua casa, através do rádio, reza conosco. São mais de 65 rádios espalhados por todo o Brasil, que neste momento entram em cadeia com a Rádio Aparecida para rezar conosco. Parar um pouquinho na sua tarde, olhar para Nossa Senhora, porque quem olha para Nossa Senhora, olha para Jesus. E quem olha para Jesus, recebe dele as bênçãos e graças de que nós tanto precisamos. Então é com alegria que nós nos reunimos para este nosso momento oracional. Vamos iniciar em nome do Pai, do Filho e do Espírito Santo.
1: Amém.
0: O anjo do Senhor anunciou a Maria.
1: E ela concebeu do Espírito Santo.
0: Eis aqui a serva do Senhor.
1: Faça-se em mim segundo a vossa palavra.
0: E o Verbo se fez carne.
1: E habitou entre nós.
0: Ave Maria, cheia de graça, o Senhor é convosco. Bendita sois vós entre as mulheres, e bendito é o fruto do vosso ventre, Jesus.
1: Santa Maria, Mãe de Deus, rogai por nós, pecadores, agora e na hora de nossa morte. Amém.
0: Rogai por nós, Santa Mãe de Deus,
1: para que sejamos dignos das promessas de Cristo.
0: Infundi, Senhor, vos rogamos, a vossa graça em nossos corações, para que nós que conhecemos pela anunciação do anjo a encarnação de Jesus Cristo, vosso Filho, por sua paixão e morte na cruz, cheguemos à glória da ressurreição. Pelo mesmo Cristo, Senhor nosso.
1: Amém.
0: Amém. Tantos rádios rezando conosco em sintonia, hoje gostaria apenas de lembrar algumas cidades que estão sintonizadas e rezando conosco: Paraisópolis, Tambaú, Fartura, Franca, Capelinha, Cachoeiro do Itapemirim, lá no Espírito Santo, Curvelo em Minas Gerais, Martim Soares, Muriaé, São Sebastião do Paraíso, Campanha, Minas Gerais, e assim tantas outras rádios, tantas outras cidades que neste momento interrompe a sua programação e sintonizo aqui em Aparecida para a nossa consagração. A Nossa Senhora, esta mãe que nós amamos tanto, porque temos certeza que ela também nos ama. E nós estamos no mês de junho. Mês de junho é um mês todo ele dedicado ao Sagrado Coração de Jesus. Sagrado Coração de Jesus. Amanhã é a solenidade do Sagrado Coração de Jesus. Então amanhã é uma festa muito importante para nós.

0: Sagrado Coração de Jesus, sexta-feira. Tem muita gente que faz questão de fazer as primeiras sexta-feiras do mês, né? Indo à igreja, se confessando, comungando, recebendo Jesus. E sobretudo, gente, celebrando o Sagrado Coração de Jesus, nós precisamos pedir que Ele mude o nosso coração. Celebrar o mês de junho, Coração de Jesus, é a gente olhar muito para o coração dele e perceber que o nosso coração ainda está muito longe de ser semelhante ao coração dele. E nós precisamos ter o coração de Jesus. Não é isso que nós rezamos? Não é isso que o apostolado da oração reza? E não é isso que não é só a oração do apostolado, mas deveria ser a oração nossa de todos os dias. Logo que você levanta, você precisa rezar: Jesus, manso e humilde de coração,
1: fazei o nosso coração semelhante ao vosso.
0: Ah, se você rezar isso todo dia, eu tenho certeza que o seu dia vai ser diferente. Porque quem vai estar com você é o coração de Jesus. E o coração de Jesus nunca faz o mal. O coração de Jesus só faz o bem. Por isso que você todo dia levantou, gente, a primeira coisa que você deve fazer: Jesus, manso e humilde de coração, fazei o meu coração semelhante ao vosso. Me ajude, Jesus, eu quero ser bom no dia de hoje. Hoje nós celebramos também São Barnabé, apóstolo. E a leitura fala assim: olha, ele era um homem bom, cheio do Espírito Santo e de fé. Olha que três coisas importantes que São Barnabé tinha. Primeira coisa, homem bom, porque tinha o coração de Jesus. Quem tem o coração de Jesus é uma pessoa boa. E se você é uma pessoa boa, você está no caminho certo da santidade. Porque ser santo é ser bom. Aí está o caminho da santidade. E São Barnabé se tornou santo por ser um homem bom, cheio do Espírito Santo. Quem conduzia a vida de Barnabé não era ele, mas era o Espírito Santo. E ele fez tanto bem juntamente com São Paulo na pregação das missões, na conversão daquelas comunidades. Quanto bem que esse homem fez por ser bom. E quem é bom cativa, atrai. Quem não é bom dispersa, ninguém quer saber, todo mundo se afasta. E a pessoa, quando é boa, cativa, todo mundo quer estar perto. Como é bom estar perto de você, porque você transmite bondade. E todos nós queremos pessoas boas ao nosso redor, mas sejamos também nós pessoas boas, cheias do Espírito Santo. Deixar o Espírito Santo iluminar, guiar a sua vida, proteger a sua vida, fazer com que a sua vida seja semelhante à vida de Jesus, fazendo com que a sua vida seja e que o seu coração seja semelhante ao coração de Jesus. E outra coisa que São Barnabé possuía era a fé, acreditar em Deus para valer, nunca duvidar de Deus, porque Ele cuida de nós. E na sua missão, Jesus pediu para os seus apóstolos: não fique preocupado de levar muita coisa, não, não leve nada, eu cuido de vocês. Eu cuido de vocês. E Deus não abandona. Muitas vezes nós somos medrosos, desconfiados, e achamos que Deus não cuida de nós. Ele cuida. E Ele cuida de nós.

Vamos pedir esta graça hoje, nesta nossa consagração, celebrando esse mês de junho, o coração de Jesus, celebrando amanhã a solenidade do Sagrado Coração de Jesus. Vamos pedir também a São Barnabé que nos faça pessoas boas, sempre guiados e iluminados pelo Espírito Santo, e pessoas de fé. Não perca a sua fé, não. A fé é um dom de Deus. É Deus que deu a fé, semeou no seu coração, para que você acredite nele, não duvide dele e tenha certeza que ele cuida de nós. E nós estamos no santuário, na casa da mãe Aparecida, é outra que cuidou tão bem de Jesus. E é outra também que quer cuidar de você. E se a gente for ver na vida de Maria, a gente vai perceber tudo o que aconteceu na vida também de São Barnabé. Maria, uma mulher boa. Maria, uma mulher sempre guiada e conduzida pelo Espírito Santo. Como vai acontecer isso? Perguntou Maria. E o anjo disse: o Espírito Santo virá sobre ti. E ela disse sim, porque teve fé. Guiada pelo Espírito, fecundada pelo Espírito, e uma mulher de fé. Eu acredito que Deus é capaz de fazer maravilhas na minha vida. E Deus fez maravilhas na vida dela. Deus quer fazer também maravilhas na vida de cada um de nós. Basta a gente deixar, não atrapalhar Deus agir em nós, para que o Espírito Santo nos guie sempre pelo caminho do amor, pelo caminho da bondade, e que nós sejamos, no mundo de hoje, presenças de Jesus. Eis o desafio para nós: ser a presença de Jesus para sua família, os seus amigos, no seu trabalho, na sua comunidade, onde quer que você esteja. Que Nossa Senhora nos ajude. Vamos agora dar a bênção da água. Você aqui no santuário e você também aí na sua casa. Vamos dar a bênção da água para você. Deus eterno e todo-poderoso, quisestes que pela água, fonte de vida e princípio de purificação, as nossas almas fossem purificadas e recebessem o prêmio da vida eterna. Abençoai esta água para que nos proteja, e renovai em nós a fonte de vida de vossa graça, a fim de que nos livre de todos os males e possamos nos aproximar de vós com o coração puro e receber a vossa salvação. E que ela recorde a água do nosso batismo como fonte que jorra para a vida eterna. Abençoai, ó Deus Todo-Poderoso, esta água que nós vos apresentamos, em nome do Pai, do Filho, do Espírito Santo. Amém. Água abençoada, remédio para você. E agora vamos fazer a nossa consagração à Nossa Senhora. Ó Maria Santíssima, pelos méritos de nosso Senhor Jesus Cristo, em vossa querida imagem de Aparecida, espalhais inúmeros benefícios sobre todo o Brasil. Eu, embora indigno de pertencer ao número de vossos filhos e filhas, mas cheio do desejo de participar dos benefícios de vossa misericórdia, prostrado a vossos pés, consagro-vos o meu entendimento, para que sempre pense no amor que mereceis. Consagro-vos a minha língua, para que sempre vos louve e propague a vossa devoção. Consagro-vos o meu coração, para que depois de Deus vos ame sobre todas as coisas. Recebei-me, ó Rainha incomparável, vós que o Cristo crucificado deu-nos por mãe, no ditoso número de vossos filhos e filhas. Acolhei-me debaixo de vossa proteção, socorrei-me em todas as minhas necessidades, espirituais e temporais, sobretudo na hora de minha morte.
Abençoai-me, ó celestial cooperadora,

e com vossa poderosa intercessão, fortalecei-me em minha fraqueza, a fim de que, servindo-vos fielmente nesta vida, possa louvar-vos, amar-vos e dar-vos graças do céu por toda a eternidade. Assim seja.

O Senhor esteja convosco. Pela intercessão de Nossa Senhora Aparecida, Rainha, padroeira do nosso Brasil, Mãe de Jesus e Nossa Mãe, desça sobre você que está aqui no santuário e você na sua casa rezando conosco através do rádio. A bênção de Deus Todo-Poderoso, o Pai, o Filho, o Espírito Santo. Amém. Nossa Senhora merece uma salva de palmas, né, gente? Que bom rezar com você aqui e rezar com você na sua casa através do rádio. Que beleza, que gesto bonito. Todas as rádios espalhadas pelo Brasil, entrando em sintonia com a Rádio Aparecida, para a gente rezar um pouquinho. Nunca esquecer de Deus, porque Deus não esquece de nós. E que a sua tarde possa continuar muito feliz e muito abençoada. Bênçãos de Deus e a proteção sempre materna de Nossa Senhora. O nosso cântico final.

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0: 28 de junho, com largada na sede do Corpo de Bombeiros Militar de Minas Gerais, localizada na rua Bárbara Eliodória, no bairro Padre Cunha. A concentração dos atletas está marcada para as 8 da manhã. A largada da corrida, de 7 quilômetros, acontece às 8h30, seguida da caminhada de 3 quilômetros às 8h35. As inscrições já estão abertas e seguem até amanhã. O valor é de R$ 75,00 mais taxa, com desconto de 50% para pessoas acima de 60 anos e pessoas com deficiência. Os participantes vão receber um kit com número de peito, com chip de cronometragem, camisa e medalha de participação para todos que concluírem o percurso. A entrega dos kits será feita nos dias 26 e 27 de junho, na própria sede do Corpo de Bombeiros. A competição contará com premiação para os 5 primeiros colocados no geral, nas categorias masculino e feminino, além de troféus por faixa etária e uma premiação especial para os 5 primeiros bombeiros. O link para inscrição você confere em nosso site radiocatedraljf.com.br. radiocatedraljf.com.br.
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São 3:42, o Música e Cultura está no ar com produção de João Xavier. E minha apresentação sempre aqui, claro, né? Sempre quando estou, mas a maioria das vezes. Vamos lá, pessoal, porque o Música e Cultura hoje destaca uma das vozes mais marcantes da música internacional. É Toni Braxton, dona de um timbre grave e inconfundível, artista conquistou o mundo nos anos 90, com baladas românticas que se tornaram verdadeiros clássicos, acumulando milhões de discos vendidos e diversos prêmios ao longo da carreira. Ao longo de sua trajetória, Toni Braxton se destacou pela capacidade de transmitir emoção em cada interpretação. Como curiosidade, ela é uma das artistas femininas mais premiadas da história e vendeu mais de 70 milhões de discos em todo o mundo, consolidando seu nome entre as grandes vozes da música internacional. Um dos destaques de sua carreira é I Don't Want You, lançada em 1997. A música apresenta uma interpretação intensa sobre os conflitos emocionais de um relacionamento que chega ao fim, sendo considerada uma das baladas mais elegantes de seu repertório.

música e a cultura, destacando Tony Braxton. Na sequência, How Could an Angel Break My Heart, de 1996. Traz uma atmosfera delicada e melancólica. Como curiosidade, a faixa conta com a participação especial do renomado saxofonista Kenny G, cuja performance contribuiu para tornar a música ainda mais emocionante.

Toni Braxton, no Música é Cultura, outro grande sucesso é Unbreak My Heart, lançada em 1996, considerada a música mais emblemática de sua carreira. A faixa permaneceu por várias semanas no topo das paradas internacionais e se tornou uma das baladas românticas mais bem-sucedidas da história da música. Como curiosidade, a canção foi escrita por Diane Warren, uma das compositoras mais premiadas do mundo. Décadas após seu lançamento, a música voltou a ganhar destaque entre os jovens por meio de vídeos nas redes sociais, especialmente em conteúdos nostálgicos, românticos e de superação amorosa, tornando-se presença frequente em trends e apresentando o clássico de Toni Braxton a uma nova geração de ouvintes.

Música é cultura com Tony Braxton, fechando a seleção, Spanish Guitar de 2000. Apresenta uma sonoridade inspirada na música latina e espanhola, trazendo uma interpretação apaixonada e sofisticada. Como curiosidade, a música utiliza elementos do clássico espanhol Concierto de Aranjuez, o que contribuiu para sua atmosfera única e elegante. Nos últimos anos, a canção também voltou a ser relembrada por muitos jovens, aparecendo em vídeos românticos, conteúdos nostálgicos e montagens temáticas, que ajudaram a manter viva sua popularidade entre novas gerações de ouvintes.

Daí então, nossa música e cultura desta quinta-feira com Toni Braxton, uma carreira marcada por emoção, talento e interpretações inesquecíveis. Toni Braxton permanece como uma das maiores vozes da música internacional, influenciando artistas e encantando fãs em diferentes gerações. Amanhã, sexta-feira, tem mais música e cultura aqui na 102.3 para você conferir. Com produção de João Xavier.

0: notícia. 4 e 6. Os candidatos que participaram do concurso público da Secretaria de Estado de Saúde de Minas Gerais já podem conferir o resultado pós-recurso da prova discursiva. As informações com Silvia Carvalho.
1: A publicação foi feita ontem no site da banca organizadora, o IBGP Concursos. Os participantes que desejarem contestar a classificação preliminar ainda poderão apresentar recurso até a próxima

segunda-feira, dia 15, por meio da área do candidato, seguindo as orientações previstas no edital. O concurso foi realizado no dia 3 de maio em 16 municípios mineiros e oferece 380 vagas para o cargo de especialista em políticas e gestão da saúde, além da formação de cadastro em diversas áreas. Os futuros servidores vão atuar tanto na sede da Secretaria de Estado de Saúde em Belo Horizonte, quanto nas unidades regionais de saúde, incluindo Juiz de Fora, Leopoldina e Barbacena. A previsão é que a classificação final seja divulgada na próxima quinta-feira, dia 18. O link com a classificação preliminar pode ser conferido em nosso site radiocatedraljf.com.br. radiocatedraljf.com.br.

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Meu amigo, minha amiga, mais uma vez nós chegamos ao teu coração. Nesse período de festa de Santo Antônio, nós queremos estar bem ao seu lado, para de mãos dadas render graças a Deus. Agradecer aos nossos pais por nos ter batizado na Santa Igreja Católica. Porque agora os céus e a terra se unem. Queremos espiritualmente, juntos com Santo Antônio, com Nossa Senhora, com Santa Rita, Santa Edviges, os santos de sua devoção, a gente só vê Jesus. Dizer que o céu e a terra se unem, eu, você, os nossos santos de devoção, possamos nos unir e olhar só para o céu e dizer: olha, tudo que acontece aqui, tudo que é desespero aqui, tudo que é confusão nesse mundo, não nos atinge, porque nós olhamos e estamos unidos para o céu. Diga para o seu problema: problema, o meu Deus é maior do que você. Diga agora para o vício: vício, o meu Deus é maior do que você. Olha para seu filhinho, a sua filhinha que está enfermo, e diga: doença, o meu Deus é maior do que você. Porque aqui o próprio Cristo amado fala no Evangelho de São Mateus, capítulo 18, fala, versículo 18, 19, 20: onde dois ou três estiver reunidos em meu nome, eu estou no meio deles. E nós estamos todos unidos para levar para nossa família, para o nosso eu interior, toda a graça e todo o louvor. Tudo aquilo que nos causa bem, tudo aquilo que nos causa libertação, Senhor.

mês de junho, mês de Santo Antônio, e você vai levar essa bênção desse homem extraordinário. Com apenas 36 anos, mexeu com o coração do mundo, ajudou os pobres, foi para a universidade ajudar os

estudiosos a pensarem de uma maneira inteligente. A fé, a vida, a não se permitir que alguém explore a sua fé e depois faça você sentir extorquido pela fé. Acorda, meu filho. Fé é algo que passa também pela inteligência, pela razão, passa também pelo coração, passa pela capacidade de julgar a situação. Porque depois se torna ateu. Uma pessoa explorada espiritualmente se torna ateia. Ponha isso no seu coração. Então, olhe para frente, acredite em Deus, viva a sua fé espertamente, conhecendo a Bíblia Sagrada, porque tem muita gente que fica aí repetindo versículos bíblicos, mas na verdade, como eu disse, repetindo o que alguém já disse. Na Igreja Católica ensina você a pensar, a ler com as suas palavras, a conhecer a palavra de Deus a partir do seu lugar. Opa, isso muda. Eu quero aproveitar e perguntar para você que está me ouvindo no rádio. O Papa Leão XIV escreveu uma encíclica sobre, bem, sobre a inteligência artificial. Você aí já ouviu falar de inteligência artificial? Sabe o que é isso? Então, entra na internet, você coloca encíclica do Papa Leão XIV, entra no Google e coloca encíclica do Papa Leão XIV sobre inteligência artificial. Vai aparecer, você vai ler, vai perguntar ao seu pároco, tá? Você vai perguntar ao seu pároco para você aprender e olhar. Ah, mas eu sou evangélico, Padre Camilo. Eu sou espírita. Eu não tenho assim uma religião definida. O que que eu faço? Procura o Padre Camilo. Entre lá no meu Instagram, @PadreCamiloPaiva. Você vai ver cada coisa, amado. Cada coisa boa que você vai estar atento. Porque hoje nós vivemos um momento em que a nossa fé nos leva, nos transporta a viver uma experiência séria de cristianismo. Não dá mais para viver um cristianismo oco. Então, a Igreja Católica ensina você a estar no mundo. Não é à toa que estão vindo milhares e milhares de pessoas para a Igreja Católica. E um fato, sabe quais que estão mais se tornando católicos? São pastores. Olha que legal, os pastores. Mas por quê?

milhares e milhares de pessoas para a Igreja Católica. E um fato, sabe quais que estão mais se tornando católicos? São pastores. Olha que legal, os pastores. Mas por quê, padre? Porque eles começam a estudar e começam a perceber que a palavra de Deus tem a sua verdade. Qualquer paróquia, eu vou fazer um desafio. Se você quiser aprender sobre inteligência artificial, fala com seu pároco aqui, me chama, eu vou uma tarde explicar para você a encíclica do Papa. Vou com muito carinho explicar para você a encíclica do nosso querido Papa Leão XIV. Agora, vamos rezar a Nossa Senhora. Nossa Senhora é o exemplo de cristã. E nós vamos rezar em clima de festa de Santo Antônio. Hoje tem trezena? Tem, sim, senhor. Às 19 horas. Avise aí para as pessoas. Hoje, às 19 horas, nós teremos a trezena, mais um dia da trezena, e após a trezena, aquele caldo top de linha. Eu vou estar esperando você aqui, tá certo? Hoje, às 19 horas. Aguardo você para a nossa trezena. Aliás, se você quiser ficar sabendo tudo, entra no meu Instagram, @padrecamilopaiva. @padrecamilopaiva. Você entra e vai ficar sabendo. E vou também colocar imagens do nosso seminário, essa imagem dessa higiene mental que você faz quando você chega em um lugar paradisíaco, o paraíso onde Deus colocou Adão e Eva, tá? É um paraíso, aqui de fato é um paraíso dentro da nossa cidade. E você vai poder ver coisas boas. Nós cercamos a piscina para que a sua criança possa também estar aqui em segurança. Veja bem, nós vamos iniciar a festa social pesada mesmo na sexta-feira, dia 12. Vamos ter a missa dos namorados, encerrando a trezena. E vamos a dar com você aqui, tá? Vão ter assim todas as barracas funcionando, canjica, canjiquinha, caldos, vários caldos. Vamos ter caldo de cana, pastel, cachorro quente, coisas da roça, doces, canjica doce que a turma gosta muito. E claro, vamos estar vendendo as cartelas do show de prêmios e o cartão de almoço. Mas é bom já comprar antes. Padre, onde que a gente encontra? Paróquia de São Mateus, Paróquia da Vila Ideal, Paróquia de Teixeiras, Paróquia de Santa Luzia, Paróquia dos Padres do Sagrado Coração de Jesus. É muito lugar que está vendendo. Olha só, deixa eu falar aqui. Paróquia de São Geraldo no Teixeiras, Paróquia São Pio X aí no Ipiranga, Paróquia de Santa Luzia em Santa Luzia, Paróquia de São José na Avenida 7 aí o Padre Zuca, Paróquia de Santana com o Padre Cássio na Vila Ideal, Santuário do Sagrado Coração de Jesus no Bairu, Paróquia de São Mateus no bairro São Mateus, Paróquia Bom Pastor aqui no Bom Pastor. Agora tem algumas lojas que estão abertas o tempo todo e que você pode comprar ali. O Hortifruti da Lilizinha, ali na Américo Lobo. Então você de Santa Rita, Santa Paula, você do Progresso, você de Nossa Senhora Aparecida, vai ali no Hortifruti da Lilizinha, tá? Também nós temos a Ângelos Artigos Religiosos, que é na Marechal Deodoro, no centro da cidade, bem como na Catedral Artigos Religiosos, na Brás Bernardino, Livraria Voz, na Rua Espírito Santo, e Livraria Paulos, na Avenida Rio Branco.

0: gases dentro dessa Juiz de Fora, com muita poluição, com muito buraco, com as suas que ainda estão por construir, por casas impedidas de morar. Está um caos, não está? Mas aqui o seminário, você vai viver uma experiência diferente, diferenciada. Deus mora aqui no seminário. Deus mora na cidade. E aqui você encontra, vai buscar o refrigério para sua alma. Amado, amada, é a oportunidade de você viver dias diferentes. Olha, nada te impede de vir sexta-noite, passar o sábado conosco, passar o domingo conosco. Tudo muito bem feito, tudo muito bem coordenado. Um lugar de segurança, uma infraestrutura top de linha. E você vai estar conosco, trazer seu filho, sua filha. A imagem é bonita, precisamos de uma higiene mental, como eu já disse. Então nós aguardamos você. Você já comprou seu cartão de almoço? Já comprou sua cartela? Tá na hora. Pode comprar durante a trezena. Eu espero você daqui a pouco, às 19 horas.
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Tá, então a última de hoje é do Entre Amigos com Ana Vitória, Vitor Clay e Pupila. Amanhã tem mais pra você às 2 horas. Música, informação, entretenimento e palavra de fé e esperança na sua tarde. Daqui a pouco tem Padre Sérgio falando de vida direto ao seu coração.

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coração de Jesus bate por você, bate forte por você, bate de amor por você. E olha, bate mais acelerado que a torcida do México hoje, torcendo pelo México, 1-0 pro México sobre a África do Sul. Mais do que a torcida brasileira vai torcer no próximo sábado, todo mundo torcendo ali pelo Brasil. Mas é claro, muito mais é o que o coração de Jesus bate por nós, porque o coração daquele que ama, ama de verdade, bate, bate forte. E esse bater forte, aquele bater ritmado, é o ritmo do amor, é o ritmo da entrega, é o ritmo da alegria, é o ritmo da comunhão. Aquilo que é esperado de nós todos, que realmente o nosso coração possa bater e possa bater também pelas coisas boas e por Deus na nossa vida. Que coisa maravilhosa é o nosso coração, não é verdade? Ali, dia e noite, você está fazendo todas as suas atividades e ele está ali batendo, batendo. Ora mais alegre, ora pode ficar meio descompassado, ora acelerado pelo medo, pelo susto, pelas tribulações da vida que por vezes também chegam. Tudo isso, isso causa de alguma forma ali alguma dificuldade, algum embaraço, mas com o coração de Jesus, se você está alegre, o pulsar do coração de Jesus vai confirmar isso em você. Se você está triste, ele vai colocar a mão ali no seu coração, vai cuidar, vai chegar perto de você, vai acalentar, vai acalmar. Se o seu coração está cansado, sabe quando a pessoa precisa até fisicamente colocar um marca-passo para ajudar o coração a bater naquele ritmo? E se o seu coração está um pouquinho fraco, desanimado, depressivo, angustiado, deixe que o coração de Jesus vá aí dar aquela acelerada para dizer: vale a pena viver, eu estou com você, eu não abandono você, eu ofereço o meu coração a você. Muito boa tarde, meu amigo, minha amiga, 16 horas e 36 minutos. Estamos chegando ao meio do mês já. Hoje, véspera do Dia dos Namorados, né? Muitos corações estão batendo forte, felizes por conta do Dia dos Namorados. E aí, além daqueles que vivem isso na fase própria, que é a fase do namoro, até jovens, mas a gente pode ser uma pessoa enamorada. E aí, olha, não tem idade, não tem tempo, nós precisamos ser

É sim. E também para você que vive sozinho, não importa, porque essa é uma postura da vida, da gente ser apaixonado pela vida e ter essa experiência de Deus. Quando a gente olha os grandes homens e mulheres de Deus, dedicados a Deus, e aí eu não falo só de padres, de religiosos, religiosas, eu falo de homens, mulheres, jovens, crianças. Quando eu lembro aqui, por exemplo, de São Tarcísio, que foi uma criança, São Carlos Acutis, agora da nossa história recente, tão querido por nós todos, a gente percebe que foram homens e mulheres com o coração pulsando de amor e pulsando de amor por Deus também. Mas até no nosso cotidiano, pessoas que nós conhecemos também, e eu espero que seja também um pouco a sua realidade. Não significa que você seja perfeito, não significa que você esteja pronto, não significa que algumas coisas não andem em descompasso na sua vida, mas você ama a Deus e você faz aquela experiência de que você é amado por Deus. Você, meu irmão, minha irmã, já tem o costume de me acompanhar nesse mês de junho, você que já acompanha o meu programa. E olha, mês de junho também é mês que eu completo o aniversário de Rádio Catedral. 15 anos, gente, 15 anos esse mês de junho, viu? Fazendo 15 anos que eu comecei na Rádio Catedral. E além de ser o mês que eu também, e é aniversário também da Rádio Catedral, não é isso? Então, além de ser para mim um mês muito feliz, é também um mês do coração de Jesus. E sempre você que me acompanha sabe que eu dedico esse mês para a gente falar, rezar, até porque amanhã não é apenas o dia dos namorados, mas amanhã é o dia da solenidade do Santíssimo Coração de Jesus. E no sábado é dia de Santo Antônio, nosso padroeiro. Uma saudação a Dom, também a Dom Marco Aurélio, uma saudação também a todos os, todos da catedral, da nossa catedral de Santo Antônio, da paróquia Santo Antônio, ali no bairro de Lourdes também, a todas as comunidades, a toda a arquidiocese de Juiz de Fora, que tem nesse grande testemunha do Evangelho, esse grande santo da caridade e da pregação, da evangelização, que foi Santo Antônio, que tenha nele a inspiração para a gente ser uma igreja viva. E se a gente quer ser uma igreja viva, a gente precisa se aproximar do coração de Jesus. Hoje eu quero falar com você um pouco também sobre esse coração que ele pulsa e ele precisa ser reconciliado, e ele só cresce na fraternidade. O texto bíblico que eu deixo para você, para sua meditação hoje, está no Evangelho segundo São Lucas, no capítulo 15, versos de 11 a 32, que é a passagem da parábola do chamado filho pródigo, ou seria mais bem ali chamada de parábola do Pai Misericordioso, porque ali se retrata muito aquele jeito que Deus é. Mas além da gente perceber na pessoa do Pai dessa história, Deus, a gente também pode e deve colocar-se nessa história no lugar de cada um dos personagens. Nos momentos em que o filho mais novo, talvez até com a sua rebeldia, aconteça em nós, mas não é só a questão da rebeldia, é o espaço do crescimento. São aquelas fases, por vezes, que a pessoa
até de alguma forma briga com

Deus. E Deus permite, um pouco esse espaço de crescimento nosso, como um jovem, que para crescer, ele de alguma forma se distancia dos seus pais, não um distanciamento do desamor, mas do amadurecimento, para que possa emergir a sua própria liberdade, a sua própria identidade. Então, não basta a gente olhar para aquele filho mais novo e pura e simplesmente criticar, mas a gente ver nele o nosso movimento de independência, de administrar a própria vida, que são pontos necessários. Deus já nos entregou a herança, assim como aquele filho mais jovem. Deus já nos entregou, já nos deu a herança, que é a nossa própria vida. A forma como nós administramos o que temos, o que somos. E aí, a gente pode, de alguma forma, se equivocar e fazer como aquele jovem que desperdiça, que acaba negando e fugindo daquilo que é o mais essencial, o tempo, o mau uso do tempo, o mau emprego do tempo que nós temos com os seus recursos. E aí acabamos por nos afastar de Deus e de nós mesmos, porque aquele jovem, ele entrou num afastamento da casa do pai, mas ele entrou num afastamento também de si mesmo. Ele perdeu de alguma forma a sua identidade. Quando o pai o recebe, o pai também, ele devolve a identidade. Quando se fala ali do anel, da sandália, da veste, é a dignidade do filho, a dignidade de cada ser humano, que quando excluímos Deus também da nossa vida, nós acabamos por negar isso também na nossa própria existência. Mas nós somos o pai também quando nós respeitamos o outro, quando acolhemos, como sabemos acolher, aceitar o outro, quando somos misericordiosos. Isso também deve ser aquela característica do pai que deve habitar em nós. E tudo isso é expressão desse coração de Deus e do nosso humano coração. Mas eu quero falar ainda do irmão mais velho. Eu vou falar sobre isso no próximo bloco, daqui a pouquinho, tá bom? São 4 horas e 45 minutos. Você está na Catedral FM e eu sou o Padre Sérgio, falando direto de vida ao seu coração.

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De volta aqui com você pela 102.3, a rádio que está no seu coração. E nós juntos e nós todos estamos no coração de Deus. E se nós estamos no coração de Deus, nós podemos ser aconchegados, nós podemos ser aquecidos, curados, abraçados, perdoados, porque no coração de Jesus há lugar para todos e não importa como cada um se sinta, como cada um esteja, todos temos lugar no coração do Mestre Jesus. E que bom que junto com a gente está nossa Rádio Catedral, levando boa notícia, boa música, entretenimento, informação para o seu dia ser mais feliz e, claro, crescendo sempre na fé. Coração de Jesus bate forte por você, mas a gente pode até falar que nosso coração bate forte por Jesus,

Mas olha, tem uma coisa. Não há como nosso coração bater forte por Jesus e não bater pelo irmão. O coração que bate como filho deve bater como irmão. O único filho único, digamos, que Deus tem é Jesus. E nele nós fomos feitos filhos também. E se nós somos filhos, nele nós somos irmãos uns dos outros. Irmãos uns dos outros. E não há como a gente viver na fé se a fraternidade está ferida. E essa passagem que eu trouxe hoje, da parábola do pai misericordioso, ou também chamada do filho pródigo, traz essa outra história daquele filho obediente, muito trabalhador, produtivo, que não saiu de casa, que fazia tudo que se esperava, mas no fundo carregava dentro de si talvez uma raiva, talvez até inveja do filho mais novo, que teve coragem de fazer o que ele nunca teve. Uma desconfiança até em relação às coisas do pai. E quando talvez até um desejo de que o filho mais novo, né, que o irmão dele realmente se desse mal. Ah, é? Levou tudo, gastou, tá lá gozando da vida como ele quer? Tomara que se estrepe. Sabe aquele desejo que, por vezes, até se a gente não tiver cuidado, isso pode acontecer, pode estar presente dentro da gente também. O filho, o irmão volta, o pai faz festa, aí a raiva dele aumenta, ele não vai para a festa. Mas o pai não desiste, o pai é pai dos dois, ama os dois, quer os dois em comunhão e vai chamar aquele filho. Mas ele reage ali. Mas o bacana dessa passagem, acredito que você já tenha prestado atenção nisso, é que a história não acaba. Não acaba dizendo, ele foi para a festa ou não foi para a festa? A última fala da parábola é a do pai. Porque essa história, minha gente, é a história de cada um de nós. O final da história vai depender da nossa decisão. Se nós, quando estamos no lugar desse irmão mais velho, se nós aceitamos o convite, se reforçamos os laços de fraternidade ou não. Essa é uma história a ser escrita por cada um de nós. O resgate da vida e da identidade, e o resgate da fraternidade. Ambos tinham de fazer resgate. Os dois filhos, os dois idade ou não. Essa é uma história a ser escrita por cada um de nós. O resgate da vida e da identidade, e o resgate da fraternidade. Ambos tinham de fazer resgate. Os dois filhos, os dois irmãos. Talvez seja esse o resgate.

falta de fraternidade, uma reconciliação. Ele é fonte de misericórdia. Confiando e esperando nesse coração amantíssimo que se dá a nós, eu convido você, então, nesse momento, a orar comigo. Se você não preparou o copo com água, faça isso agora. E vamos nos colocar diante do Deus da vida, esse Deus que é nosso Pai, que nos ofereceu o coração do seu Filho como nosso refúgio e que nos quer vivendo verdadeiramente como irmãos. Em nome do Pai e do Filho e do Espírito Santo. Amém. Senhor, invocamos as virtudes do teu coração, do sangue e da água que dele brotaram para nos reconciliar, para nos lavar. É assim, amado Jesus, que eu peço que o Senhor coloque o remédio que cada um mais está precisando nesse copo com água, para lavar do nosso afastamento, das nossas mágoas, da inveja, da disputa, da maldade, daquilo que não nos deixa ser irmãos de verdade. Que o teu coração, que vamos celebrar, Jesus, possa ser uma fonte de providência, de cuidado para cada um que está nessa sintonia hoje, que amanhã, ao celebrarmos o teu Santíssimo Coração, sejamos tocados, renovados, curados pela tua misericórdia. Coloca, Jesus, o remédio que cada um mais está necessitando nessa água, para que assim seja um canal de vida, de saúde para o corpo e para a alma de cada um. Em nome do Pai e do Filho e do Espírito Santo. Amém. Beba na fé do seu copo com água. Amém, amém, amém. O coração de Jesus bate forte por você. 5 horas da tarde, chegamos ao final do nosso programa. Olha, desejo a todos, a nossa Rádio Catedral, a toda a igreja de Juiz de Fora, boas festas de Santo Antônio no próximo sábado. Amanhã, celebre bem também o coração de Jesus e que a gente viva esse tempo de graça que nos é oferecido a todos. Um beijo no seu coração. Fica na paz e que Deus te abençoe rica e

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1: Cinco horas, 15 minutos. Quinta-feira, 11 de junho de 2026. Você confere nesta edição. Militar do Exército é preso em Juiz de Fora por abuso sexual infantil.

0: quinta-feira, 11 de junho de 2026. Você confere nesta edição. Militar do Exército é preso em Juiz de Fora por abuso sexual infantil. Apaixone-se pela vida. Hemominas realiza campanha de doação de sangue no Dia dos
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0: 5:17.
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0: A Polícia Federal realizou na manhã desta quinta-feira 11 uma operação de combate ao abuso sexual infantil em Juiz de Fora. Durante o cumprimento de um mandado de busca e apreensão, um militar da ativa do Exército Brasileiro foi preso em flagrante por suspeita de armazenar e compartilhar arquivos contendo cenas de abuso sexual contra crianças e adolescentes. Segundo a Polícia Federal, a investigação apura crimes previstos no Estatuto da Criança e do Adolescente. As apurações indicam que o investigado, um soldado do Exército, mantinha centenas de fotos e vídeos com esse tipo de conteúdo armazenados em uma plataforma digital e também compartilhava arquivos por meio de uma rede social. Durante a ação, os agentes apreenderam um smartphone, um computador e dispositivos de armazenamento de dados. O material será encaminhado para a perícia técnica, que dará continuidade às investigações. Ainda de acordo com a PF, diversos arquivos relacionados ao abuso sexual infantil foram encontrados durante as buscas, o que motivou a prisão em flagrante do suspeito. Ele foi conduzido à delegacia da Polícia Federal em Juiz de Fora. Em nota, o Comando Militar do Leste diz que tomou conhecimento do caso e informou que adotará todas as medidas administrativas cabíveis, conforme determina a legislação vigente. O Exército destacou ainda que, por se tratar de uma investigação conduzida pela Polícia Federal, informações adicionais sobre o caso devem ser solicitadas diretamente ao órgão responsável pelas apurações. Na manifestação, o Comando Militar do Leste reafirma que o Exército Brasileiro repudia veemente qualquer prática ilícita e ressalta seu compromisso com a legalidade ética e a transparência. A nota também informa que a força permanece à disposição das autoridades competentes para colaborar com as investigações sempre que necessário. A Polícia Federal destaca que o abuso sexual de crianças e adolescentes é uma grave violação de direitos e reforça a importância da participação da sociedade na prevenção desses crimes. A instituição também orienta pais e responsáveis a acompanharem de perto as atividades online de crianças e adolescentes, mantendo o diálogo constante sobre os riscos do ambiente virtual, o uso seguro das redes sociais e a importância de denunciar qualquer situação suspeita.

0: O amor pode salvar vidas. Para celebrar o Dia dos Namorados, nesta sexta-feira, dia 12, o Hemocentro Regional de Juiz de Fora promove uma campanha especial para incentivar a doação de sangue entre os casais. Com o slogan, neste Dia dos Namorados, apaixone-se pela vida. Convide seu amor, compareçam a Hemo Minas e doem sangue. A iniciativa busca despertar a solidariedade nos corações apaixonados e reforçar a importância da doação para manter os estoques de sangue em níveis adequados, como destaca a Rosane Martins, do setor de captação do Hemocentro de Juiz de Fora.
1: Estamos convidando os namorados da cidade para que compareçam, façam esse gesto solidário e eles vão estar recebendo uma lembrancinha carinhosa.

0: viva a causa. E a ideia é, num momento de dificuldade, de queda nos estoques, aumentar o comparecimento e, além disso, colocar uma ação positiva em pauta, um gesto de amor de pessoas apaixonadas. Isso sempre é um bom exemplo, faz com que as pessoas se sintam animadas, incentivadas ao gesto. E, claro, se eu iria vir sozinha e eu trago uma pessoa comigo, já são duas pessoas ajudando a ajudar. E um mais um para doar sangue, a gente sempre diz, é sempre mais que dois, como diz a música do Beto Guedes. E eles vão estar concorrendo, dois casais vão estar concorrendo a uma lembrança alusiva à causa que a gente vai sortear na segunda-feira. Então vai ter uma urna, o pessoal vai preencher para a gente poder depois contactar os que receberem esse nosso simples, mas um carinho de agradecimento.
1: Segundo a Hemominas, a campanha também tem o objetivo de aumentar o número de doadores nesta época do ano, quando os estoques costumam sofrer queda devido ao aumento dos casos de gripes, resfriados e outras doenças respiratórias que impedem temporariamente muitas pessoas de doar sangue. Rosane Martins destaca que todos os tipos sanguíneos estão abaixo do ideal, mas os tipos A negativo e O positivo e negativo estão em alerta.
0: Aproveitando o espaço, agradecendo a Rádio Catedral por sempre nos dar voz, convidamos as pessoas que estejam ouvindo, tendo ou não namorados, solteiros, casados, que possam colocar solidariedade nas veias, comparecerem ao Hemocentro o dia que puder e doarem sangue para ajudar, porque os grupos sanguíneos são todos abaixo do ideal e tem três grupos em alerta: o A negativo, o O positivo e o O negativo. Ressaltando sempre que o importante é que todas as pessoas doem sangue, e para o paciente, o ideal é receber o seu grupo sanguíneo.
1: O Hemocentro Regional de Juiz de Fora tem de 33 municípios da Zona da Mata, fornecendo sangue para 62 hospitais, além de dar suporte a pacientes atendidos ambulatorialmente pela própria instituição. Rosane Martins lembra que neste sábado a unidade de Juiz de Fora estará fechada em razão do feriado de Santo Antônio, padroeiro da cidade.
0: E neste sábado informamos que não vamos funcionar devido ao feriado de Santo Antônio, mas na segunda-feira estaremos abertos normalmente a partir das 7 às 6 da noite, conforme funcionamos sempre. Agradecemos o espaço da Rádio Catedral e convidamos todos a doar sangue. Grande abraço ao público ouvinte. E sempre muito bom a esse gesto de solidariedade e de boa vontade que vocês têm com a causa da doação de sangue.
1: O Dia dos Namorados movimenta o comércio de Juiz de Fora nesta semana e gera expectativa entre empresários de diferentes segmentos. Setores como vestuário, acessórios, floriculturas, perfumarias, joalherias e eletroeletrônicos esperam um aumento nas vendas, impulsionado pela busca por presentes para data comemorativa. Segundo o Sindicomércio Juiz de Fora, a percepção do setor é de que os comerciantes aguardam um desempenho melhor do que o registrado em 2025. O Dia dos Namorados continua sendo uma das datas mais importantes para diversos segmentos do varejo local. Nas floriculturas, o movimento já demonstra aquecimento. O comerciante José Souza afirma que a procura por flores, especialmente rosas, superou as expectativas e já provoca dificuldades no abastecimento.
2: A expectativa é muito grande, entendeu? Inclusive, eu não vou... A demanda é muito pedido e eu não vou dar conta dos pedidos, entendeu? Então vai faltar, tá faltando rosa. A quantidade que eu pedi 100 dúzias, 150 dúzias de rosa, ele só vai poder me arrumar 100 dúzias. Então vai faltar rosa. É muita, a procura é muito grande. Hoje superou, porque ano passado sobrou rosa, entendeu? E esse ano tá faltando. Então é muita procura e pouca, entendeu? Poucas flores.
1: Por outro lado, alguns comerciantes relatam um cenário mais cauteloso. A comerciante Rosemary Adriano, das Lojas Brasil, explica que a procura por itens decorativos contribui para aumentar o fluxo de clientes, mas não é suficiente para reverter a desaceleração percebida no comércio

0: ao longo dos últimos meses.
1: Em relação ao Dia dos Namorados, nós trabalhamos com taças, ursinhos, né? Mais a questão de decorar mesas, essas coisas. Agora, presente pros namorados em si, não. Mas aí há muita procura, né? Desses utensílios para decorar a mesa, de velas, e a gente trabalha com isso. Aí isso também ajuda a melhorar um pouco, mas não o suficiente, né?
0: Rosemary também destaca que muitos consumidores têm reduzido os gastos e que diversos estabelecimentos enfrentam dificuldades para manter as atividades em funcionamento.
1: Caíram esse ano, o comércio tem vindo, né? Freando, né? As vendas, não por nós, mesmo pelos clientes, né? Que a gente tem notado a defasagem aí do comércio em si, né? E a gente vê muitas lojas fechando e as lojas do Brasil tenta segurar o máximo, né? Para manter a loja aberta, para manter clientes, para manter funcionários e vai levando na medida que pode, né? Se desdobrando.
0: Mesmo diante de diferentes realidades entre os setores, a expectativa é de que a proximidade do Dia dos Namorados continue impulsionando o movimento nas lojas da cidade até esta sexta-feira, quando a busca por presentes costuma atingir o pico.
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0: A previsão para a noite de hoje na Zona da Mata é de céu com muitas nuvens e pancadas de chuvas isoladas. A temperatura máxima prevista para amanhã na região é de 29 graus e a mínima de 14. Em Juiz de Fora, também céu com muitas nuvens e possibilidade de chuva e trovoadas isoladas. Neste momento, a temperatura na cidade é de 21 graus.
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0: A Prefeitura de Juiz de Fora iniciou nesta quinta-feira atendimentos semanais em parceria com a Caixa Econômica Federal para auxiliar as famílias já convocadas pelo programa Compra Assistida. O plantão acontece no Mercado Municipal das 9 da manhã ao meio-dia. A iniciativa é coordenada pela Secretaria de Desenvolvimento Urbano com participação popular por meio do Grupo de Trabalho de Moradia e Reconstrução. Segundo a secretária Cidinha Lousada, o objetivo é orientar os beneficiários na etapa de escolha dos imóveis que poderão ser adquiridos com recursos do programa.
3: O prazo é 90 dias para a pessoa poder escolher sua casa. As primeiras pessoas que foram escolhidas, ela está com o prazo contado. O que nós vamos fazer? Nós vamos dar assistência a essas pessoas para que possa ajudar a procurar essas casas juntamente com os correspondentes da Caixa, em uma parceria Prefeitura e Caixa Econômica. Então a gente vai estar assistindo, tirando dúvida e conversando com as pessoas. É mais um serviço que nós estamos colocando à disposição das pessoas que têm a compra assistida.
0: A compra assistida integra o programa Minha Casa Minha Vida e foi criada para atender famílias que perderam suas casas durante o desastre climático registrado em fevereiro deste ano. O benefício prevê até R$200 mil para a compra de um novo imóvel. O Grupo de Trabalho de Moradia e Reconstrução foi criado pela Prefeitura após a decretação do estado de calamidade pública e reúne representantes de órgãos públicos, universidades e entidades técnicas para acelerar as ações de reconstrução habitacional no município. Além da compra assistida, o governo federal também segue realizando os pagamentos do auxílio reconstrução para as famílias atingidas pelas chuvas na Zona da Mata. Até o momento, quase 5 mil famílias já receberam o benefício, sendo mais de 4 mil em Juiz de Fora e 853 em Ubá. O auxílio garante o pagamento de R$ 7.300 em parcela única para famílias que tiveram perdas materiais ou danos causados pelas enchentes. Na região, o repasse já superam R$ 36 milhões. Segundo o governo federal, os cadastros com pendências continuam sendo analisados e podem ser corrigidos para nova avaliação. As famílias podem acompanhar a situação do benefício pelo portal do cidadão ou buscar orientação junto às prefeituras e à Caixa Econômica Federal. Os usuários do transporte coletivo de Juiz de Fora precisam ficar atentos às mudanças no sistema de recarga do cartão Move. A Astransp informou que a venda de créditos deixou de ser realizada nas unidades do Diga e também nos pontos de revenda localizados na região central da cidade. Com a alteração, os serviços de recarga, solicitação e troca do cartão passam a ser oferecidos exclusivamente pela sede da Astransp, no bairro Poço Rico, ou por meio do atendimento virtual via WhatsApp. Segundo a Astransp, a medida faz parte do processo

0: número 296, no bairro Poço Rico, de segunda a sexta-feira, das 8 às 6 da tarde, com distribuição de senhas até 5:30. A primeira via do cartão permanece gratuita. Em nota, a Prefeitura de Juiz de Fora informou que lamenta o encerramento das recargas nos postos do Diga e destacou que a decisão foi tomada exclusivamente pelas Transp, sem solicitação ou participação do Executivo Municipal. A administração também ressaltou que os espaços seguem disponíveis caso a entidade decida retomar os atendimentos futuramente. O grupo Em Cômodos apresenta hoje, amanhã, às 8 da noite, o espetáculo A Copa no Teatro Pascoal Carlos Magno, em Juiz de Fora. A montagem, que já conquistou 5 prêmios no 9º Festival de Teatro Comunitário de Mariana, aposta em uma política de democratização do acesso à cultura, com ingressos a partir de R$ 5 para estudantes secundaristas da rede pública. Na peça, os atores Igor Santos e Lucas Barbosão interpretam dois personagens presos em uma copa, sem saber como chegaram ao local e ou como sair. O que começa como uma conversa aparentemente comum se transforma em uma reflexão sobre temas como trabalho, amor, morte e existência, em uma narrativa marcada pelo humor ácido e pelas características do teatro do absurdo. Para enriquecer a experiência do público, as duas apresentações serão seguidas por uma roda de conversa com os artistas e a equipe de produção. O encontro permitirá aos espectadores conhecer os bastidores da montagem e discutir os temas propostos pela obra. A participação é gratuita para todos os presentes nas sessões. A temporada em Juiz de Fora coroou um momento de destaque para o grupo. Em Cômodos, no último ano, a peça foi premiada no Festeco. Nas categorias Melhor Espetáculo Alternativo, Melhor Texto Original, Melhor Direção, Melhor Trilha Sonora e Melhor Ator Coadjuvante, além de receber indicação para Melhor Ator. Os atores Igor Santos e Lucas Barbosão convidam os ouvintes da Rádio Catedral para prestigiar as apresentações na cidade.
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0: 5:36. Termina aqui o Catedral Notícias, segunda edição. Produção Silvia Carvalho e João Xavier. Apresentação com a operação técnica de Adriano de Souza. Em instantes, fique com o Jornal Notícias em 30, produzido e apresentado pela Rede Aparecida de Rádio. Um bom final de tarde para você.
4: O senhor acredita que o sistema prisional brasileiro estaria preparado, né, para receber adolescentes? E quais seriam os possíveis impactos da convivência destes jovens com os presos adultos?
5: O que acontece é que nós temos um sistema prisional que ele já está superlotado. Hoje, na verdade, o Estado brasileiro não consegue gerir o sistema prisional porque ele é dominado por várias facções muito poderosas, né? O índice de violência, de tortura, ele é muito alto, mas também o fato de que grande parte dos presos trancafiados no sistema prisional quase que medieval voltam a reincidir. E é um sistema altamente oneroso, caro para o Brasil. É nesse sistema que vão esses adolescentes, que hoje tem um sistema específico muito mais eficiente, e que vão, na verdade, engrossar.

0: caçar as fileiras das facções criminosas que dominam a maioria das grandes unidades prisionais do Brasil. Ou seja, esse projeto, na verdade, ele não ajuda a sociedade brasileira, ele não diminui o crime, mas ele vai ajudar as facções criminosas a recrutar jovens em idades cada vez menores para o mundo do crime.
1: Professor, só para a gente encerrar, o senhor acredita que jovens aí entre 16 e 17 anos representam realmente uma parcela significativa de crimes violentos no nosso país?
0: Não, os dados, inclusive, do Fórum Brasileiro de Segurança Pública, que eu participo, mostram que os jovens nessa faixa etária, eles são muito mais vítimas. Vítimas da violência, vítimas do desemprego, vítimas da falta de acesso à educação e não autores da criminalidade. E quando eles cometem um crime grave, eles são punidos no sistema de medidas socioeducativas. Então é um engodo, é uma mentira dizer que os jovens hoje não são punidos. Eles são punidos num sistema específico que ele é muito mais efetivo do que o sistema prisional. O que está sendo feito com esse projeto é simplesmente julgar esses jovens no sistema prisional, que não vai diminuir a incidência do crime, mas vai aumentar o custo do sistema prisional e vai ajudar as facções criminosas a recrutar esses adolescentes com idades menores para o mundo do crime.
1: Nós ouvimos aí o presidente da Comissão Estadual de Direitos Humanos de Minas Gerais, também membro do Fórum Brasileiro de Segurança Pública e da Comissão Brasileira de Justiça e Paz da CNBB, o professor Robson Sávio, a quem a gente agradece muito a disponibilidade de conversar conosco. E claro, este é assunto também do editorial de hoje com o padre Joel Nalepa. Padre, boa tarde.
2: Olá, boa tarde, Rafael. Boa tarde para você, ouvinte da Rede Aparecida de Rádio e Signos Brasil. Em primeiro lugar, é sempre preocupante quando temas tão importantes para a sociedade são tratados a partir de interesses eleitoreiros. Questões como segurança pública, saúde e educação precisam ser enfrentados com responsabilidade e tendo em vista o bem do país, acima de qualquer conveniência política. No caso da redução da maioridade penal, é importante reconhecer que já existem leis e medidas voltadas à responsabilização e à ressocialização dos adolescentes. A simples redução da idade para o cumprimento de penas não resolve, por si só, o problema da violência. A pergunta que precisamos fazer é: o que o Estado e a sociedade estão realizando para prevenir a criminalidade? Como estamos investindo na educação, na proteção das famílias, nas oportunidades para as crianças e jovens e no combate às organizações criminosas? Trata-se de um tema delicado que exige seriedade e responsabilidade. À luz da ética cristã, a defesa da vida e da dignidade humana passa também pela promoção da justiça, da prevenção e da recuperação das pessoas. Mais do que respostas imediatas, precisamos de políticas públicas eficazes, capazes de combater o crime organizado e impedir que crianças, adolescentes e jovens sejam levados a acreditar que o caminho da violência e da criminalidade vale a pena. Uma sociedade mais segura se constrói com justiça, responsabilidade e esperança. É isso que todos nós esperamos.
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1: Agora são 5 horas e 41 minutos. Pesquisa do Sebrae, Dia dos Namorados, Sebrae São Paulo, aponta que cerca de 352 mil pequenos negócios aqui no estado de São Paulo serão beneficiados por conta desta data, agora no mês de junho. 305 mil microempreendedores individuais e também 47 microempresas. O levantamento revela ainda que os consumidores que pretendem comprar presentes em pequenos negócios planejam comprar, em média, 2 presentes. Do total, 62% devem presentear maridos e esposas, 23% vão direcionar as lembranças para os namorados e, entre os consumidores, 50% pensam em gastar até R$241 por presente. Paulo Cereda, gerente regional do Sebrae São Paulo, comenta que essa é uma oportunidade também de alavancar as vendas.
4: Toda data comemorativa é uma oportunidade de aumentar faturamento, mas há que se ter cuidado. Não é um aumento de faturamento só pelo aumento de faturamento ou viver de impulsos e impulsos sem que você tenha um planejamento bem elaborado, um planejamento estratégico para poder fazer uso. Promoções e preços sempre são bem-vindas, promoções com brindes, com premiações também são bem-vindas, têm que ser bem pensadas e planejadas, não só do ponto de vista financeiro, mas também do ponto de vista estratégico.

0: itens com maior intenção de compra em pequenos negócios são vestuários, né? Citado aí por 44% dos consumidores. Produtos de cuidados pessoais, que é cosméticos, perfumes e cremes, que foi citado por 37% dos consumidores. Chocolates e doces, 34%. O especialista do Sebrae falou também sobre o impacto do consumo afetivo durante as vendas.
1: Não só o número de negócios que são impactados com a expectativa de 352 mil pequenos negócios, mas o consumo afetivo sempre é algo importante a ser trabalhado por quem está no comércio, quem está no setor de serviços. Agora, tem que se entender o que efetivamente você transfere para outra pessoa quando você vende alguma coisa, um presente, um calçado, uma blusa, uma joia, uma bijuteria, um aparelho eletroeletrônico, que você resolve presentear, que tipo de sensação, que tipo de expectativa você está suprindo da pessoa que está comprando. E todo mundo que está no comércio, todo mundo que está no serviço, o tempo todo também precisa servir-se desse consumo afetivo do ponto de vista que a experiência de consumo no todo do negócio é muito importante para que você mantenha a fidelização e os bons negócios sendo realizados também em datas que não são comemorativas.
0: Agora são 5h44. Um dos pontos apresentados na pesquisa também do Sebrae São Paulo é que o cliente considera muito a qualidade do produto na hora da compra. Os consumidores tendem a consultar lojas, shopping centers e lojas de rede. São 61%, Instagram 59%, TikTok 43% e 38% por recomendações de outras pessoas. O Paulo Seredo explica como aproveitar essas informações para fazer ajustes no seu negócio para as próximas datas aí comemorativas.
1: Conceito de qualidade sempre leva em consideração o fator subjetivo. Qualidade é você atender todas as expectativas do seu cliente na medida do que ele espera, conforme o desejado. Não existe padrão específico. Você tem certificação de processo que muitas vezes são confundidos com certificação de qualidade. Hoje nós temos um volume de informação enorme que circula em redes sociais, circula em sites especializados em colher reclamações, em que você pode observar, em que você pode inclusive fazer uso da inteligência artificial para uma busca para colher as opiniões, com a pergunta o que mais desagrada os clientes ou aquilo que mais agrada os clientes nessa percepção da dimensão da qualidade. Só que isso vai mudar de acordo com faixa etária, classe socioeconômica, se é homem, se é mulher, idade, enfim, tem uma série de fatores que influenciam nessa formação de opinião. Então, para quem vai fazer essa observação, é importante também que saiba quais os recortes necessários devem ser feitos para que você colha uma informação a melhor possível.
0: Além dos presentes do Dia dos Namorados, também deverá manter aí um mercado de alimentação fora do lar aquecido. 46% pretendem celebrar a data fora de casa em restaurantes, pizzarias ou bares.
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0: Pessoal, a Administração Oceânica e Atmosférica dos Estados Unidos confirmou a formação do El Niño, fenômeno climático natural que ocorre quando as águas das superficiais do Oceano Pacífico Equatorial ficam mais quentes que o normal. E essa confirmação já era esperada por meteorologistas, né? Em maio, a agência climática apontou que existia 82% de chance da formação do El Niño agora para esses meses que entram. Agora a discussão entre os cientistas é outra. Não se o fenômeno vai acontecer, porque isso já é certo, mas sim qual seria a sua intensidade. Por falar em chuva que pode ser causada pelo El Niño, o mês da chegada do inverno aí vai ser mais frio do que o habitual lá no Paraná. A previsão indica também chuva em parte do estado. O Alexandre Gamas chega com as informações.
3: Segundo o CIMEPAR, os volumes de chuva devem ficar dentro da média histórica na maior parte do Paraná e ligeiramente acima do normal entre as regiões norte e leste. A previsão está associada à passagem de frentes frias ao longo de junho. A meteorologista Júlia Munhoz explica o cenário esperado para junho.
4: Para junho, a tendência é de chuva dentro da média climatológica em grande parte do Paraná, com volumes ligeiramente acima da média entre as regiões norte e leste do estado. Até o momento, há indicativos para duas passagens de frentes frias a partir da segunda semana do mês, sendo esses sistemas os principais responsáveis pelos episódios de chuva para junho.
3: Além da chuva, as temperaturas também devem ficar abaixo do padrão para esta época do ano.
4: Junho deve ser marcado pela atuação mais persistente de massas de ar frio. O resfriamento tende a ser mais significativo na metade oeste, com temperaturas de até 2 graus.

0: graus Celsius inferiores aos registros históricos, enquanto na metade leste a diferença deve ficar em torno de 1 grau Celsius abaixo da média.
1: A previsão indica um mês de junho mais frio em todo o Paraná. No sul e centro-sul do estado, as mínimas médias de junho costumam variar entre 8 e 10 graus, com possibilidade de marcas ainda mais baixas durante os períodos de frio intenso. O inverno começa oficialmente no dia 21, mas as características da estação já devem ser percebidas pelos paranaenses nas próximas semanas. Da Rádio Construtiva em Campo Largo, no Paraná, Alexandre Gamas, para a Rede Aparecida de Rádio e Signis Brasil.
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10: 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Vamos saber agora detalhes, mais informações sobre a viagem apostólica do Papa Leão XIV com a nossa correspondente aqui da Rede Aparecida em Roma, Camila Moraes.
11: Olá, uma saudação a todos os ouvintes da Rádio Aparecida. O Papa Leão XIV segue por sua viagem apostólica à Espanha, a quarta do seu pontificado, a primeira vez na Espanha. O Papa desembarcou em Madrid no último dia 6 de junho e fica até amanhã em território espanhol. O Papa passou por Madrid, onde conversou com o episcopado espanhol, fez um momento com os bispos da Espanha, também teve um diálogo no Congresso dos Deputados, conversando com os representantes do poder público. O Papa falou da importância do diálogo, de buscar a comunhão, de buscar a paz, retomando também a sua encíclica Magnificat Humanitas. O Papa disse da importância de sermos um

0: anos de não vivermos de aparência. Um dos momentos mais marcantes do Papa Leão XIV foi a vigília de oração com mais de 600 mil jovens em Madrid. De Madrid, o Papa embarcou para Barcelona, onde ele esteve em um centro de detenção provisória, ouviu o relato de detentas. O Papa também se encontrou com instituições caritativas, ouvindo a pergunta de um pequeno garoto de 9 anos que o questionou se ele sempre quis ser Papa, a importância dos avós, e o Papa nesse diálogo com toda a comunidade eclesial, com os leigos religiosos, mas também falando sobre a importância do diálogo em tempos de tantas divisões. Nesta quinta-feira, o Papa chegou às Ilhas Canárias. Ele deve passar por 3 das 7 ilhas, falando sobre a crise migratória. As Ilhas Canárias, que ganharam grande visibilidade durante a pandemia, onde mais de 3 mil imigrantes chegaram em apenas uma semana, seguindo a rota do Atlântico. E aí, ano passado, foram mais de 17 mil imigrantes que chegaram durante todo o ano. Então, retomando esse ponto tão forte da Espanha, o Papa fala também sobre a importância de olhar com misericórdia para essas pessoas, buscando soluções práticas para a crise migratória, não só na Espanha, mas no mundo todo. Como eu disse, o Papa deve retornar para o Vaticano amanhã, no finalzinho da noite, depois de ter, então, toda essa agenda ali nas Ilhas Canárias. Bom, seguimos acompanhando o Papa e direto aqui do Vaticano, Camila Moraes para a Rede Aparecida de Rádio e Signis Brasil.
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2: Agora são 5:54. Começou então a Copa do Mundo e chegando aqui Renato Dias trazendo informações da nossa seleção brasileira. Renato, boa tarde.
3: Muito boa tarde, Rafael, para você, para o Murilo aí nos trabalhos técnicos, para quem nos acompanha na Rede Aparecida de Rádio. Começou a maior festa do futebol mundial. Neste momento, México e África do Sul estão jogando pela Copa do Mundo, que tem mais um jogo hoje, né, Rafael? Às 11 horas da noite, também pelo Grupo A. México e África do Sul são do Grupo A. Também pelo Grupo A, teremos Coreia do Sul contra a República Tcheca. Os dois jogos de hoje, sendo que o jogo de agora está sendo apitado pelo Wilton Pereira Sampaio, né? Trio de arbitragem brasileiro. O Bruno Pires, assistente também brasileiro, e o Bruno Bosquilha é o outro assistente na partida de hoje. Bom, Rafael, a seleção brasileira segue se preparando aí para a estreia contra o Marrocos neste sábado, dia 13, às 7 horas da noite. E quem concedeu entrevista coletiva na tarde de ontem foi o Rafinha, o atacante, uma das maiores esperanças da seleção, né? Junto com o Vinícius Júnior, falou sobre a maturidade dele com relação à última Copa no Catar, a experiência adquirida, principalmente o protagonismo no Barcelona. Era rival do Ancelotti, né? Que era o técnico do Real Madrid. E falou também sobre favoritismo, que muita gente não acredita na seleção brasileira, a maioria, aliás, né? Saiu uma pesquisa hoje da Genial Quest, falando que a maioria, embora tenha crescido ali os que acreditam, a maioria da população não acredita no hexacampeonato. Mas ele disse que procura ficar longe disso, né? Porém, conversa com os mais jovens, que são mais ali antenados nas redes sociais, para evitar uma pressão maior sobre a seleção. Vamos ouvi-lo.
4: Eu, particularmente, eu acompanho zero, assim, do que sai de notícia. Tem um pessoal que cuida das minhas redes sociais, não assisto televisão, mas a gente não pode ser hipócrita. A gente sabe que, né, principalmente os jovens hoje em dia são muito ligados no telefone, rede social, Instagram, TikTok, enfim. Não tem como fugir, porque acaba que a notícia cai no colo deles. Tipo, a galera mais antiga, assim, né, mais experiente, a gente tenta fazer com que eles usem menos de rede social, até mesmo para não, né, não criar uma expectativa ou não se frustrar baseado naquilo que está sendo dito.
3: Tá aí, portanto, Rafael, então, o Rafinha falando com a imprensa sobre a estreia na Copa do Mundo. Tá chegando a hora e amanhã a gente volta com mais novidades da seleção brasileira e, claro, falando dos resultados e dos jogos da Copa do Mundo do México, Estados Unidos e Canadá. Uma ótima quinta-feira para vocês, uma ótima noite e até amanhã.
2: Muito obrigado, Renato. E só pra gente deixar aqui pra você que tá acompanhando a gente aqui pela Rede Aparecida de Rádio, nesse momento, como disse o Renato, jogam o primeiro jogo. México e África do Sul estão jogando neste momento. O jogo tá terminando agora. Nós já estamos nos acréscimos. O árbitro deu 7 minutos após o tempo regulamentar ter sido encerrado. e estamos aí nos finais do jogo.

0: jogo e o México vai ganhando por 2-0 da África do Sul, que, diga-se de passagem, perdeu dois jogadores expulsos nessa partida. Agora, 5:58, nós vamos ficando por aqui, mas a gente volta amanhã, um grande finalzinho de quinta para você, a gente se fala.
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6 horas da tarde. Momento do nosso coração se elevar a Deus para a oração das Ave Marias. Estamos agora com o nosso coração sintonizado com o de Nossa Senhora. Ela que foi escolhida por Deus, que acolheu no seu coração a palavra de Deus. E essa palavra se fez carne no seu seio. Maria é puríssima, é santíssima, é preservada do pecado original, permaneceu sempre virgem. Por quê? Porque Deus quis fazer isso. Deus pode fazer o que Ele quiser. Deus pode criar tudo pela sua palavra. Criou o mundo, as coisas.

com a sua palavra, não pode fazer uma criança nascer sem a cooperação de homem, não pode fazer uma criança que é seu filho nascer de uma virgem, deixando essa virgem permanentemente virgem. Deus pode tudo. Não acreditar nisso é não acreditar no poder de Deus. Deus pode, Deus quis e Deus fez o seu filho nascer sem a participação masculina, fecundada, que foi Maria, pelo Espírito Santo. Deus a preservou de todo pecado em previsão do filho dele que haveria de nascer, pois entre Deus e o pecado não há nenhuma compatibilidade. É preciso haver um lugar santíssimo, e esse lugar foi o seio de Maria, preservado por Deus para esta finalidade. Nós vamos agora mesmo rezar as orações da Ave Maria, comemorando este fato, a entrada de Deus na história. Muitas pessoas questionam, não querem acreditar nas verdades de fé. Isso não é novidade, porque quando nós falamos das coisas de Deus, falamos do campo sobrenatural. E muitas pessoas não conseguem penetrar no campo sobrenatural, ficam apenas rasteiramente no campo natural. Mas Deus é sobrenatural, Ele está acima de todas as coisas. E para crer é preciso ter essa certeza. Deus nos eleva do campo natural, ordinário, para o campo sobrenatural, extraordinário. Isso aconteceu também com Maria. Ao fim da morte, ela foi preservada da morte, assim como foi preservada do pecado, foi preservada da corrupção da morte. Esta festa nós celebramos no dia 15 de agosto, ou no domingo seguinte, mais próximo, no lugar onde o dia 15 não é mais feriado. Maria é assunta ao céu. Aliás, é bom fazer uma distinção. Você sempre vê falar em ascensão do Senhor e assunção de Maria. Qual a diferença? Ascensão, Jesus pode ascender ao céu, porque Ele é Deus. Pela sua própria força, Ele sobe. Ele não precisa de ninguém levá-lo para o alto. Ele é Deus. Portanto, Ele ascende aos céus. Ela é a festa da ascensão do Senhor. Maria não é deusa, por isso ela precisa que alguém a leve, a assuma, como que a puxe da terra para o céu, né? Aí vem a festa da Assunção, por causa de quem foi Maria, única mulher, bendita entre todas as mulheres, preservada de todo pecado, em previsão dos méritos de Cristo. Ao morrer, ela não passa pela corrupção da morte, mas ela é assunta por Deus no céu e já penetra no céu de uma maneira por todas com seu corpo glorificado. Isso também vai acontecer com todos nós que somos batizados, que cremos, que somos fiéis a nosso Senhor. No fim, nós também vamos ser assuntos ao céu. Nós vamos morrer, nosso corpo vai passar pela podridão da morte, pela corrupção da morte. Deus vai, no fim da história, transformar esse corpo, não é, num corpo incorruptível, na expressão de São Paulo. O que é corruptível pela morte, agora vai se tornar incorruptível pela graça de Deus. Isso já aconteceu com antecedência com Nossa Senhora, por causa da sua missão única e especial de ser mãe do Salvador. Por causa de Cristo, Maria, portanto, nos antecede naquilo que vai acontecer com todos nós, se nós aceitamos e somos fiéis a nosso Senhor aqui na terra. Então, a festa da Assunção de Maria é uma festa da glorificação da Igreja. Ela nos precede, nos antecede, ela é a primeira da fila. Ninguém foi mais importante do que Maria na história da salvação. Abaixo de Cristo, claro, mas Cristo é Deus, a criatura que mais pertenceu a Cristo desde o começo da fecundação até a ressurreição foi Maria. Então ela é assunta ao céu, elevada aos céus pelos anjos, e lá está nos aguardando para que nós possamos celebrar a grande festa ao final da ressurreição final. Claro que no céu também as almas dos nossos irmãos

vieram antes de nós, que também foram fiéis, nós os chamamos de santos, não conhecemos o nome de todos os santos, já estão lá, esperando a volta de Cristo, quando ele vai agora ressuscitar os corpos. A alma não morre, a alma está diante de Deus. Então, a festa da Assunção de Maria celebra esta grande vitória de Maria sobre a morte e a vitória da Igreja sobre qualquer corrupção da morte. Ó Maria concebida sem pecado, rogai por nós que recorremos a vós. Rezemos agora a oração das três Ave Marias.

O anjo do Senhor anunciou a Maria, e ela concebeu do Espírito Santo. Ave Maria, cheia de graça, o Senhor é convosco. Bendita sois vós entre as mulheres, e bendito o fruto do vosso ventre, Jesus. Santa Maria, Mãe de Deus, rogai por nós, pecadores, agora e na hora da nossa morte. Amém. Eis aqui a serva do Senhor. Faça-se em mim segundo a tua vontade. Ave Maria, cheia de graça, o Senhor é convosco. Bendita sois vós entre as mulheres, e bendito o fruto do vosso ventre, Jesus. Santa Maria, Mãe de Deus, rogai por nós, pecadores, agora e na hora da nossa morte. Amém. E o Verbo de Deus se fez carne e habitou entre nós. Ave Maria, cheia de graça, o Senhor é convosco. Bendita sois vós entre as mulheres, e bendito o fruto do vosso ventre, Jesus. Santa Maria, Mãe de Deus, rogai por nós, pecadores, agora e na hora da nossa morte. Amém. Rogai por nós, Santa Mãe de Deus, para que sejamos dignos das promessas de Cristo. Oremos. Infundi, Senhor, em nossas almas a vossa graça, para que, conhecendo pela anunciação do anjo a encarnação do Verbo, vosso Filho bem-amado, cheguemos por sua paixão e cruz à glória da ressurreição. Por Cristo nosso Senhor. Amém.

Hoje eu quero dar a bênção de Santo Antônio para você, todos os seus e sua casa e todos os seus pertences. Santo Antônio é nosso padroeiro em Juiz de Fora, padroeiro da cidade, padroeiro da arquidiocese, padroeiro do seminário, titular da catedral. São muitas as paróquias dedicadas a Santo Antônio. Nós temos uma grande devoção a Santo Antônio. Então a bênção de Santo Antônio. A nossa proteção está no nome do Senhor, que fez o céu e a terra. Rogai por nós, ó Santo Antônio, para que sejamos dignos das promessas de Cristo. Senhor Deus, nós vos bendizemos pelas vossas maravilhas, operadas em Santo Antônio, vosso confessor e doutor, e vos pedimos que a sua intercessão alegre a vossa igreja, para que ela viva em paz, em unidade, caminhando incólume até as alegrias eternas junto de vós. Santo Antônio, interceda junto de Deus, abençoe a nossa casa, a nossa família, todos os nossos familiares, vizinhos e amigos, e até aqueles que não são nossos amigos. Santo Antônio, interceda a Deus por nós, por nosso Senhor Jesus Cristo, vosso Filho, na unidade do Espírito Santo. Amém. Eis a cruz do Senhor. Afastem-se de vós todos os inimigos da salvação, porque venceu o leão da tribo de Judá, descendente de Davi, Jesus Cristo, nosso Senhor.

Senhor. Amém. A bênção de Deus Todo-Poderoso, Pai, Filho e Espírito Santo, desça sobre vós e permaneça para sempre.

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2: Boa tarde, queridos filhos e filhas. Hoje, dia 12 de junho, dia dos namorados, dos apaixonados. E me refiro aos namorados de fato e aos casais que deveriam compreender que a vida

0: fonte de todas as graças e merecimentos. Onde procurarei, a não ser no tesouro, que contém todas as riquezas de vossa clemência e bondade? Onde baterei, a não ser a porta do vosso coração, pelo qual o próprio Pai vem a nós e nós vamos a Ele? A vós, pois, Sagrado Coração de Jesus, recorremos e apresentamos a nossa prece no entardecer deste dia. Coloque a sua intenção, seu pedido, seu clamor. Seja na vida afetiva, emocional, em vós, Sagrado Coração de Jesus, encontro consolação quando aflito, proteção quando perseguido, força quando oprimido de tristeza. No teu coração, Jesus, encontro luz quando envolto nas trevas da dúvida. Sagrado Coração de Jesus, que no meu coração os sentimentos sejam iguais aos teus: docilidade, ternura, amor, misericórdia. Doce Coração de Maria, sede a minha salvação. Doce Coração de Jesus, sede o meu amor. Como fruto desta Ave Maria, peça, Jesus, tirai do meu coração todos os sentimentos ruins que não convêm a um discípulo teu. Ave Maria, cheia de graça, o Senhor é convosco. Bendita sois vós entre as mulheres, e bendito é o fruto do vosso ventre, Jesus. Santa Maria, Mãe de Deus, rogai por nós, pecadores, agora e na hora de nossa morte. Amém. O Senhor esteja convosco, Ele está no meio de nós. Ó Deus, por intercessão de Santo Antônio, pedimos a restauração da vida emocional, afetiva. Pedimos, Senhor, a restauração do amor. Que a bênção de Deus recaia sobre a família, sobre as fotos, os objetos e a água. Em nome do Pai, do Filho e do Espírito Santo. Amém. Sagrado Coração de Jesus, eu tenho confiança em vós. Doce Coração de Maria, intercedei junto a Jesus por nós. Amém.
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9: Nando Reis, é a sequência final do Sob Medida, aliás, Sob Medida não, do Via Catedral, Sob Medida é sabadão, né?

0: queda no desmatamento.
1: Na Amazônia, a redução foi de 61% em maio desse ano, comparado a maio do ano passado.
0: E no Cerrado, a queda foi de 12%. O presidente disse que apresentará os dados aos Estados Unidos para reverter tarifas contra o Brasil.
1: E nós vamos falar também do Exame Nacional do Ensino Médio.
0: Inscrições terminam amanhã e o presidente do INEP, Manuel Palacios, conversa conosco sobre o que você precisa fazer para não perder a chance de fazer a prova.
1: Na apresentação da Voz do Brasil, Mariana Jungmann e Luciano Seixas.
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1: Mais de 100 mil famílias de 31 municípios serão beneficiadas por contratos de regularização fundiária.
0: Os documentos foram assinados hoje em cerimônia no Palácio do Planalto com a presença do presidente Lula.
1: Uma parceria com o programa Imóvel da Gente, que destina imóveis sem uso ou ociosos para atender necessidades da população, como saúde, educação e moradia.
2: Com a assinatura dos novos contratos nesta quinta-feira, mais de 100 mil famílias em 31 municípios serão beneficiadas com a posse definitiva do imóvel onde vivem. A iniciativa faz parte do programa Periferia Viva e prevê investimentos de 138 milhões de reais do novo PAC para que as prefeituras transfiram as titularidades dos imóveis. De acordo com o ministro das Cidades, Vladimir Lima, é o primeiro passo para dar dignidade a esses brasileiros.
3: Além da gente levar a regularização fundiária, a gente leva a urbanização de assentamentos precários, a gente leva água, drenagem, esgoto, melhoria habitacional, de forma a impactar positivamente vidas.
2: Os novos contratos somam-se a outros 14 em execução. O programa Periferia Viva é uma das ferramentas de democratização e destinação social do patrimônio da União e funciona em parceria com o programa Imóvel da Gente. A ideia é direcionar imóveis sem uso ou ociosos para políticas públicas, como afirmou o presidente Lula.
4: Não é preciso a gente ficar esperando que o movimento ocupe uma terra para a gente distribuir essa terra. A minha ideia era fazer uma prateleira de terra disponíveis, de terras ociosas, para que a gente não precisasse ter invasão, que a gente invadisse o movimento e entregasse para eles.
2: Desde 2023, o imóvel da gente.

0: O presidente destinou mais de 1.900 áreas e imóveis federais para atender necessidades da população, superando em quase 20% a meta estabelecida até o fim de 2026. A estimativa, segundo a ministra Esther Dueck, da Gestão e da Inovação em Serviços Públicos, é que as ações de moradia, titulação fundiária e instalação de equipamentos públicos beneficiem cerca de 400 mil famílias.
1: O patrimônio da União deixou de ser um conjunto de imóveis para se tornar mais uma vez um instrumento de justiça social, de desenvolvimento territorial e de fortalecimento de políticas públicas. A gente já está chegando hoje, com as entregas de hoje, a quase 1.900 imóveis, com a possibilidade de beneficiar 400 mil famílias.
0: Ao todo, as áreas destinadas somam mais de 18.500 quilômetros quadrados, cerca de 3 vezes o tamanho do Distrito Federal. Reportagem Gabriela Noronha.
2: O desmatamento na Amazônia legal teve redução de 61,4% em maio deste ano em relação ao mesmo mês de 2025.
3: É a maior queda percentual já registrada na região.
2: O mês também registrou queda de 12% no desmatamento no Cerrado.
3: Durante a apresentação dos dados hoje, o presidente Lula destacou que eles serão usados para reverter as sobretaxas impostas pelos Estados Unidos ao Brasil.
4: Os dados são do Sistema de Detecção de Desmatamentos em Tempo Real, DETER, feito pelo Instituto Nacional de Pesquisas Espaciais, o INPE, e mostram que foi registrada uma queda expressiva no desmatamento na Amazônia e no Cerrado brasileiro. Na Amazônia, em maio deste ano, a redução foi de 61% na comparação com o mesmo mês do ano passado. Em relação a maio de 2024, a queda foi de 26%. O ministro do Meio Ambiente, João Paulo Capobianco, destacou essa redução significativa.
5: Monitoramos isso dia a dia, o IBAMA indo a campo, fazendo os embargos remotos, o ICMBio indo a campo, impedindo o desmatamento em unidades de conservação federais e também agindo em terras indígenas e assentamentos, conseguimos esse feito fundamental.
4: Também foi registrada queda dos números de desmatamento no Cerrado em maio. A redução foi de 12% em relação ao mesmo mês do ano passado. Já na comparação com 2024, a queda foi de 25%. A ministra da Ciência, Tecnologia e Inovação, Luciana Santos, apontou que os dados são históricos e demonstram um compromisso do país com a ciência.
6: Essa divulgação dos dados é importante, unidade de pesquisa do nosso ministério, que é o Instituto Nacional de Pesquisas Espaciais, reconhecido internacionalmente, faz valer aqui a sua diretriz, que é exatamente colocar a ciência a serviço dos grandes desafios nacionais, como o combate ao desmatamento e a proteção dos nossos biomas.
4: O presidente Lula, que acompanhou a divulgação dos dados, voltou a afirmar que o combate ao desmatamento é uma prioridade do governo brasileiro e que os avanços precisam ser reconhecidos pelos Estados Unidos, que alegam questões ambientais entre as justificativas para impor maiores tarifas comerciais.
7: Isso é importante porque nós vamos ter que pegar esses dados, mandar para o cidadão do comércio dos Estados Unidos, que coloca a questão do desmatamento como justificativa para punir o Brasil com uma taxação maior, e vamos comparar o que acontece no Brasil com o que acontece nos Estados Unidos. Eles não sabem o trabalho que nós fazemos para fazer com que o desmatamento chegue a desmatamento zero até 2030.
4: Para o Ministério do Meio Ambiente e Mudança do Clima, a queda no desmatamento é resultado de um trabalho amplo que passa pela intensificação de ações de fiscalização, aumento de investimentos no setor ambiental e pelo trabalho do governo federal na fiscalização das normas de acesso ao crédito rural. Reportagem Márcia Fernandes.
2: O Enem, Exame Nacional do Ensino Médio, é a última etapa do ensino básico no Brasil.
3: É ele que abre a porta de entrada para o ensino superior e seleciona os estudantes para as vagas nas universidades públicas e privadas e nos institutos federais.
2: No caso dos estudantes do PEDMEI, a participação no Enem garante também uma bolsa adicional de R$200.
3: As inscrições acabam amanhã e hoje nós conversamos com Manuel Palacios, presidente do INEP, o instituto responsável pela execução do exame. Boa noite, presidente, bem-vindo.
8: Boa noite, é um prazer estar aqui com vocês. Boa noite para todos que nos acompanham.
3: Presidente, as inscrições foram prorrogadas até amanhã. Até que horas os estudantes podem fazer a inscrição e há previsão de nova

0: prorrogação no prazo?
1: Não, essa já foi a prorrogação possível. Às 23:59, ou seja, até a meia-noite de amanhã, todos podem fazer as suas inscrições na plataforma do INEP, enem.inep.gov.br/participante.
2: Agora, esse ano a gente teve a inscrição pré-preenchida para os estudantes de escolas públicas, né, presidente? E eu tenho aqui uma pergunta da Raquel Santos, de Alagoas. Ela tem uma dúvida exatamente sobre isso. Vamos ouvir.
3: Meu nome é Raquel Ueta dos Santos, sou aluna da Escola Pública Maria Elias de Albuquerque Tavares, na cidade de Junqueiro, no estado de Alagoas. E minha inscrição para o Enem já está pré-preenchida. Mesmo assim, eu devo fazer a inscrição? E como eu faço isso?
1: Olha, esse ano nós tivemos a inscrição automática de todos aqueles que estão concluindo o terceiro ano do ensino médio na rede pública em todos os estados brasileiros. Essa inscrição automática, ela significa que estão todos devidamente registrados para fazer o Enem lá em novembro. Mas é preciso entrar na plataforma do INEP, entrar na página do participante para, primeiro, dizer qual é a língua estrangeira que vai fazer prova no final do ano, escolher entre inglês e espanhol. Também dizer se tem necessidade de algum tipo de atendimento especializado. É também na página do participante, na hora do preenchimento dos formulários, que essa solicitação é feita. E há um questionário do candidato, do participante, que deve ser respondido. Nos casos daqueles estudantes que querem fazer prova em outro município, que não aquele em que estudam, também podem solicitar nesse momento a sua transferência para um outro município. Enfim, mesmo já inscrito automaticamente, é fundamental entrar na página do participante para realizar essas ações. Escolher a língua, dizer se precisa de algum atendimento especializado, em especial. Isso é para todo mundo, e responder o questionário do estudante.
2: Sem isso, não está inscrito, né?
1: Sem isso, a inscrição fica ainda pendente de seleção da língua e não estará concluída. Efetivamente, não estará concluída.
0: O mesmo vale para os estudantes do pé de meia, né? Eles precisam concluir a inscrição, né?
1: O pé de meia está na mesma situação. Eles estão todos inscritos automaticamente, mas precisa entrar na plataforma para realizar essas ações.
2: Agora, presidente, e o pagamento da inscrição para esses estudantes de escolas públicas, do pé de meia, principalmente, eles ficam automaticamente isentos? Não, né? O prazo para pedir isenção de pagamento já foi concluído, também foi prorrogado. Como é que fica nesses casos?
1: Todos os concluintes de rede pública estão isentos. E como a inscrição foi feita automaticamente, eles não vão precisar pagar a taxa, mesmo que não tenham pedido a isenção no tempo certo. A decisão de fazer a inscrição automaticamente isentou os concluintes. Os estados brasileiros informam quais são os estudantes que estão concluindo o ensino médio, e com base nesses dados nós fizemos a inscrição automática e isentamos a todos eles, especialmente os que estão inscritos no pé de meia, também estão isentos.
0: E aí, o pagamento para quem precisa fazer vai até que dia?
1: Até dia 17 de junho, aqueles que precisam pagar, ou porque não foram isentos, ou porque não estão previstos mesmo nas categorias de isenção, eles precisam até dia 17 pagar o boleto. O sistema emite o boleto, vai no banco e paga a taxa de inscrição de R$85.
2: Bom, então vamos lá. Precisa, mesmo quem já está com inscrição pré-preenchida, precisa entrar na página do participante, concluir a sua inscrição, fazer essas seleções que o senhor mencionou. Essas pessoas que são de escolas públicas e pé de meia estão isentas, e quem não está isento precisa pagar a taxa de inscrição até a semana que vem.
1: Perfeitamente, é exatamente isso que precisa fazer para assegurar a sua participação no Enem dia 8 e dia 15 de novembro, como está previsto.
2: Então, antes de concluir, presidente, a gente tem também uma pergunta, mas agora não é temática inscrição, já é temática prova. Vamos ouvir.
4: Olá, meu nome é Manu Azevedo, tenho 17 anos e eu estudo em escola pública, mais precisamente no Instituto Federal Goiano, Campus Cristalino, em Cristalina, Goiás. E minha dúvida é sobre a redação do Enem. Quais são os erros mais comuns que fazem os estudantes perderem pontos e o que podemos fazer para evitá-los durante a prova?
1: Olha, eu recomendo muito que você entre lá no site do INEP, na página do participante, para consultar o manual da redação. Todo ano, o INEP publica um manual com orientações para aquele que vai participar do exame, para justamente informar como é que é a

0: criada a redação para que tenha uma noção clara do que é esperado. Mas eu posso dizer para você que uma das principais preocupações que tem crescido nos últimos tempos é a de que a redação não seja feita com base em argumentos pré-elaborados que servem para qualquer situação, porque eles acabam fazendo com que o argumento desenvolvido pelo estudante, pelo participante no Enem, fique frágil, fique sem relação com o tema proposto. Então, aquelas frases feitas, aquilo que muitas vezes o estudante mais desavisado prepara para colocar na prova, não funciona. Então, pense no tema e escreva de forma bem vinculada ao assunto que está sendo solicitado na prova.
1: Muito bem, nós conversamos com Manuel Palacios, presidente do INEP, o Instituto Nacional de Estudos e Pesquisas Educacionais, Anísio Teixeira. Muito obrigado por sua entrevista à Voz do Brasil.
0: Eu que agradeço, estou sempre à disposição.
2: Todos os anos, mais de 80 mil pessoas desaparecem no Brasil e 40% delas não retornam para casa.
1: Por isso, o governo do Brasil está fortalecendo a Política Nacional de Busca de Pessoas Desaparecidas.
2: Três novas ações foram elaboradas para aumentar a resposta aos casos de desaparecimentos.
3: Num piscar de olhos, em qualquer lugar, alguém simplesmente pode desaparecer, deixando para trás um grande vazio. O país registrou 84.760 casos de desaparecimento de pessoas em 2025, um aumento de 4% em relação a 2024. Ivanise Esperidião perdeu a filha aos 13 anos e há 3 décadas a dor ainda persiste.
4: São 30 anos de busca por respostas, de busca por melhorias no sistema de identificação e localização de pessoas desaparecidas.
3: E o que antes era uma jornada solitária ganhou força com a Política Nacional de Busca de Pessoas Desaparecidas. O governo federal, sociedade civil e organismos internacionais discutem a melhoria da integração, da atuação em rede, de cooperação entre as instituições para a busca dos desaparecidos. 3 publicações vão contribuir para o fortalecimento de ações conjuntas entre as instituições. Os materiais são para orientar, capacitar e servir de referência para a localização de pessoas desaparecidas em todo o país, como explica o diretor do Sistema Único de Segurança Pública, João Nogueira Júnior.
5: A cartilha, atuação da Polícia Militar e Guarda Municipal da busca de pessoas desaparecidas, o guia de orientações às autoridades centrais e estaduais e o diagnóstico da gestão de pessoas falecidas com identidade desconhecida. Nosso objetivo é fortalecer a capacidade institucional dos entes federativos e estimular a atuação articulada entre todos os atores envolvidos.
3: Dados da Secretaria Nacional de Segurança Pública apontam que no Brasil, 60% dos desaparecidos são encontrados. Reportagem Cleide Lopes.
1: Violência contra a mulher pode se esconder atrás de uma tela de computador ou celular.
2: Ofensas virtuais, ataques de ódio, perseguição e exposição da nudez são casos vividos por muitas mulheres no ambiente digital.
1: O governo federal editou medidas voltadas às plataformas para que elas tenham mais agilidade e rigidez nesses casos.
6: Uma em cada 10 brasileiras com 16 anos ou mais sofreu violência digital no último ano, segundo dados levantados pelo Data Senado, Instituto de Pesquisa do Senado Federal. São quase 9 milhões de vítimas de crimes como perseguição, o chamado stalking, ataques de ódio online e exposição não consentida de imagens íntimas. Em muitos casos, o agressor é parceiro, ex-parceiro ou alguém do convívio da vítima. Rose Leonel faz parte dessas estatísticas. Ela teve fotos íntimas divulgadas na internet, sofreu linchamento moral e chegou a perder o emprego. Hoje é uma ativista.
7: Eu falei, assim que eu puder, que sair a condenação do meu ex, eu vou criar uma ONG para ajudar essas mulheres. E foi o que eu fiz. Nós criamos a ONG Marias da Internet e de lá para cá nós temos trabalhado atendendo vítimas em todo o Brasil e fora do Brasil também.
6: No mesmo

0: passado foi assinado um decreto com normas para as plataformas digitais. Segundo o texto, as empresas devem atuar rapidamente nesses casos, principalmente de exposição não consentida de imagens íntimas, com prazo de até 2 horas para retirada do material. E também terão que reforçar o combate aos ataques de ódio. Outra mudança é que as plataformas precisam ter um canal específico e de fácil acesso para denúncias e informar os usuários sobre o Ligue 180, Central de Atendimento à Mulher. Janara Kalini, chefe da Assessoria Especial de Comunicação do Ministério das Mulheres, fala sobre a importância de atuar junto às plataformas.
1: Fazer com que as plataformas sejam mais rápidas e proativas em retirar esse conteúdo, em banir perfis ofensivos, isso é muito mais eficiente para manter um ambiente de paz para as mulheres.
0: No caso das plataformas que vendem anúncios na internet, elas terão que guardar informações sobre quem pagou por aquela publicidade. O objetivo é identificar os responsáveis caso aquele conteúdo cause prejuízos ou seja usado para cometer crimes. A fiscalização das plataformas digitais vai ficar a cargo da Agência Nacional de Proteção de Dados. Reportagem Luciana Colares de Holanda.
2: Amanhã, os cidadãos de Belém, no Pará, terão uma ótima oportunidade de renegociar dívidas pelo programa Desenrola.
3: É que a cidade vai receber o governo do Brasil na rua, iniciativa que leva serviços do governo federal para as capitais em parceria com o governo do estado e prefeitura.
2: Com isso, quem quiser vai poder ter ajuda para fazer a renegociação pelo Desenrola.
4: O governo do Brasil na rua chega ao Parque da Cidade em Belém, no Pará, nesta sexta-feira, 12 de junho. A capital é a 22ª cidade do país a receber o programa do governo federal, com o apoio do governo do estado e da prefeitura municipal. O projeto aproxima serviços públicos essenciais da população. Entre os mais procurados está o novo Desenrola Brasil, para renegociação de dívidas. A coordenadora de Participação Social e Diversidade do Ministério da Fazenda, Ana Sobral, explica que a medida é importante, principalmente para ajudar as famílias que precisam de orientação para acessar o programa.
5: Muitas pessoas ainda têm dúvidas sobre como acessar o programa, verificar as condições de renegociação ou entender quanto realmente podem pagar para quitar suas dívidas. Nós orientamos sobre como acessar o Desenrola pelos aplicativos dos bancos, fazemos simulação utilizando a calculadora do programa e ajudamos as pessoas a compreenderem melhor as opções disponíveis para negociação.
4: Estandes da Caixa Econômica Federal e do Banco do Brasil estarão no local para auxiliar a população na adesão ao programa. Segundo Ana Sobral, isso é importante para que as pessoas tomem conhecimento do valor da dívida e consigam as melhores condições possíveis.
5: E quando a dívida é com o Banco do Brasil ou com a Caixa, nós fazemos um encaminhamento para os estandes desses bancos, onde a negociação pode ser realizada na hora. Uma dúvida muito comum é quando a pessoa não sabe exatamente o valor atualizado da dívida. Nesses casos, nós utilizamos a calculadora do Desenrola para fazer uma estimativa do valor que poderá ser pago após a negociação.
4: A programação será no portão 9 do Parque da Cidade, das 9 horas da manhã às 5 horas da tarde desta sexta-feira. O acesso é pela Avenida Senador Lemos. Além do Desenrola Brasil, outros serviços serão ofertados, como perícias do INSS sem agendamento prévio, pé de meia e reforma Casa Brasil. Reportagem Joxan Natividade.
3: Mais 300 pessoas aprovadas no último Concurso Público Nacional Unificado, CPNU2, foram nomeadas.
2: A portaria do Ministério da Gestão e da Inovação em Serviços Públicos prevê a nomeação dos analistas técnicos executivos e a formação de cadastro de reserva do Ministério.
6: Foi autorizada a nomeação de 300 aprovados na segunda edição do Concurso Público Nacional Unificado, o CPNU2, e também a formação de cadastro de reserva do quadro de pessoal do Ministério da Gestão e da Inovação. As 300 vagas, todas de nível superior, são para o cargo de analista técnico executivo, que permite a atuação dos servidores em diferentes áreas e órgãos da

0: Administração Pública Federal. As nomeações individuais e os procedimentos relativos à posse serão publicados posteriormente pelos canais oficiais do Ministério da Gestão e da Inovação em Serviços Públicos. Informações sobre documentação, prazos e entrada em exercício podem ser acessadas no portal do servidor e na página oficial do Concurso Público Nacional Unificado, que é gov.br/gestão/concurso-nacional. Daniele Popov para a Voz do Brasil.
1: A agricultura brasileira deve registrar mais uma safra recorde.
2: A Companhia Nacional de Abastecimento prevê que serão colhidas 358 milhões e 600 mil toneladas de grãos, aumento de 1,8% em relação ao ciclo anterior.
1: O levantamento indica crescimento nas culturas de soja, milho e café na safra 2025-2026.
2: Já o Instituto Brasileiro de Geografia e Estatística trabalha com uma estimativa de 358 milhões e 400 mil toneladas, em crescimento de 1,2%.
1: O IBGE mede a safra de janeiro a dezembro e a Conab adota ano safra, que geralmente vai de setembro de um ano a agosto do ano seguinte.
2: Do governo do Brasil.
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1: Fique agora com as notícias do Poder Judiciário e do Congresso Nacional. Boa noite.
2: Boa noite para você e até amanhã.
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5: STF julga recursos sobre responsabilidade de redes sociais.
6: STJ mantém indenização à família que pagou por tratamento após descumprimento de ordem judicial pelo Estado.
5: Senado Federal inspeciona códigos-fonte dos sistemas eleitorais.
6: Boa noite, eu sou Marcela Luiza.
5: E eu sou Walter Lima.
6: O plenário do Supremo Tribunal Federal votou na sessão plenária desta quinta-feira pelo aprimoramento da decisão que definiu parâmetros para a responsabilização das plataformas digitais por conteúdos publicados por terceiros.
5: Os ministros analisaram recursos contra a decisão que alterou a aplicação do artigo 19 do Marco Civil da Internet. A questão envolve a tese fixada pelo STF, que alterou o regime de responsabilização das empresas provedoras de aplicações de internet.
6: Pela regra anterior, as plataformas só respondiam civilmente por danos gerados por terceiros se descumprissem ordem judicial específica de retirada. Pelos novos critérios, as plataformas podem ser responsabilizadas se não atuarem imediatamente para retirar publicações que envolvam crimes graves, como terrorismo, racismo, homofobia, tentativa de golpe de Estado, instigação ao suicídio ou mutilação, além de crimes contra mulheres e crianças.
5: Na sessão de hoje, o relator de parte dos recursos apresentados ao Supremo Ministro Dias Toffoli propôs que esse entendimento tenha efeitos apenas para o futuro, a partir da publicação da ata do julgamento em 27 de junho de 2025. Com isso, a nova interpretação não alcançaria fatos antigos que ainda não haviam sido levados ao judiciário.
6: Quando o poder público não cumpre ordem judicial para garantir tratamento de saúde, a obrigação de custear o atendimento pode ser convertida em indenização.
5: O entendimento é do STJ. Fátima Uchoa.
7: Uma mulher entrou na justiça para garantir a internação compulsória do filho com vários problemas de saúde. Segundo ela, não havia vaga adequada para o tratamento no estado onde a família morava, então pagou a internação na capital paulista. Como o estado não cumpriu a ordem judicial para custeá-la, a mulher pediu que a obrigação fosse convertida em indenização pelos gastos. O ente público foi condenado a pagar pouco mais de 20 mil reais e a segunda turma do STJ manteve a determinação. Para a relatora ministra Maria Tereza de Assis Moura, não houve decisão fora do pedido da ação e, como a ordem judicial não foi cumprida, a indenização foi uma adaptação à realidade do caso, o que é permitido por lei.
6: Semana da Conciliação Trabalhista 2026 atendeu mais de 500 mil de pessoas.
5: Os valores movimentados superam os 2 bilhões de reais. Marla Lacerda.

0: Os números são recordes. Na 10ª edição do mutirão, que aconteceu de 25 a 29 de maio, foram realizadas mais de 97 mil audiências de conciliação em todo o país. Foram fechados mais de 30 mil acordos. No TST, mais de 100 mil reais foram arrecadados em processos encerrados. A ideia da campanha é incentivar os acordos e reduzir o volume de ações e o tempo de espera dos trabalhadores para resolver pendências na justiça. Um ganho que vai além de resultados financeiros. O fim de uma disputa é um alívio tanto para a empresa quanto para o trabalhador.
1: Senado Federal inspeciona códigos-fonte dos sistemas eleitorais.
2: Os códigos foram abertos para inspeção em outubro do ano passado. Fábio Ruas.
3: O representante do Senado foi recebido pela equipe da Secretaria de Tecnologia da Informação do TSE. Ele viu uma urna desmontada e analisou a programação dos códigos-fonte. O Senado é a segunda instituição a fazer a inspeção. A primeira foi o Partido União Brasil, que foi ao TSE em maio. Os códigos-fonte são um conjunto de instruções que orientam o funcionamento da urna e dos sistemas eleitorais. A inspeção pode ser feita até setembro, quando será realizada a cerimônia de assinatura digital e lacração dos sistemas eleitorais. A Confederação Nacional do Comércio tem inspeção agendada para a próxima segunda-feira, dia 15 de junho.
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1: Uma boa noite.
2: E até amanhã.
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1: Eu sou Paula Groba.
2: E eu sou Ricardo Nakaoka.
1: E estes são os destaques de hoje do Jornal do Senado, que começa agora.
2: Renegociação de dívidas rurais. Linha de crédito vai atender produtores com perdas de safra entre 2019 e 2025.
1: Brasileira que inventou caneta detectora de câncer defende tecnologia no SUS.
2: Ensino domiciliar recebe apoio em debate no Senado.
1: Boa noite.
2: Boa noite.
1: Em uma tentativa de dar fôlego a produtores rurais afetados por crises climáticas e oscilações do mercado internacional, o Senado aprovou um projeto que cria mecanismos para a renegociação de dívidas no campo. A proposta autoriza o uso de recursos do fundo do pré-sal e de outras fontes para financiar novas linhas de crédito destinadas a agricultores que acumularam prejuízos nos últimos anos.
2: O texto, aprovado com alterações, segue agora para nova análise da Câmara dos Deputados. Repórter Alexandre Campos.
3: Pelo texto, poderão ser beneficiários da linha de crédito especial os produtores rurais, associações e consórcios que, no período entre 2019 e 2025, tenham registrado em duas ou mais safras perdas de no mínimo 30% da renda bruta agropecuária comprovadas por laudo técnico. Ex-ministra da Agricultura, a senadora Tereza Cristina, do PP de Mato Grosso do Sul, afirmou que a renegociação é essencial para o setor agrícola, que enfrenta um cenário de dificuldades motivado por diversos fatores.
4: Nós temos as commodities em baixa, nós temos os juros em alta, nós plantamos uma safra com $1 a 6 e estamos colhendo com $1 a 5. Isso é mortal para os preços dos agricultores, fora o problema que o Rio Grande do Sul teve climático e outros estados brasileiros.
3: O texto ainda permite a concessão de desconto para liquidação até o final de 2027 de dívidas de mini, pequenos e médios produtores rurais referentes a operações de crédito contratadas até 31 de dezembro de 2018 e a renegociação de dívidas de produtores de municípios nas áreas de atuação da SUDENE e da SUDAM.
1: E a regularização de áreas rurais embargadas por questões ambientais poderá se tornar mais ágil no país.
2: A Comissão de Agricultura aprovou por unanimidade um projeto que altera o Código Florestal e permite a celebração de acordos entre produtores rurais e órgãos de fiscalização para facilitar a recuperação e a regularização dessas propriedades. Repórter Marcela Cunha.
5: O projeto do senador Sérgio Petecão, do PSD do Acre, prevê que o produtor poderá buscar a regularização da área rural junto ao órgão ambiental. Esse processo será feito por meio de um termo de compromisso, com obrigações para interromper a irregularidade, reparar o dano e regularizar a área. E não

0: vigor, priorizando os mais antigos. Durante a discussão, senadores defenderam que o embargo fique limitado à área onde ocorreu a infração, sem comprometer toda a propriedade ou outras áreas vinculadas ao produtor.
1: A possibilidade de pais assumirem integralmente a educação dos filhos dentro de casa voltou ao centro do debate no Senado.
2: Defensores do chamado ensino domiciliar ou homeschooling afirmam que a modalidade amplia a liberdade das famílias e pode oferecer uma formação mais personalizada para crianças e adolescentes. Os detalhes com Márcio Maturana.
3: O presidente da Associação Nacional de Educação Domiciliar, Carlos Vinícius Reis, defendeu o chamado homeschooling com argumentos religiosos.
4: Quando Deus estabeleceu de maneira ainda mais clara que os pais deveriam educar os seus filhos, transmitir para eles a sua fé, a seus valores, a sua moral, a sua concepção, e isso nenhum estado, nenhum regime, nenhuma constituição poderia atentar contra.
3: O senador Eduardo Girão, do Novo do Ceará, foi o requerente da audiência e presidiu a reunião. Ele revelou que já foi feito um pedido de urgência para o projeto ser votado no plenário do Senado e disse que no Brasil o ensino domiciliar vem sendo prejudicado pela justiça.
5: Nós temos a presença de pais aqui que foram ameaçados, né? Inclusive com determinação de um juiz, com todo respeito a quem pensa diferente, para mim um militante.
3: A família citada por Girão participou da reunião e a experiência da condenação dos pais foi relatada pela filha Alicia Denardi, de 11 anos.
6: Meus pais foram condenados a 50 dias de detenção em regime semiaberto. E esse é o único modo da gente conseguir continuar junto, sem eles terem de dormir durante 50 dias com bandidos.
3: A presidente da Comissão de Direitos Humanos, Damaris Alves, do Republicanos do Distrito Federal, disse que o ensino domiciliar é uma tendência mundial.
7: O Brasil quer sentar no mundo inteiro com as nações ricas. As nações ricas têm o ensino domiciliar. Por que a gente ainda, com relação a esse tema, quer ficar na idade das trevas, na idade primitiva?
3: A Comissão de Educação, onde o projeto está sendo analisado, já fez 3 audiências públicas sobre homeschooling. A maior parte dos debatedores considerou a medida equivocada por fazer uma contraposição entre família e escola, quando as duas são necessárias. O ensino domiciliar foi associado à falta de socialização, ao risco de violência no ambiente doméstico, à desvalorização dos professores e à desconsideração das crianças com deficiência.
1: E uma tecnologia brasileira capaz de identificar células cancerígenas em tempo real durante cirurgias foi destaque em audiência pública na Comissão de Assuntos Sociais.
2: A chamada caneta que detecta o câncer, desenvolvida por uma cientista brasileira, foi apresentada como uma inovação com potencial e parlamentares defenderam a incorporação da tecnologia ao Sistema Único de Saúde. Repórter Marcela Diniz.
8: A Maspec Pen é uma caneta que identifica em mais ou menos 10 segundos células cancerígenas. Testada em cerca de 450 cirurgias para a retirada de 12 tipos de tumores, a tecnologia permitiu uma operação precisa, sem retirada de mais tecido do que o necessário, o que reduziu o tempo de recuperação dos pacientes, a necessidade de novas operações e também de quimio e radioterapias complementares. A invenção é da cientista brasileira Lívia Schiavinato Eberlin, formada pela Unicamp e que atua hoje na Baylor College of Medicine, em Houston, no estado americano do Texas. No Brasil, o Hospital Albert Einstein é o primeiro fora dos Estados Unidos a conduzir testes clínicos em pacientes com cânceres de pulmão e tireoide. Em audiência no Senado, Lívia Eberlin defendeu a incorporação da tecnologia ao Sistema Único de Saúde.
9: Todos os dias a gente recebe uma mensagem perguntando: Lívia, quando que estará disponível no SUS? E essa é a realidade que a gente precisa mudar, né? O acesso à tecnologia de ponta tem que ser para todos.
8: A senadora doutora Eudócia, do PSDB de Alagoas, que presidiu o debate, defendeu rapidez nas análises da Anvisa e da Comissão Nacional de Incorporação de Tecnologias no SUS, a Conitec, para que a caneta detectora de câncer possa ser oferecida nos tratamentos oncológicos da rede pública de saúde.
1: Enquanto o mundo volta as atenções para o futebol com a abertura da Copa do Mundo masculina nesta quinta-feira, o Brasil segue avançando nos preparativos para receber a Copa do Mundo feminina de 2027.
2: O Senado aprovou um projeto que estabelece regras para a isenção do ISS sobre serviços ligados à organização e à realização da competição. A medida busca garantir o cumprimento dos compromissos assumidos

0: pelo país junto à FIFA para sediar o torneio. Repórter Pedro Pincer.
1: A medida não cria automaticamente o benefício, mas estabelece uma base legal para que os municípios decidam, por meio de legislação própria, se vão ou não adotar a desoneração. A adoção de incentivos fiscais costuma fazer parte desse tipo de acordo internacional, com o objetivo de garantir a estrutura necessária para a realização da competição. Para o relator, senador Romário, do PL do Rio de Janeiro, a realização da Copa no Brasil transcende a questão econômica.
2: Agora, na Copa Feminina, sem projetos e obras faraônicas, estamos falando do mais importante, da essência do esporte, o legado social que ela deixará. Estamos falando de jovens e crianças que certamente irão se inspirar com as atletas e com a festa nos estádios.
1: O evento será disputado em Brasília, Belo Horizonte, Rio de Janeiro, São Paulo, Recife, Salvador, Fortaleza e Porto Alegre. O texto segue agora para a sanção presidencial.
0: Com edição de Paula Groba e trabalhos técnicos de João Lira, o Jornal do Senado fica por aqui. Acompanhe agora as notícias da Câmara dos Deputados. Boa noite.
3: Boa noite e até amanhã.
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5: Relator apresenta nova versão à proposta que criminaliza a misoginia.
6: Projeto prevê redução de desigualdades regionais no tratamento do câncer.
5: Câmara pode votar adesão do Brasil a medidas contra a violência no trabalho.
6: Boa noite. A Câmara pode votar a adesão do Brasil à Convenção Internacional que prevê punições e reparações para assédio e violência no trabalho. O repórter Antônio Vital tem os detalhes da proposta.
7: Ganhou o regime de urgência e pode ser votado pelo plenário da Câmara a proposta que aprova a adesão do Brasil à Convenção da Organização Internacional do Trabalho, a OIT, com medidas contra violência e assédio no trabalho. O regime de urgência permite que o texto seja votado diretamente no plenário, sem passar pela análise das comissões permanentes da Casa. Mas a votação provocou discussão com críticas da oposição. A Convenção 190 da OIT é o primeiro tratado internacional a reconhecer o direito de todas as pessoas a um mundo de trabalho livre de violência e assédio. Os países que ratificarem o texto ficam obrigados a adotar medidas, como proibir violência e assédio contra trabalhadores e garantir reparação às vítimas e sanções aos autores. A Convenção considera violência e assédio baseados no gênero como práticas inaceitáveis e inclui o assédio sexual como violência praticada contra as pessoas em razão do seu sexo e gênero. Outro trecho estabelece que as medidas previstas na Convenção se aplicam à violência e assédio que ocorre no trabalho, inclusive durante os deslocamentos do empregado. Deputados da oposição criticaram a adesão do Brasil à Convenção. Para o deputado Cabo Gilberto Silva, do PL da Paraíba, o texto pode acarretar punições aos empregadores, mesmo que a violência ocorra fora do ambiente de trabalho. Já o deputado Márcio Marinho, do Republicanos da Bahia, sugeriu alteração para que a expressão gênero seja interpretada como uma referência ao sexo da pessoa. O deputado Kim Kataguiri, do Missão de São Paulo, disse que os termos do tratado são vagos.
8: Obviamente, sempre se coloca palavras bonitas para tentar justificar enfrentamento a assédio, coisas que todos são favoráveis, mas quando você vai ver nas definições, você coloca que a violência e o assédio, a definição, um conjunto de comportamentos e práticas inaceitáveis ou ameaças de tais comportamentos que sejam suscetíveis de causar dano econômico. O que que é uma ameaça de um comportamento inaceitável capaz de causar um dano econômico?
7: A convenção entrou em vigor em 2021 e até 2023 já tinha sido ratificada por 27 países, entre os quais a Inglaterra, Espanha, Itália, Uruguai, Peru e Argentina. Na Câmara, parecer pela aprovação do texto apresentado pela deputada Fernanda Melchiona, do PSOL do Rio Grande do Sul, não chegou a ser votado pela Comissão de Relações Exteriores. Ela citou estudos que indicam que uma em cada três mulheres afirma ter sofrido algum tipo de assédio sexual no ambiente de trabalho. Ao defender o regime de urgência para a proposta, a deputada Jaque Rocha, do PT do Espírito Santo, disse que a convenção amplia o combate à violência.
9: Essa ratificação, ela cria uma base internacional para fortalecer e ampliar os instrumentos de combate à violência e principalmente fortalecendo leis, como nós aprovamos aqui, que cria o programa Emprega Mais Mulheres, para dar mais suporte às medidas administrativas e de proteção no serviço público e privado.
7: Ainda não há data para votação no plenário da Câmara da proposta que aprova a adesão do Brasil à Convenção da OIT sobre combate à violência e assédio no trabalho. Da Rádio Câmara de Brasília, Antônio Vital.

0: Alexandre Lindemeyer, do PT do Rio Grande do Sul, celebra a aprovação na Câmara de proposta que acaba com a escala 6x1. O parlamentar afirma que a redução da jornada para 40 horas semanais representa um avanço para a qualidade de vida dos trabalhadores.
1: Alexandre Lindemeyer critica projeto apresentado no Senado que permite regime flexível de trabalho com pagamento baseado nas horas cumpridas. Ele avalia que a medida ameaça direitos trabalhistas ao reduzir a previsibilidade de jornada, salário e descanso.
0: Enfermeira Rejane, do PCdoB do Rio de Janeiro, critica o que classifica como terceirização da saúde pública por meio das organizações sociais. Ela avalia que o modelo das chamadas OSs impõe metas e cobranças que precarizam o trabalho de profissionais responsáveis pelo cuidado dos pacientes.
1: Enfermeira Rejane defende a criação de uma CPI na Assembleia Legislativa do Rio de Janeiro para investigar a atuação das organizações sociais. Ela afirma que essas entidades adotam contratos marcados por pejotização, com relatos de salários atrasados e perda de direitos trabalhistas.
2: Desenvolvimento Regional.
0: O pedido de vista adiou a votação de uma proposta que aumenta os repasses federais para municípios e cria fundos para as regiões Sul e Sudeste. A repórter Noelle Nobre tem mais detalhes da votação.
3: Um pedido de vista coletivo adiou para o próximo dia 17 de junho a votação da proposta de emenda à Constituição que aumenta em um ponto percentual os repasses da União para o Fundo de Participação dos Municípios, o FPM. A proposta, em análise em comissão especial da Câmara, também cria fundos constitucionais de financiamento para as regiões Sul e Sudeste. O adiamento foi solicitado pelo deputado Reginaldo Lopes, do PT de Minas Gerais, um dos autores da PEC original, para que os parlamentares tenham mais tempo de dialogar sobre o texto elaborado pelo relator, deputado Arnaldo Jardim, do Cidadania de São Paulo. Lopes explicou.
4: E a ideia é que pudesse, então, construir uma transição para a aprovação desta emenda constitucional. Se for possível, eu preferi, então, que a gente pudesse, sei lá, suspender ou deixar para a gente apreciar na semana que vem.
3: O parecer de Arnaldo Jardim prevê que a União entregue a estados e municípios 53% da arrecadação do imposto de renda, do IPI e do novo imposto seletivo. Atualmente, esse índice é de 50%. Com a mudança, o FPM passará a receber uma parcela adicional de 1% em março de cada ano, somando-se aos repasses já existentes de julho, setembro e dezembro. O relator argumentou que o reforço no FPM é vital para prefeituras que lidam com custos operacionais crescentes. Além disso, o texto institui fundos para o Sul e Sudeste, destinando 1% da arrecadação federal para cada região financiar o setor produtivo local por meio de bancos regionais. O objetivo, segundo Arnaldo Jardim, é dar tratamento igualitário às regiões do país.
5: A região Nordeste já tem um fundo de desenvolvimento. A região Centro-Oeste também o tem, a região Norte tem um fundo de desenvolvimento e exatamente as duas outras regiões. As regiões Sul-Sudeste não tem.
3: O texto atual incorpora sugestões de outras propostas que tratam do assunto e estão sendo analisadas na Câmara. Da Rádio Câmara de Brasília, Noelle Nobre.
2: Economia.
1: Beto Preto, do PSD do Paraná, apresentou o projeto de lei que prevê a extinção do Conselho Administrativo de Recursos Fiscais, o CARF. Ele argumenta que o modelo atual contribui para a demora no julgamento de processos envolvendo grandes débitos tributários.
0: O deputado apoia um novo sistema de contestação fiscal no qual os contribuintes tenham acesso mais célere à análise judicial de seus casos. Para Beto Preto, a ideia é modernizar os procedimentos e tornar a relação entre cidadãos e administração tributária mais simples e eficiente.
2: Agricultura.
1: Rafael Simões, do União de Minas Gerais, cobra do governo federal medidas contra a concorrência desleal no comércio de leite importado da Argentina e do Uruguai. O legislador afirma que produtores brasileiros estão decepcionados com a falta de ação por parte do executivo.
0: Rafael Simões destaca a força da pecuária

0: leiteira do Brasil para a economia nacional. Ele também defende a aprovação de propostas que criam uma linha especial de renegociação de dívidas de produtores rurais afetados por eventos climáticos com o uso de recursos do Fundo Social do Pré-Sal.
1: Transportes.
2: Eduardo Bismarck, do PV do Ceará, pede ao DENIT medidas para aumentar a segurança na BR-304, no trecho que corta o município de Aracati. Entre as reivindicações estão a retirada de lombadas das pontes sobre o rio Jaguaribe e a adoção de alternativas que reduzam os acidentes.
0: O parlamentar também defende a implantação de uma rotatória e o reforço da sinalização no acesso às praias de Canoa Quebrada, Marjolândia e Quixaba. Segundo ele, as intervenções são necessárias para melhorar a mobilidade e acompanhar o crescimento do turismo na região.
1: Segurança Pública.
2: A relatora da proposta que criminaliza a misoginia apresentou ajustes ao texto principal que está em debate na Câmara. A expectativa é que o projeto seja votado ainda este mês no plenário, como informa o repórter José Carlos Oliveira.
3: A coordenadora do Grupo de Trabalho de Criminalização da Misoginia, deputada Tabata Amaral, do PSB de São Paulo, anunciou ajustes no projeto de lei sobre o tema, já aprovado no Senado e com possível votação no plenário da Câmara dos Deputados ainda neste mês, com relatoria da própria deputada. O texto original equipara a misoginia ao crime de racismo, o que a torna inafiançável e imprescritível. Tabata alterou principalmente a definição de misoginia.
4: A fim de preservar a uniformidade conceitual da legislação penal e processual penal sobre o tema, propomos a substituição dos termos ódio e aversão previstos no projeto para a caracterização da misoginia pelas expressões menosprezo ou discriminação em razão da condição de mulher.
3: Tabata Amaral afirmou que a aprovação da proposta será avanço civilizatório essencial. A misoginia é descrita como fenômeno estrutural profundamente enraizado em relações de poder historicamente marcadas pela desigualdade de gênero. A deputada também identificou crescente disseminação de comunidades e redes de conteúdo na internet associadas à chamada machosfera, que difundem narrativas de hostilidade ao feminino e promovem processos de radicalização, sobretudo entre jovens. Entre outros pontos, o novo texto de Tabata Amaral prevê suspensão temporária de conta ou perfil de internet que veiculem conteúdo ilícito.
4: A gente precisa aprovar esse texto ainda nesse mês, porque enquanto a gente não atualiza a legislação, a gente vai ter criminosos que não só se sentem à vontade, mas estão sendo autorizados todos os dias a dizerem que mulheres podem e devem ser assassinadas, podem e devem ser humilhadas, podem e devem ser estupradas. É isso o que a gente quer combater.
3: Segundo a deputada, as audiências do grupo de trabalho da Câmara mostraram que o feminicídio é muitas vezes uma morte anunciada, precedida por violência verbal e simbólica. Tabata Amaral manteve a previsão de pena de 2 a 5 anos de reclusão e multa para crimes praticados em razão de misoginia, mas incluiu, entre os agravantes, o crime contra criança, adolescente e pessoa idosa ou com deficiência. O texto ainda poderá passar por novos ajustes até 16 de junho, quando será votado no GT e depois levado ao Colégio de Líderes e ao plenário, possivelmente na mesma semana, de acordo com a deputada.
4: E aí, fiquem muito à vontade nos próximos dias para me procurar, para que a gente possa ir ajustando e que traga de fato um consenso de todos os membros do nosso grupo de trabalho.
3: Tabata Amaral também definiu propostas prioritárias complementares ao projeto de lei principal. Duas já estão formalizadas e tratam do enfrentamento à violência digital contra as mulheres. A outra proposta é um anteprojeto sobre investigação e atendimento das vítimas de ato de misoginia com medidas de prevenção à violência doméstica e familiar contra a mulher. A deputada Talíria Petroni, do PSOL do Rio de Janeiro, manifestou otimismo quanto à rápida aprovação dos textos no Congresso.
5: Tem muitas diferenças que constituem as deputadas da bancada feminina, mas tem também muitas coisas que nos unem. E, lamentavelmente, a violência é uma delas. 367 meninas menores de 18 anos foram vítimas de feminicídio nos últimos 5 anos. Uma vida inteira interrompida pelo feminicídio. Isso é chocante num país que, infelizmente, todo ano mata quase 1.500 mulheres por serem mulheres.
3: O grupo de trabalho ainda apresentou uma indicação ao Ministério das Mulheres para a regulamentação de medidas de prevenção e enfrentamento à violência digital contra a mulher, além de ações preventivas em articulação com os órgãos federais. Da Rádio Câmara de Brasília, José Carlos Oliveira.
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1: Rogério Correia, do PT de Minas Gerais, exige apuração sobre documentos divulgados por reportagem a respeito de pagamentos do Banco Master ao filme Dark Horse, ligado à trajetória do ex-presidente Jair Bolsonaro. Ele afirma que o material indica repasses em dólar entre 2025 e 2026.
2: Rogério Correia questiona a origem dos recursos envolvidos. O deputado pede investigação sobre uma possível conexão entre as transferências feitas ao projeto cinematográfico e verbas da Previdência dos Servidores do Estado do Rio de Janeiro.
1: Coronel Crisóstomo, do PL de Rondônia, elogia a postura dos políticos da direita diante dos desafios enfrentados pelo Brasil. Ele afirma que os parlamentares de oposição têm contribuído para o fortalecimento da segurança pública, do agronegócio e de valores ligados à família.
2: Coronel Crisóstomo acrescenta que o país também precisa de mudanças na condução da economia para evitar mais pressão sobre a população. O deputado critica a política econômica do governo federal, citando o editorial da imprensa que alerta sobre o aumento de gastos públicos.
1: Ricardo Maia, do MDB, faz um balanço de sua agenda no interior da Bahia, destacando encontros com lideranças políticas e comunidades locais. Ele afirma que sua presença nos municípios fortalece o diálogo com a população e permite acompanhar de perto as demandas regionais.
2: Ricardo Maia também ressalta a participação em inaugurações e visitas a obras em andamento. Ele defende que a atuação no interior é fundamental para contribuir com ações voltadas ao desenvolvimento local e à melhoria da qualidade de vida da população.
3: Saúde.
1: A Comissão de Finanças e Tributação da Câmara aprovou proposta para ampliar o combate ao câncer e a assistência aos pacientes, reduzindo as desigualdades regionais de acesso ao tratamento. A repórter Sofia Peçanha tem os detalhes.
4: A Comissão de Finanças e Tributação da Câmara dos Deputados aprovou a criação de um programa nacional para combate ao câncer. Originalmente, o projeto estabelecia o Fundo Nacional de Combate ao Câncer e de Assistência a Portadores. Mas, por recomendação do relator do texto, deputado Merlong Solano, do PT do Piauí, a comissão optou por substituir o fundo pelo Programa Nacional de Combate ao Câncer e de Assistência a Portadores. Entre as prioridades previstas estão a prevenção e o diagnóstico precoce da doença, a ampliação do acesso aos serviços de oncologia, a qualificação de profissionais de saúde e apoio à pesquisa científica. Se a proposta for transformada em lei, o Ministério da Saúde deverá regulamentar o programa e definir as ações necessárias para sua implementação. Segundo Merlong Solano, ações de prevenção e diagnóstico precoce são fundamentais para aumentar as chances de sucesso no tratamento.
5: A gente sabe que o câncer é uma das enfermidades que mais agrava a vida das pessoas, mas felizmente ele cada vez mais tem cura, desde que haja cuidados preventivos e tratamento rápido, até mesmo precoce, se for possível, melhor. O que implica na montagem de toda uma rede de informação e de diagnóstico precoce.
4: O texto também determina que o programa prioriza a redução das desigualdades regionais no acesso aos serviços oncológicos. O relator afirma que a intenção é reduzir a necessidade dos pacientes se deslocarem longas distâncias para realizar exames, consultas ou tratamentos especializados.
5: Também no projeto a gente estabeleceu a necessidade do Ministério dar especial atenção a 10 centralização dessa rede, no sentido de diminuir a desigualdade regional que existe em relação ao acesso ao tratamento do câncer.
4: A criação de um Programa Nacional de Combate ao Câncer será analisada agora pela Comissão de Constituição e Justiça, antes de seguir ao Senado. Da Rádio Câmara de Brasília, Sofia Peçanha.
3: Direitos Humanos.
2: Robinson Faria, do PP do Rio Grande do Norte, quer impedir a aplicação de punições baseadas na lei do silêncio em situações relacionadas a comportamentos de pessoas com transtorno do espectro autista. A ideia é evitar constrangimentos contra famílias atípicas.
1: Robson Faria afirma que a proposta surgiu após o relato de uma mãe de crianças autistas que teria sido ameaçada e intimidada em seu condomínio. Para o deputado, é papel do legislativo garantir mais respeito às necessidades das pessoas neurodivergentes e de seus familiares.
2: Termina agora o jornal Câmara dos Deputados, produzido pela Rádio Câmara, com trabalhos técnicos de Wellington Teles e a apresentação de Val Monteiro e Luciana Vieira. Uma boa noite para você.
1: A Voz do Brasil está de volta amanhã. Boa noite.
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4: Uma abençoada noite para você que tá aí ligado na rádio da Arquidiocese de Juiz de Fora. São 8h03, o programa Fica Conosco, Senhor, está no ar. E de agora até meia-noite, a gente vai levar aí músicas cristãs, momentos de oração, momentos de meditação para você, tá bom? Sejam todos bem-vindos aqui conosco na nossa noite. Daqui a pouquinho, Catedral Metropolitana, meditando os mistérios dessa noite, os mistérios gloriosos, luminosos, né? Quinta-feira? Hoje, quinta-feira, os mistérios luminosos. E você vai poder participar com a gente no 9 88 97 6570, mandando a sua mensagem, as suas intenções. O telefone é o 3232-9225 para poder participar também. A cada mistério vai estar aí à sua disposição. Papo Cabeça com o Padre Camilo, teremos a liturgia do dia, a voz do pensamento, muita coisa boa, viu? Muita alegria. Vamos começar com o Evangelho do dia, Osés de Souza. Boa noite, Osés.
5: Boa noite, Maíro Pires. Boa noite aos ouvintes. Ou fica conosco, Senhor. O Evangelho do dia está hoje em Mateus, capítulo 10, versículos do 7 ao 13. Naquele tempo, disse Jesus a seus discípulos: em vosso caminho, anunciai: o reino dos céus está próximo. Curai os doentes, ressuscitai os mortos, purificai os leprosos, expulsai os demônios. De graça recebestes, de graças deves dar. Não leveis ouro, nem prata, nem dinheiro nos vossos cintos, nem sacola para o caminho, nem duas túnicas, nem sandálias, nem bastão, porque o operário tem direito ao seu sustento. Em qualquer cidade ou povoado onde entrardes, informai-vos para saber quem ali seja digno. Hospedai-vos com ele até a vossa partida. Ao entrardes numa casa, saudai-a. Se a casa for digna, desça sobre ela a vossa paz. Se ela não for digna, volte para vós a vossa paz. Palavra da salvação.
4: Bem, obrigado, Osés, forte abraço, meu irmão, agradecendo você pelo carinho, por essa maravilhosa participação com o Evangelho do Dia. A gente agradece. Bom, vamos de música, primeira música do programa. Você que tá em casa já vai aí se preparando, pega um texto para você rezar com a gente, o Santo Terço em Família, os mistérios luminosos dessa noite, em instantes. Começando com o Thiago Brado e o Fernandinho Viotti, a música Acalma o Meu Coração.
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1: Muito bem, é momento de oração, momento de meditação. Você que está em casa, você que está ouvindo, seja bem-vindo aqui conosco. Hoje, os Mistérios Luminosos, quinta-feira, e você é convidado a rezar, a deixar aqui as suas intenções. O WhatsApp já está na mão, 988-976570. O telefone durante os mistérios vai estar à sua disposição. Querendo você, liga no 3232-9225. Jack, boa noite, seja bem-vindo.
2: Boa noite, Magno. Boa noite, ouvintes dessa Evangelizadora Rádio Catedral. Estamos aqui mais uma vez para rezar o santo e abençoado Deus com vocês.
1: Muito bem, meu irmão. Obrigado pela presença, participação com a gente.
2: Nós que agradecemos.
1: Paulo, boa noite, meu irmão. Seja bem-vindo também.
3: Boa noite, Magno. Boa noite a todos os ouvintes também.
1: Você que está em casa vai poder participar, ajudar os amigos aqui com esse momento de oração, né? Liberamos aí a nossa linha, o nosso WhatsApp. É um momento de fé que vamos compartilhar, né? Você que é amigo colaborador, receba o nosso carinho, nossa gratidão pela sua participação, por você fazer parte dessa família. Rezamos de modo especial por todos vocês e agradecer aí sempre o carinho e o apoio de sempre. Vamos juntos, dando início à oração do terço em família.
2: Em nome do Pai, do Filho e do

0: Espírito Santo, amém. Vinde Espírito Santo, enchei os corações dos vossos fiéis e acendei neles o fogo do vosso amor. Enviai o vosso Espírito e tudo será criado e renovareis a face da terra. Ó Deus, que instruíste os corações dos vossos fiéis com a luz do Espírito Santo, fazei que apreciemos retamente todas as coisas segundo o mesmo Espírito e gozemos sempre das suas consolações, por Cristo nosso Senhor. Amém. Divino Jesus, nós vos oferecemos este texto que vamos rezar meditando os mistérios de nossa redenção. Concedei-me, por intercessão da Virgem Maria, Mãe de Deus e Nossa Mãe, as virtudes que são necessárias para bem rezá-lo e a graça de ganharmos as indulgências dessa santa devoção. Oferecemos particularmente em desagravo dos pecados cometidos contra o Santíssimo Coração de Jesus, Imaculado Coração de Maria, pela paz do mundo, pela conversão dos pecadores, pelas almas do purgatório, pelas intenções do Papa Leão XIV, pelo nosso arcebispo metropolitano Dom Marco Aurélio Gubbiotti, pelo aumento de santificação do clero, pela santificação das famílias, por aqueles que pediram suas nossas orações, por todas as nossas intenções particulares, pela paz no Brasil e no mundo.
1: Creio em Deus Pai, Todo-Poderoso, Criador do céu e da terra, e em Jesus Cristo, seu único Filho, nosso Senhor, que foi concebido pelo Espírito Santo, nasceu da Virgem Maria, padeceu sob Pôncio Pilatos, foi crucificado, morto e sepultado, desceu à mansão dos mortos, ressuscitou o terceiro dia, subiu aos céus, está sentado à direita de Deus Pai Todo-Poderoso, de onde há de vir a julgar os vivos e os mortos. Creio no Espírito Santo, na Santa Igreja Católica, na comunhão dos santos, na remissão dos pecados, na ressurreição da carne, na vida eterna. Amém.
0: Pai nosso que estais no céu, santificado seja o vosso nome. Venha a nós o vosso reino. Seja feita a vossa vontade, assim na terra como no céu.
1: O pão nosso de cada dia nos dai hoje. Perdoai-nos as nossas ofensas, assim como nós perdoamos a quem nos tem ofendido. E não nos deixeis cair em tentação, mas livrai-nos do mal. Amém.
0: Em honra a Deus Pai que nos criou. Ave Maria, cheia de graça, o Senhor é convosco. Bendita sois vós entre as mulheres, bendito é o fruto do vosso ventre, Jesus.
1: Santa Maria, Mãe de Deus, rogai por nós, pecadores, agora e na hora da nossa morte. Amém.
0: Em honra a Deus Filho, que nos remiu os pecados. Ave Maria, cheia de graça, o Senhor é convosco. Bendita sois vós entre as mulheres, bendito é o fruto do vosso ventre, Jesus.
1: Santa Maria, Mãe de Deus, rogai por nós, pecadores, agora e na hora da nossa morte. Amém.
0: Em honra ao Espírito Santo que nos santifica. Ave Maria, cheia de graça, o Senhor é convosco. Bendita sois vós entre as mulheres, bendito é o fruto do vosso ventre, Jesus.
1: Santa Maria, Mãe de Deus, rogai por nós, pecadores, agora na hora da nossa morte. Amém.
0: Glória ao Pai, ao Filho e ao Espírito Santo.
1: Como era no princípio, agora e sempre. Amém.
0: Ó Maria concebida sem pecado,
1: rogai por nós que recorremos a vós.
0: Ó meu Jesus,
1: perdoai-nos e livrai-nos do fogo do inferno, levai as almas todas para os céus, socorrei principalmente as que mais precisarem da vossa infinita misericórdia.
0: Santo Antônio,
1: rogai por nós.
0: São João Paulo II,
1: rogai por nós.
0: Sagrado Coração de Jesus,
2: nós temos confiança em vós.
3: Muito bem, juntos meditando o Santo Terço em família, você que tem casa, rezando, participando conosco desse momento abençoado. Vamos de intenções recebidas via WhatsApp, quem fala com a gente, vamos ouvir.
4: Boa noite, Magno. Eu agradeço a Deus, Santo Terço de hoje, por minha vida e minha família, mas peço que a recuperação da saúde, meu irmão, você e família. Peço a Deus, a Grande Betel, a Luciano Sagrado, a Luciana Explorada, a Sônia Paraíba Garcia. Todo mundo redor tem conosco. Salve Maria, fique com Deus, boa noite.
3: Salve Maria, boa noite, irmãzinha. Tudo de bom, obrigado pela participação, viu? Boa noite, Magno. Coloco no cestinho de oração a minha tia Sumer, meu irmão Marcelo e as intenções de todos que rezam o texto. Que Nossa Senhora abençoe a todos nós e nossos familiares. É a Alícia do Alto dos Passos. Obrigado, Alícia. Não sei se falou o nome certinho, né? Um nome diferente, né? Mas se eu não falei correto, Maria sabe, né? A gente agradece a participação, tá bom? Alícia, tudo de bom. A Regina de Santa Luzia agradece pelo dia de hoje, pede a Jesus e Maria que dê saúde, paz e harmonia

0: e que todos da sua família que vão viajar, São Cristóvão abençoe, né? Defenda a todos dos perigos. Paz para todos da catedral, todos as suas amigas de Santa Luzia, todos que estão com o texto na mão. Obrigado, irmãzinha. A gente agradece as intenções e a participação. Vamos rezar o primeiro mistério. Jack, fique à vontade, meu irmão.
1: Ô, Mago, nesse primeiro mistério, eu vou pedir orações pelos 59 anos de matrimônio do nosso amigo, o senhor Lorival e dona Minalba, que estão acompanhando o nosso terço. Pedir orações pelos enfermos, principalmente para os nossos três padres que estão internados, o padre Maurício, o padre Lázaro e um outro padre dado Verbo do Divino, que eu esqueci o nome. Pedir pelo nosso amigo Ricardo, que está recuperando saúde. Pedir pelo nosso amigo Francisco, para que ele possa reduzir o peso, colocar a prótese. Ele está na iminência de colocar uma prótese. E peço orações para todas as pessoas que se encontram com o texto na mão, acompanhando essa nossa oração.
0: Muito bem. Paulo, vou pedir para fazer a segunda parte. Vamos meditar juntos. O primeiro mistério, hoje os mistérios luminosos. Você que está aí, acompanha e reza.

0: céu, santificado seja o vosso nome. Venha a nós o vosso reino, seja feita a vossa vontade, assim na terra como no céu.
1: O nosso de cada dia nos dai hoje, perdoai-nos as nossas ofensas, assim como nós perdoamos a quem nos tem ofendido. E não os deixeis cair em tentação, mas livrai-nos do mal. Amém.
0: Ave Maria, cheia de graça, o Senhor é convosco. Bendita sois vós entre as mulheres. Bendito é o fruto do vosso ventre, Jesus.
1: Santa Maria, Mãe de Deus, rogai por nós, pecadores, agora e na hora da nossa morte. Amém.
0: Ave Maria, cheia de graça, o Senhor é convosco. Bendita sois vós entre as mulheres. Bendito é o fruto do vosso ventre, Jesus.
1: Santa Maria, Mãe de Deus, rogai por nós, pecadores, agora e na hora da nossa morte. Amém.
0: Ave Maria, cheia de graça, o Senhor é convosco. Bendita sois vós entre as mulheres. Bendito é o fruto do vosso ventre, Jesus.
1: Santa Maria, Mãe de Deus, rogai por nós, pecadores, agora e na hora da nossa morte. Amém.
0: Ave Maria, cheia de graça, o Senhor é convosco. Bendita sois vós entre as mulheres. Bendito é o fruto do vosso ventre, Jesus.
1: Santa Maria, Mãe de Deus, rogai por nós, pecadores, agora e na hora da nossa morte. Amém.
0: Ave Maria, cheia de graça, o Senhor é convosco. Bendita sois vós entre as mulheres. Bendito é o fruto do vosso ventre, Jesus.
1: Santa Maria, Mãe de Deus, rogai por nós, pecadores, agora e na hora da nossa morte. Amém.
0: Ave Maria, cheia de graça, o Senhor é convosco. Bendita sois vós entre as mulheres. Bendito é o fruto do vosso ventre, Jesus.
1: Santa Maria, Mãe de Deus, rogai por nós, pecadores, agora e na hora da nossa morte. Amém.
0: Ave Maria, cheia de graça, o Senhor é convosco. Bendita sois vós entre as mulheres. Bendito é o fruto do vosso ventre, Jesus.
1: Santa Maria, Mãe de Deus, rogai por nós, pecadores, agora e na hora da nossa morte. Amém.
0: Ave Maria, cheia de graça, o Senhor é convosco. Bendita sois vós entre as mulheres. Bendito é o fruto do vosso ventre, Jesus.
1: Santa Maria, Mãe de Deus, rogai por nós, pecadores, agora e na hora da nossa morte. Amém.
0: Ave Maria, cheia de graça, o Senhor é convosco. Bendita sois vós entre as mulheres. Bendito é o fruto do vosso ventre, Jesus.
1: Santa Maria, Mãe de Deus, rogai por nós, pecadores, agora e na hora da nossa morte. Amém.
0: Ave Maria, cheia de graça, o Senhor é convosco. Bendita sois vós entre as mulheres. Bendito é o fruto do vosso ventre, Jesus.
1: Santa Maria, Mãe de Deus, rogai por nós, pecadores, agora na hora da nossa morte. Amém.
0: Glória ao Pai, ao Filho e ao Espírito Santo.
1: Como era no princípio, agora e sempre. Amém.
0: Ó Maria concebida sem pecado,
1: rogai por nós que recorremos a vós.
0: Ó meu Jesus,
1: perdoai-me, livrai-me do fogo do inferno, levai as almas todas para o céu, socorrei principalmente as que mais precisarem da vossa infinita misericórdia.
0: Santo Antônio,
1: rogai por nós.
0: São João Paulo II,
1: rogai por nós.

0: Nossa Senhora Aparecida.
1: Rogai por nós.
2: 8:22, vamos ao segundo mistério, sua participação, 988976570. Miriam tá com a gente rezando, nossa amiga de todas as noites, sempre em oração, rezamos por ela, todas as suas intenções particulares. Deus sabe, Maria sabe que atenda aí os seus pedidos.
3: Boa noite, Magna. Adriana da Granges Betel, gostaria de colocar nas intenções do Santo Terço nessa noite, pela minha vida, pela vida de toda a minha família, pela Fátima do Esplanada, Luciene dos Reis, Terezinha do Encosta, seu Jorge no São Benedito, seu Milton Garcia, Graça no bairro Ipiranga, Mônica no condomínio na Estrada de Caeté, Norminha e Mauro no bairro Retiro, Cláudia no Cruzeiro do Sul, Dona Terezinha e seu Alírio no bairro Jardim Esperança, Gracinha no bairro Progresso e todos que nessa noite vão meditar o Santo Terço. Boa noite, obrigada, fica com Deus.
2: Obrigado, irmãzinha, fica com Deus, uma boa noite, viu? Obrigado pelas intenções com a gente. Paulo, fica à vontade também, meu amigo, quais os pedidos para hoje?
1: Quero pedir pela conversão e saúde de todos da minha família e pelo fim das guerras.

0: nosso que estais nos céus, santificado seja o vosso nome, venha a nós o vosso reino, seja feita a vossa vontade, assim na terra como no céu.
1: O pão nosso de cada dia nos dai hoje, perdoai as nossas ofensas, assim como nós perdoamos a quem nos tem ofendido. Não nos deixeis cair em tentação, mas livrai-nos do mal. Amém.
0: Ave Maria, cheia de graça, o Senhor é convosco. Bendita sois vós entre as mulheres, e bendito é o fruto do vosso ventre, Jesus.
1: Santa Maria, Mãe de Deus, rogai por nós, pecadores, agora e na hora da nossa morte. Amém.
0: Ave Maria, cheia de graça, o Senhor é convosco. Bendita sois vós entre as mulheres, e bendito é o fruto do vosso ventre, Jesus.
1: Santa Maria, Mãe de Deus, rogai por nós, pecadores, agora e na hora da nossa morte. Amém.
0: Ave Maria, cheia de graça, o Senhor é convosco. Bendita sois vós entre as mulheres, e bendito é o fruto do vosso ventre, Jesus.
1: Santa Maria, Mãe de Deus, rogai por nós, pecadores, agora e na hora da nossa morte. Amém.
0: Ave Maria, cheia de graça, o Senhor é convosco. Bendita sois vós entre as mulheres, e bendito é o fruto do vosso ventre, Jesus.
1: Santa Maria, Mãe de Deus, rogai por nós, pecadores, agora e na hora da nossa morte. Amém.
0: Ave Maria, cheia de graça, o Senhor é convosco. Bendita sois vós entre as mulheres, e bendito é o fruto do vosso ventre, Jesus.
1: Santa Maria, Mãe de Deus, rogai por nós, pecadores, agora e na hora da nossa morte. Amém.
0: Ave Maria, cheia de graça, o Senhor é convosco. Bendita sois vós entre as mulheres, e bendito é o fruto do vosso ventre, Jesus.
1: Santa Maria, Mãe de Deus, rogai por nós, pecadores, agora e na hora da nossa morte. Amém.
0: Ave Maria, cheia de graça, o Senhor é convosco. Bendita sois vós entre as mulheres, e bendito é o fruto do vosso ventre, Jesus.
1: Santa Maria, Mãe de Deus, rogai por nós, pecadores, agora e na hora da nossa morte. Amém.
0: Ave Maria, cheia de graça, o Senhor é convosco. Bendita sois vós entre as mulheres, e bendito é o fruto do vosso ventre, Jesus.
1: Santa Maria, Mãe de Deus, rogai por nós, pecadores, agora e na hora da nossa morte. Amém.
0: Ave Maria, cheia de graça, o Senhor é convosco. Bendita sois vós entre as mulheres, e bendito é o fruto do vosso ventre, Jesus.
1: Santa Maria, Mãe de Deus, rogai por nós, pecadores, agora e na hora da nossa morte. Amém.
0: Ave Maria, cheia de graça, o Senhor é convosco. Bendita sois vós entre as mulheres, e bendito é o fruto do vosso ventre, Jesus.
1: Santa Maria, Mãe de Deus, rogai por nós, pecadores, agora e na hora da nossa morte. Amém.
0: Glória ao Pai, ao Filho e ao Espírito Santo,
1: como era no princípio, agora e sempre. Amém.
0: Ó Maria concebida sem pecado,
1: rogai por nós que recorremos a vós.
0: Ó meu Jesus,
1: perdoai-nos, livrai-nos do fogo do inferno, levai as almas todas para o céu e socorrei principalmente as que mais precisarem da vossa infinita misericórdia.

0: São José.
1: Rogai por nós.
0: São João Paulo II.
1: Rogai por nós.
0: Nossa Senhora de Lourdes.
1: Rogai por nós.
2: Texto dos homens em família, a oração aqui na Rádio da Família. Você que tá ligado, seja bem-vindo. A gente agradece o carinho, a audiência, a participação, né? E fique à vontade para você deixar sua mensagem também no 988-976570. Temos mais pedidos, vamos ouvir?
3: Boa noite, Magda. Aqui é a Nilza de Santa Luzia. Ofereço esse texto de hoje para toda a minha família. Para minha mãe, meus irmãos e irmãs, meus filhos Ricardo, Robson, Rafael, meus netos Gabriel, Ricardo Júnior, minhas netas Gabriela e Rafaela, e para os meus bisnetos, Gael e Luca.
2: Muito bem. Obrigado, minha irmãzinha. Deus abençoe. A gente agradece. Boa noite. Peço oração por minha saúde. É a Nezinha, né? A Nezinha lá do Linhares. Obrigado, minha irmã. Deus abençoe. Boa noite. Rezamos aí pela sua saúde. Tá bom? Tudo de bom. Mas quem? Tem uma mensagem de áudio? Vamos ouvir? Deixa eu ver quem fala.
4: Boa noite, Magno. É o Betinho de Bia Sortes. Peço orações para todos.
2: Cortou o áudio dele, me mandou mensagem de texto, dizendo boa noite para todo mundo, pedindo oração aí para todos que estão rezando o texto, para a sua família, Irene, a sua filha, né? Isso mesmo, a família, Irene, os filhos, filho Bruno, Breno, também a Keina, Kelly, Tamara, os netos João e Moisés e todos, né? Para o Timissa também. Obrigado, meu irmão. Deus abençoe, a gente agradece, viu? Obrigado pelas intenções, a audiência com a gente, a oração conosco nesse momento. Bom, Jack, fica à vontade, meu irmão.
5: Ô Magno, nesse terceiro mistério, eu vou colocar intenções dos homens do texto da paróquia Cristo Rei, lá no Jardim do Sol, também para o padre Geraldo Luiz. Peço intenções pelo nosso amigo Tarcísio e a irmã dele, Consolação, que estão acompanhando o nosso texto. Peço intenções pelo Ricardo, pelo pai Mário, a mãe Neide. Peço intenções para todos os grupos de texto da nossa arquidiocese. Peço intenções para o grupo do SOS Oração na Catedral, SOS Cristão, para os ministros da Eucaristia, para os leitores, salmistas. Peço intenções para todos os funcionários e padres da catedral e da nossa arquidiocese.
2: Muito bem, vamos juntos então, terceiro mistério, vamos rezar, você que está aí acompanhando, também participa com a gente, o Paulo faz a segunda parte.

0: Nosso que estais no céu, santificado seja o vosso nome. Venha a nós o vosso reino, seja feita a vossa vontade, assim na terra como no céu.
1: O pão nosso de cada dia nos dai hoje, perdoai-nos as nossas ofensas, assim como nós perdoamos a quem nos tem ofendido. E não nos deixeis cair em tentação, mas livrai-nos do mal. Amém.
0: Ave Maria, cheia de graça, o Senhor é convosco, bendita sois vós entre as mulheres, bendito é o fruto do vosso ventre, Jesus.
1: Santa Maria, Mãe de Deus, rogai por nós, pecadores, agora e na hora da nossa morte. Amém.
0: Ave Maria, cheia de graça, o Senhor é convosco, bendita sois vós entre as mulheres, bendito é o fruto do vosso ventre, Jesus.
1: Santa Maria, Mãe de Deus, rogai por nós, pecadores, agora e na hora da nossa morte. Amém.
0: Ave Maria, cheia de graça, o Senhor é convosco, bendita sois vós entre as mulheres, bendito é o fruto do vosso ventre, Jesus.
1: Santa Maria, Mãe de Deus, rogai por nós, pecadores, agora e na hora da nossa morte. Amém.
0: Ave Maria, cheia de graça, o Senhor é convosco, bendita sois vós entre as mulheres, bendito é o fruto do vosso ventre, Jesus.
1: Santa Maria, Mãe de Deus, rogai por nós, pecadores, agora e na hora da nossa morte. Amém.
0: Ave Maria, cheia de graça, o Senhor é convosco, bendita sois vós entre as mulheres, bendito é o fruto do vosso ventre, Jesus.
1: Santa Maria, Mãe de Deus, rogai por nós, pecadores, agora e na hora da nossa morte. Amém.
0: Ave Maria, cheia de graça, o Senhor é convosco, bendita sois vós entre as mulheres, bendito é o fruto

0: fruto do vosso ventre, Jesus.
1: Santa Maria, Mãe de Deus, rogai por nós, pecadores, agora e na hora da nossa morte. Amém.
0: Ave Maria, cheia de graça, o Senhor é convosco, bendita sois vós entre as mulheres, bendito é o fruto do vosso ventre, Jesus.
1: Santa Maria, Mãe de Deus, rogai por nós, pecadores, agora e na hora da nossa morte. Amém.
0: Ave Maria, cheia de graça, o Senhor é convosco, bendita sois vós entre as mulheres, bendito é o fruto do vosso ventre, Jesus.
1: Santa Maria, Mãe de Deus, rogai por nós, pecadores, agora e na hora da nossa morte. Amém.
0: Ave Maria, cheia de graça, o Senhor é convosco, bendita sois vós entre as mulheres, bendito é o fruto do vosso ventre, Jesus.
1: Santa Maria, Mãe de Deus, rogai por nós, pecadores, agora e na hora da nossa morte. Amém.
0: Ave Maria, cheia de graça, o Senhor é convosco, bendita sois vós entre as mulheres, bendito é o fruto do vosso ventre, Jesus.
1: Santa Maria, Mãe de Deus, rogai por nós, pecadores, agora e na hora da nossa morte. Amém.
0: Glória ao Pai, ao Filho e ao Espírito Santo.
1: Como era no princípio, agora e sempre. Amém.
0: Ó Maria concebida sem pecado,
1: rogai por nós que recorremos a vós.
0: Ó meu Jesus,
1: perdoai-me, livrai-me do fogo do inferno, levai as almas todas para o céu, socorrei principalmente os que mais precisarem da vossa infinita misericórdia.
0: Santo Antônio,
1: rogai por nós.
0: São José,
1: rogai por
0: Nossa Senhora de Fátima,
1: rogai por nós.
2: Juntos, meditando pela rádio da Arquidiocese de Juiz de Fora, o nosso Santo Terço em Família. Temos mais pedidos, vamos ouvir?
3: Boa noite, Magno. Aqui é Luciane dos Reis do Sagrado Coração. Boa noite a todos que vão rezar o texto conosco, para toda a sua família. Quero pedir também para Adriano da Grande Betel, Isabel de Torriões, para Fátima do Esplanada, junto com a Josiane, eu, Dedo Formoso, Cláudio de Casablanca, sou Manel no Verbo Divino, para todas as pessoas que nesse momento necessitam dessa oração.

0: Jesus continue abençoando a recuperação da sua sobrinha Ana Luísa. Pede para todos que precisam de oração e para a Célia Maria. Tá certo. Obrigado, minha irmã. Deus abençoe. Obrigado pela participação, a oração aqui conosco. Quarto mistério, vamos lá? Paulo, fica à vontade, meu amigo. Quais que são as intenções?
1: Quero pedir o quarto mistério pela nossa missão lá de ministro da Eucaristia. Que Deus dê a bênção e ajude na missão lá. Quero pedir também por todos os enfermos que se encontram em leito de hospital, em especial pelo padre Zé Maurício,

0: Pai nosso que estais nos céus, santificado seja o vosso nome, venha a nós o vosso reino, seja feita a vossa vontade, assim na terra como no céu.
1: O pão nosso de cada dia nos dai hoje, perdoai as nossas ofensas, assim como nós perdoamos a quem nos tem ofendido. Não nos deixeis cair em tentação, mas livrai-nos do mal. Amém.
0: Ave Maria, cheia de graça, o Senhor é convosco. Bendita sois vós entre as mulheres, e bendito é o fruto do vosso ventre, Jesus.
1: Santa Maria, Mãe de Deus, rogai por nós, pecadores, agora e na hora da nossa morte. Amém.
0: Ave Maria, cheia de graça, o Senhor é convosco. Bendita sois vós entre as mulheres, e bendito é o fruto do vosso ventre, Jesus.
1: Santa Maria, Mãe de Deus, rogai por nós, pecadores, agora e na hora da nossa morte. Amém.
0: Ave Maria, cheia de graça, o Senhor é convosco. Bendita sois vós entre as mulheres, e bendito é o fruto do vosso ventre, Jesus.
1: Santa Maria, Mãe de Deus, rogai por nós, pecadores, agora e na hora da nossa morte. Amém.
0: Ave Maria, cheia de graça, o Senhor é convosco. Bendita sois vós entre as mulheres, e bendito é o fruto do vosso ventre, Jesus.
1: Santa Maria, Mãe de Deus, rogai por nós, pecadores, agora e na hora da nossa morte. Amém.
0: Ave Maria, cheia de graça, o Senhor é convosco. Bendita sois vós entre as mulheres, e bendito é o fruto do vosso ventre, Jesus.
1: Santa Maria, Mãe de Deus, rogai por nós, pecadores, agora e na hora da nossa morte. Amém.
0: Ave Maria, cheia de graça, o Senhor é convosco. Bendita sois vós entre as mulheres, e bendito é o fruto do vosso ventre, Jesus.
1: Santa Maria, Mãe de Deus, rogai por nós, pecadores, agora e na hora da nossa morte. Amém.
0: Ave Maria, cheia de graça, o Senhor é convosco. Bendita sois vós entre as mulheres, e bendito é o fruto do vosso ventre, Jesus.
1: Santa Maria, Mãe de Deus, rogai por nós, pecadores, agora e na hora da nossa morte. Amém.
0: Ave Maria, cheia de graça, o Senhor é convosco. Bendita sois vós entre as mulheres, e bendito é o fruto do vosso ventre, Jesus.
1: Santa Maria, Mãe de Deus, rogai por nós, pecadores, agora e na hora da nossa morte. Amém.
0: Ave Maria, cheia de graça, o Senhor é convosco. Bendita sois vós entre as mulheres, e bendito é o fruto do vosso ventre, Jesus.
1: Santa Maria, Mãe de Deus, rogai por nós, pecadores, agora e na hora da nossa morte. Amém.
0: Ave Maria, cheia de graça, o Senhor é convosco. Bendita sois vós entre as mulheres, e bendito é o fruto do vosso ventre, Jesus.
1: Santa Maria, Mãe de Deus, rogai por nós, pecadores, agora e na hora da nossa morte. Amém.
0: Ave Maria, cheia de graça, o Senhor é convosco. Bendita sois vós entre as mulheres, e bendito é o fruto do vosso ventre, Jesus.
1: Santa Maria, Mãe de Deus, rogai por nós, pecadores, agora e na hora da nossa morte. Amém.
0: Glória ao Pai, ao Filho e ao Espírito Santo.
1: Como era no princípio, agora e sempre. Amém.
0: Ó Maria concebida sem pecado,
1: rogai por nós que recorremos a vós.
0: Ó meu Jesus,
1: perdoai-nos, livrai-nos do fogo do inferno, levai as almas todas para o céu e socorrei principalmente as que mais precisarem da vossa infinita misericórdia.
0: São José,
1: rogai por nós.
0: Santa Luzia,
1: rogai por nós.
0: Nossa Senhora de Guadalupe,
1: rogai por nós.
2: Muito bem, juntos meditando o Santo Terço em família, seja bem-vindo você que está em casa.

0: casa, você que tá rezando, nosso carinho, nossa gratidão pela sua participação. Vamos ouvir pedidos? Vamos lá, quem fala?
1: Boa noite, Magno. É a Maria Madalena Bruxa, aqui do Bosque do Imperador, Cid de Santa Luzia, São Pedro. Magno, hoje estou rezando o Santo Terço, Magno, e agradecer a Deus por mais um dia maravilhoso, graças a Deus, foi um dia abençoado. Hoje é aniversário do meu irmão Jânio Brugger. Eu rezo por ele, pedindo a Deus que dê muita saúde a ele, muita paz, muita sabedoria. A esposa dele também fez aniversário dia 8 agora, Maria Anunciação. Que Deus abençoe ela, dê muitos anos de vida. Rezo por mim, pela minha saúde, pelos meus filhos Juliano e Júlio César, meus netos Gustavo e Júlia Brugger, minha nora Cláudia e meu genro Elvis. Rezo por você, Magno, e família. Rezo para todos aqui da comunidade São Pedro e para todos da Rádio Catedral. Uma boa noite, fique com Deus.
0: Boa noite, obrigado, irmãzinha. Deus abençoe. Vamos lá, Jack, quais as intenções, meu irmão?
2: Ô, Magno, esse quinto mistério eu vou colocar na intenção dos participantes, dos componentes lá da Capela Santa Maria Eufrásia. Nós rezamos o texto lá. Quero rezar também pelo Alexandro, lá de Liberdade, que vai sediar o 16º Encontro Diocesano. Rezar pelo Elias Edmar e toda a comunidade lá do Francisco Bernardino. Rezar para os homens do São Sebastião, que nós rezamos o texto com eles. Pelo grupo lá do Poço Rico, também, que nós rezamos. Rezar por todos os componentes da Ordem Terceira do Carmo da Catedral e todos os componentes do Apostolado da Oração, que eu também faço parte.
0: Muito bem, tá certo. Deixa eu colocar mais uma intenção aqui, rapidamente, antes da gente rezar. Vamos lá, quem fala?
3: Boa noite, Magno. Márcio Corte, de Belmiro, pra mim. E eu quero pedir hoje o texto no quinto mistério. Eu quero pedir para meus netinhos, a Valentina, para mim e para meu esposo Sebastião, que Deus nos proteja, que Deus nos ilumine, que tire tudo de ruim que tiver em nosso caminho. E eu quero pedir para meus filhos, Amanda, Nando, o Leonardo e minha nora Giane. Quero pedir para os meus genro Breno e o cabo Ramon. E quero pedir para todos da minha família que Deus nos abençoe, que Deus proteja todos e Nossa Senhora da Aparecida cubra todos com manto sagrado. E eu quero pedir para você, Magno, para toda a sua família e para todos vocês aí do terço, que estão rezando o terço. Fica com Deus, uma boa noite, bom descanso e um abraço.
0: Um abraço, obrigado, irmãzinha. Deus abençoe. Deixa eu ver se tem alguém na linha. Alô, boa noite.
4: Boa noite, Magno. Pai Jesus, amor de Maria.
0: Pai Jesus, amor de Maria. Tudo
4: tá
0: bem?
4: Dona Lourdes, Jardim Natal.
0: Tudo bem, dona Lourdes?
4: Tudo bem, Magno.
0: Seja bem-vinda, tá, minha irmã?
4: Obrigada.
0: Quais que são as intenções desse mistério?
4: Ô, Magno, em primeiro lugar, agradecer a Deus por mais um dia de vida, de poder participar do Santo Terço, do Grupo Terço dos Homens. Coloco você em oração e a sua esposa Priscila. Coloco ai meu Deus, o rapaz está aí. É o
0: Jack Paulo aqui hoje.
4: Eu sou João, né?
0: Sim.
4: Sou João e o. Como é que chama o outro rapaz? Ah, enfim, eu coloco os que são aí, os resumidos estão no Santo Rosário. Coloco a minha família, coloco a minha mãe, coloco todos da minha comunidade, todas as pessoas enfermas, todos nós necessitamos de oração. Que Nossa Senhora cubra com o seu manto sagrado todas as pessoas que às vezes estão passando por esse frio, entendeu? Na medida das nossas possibilidades, vamos fazer a nossa parte, fazemos as nossas doações com muito amor e carinho no coração. A caridade agrada muito a Deus, tá bom, Márcia?
0: Tá certo.
4: Coloco todos da família Catedral e todos do grupo do Terço dos Homens no Sagrado Coração de Jesus, todos os nossos sacerdotes, Padre Antônio Camilo de Paiva, Padre Sérgio, Padre Expedito, enfim, todo o clero. Tá bom, Márcia?
0: Tá bom, minha irmã. Bom, vamos lá. O Jack já deixou as intenções, vamos rezar juntos esse quinto mistério.

0: Pai nosso que estais no céu, santificado seja o vosso nome. Venha a nós o vosso reino, seja feita a vossa vontade, assim na terra como no céu.
1: O pão nosso de cada dia nos dai hoje, perdoai as nossas ofensas, assim como nós perdoamos a quem nos tem ofendido. E não nos deixeis cair em tentação, mas livrai-nos do mal. Amém.
0: Ave Maria, cheia de graça, o Senhor é convosco. Bendita sois vós entre as mulheres, bendito é o fruto do vosso ventre, Jesus.
1: Santa Maria, Mãe de Deus, rogai por nós, pecadores, agora e na hora de nossa morte. Amém.
0: Ave Maria, cheia de graça, o Senhor é convosco. Bendita sois vós entre as mulheres, bendito é o fruto do vosso ventre, Jesus.
1: Santa Maria, Mãe de Deus, rogai por nós, pecadores, agora e na hora de nossa morte. Amém.
0: Ave Maria, cheia de graça, o Senhor é convosco. Bendita sois vós entre as mulheres, bendito é o fruto do vosso ventre, Jesus.
1: Santa Maria, Mãe de Deus, rogai por nós, pecadores, agora e na hora de nossa morte. Amém.
0: Ave Maria, cheia de graça, o Senhor é convosco. Bendita sois vós entre as mulheres, bendito é o fruto do vosso ventre, Jesus.
1: Santa Maria, Mãe de Deus, rogai por nós, pecadores, agora e na hora de nossa morte. Amém.
0: Ave Maria, cheia de graça, o Senhor é convosco. Bendita sois vós entre as mulheres, bendito é o fruto do vosso ventre, Jesus.
1: Santa Maria, Mãe de Deus, rogai por nós, pecadores, agora e na hora de nossa morte. Amém.
0: Ave Maria, cheia de graça, o Senhor é convosco. Bendita sois vós entre as mulheres, bendito é o fruto do vosso ventre, Jesus.
1: Santa Maria, Mãe de Deus, rogai por nós, pecadores, agora e na hora de nossa morte. Amém.
0: Ave Maria, cheia de graça, o Senhor é convosco. Bendita sois vós entre as mulheres, bendito é o fruto do vosso ventre, Jesus.
1: Santa Maria, Mãe de Deus, rogai por nós, pecadores, agora e na hora de nossa morte. Amém.
0: Ave Maria, cheia de graça, o Senhor é convosco. Bendita sois vós entre as mulheres, bendito é o fruto do vosso ventre, Jesus.
1: Santa Maria, Mãe de Deus, rogai por nós, pecadores, agora e na hora de nossa morte. Amém.
0: Ave Maria, cheia de graça, o Senhor é convosco. Bendita sois vós entre as mulheres, bendito é o fruto do vosso ventre, Jesus.
1: Santa Maria, Mãe de Deus, rogai por nós, pecadores, agora e na hora de nossa morte. Amém.
0: Ave Maria, cheia de graça, o Senhor é convosco. Bendita sois vós entre as mulheres, bendito é o fruto do vosso ventre, Jesus.
1: Santa Maria, Mãe de Deus, rogai por nós, pecadores, agora e na hora de nossa morte. Amém.
0: Glória ao Pai, ao Filho e ao Espírito Santo.
1: Assim como era no princípio, agora e sempre. Amém.
0: Ó Maria concebida sem pecado,
1: rogai por nós que recorremos a vós.
0: Ó meu Jesus,
1: perdoai-nos, livrai-nos do fogo do inferno, levai as almas todas para o céu e socorrei principalmente os que mais precisarem da vossa infinita misericórdia.
0: Nossa Senhora Aparecida,
1: rogai por nós.
0: Santo Antônio,
1: rogai por nós. Nossa Senhora de Lourdes,
0: rogai por nós.
2: Muito bem. Obrigado, Ana Luz. Deus abençoe. Até a próxima, viu?
1: Amém, mano. Um bom retorno para casa. Para
2: amém.
1: Vocês, tá bom? Boa
2: amém.
1: Noite.
2: Boa noite.
1: Obrigada.
2: 8:48, meditamos os mistérios, está na hora do agradecimento, né? Mas antes do agradecimento, deixa eu colocar aqui mais uma intenção que chega até nós, nosso amigo lá de Três Rios, né? Boa noite, Magno, família, ouvintes da Rádio Catedral, intenção de Santo Terço de hoje para todos nós. Um abraço aí do cantor Neguinho de Petrópolis em Três Rios. Obrigado, cantor. Deus abençoe. Vamos lá? Agradecimento do Santo Terço?
0: Infinitas graças vos damos, soberana rainha, pelos benefícios que todos os dias recebemos de vossas mãos liberais. Dignai-vos agora e para sempre tomar-nos debaixo de vosso poderoso amparo, e para mais agradar saudamos com a salve rainha. Salve rainha, mãe de misericórdia, vida, doçura e esperança nossa salve. A vós bradamos degradados filhos de Eva, a vós suspiramos gemendo e chorando neste vale de lágrima. Eia, pois, advogada nossa, esses vossos olhos misericordiosos nos volvei. E depois desse desterro, mostrai-nos Jesus, bendito é o fruto do vosso reino. Ó clemente.

0: Gente, ó piedosa, ó doce, sempre Virgem Maria, rogai por nós, Santa Mãe de Deus,
1: para que sejamos dignos das promessas de Cristo. Amém.
0: Estivemos aqui reunidos, permaneceremos unidos em nome do Pai, do Filho e do Espírito Santo. Amém.
2: Muito bem. Meditamos, rezamos juntos os mistérios luminosos. Deus volta amanhã, hein? Amanhã os mistérios dolorosos, esse mesmo horário aqui com a gente. Deixa eu agradecer aqui o Paulo e o Jack, né? Paulo, obrigado, viu, meu amigo, mais uma vez pela presença.
1: Obrigado a você, Marcos.
2: Muito bom contar com você aqui, meu irmão.
1: Obrigado.
2: E o Jack também. Jack, mais uma vez, meu irmão, brigadão pela participação, viu?
0: Eu que agradeço a oportunidade de rezar mais uma vez com os nossos ouvintes. E podemos divulgar o nosso texto?
2: Sim, vamos lá, pode ficar, fica à vontade.
0: Lá na catedral nós rezamos o nosso texto toda sexta-feira às 18 horas na grutinha da catedral. Logo após o texto a gente sai para distribuir lanche para os moradores em situação de rua do centro da cidade. E no domingo a gente reza o texto após a missa das 7 da manhã, dentro do na Capela do Santíssimo, dentro da catedral.
2: Muito bem, certo. Perfeito. Missão cumprida?
0: Missão cumprida.
2: Obrigado, Jack. A gente se fala então no mês que vem, se Deus quiser.
0: A gente que agradece a oportunidade.
2: Muito obrigado. Valeu, Paulo.
1: Obrigado.
2: O texto volta amanhã, hein? Você continua ligado aqui com a gente, acompanhando na Rádio da Família. E daqui a pouquinho vamos ter aí o Papo Cabeça com o Padre Camilo. Vamos fechar com uma linda música? Essa música é lindíssima. Belíssimo Esposo, Comunidade Shalom. Você acompanha, você... É praticamente uma oração essa canção, né? Ouça aí. Boa noite, são 8h51.

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2: É, meu amigo, está chegando a festa. Durante esse tempo todo, a trezena, cada dia mais bonito que o outro. Mais unção, mais bênção, mais fortalecimento, mais ação de Deus. Lindo, lindo, lindo. Quero agradecer desde já as pessoas que tocaram, os diáconos que vieram, os padres que concelebraram, que presidiram, enfim, as pessoas que trabalharam. Deus seja louvado. A festa de Santo Antônio é uma festa também de amizade. Mas eu quero dizer que começa no dia 12, já com todas as barraquinhas funcionando. Mas como será o dia 13, o dia de Santo Antônio? Começa cedo, 9 horas, já estaremos recebendo as pessoas. 10 horas, a Santa Missa presidida pelo Dom Rubiotti, tá, Dom Marco. Depois, às 11:30, o Macar.